0: Cristina.
1: Olá, boa noite.
2: Boa noite para você que nos acompanha em todo o país.
1: Quarta-feira, 27 de maio de 2026.
2: Vamos ao destaque do dia: desenvolvimento para a região norte.
1: Avanço das obras na BR-319 que conecta Manaus a Porto Velho.
2: O presidente Lula anuncia mais de 380 milhões de reais em recursos do novo PAC para a rodovia.
3: Ambientalmente vai ser a estrada mais moderna do mundo. Qualquer estrangeiro que vier dar palpite na questão climática aqui, a gente vai mostrar o que que nós fizemos aqui.
1: Luz para todos. Iniciativa vai levar eletricidade para mais de 75 mil pessoas em 86 municípios no Amazonas.
2: Petrobras e Transpetro anunciam investimentos no estado. Luciana Colares de Holanda.
4: O Amazonas vai receber 2 bilhões e 800 milhões de reais para ampliar a produção de gás natural e também a frota de embarcações para transporte de combustíveis.
1: E ainda, segurança.
2: Parceria inédita com a Uber quer ampliar o alcance de alerta para localização de crianças e adolescentes desaparecidos.
1: Você vai ouvir também que estudo revela queda de 7,4% no número de homicídios em 2024. Luana Karen.
5: Foram 42.590 homicídios em 2024, o menor número de homicídios da série histórica iniciada em 2014.
2: Hoje, na apresentação da Voz do Brasil, eu, Mariana Jungmann e Luciano Seixas.
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2: O Amazonas vai receber investimentos superiores a 7 bilhões de reais.
1: São obras para aumentar a produção de energia, de gás natural, construção naval.
2: Somente na prospecção de gás serão gerados cerca de 14 mil empregos.
1: Os anúncios foram feitos pelo presidente Lula.
4: O Amazonas vai receber 2 bilhões e 800 milhões de reais nos próximos 5 anos para ampliar a produção de gás natural e também a frota de embarcações para transporte de combustíveis. Os recursos são da Petrobras e da Transpetro. Hoje, o gás natural de Urucu gera 65% da energia elétrica consumida em Manaus e em outros 5 municípios. Segundo a presidente da Petrobras, Magda Chambriá, os investimentos vão garantir a maior reserva de gás do país.
6: Estimamos com esse investimento um aumento de produção de 20% e uma geração de 14 mil empregos nessa região amazônica.
4: O estaleiro Bertolini vai ser o responsável pela construção de 18 barcaças. O presidente Lula destacou a importância da retomada da indústria naval brasileira.
7: Se a gente não fizer essas barcaças aqui, a gente não gera emprego, a gente não gera conhecimento tecnológico, a gente não forma bons profissionais. É a primeira vez que vocês vão produzir uma barcaça aqui e vai entrar no mar.
4: O presidente Lula também anunciou um pacote de investimentos em infraestrutura, energia, desenvolvimento regional no estado e medidas socioambientais. O valor total chega a quase 5 bilhões de reais. Na área de infraestrutura, o destaque é o avanço das obras na BR-319, que conecta Manaus a Porto Velho, em Rondônia. São mais de 380 milhões de reais em recursos do novo PAC. O ministro dos Transportes, Jorge Santoro, garantiu que toda a rodovia vai estar em obras ainda no primeiro semestre.
8: É uma rodovia em que vai fazer com que a gente coloque Manaus com acesso pavimentado ao resto da malha rodoviária nacional.
4: Para a segurança energética, o pacote de investimentos chega a 3 bilhões e 300 milhões de reais. Entre os investimentos, 785 milhões de reais serão aplicados no programa Luz para Todos, levando energia para 75 mil pessoas. O governo do Brasil também apresentou o projeto do novo terminal hidroviário Manaus Moderna, que receberá 876 milhões de reais do novo PAC. Será o maior porto hidroviário de passageiros do mundo, segundo o ministro de Portos e Aeroportos, Tomé Franca.
9: Dando dignidade para quem precisa fazer o transporte nos nossos rios, para quem precisa fazer o escoar da produção, do artesanato.
4: O presidente Lula destacou a importância dos investimentos no

0: Estado do Amazonas.
1: É preciso que tenha empresários que acreditam no Brasil, é preciso que tenha dono de estaleiros que acreditam no Brasil, e a gente vai poder falar no mundo inteiro que quem quiser construir balsa de qualidade, venha para Manaus.
0: E a cultura também vai receber recursos. A Petrobras anunciou que vai patrocinar o Festival Folclórico de Parintins, com investimento de 5 milhões de reais. De Manaus, no Amazonas, Luciana Colares de Holanda.
2: A Secretaria Nacional de Defesa do Consumidor instaurou o processo administrativo para punir plataformas de aplicativos que não estão informando a composição dos preços cobrados em seus serviços.
3: Uma portaria da Secretaria estabelece que as empresas devem informar os valores pagos pelos usuários e o quanto é repassado aos trabalhadores.
2: Duas empresas estariam descumprindo a norma, iFood e Kita, e estarão sujeitas ao pagamento de multa que pode chegar a 14 milhões de reais. Outros 7 aplicativos estão em monitoramento.
3: O ministro da Secretaria-Geral da Presidência da República, Guilherme Boulos, afirmou que o cumprimento da portaria não é opcional.
4: Essas empresas têm que oferecer transparência. Não é opcional cumprir uma portaria da Secretaria Nacional de Defesa do Consumidor. A empresa não escolhe se ela vai cumprir ou não a portaria. Cumprir essa portaria é uma obrigação das plataformas, e aquelas que não cumprirem pagarão um preço com multa.
2: O consumidor que não identificar essas informações na nota fiscal pode registrar uma reclamação na plataforma consumidor.gov.br ou no PROCON da sua cidade.
3: Lei de acesso à informação, portal da transparência e agora a nova plataforma informa.br. São ferramentas para aumentar a transparência da gestão pública.
2: Elas são utilizadas como parte do trabalho da Controladoria Geral da União para a fiscalização preventiva e combativa da corrupção e das fraudes em contratos públicos.
3: Essa atuação também é integrada com outros órgãos públicos para o combate ao crime organizado.
2: Hoje a gente conversa com o ministro da CGU, Vinícius Marques de Carvalho, sobre a agenda Governo Aberto, que está em destaque essa semana. Boa noite, ministro.
5: Boa noite, Mariana. Boa noite, Luciano. Boa noite aos ouvintes da Voz Brasil.
2: Ministro, a gente está, então, na Semana Governo Aberto, né? E foi lançada uma plataforma informa.br, que vai entrar em operação agora em junho. Como é que vai funcionar essa plataforma? Como é que ela ajuda o trabalho de fiscalização da CGU? O que que ela traz de novo?
5: Essa plataforma tem por objetivo facilitar ainda mais a vida dos cidadãos e das cidadãs brasileiros que precisam acessar informações do governo federal, né? Hoje, como vocês mencionaram, nós temos o Fala BR, nós temos o site dos ministérios ou dos órgãos públicos, nós temos também o Portal da Transparência, a Lei de Acesso à Informação. O que essa plataforma nova faz? Ela agrega tudo isso num sistema único usando inteligência artificial. O que que isso quer dizer na prática? A pessoa pode entrar na plataforma, digitar a informação que ela quer, a pergunta que ela quer. Se essa informação ela já está publicada em algum site do governo federal, em algum portal público de informações, ela vai ser direcionada diretamente para a informação, ou seja, nós vamos entregar a informação direto para ela. Se essa informação não está publicada, mas é uma informação que ela pode ter acesso, ela vai ser direcionada para pedir a informação via lei de acesso à informação. Então, hoje, na situação até agora, ela tem que vai ir na lei de acesso à informação via Fala BR ou tentar procurar no portal da transparência e meio que tentar adivinhar onde vai estar a informação. Agora não. A partir do Informa BR, ela vai só pedir a informação e ela vai ser, para ela vai ser entregue a informação, ela vai ser direcionada para onde essa informação está.
3: Ministro, embora a gente esteja falando dessa semana de eventos relacionados à transparência da gestão pública, né, a Semana Governo Aberto, essa agenda Governo Aberto já ocorre há mais tempo, né, e implementou diversas mudanças nessa área. O senhor pode falar um pouco mais sobre esses ajustes feitos no trabalho da CGU nos últimos anos? Quais foram os ganhos?
5: Na verdade, a parceria do Governo Aberto começa lá com o governo da presidenta Dilma, lá em 2011, É algo muito inovador, muito importante para a cidadania brasileira, porque aumenta a confiança da cidadania no Estado, da população no Estado. Nós já tivemos um resultado recente muito positivo de uma pesquisa da OCDE que diz que a confiança da população nos serviços públicos subiu de 26% em 2022 para 42% esse ano. E no governo federal, de 24% para 38%. Isso se deve, entre outras coisas, a uma série de mecanismos e instrumentos que nós lançamos mão. Por exemplo, o Portal da Transparência. Né? O Portal da Transparência, com as informações que nós colocamos lá, por exemplo, relacionadas a emendas parlamentares, relacionadas a uma série de informações públicas que já deviam estar lá, como, por exemplo, os benefícios fiscais, aquelas pessoas que são beneficiárias de políticas públicas como o Pé de Meia, tudo que está sendo investido nesse tipo de programa está lá no portal. Então, em função disso, o portal, por exemplo, teve um aumento de mais de 30% de usuários. Isso aumenta a confiança da população também nas informações públicas. Outra coisa importante, lei de acesso à informação. Colocamos fim ao sigilo de 100 anos, né, que era um problema do governo anterior. Em 2022, por exemplo, um governo que era pautado pelo sigilo colocou mais de 7 mil casos em sigilo de 100 anos. Nós reduzimos isso drasticamente. No ano passado, nós tivemos só 70 casos de sigilo de 100 anos. Então, isso é a implementação de uma agenda de transparência do governo do presidente Lula para garantir que a população tenha acesso à informação.
2: Agora, ministro, recentemente a CGU participou de ações da Polícia Federal para combate a fraudes em licitações e corrupção no Ceará, na Bahia, também em outros contratos públicos federais em outros estados, né? Piauí também tivemos. Como é que funciona essa integração da CGU com a Polícia Federal e outros órgãos de investigação?
5: Essa integração ela é decisiva para o combate à corrupção, não só da CGU com a Polícia Federal, como também com o COAF, com a Receita Federal. Todos os órgãos que têm algum objetivo ou alguma missão relacionada ao controle, à fiscalização e à responsabilização de quem comete fraudes ou crimes ou comete algum tipo de ato de corrupção. O presidente Lula ele pediu explicitamente para que nós sejamos intransigentes no combate à corrupção. Para que nós não deixemos nada passar, investigamos com muito afinco. E para isso a gente precisa se coordenar. Se cada órgão atuar sozinho, a direção, cada um vai para um caminho, cada um vai para uma direção e não funciona direito. Então, só para vocês terem uma ideia do efeito desse tipo de agenda conjunta, só o ano passado nós realizamos 76 operações com a Polícia Federal, com um prejuízo de 13 bilhões de reais apurados nessas operações. Se você somar tudo o que foi apurado em todos os anos anteriores não chega a um quinto disso. Isso porque nós conseguimos investigar com mais cuidado, colocar a lupa nos casos que vinham de lá de muito tempo. Esses esquemas eles existiam em governos anteriores. O caso do Master, por exemplo, o caso do INSS, são todos casos que já vinham lá de trás e que nós, felizmente, interrompemos no governo do presidente Lula.
3: Inclusive, ministro, o governo do Brasil vem desenvolvendo um trabalho integrado aí para o combate ao crime organizado, envolvendo vários ministérios e órgãos de inteligência. Como é a participação da CGU nessas investigações, nessas operações?
5: A CGU opera, como eu disse, em conjunto com a Polícia Federal em várias dessas investigações. Muitas vezes nós temos casos de corrupção que estão vinculados a organizações criminosas, em licitações públicas e contratos públicos. Importante dizer aqui também que isso tem sido uma prioridade do governo do presidente Lula, né, do governo brasileiro. Recentemente foi lançado um programa de enfrentamento ao crime organizado com quatro eixos. Um eixo voltado para asfixia financeira, combate a homicídios, controle de armas e também lidando com as questões dos presídios. Esses quatro eixos somados vão comportar um investimento de mais de 10 bilhões de reais, o que é algo inédito no Brasil, que demonstra a prioridade do presidente Lula e a CGU está envolvida em todos esses esforços.
2: Ministro, para a gente concluir, como é que é a relação da CGU diretamente com o cidadão, né? Alguém que queira, por exemplo, apontar uma irregularidade, denunciar problemas num contrato público que ela tenha conhecimento, essa pessoa consegue falar diretamente com a CGU? Como é que ela pode fazer isso?
5: Ela consegue, nós temos a ouvidoria da CGU, Fala BR, que é um caminho muito tradicional e conhecido, mas que é sempre importante a gente divulgar, que as pessoas podem entrar lá e fazer as suas denúncias, fazerem as suas reclamações, fazerem as suas sugestões. Nós, inclusive, estamos usando todo esse material da ouvidoria que nós recolhemos com essas reclamações para direcionar para os ministérios e acionar os ministérios. Então, na medida em que as reclamações aumentam em relação a um determinado tema, nós já acionamos o ministério para o ministério resolver ou determinado órgão resolver antes que o problema ganhe uma dimensão maior. Nós estamos intensificando esses esforços e tem funcionado muito bem.
3: Muito bem, nós conversamos com Vinícius Marques de Carvalho, ministro da Controladoria Geral da União. Muito obrigado, ministro, pela entrevista aqui à Voz do Brasil.
5: Obrigado.
2: Em 2024, o Brasil atingiu o menor índice de homicídios da série histórica, iniciada em 2014.
3: Mesmo assim, o número continua alto. Foram mais de 42 mil homicídios.
2: Por isso, o governo tem investido em políticas públicas voltadas para a segurança pública, como, por exemplo, o programa Brasil contra o Crime Organizado, com investimento de 11 bilhões de reais.
6: O Brasil registrou em 2024 o menor número de homicídios da série histórica iniciada em 2014. Os dados estão no Atlas da Violência, elaborado pelo Instituto de Pesquisa Econômica Aplicada, IPEA, em parceria com o Fórum Brasileiro de Segurança Pública. De acordo com o levantamento, foram 42.590 homicídios em 2024, uma queda de 7,4% comparada a 2023. Já em relação a 2014, a redução foi de 33,4%. O secretário nacional de Segurança Pública, Chico Lucas, destaca as causas dessa redução.
7: Isso tudo é fruto de uma série de ações e de políticas públicas implementadas. Uma é a maior integração entre as forças de segurança, os entes federativos, com um aporte maior de recursos por parte da União e a cobrança para que esses crimes sejam mais esclarecidos. Sem falar de outra política pública muito importante nos últimos anos, que foi a restrição ao acesso às armas.
6: Mas o documento também traz um alerta importante. Os pesquisadores identificaram um aumento expressivo das chamadas mortes violentas por causa indeterminada, casos em que não é possível afirmar oficialmente se a vítima morreu em acidente, suicídio ou homicídio. De acordo com o Atlas, as mortes violentas por causa indeterminada saltaram para 17.207 em 2024. Na tentativa de melhorar a investigação desses crimes, o Ministério da Justiça e Segurança Pública adotou em fevereiro deste ano critérios nacionais padronizados para os índices de elucidação de homicídios e feminicídios em todo o país. Como explica o secretário nacional de Segurança Pública, Chico Lucas.
7: Algumas mortes acontecem em ambientes inóspitos ou duvidosos ou por meios que não são tão claros. Ora, mas se há dúvida, cabe ao poder público de investigar. A portaria, ela define como critério a morte violenta, ela obriga a toda morte ser correspondida por um inquérito policial e todo inquérito precisa ter um final dentro de um prazo de esclarecimento.
6: O levantamento mostra ainda que a violência continua atingindo principalmente jovens do sexo masculino, negros e moradores de áreas vulneráveis. Em 11 anos, mais de 300 mil jovens entre 15 e 29 anos foram assassinados no Brasil. O coordenador da pesquisa e técnico do IPEA, Daniel Ricardo de Castro Cerqueira, afirmou que muitas vezes a violência que acomete o jovem surge ainda na infância.
8: Muitas vezes, quando a criança nasce, muitas vezes tem problema de negligência dos próprios pais, muitas vezes. Depois começa a criança muito cedo, já começa a ser vítima de violência sexual e depois, mais à frente, violência física, né? Quando eventualmente termina sendo morta à frente.
6: Pelas redes sociais, o presidente Lula destacou a redução histórica na taxa de homicídios, mas afirmou que o número absoluto ainda é muito alto. Lula declarou que a curva descendente aponta para um caminho que tende a se consolidar com a série de políticas anunciadas e em aplicação pelo governo do Brasil ao longo dessa gestão. Entre as medidas citadas pelo presidente está a lei antifacção, que endurece penas e dá agilidade ao ao confisco de bens de lideranças do crime organizado, o programa Brasil contra o Crime Organizado, que prevê a aplicação de 11 bilhões de reais em 2026 para desarticular estruturas criminosas, o Pacto Nacional contra o Feminicídio e o fortalecimento das ações de inteligência das polícias federal e rodoviária federal. Reportagem Luana Karen.
3: Combate ao desaparecimento de crianças e adolescentes, cada minuto conta.
2: O Ministério da Justiça e Segurança Pública firmou uma parceria com a Uber para que alertas passem a ser exibidos dentro do aplicativo.
3: Agora, qualquer celular pode ser canal estratégico para salvar vidas.
9: Com a medida, motoristas, parceiros e usuários do aplicativo que estiverem no raio de até 160 quilômetros do desaparecimento vão receber mensagens dentro do aplicativo Uber. O diretor de Operações Integradas e de Inteligência da Secretaria Nacional de Segurança Pública, José Anchieta Neto, destacou a importância de usar a tecnologia a serviço da segurança pública.
10: Esses aplicativos de mobilidade urbana, eles estão gerando renda e são responsáveis por centenas de milhares de deslocamentos, então eles têm que estar dando um passo à frente, um passo a caminho da promoção da segurança pública.
9: As primeiras horas após o desaparecimento de crianças e adolescentes são decisivas para localizar as vítimas. Por isso, o objetivo é acelerar a divulgação das informações e alcançar rapidamente pessoas que estejam próximas da região onde os casos acontecem. É o que destacou o chefe de relacionamento para assuntos de segurança da Uber, Leandro Segala.
11: Quando a gente conversa com autoridades que atuam na investigação de pessoas desaparecidas, tem um ponto comum que eles sempre se referem. O quanto é importante aquelas primeiras horas após o desaparecimento para o retorno seguro desse menor. Essa cooperação coordenada entre poder público, iniciativa privada, comunidade e tecnologia, acho que tem de fato a chance de salvar vidas.
9: A parceria amplia o alcance do chamado Alerta Amber, sistema utilizado para divulgar informações sobre crianças e adolescentes desaparecidos em situação de risco. O mecanismo envia imagens e dados da ocorrência para pessoas próximas ao local do desaparecimento. Pela primeira vez no Brasil, uma plataforma de mobilidade urbana também passa a integrar essa rede de comunicação emergencial. A diretora do Sistema Único de Segurança Pública, Isabel Freitas, falou sobre como a ação pode mudar a realidade das pessoas desaparecidas no país.
12: Uma criança localizada é uma criança que não foi vítima de um crime pior e é uma família que não passou por esse sofrimento.
9: Só no ano passado, mais de 85 mil pessoas desapareceram no Brasil. 21 mil delas eram crianças ou adolescentes. Reportagem Márcia Fernandes.
2: De turistas estrangeiros no Brasil aumentaram 9,2% nos primeiros quatro meses do ano em relação ao mesmo período de 2025.
3: O valor chegou a 20 bilhões e 200 milhões de reais, segundo o Banco Central.
2: E o ministro do Turismo, Gustavo Feliciano, está na China, onde participa de uma série com o objetivo de atrair mais turistas ao Brasil.
3: Recentemente, o governo brasileiro isentou a exigência de visto para turistas chineses.
13: Vamos traçar ações e estratégias para que a gente possa, com a política de isenção do visto do governo federal, aumentar o número de turistas chineses no nosso país.
14: Eu tenho certeza que realizaremos ótimos negócios para promover o destino Brasil aqui na China.
2: O Brasil recebeu 103 mil turistas chineses em 2025, uma alta de 35% em relação ao ano anterior.
3: Apenas nos quatro primeiros meses do ano foram quase 40 mil visitantes, um crescimento de 33%.
2: E essas foram as notícias do governo do Brasil.
3: Uma realização da Secretaria de Comunicação Social da Presidência da República.
2: Com produção da empresa Brasil de Comunicação.
3: Fique agora com o Minuto do TCU. Em seguida, as notícias do Poder Judiciário e do Congresso Nacional. Boa noite.
2: Boa noite para você e até amanhã.
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16: 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A fiscalização analisou o modelo de repasse de recursos para estados e municípios. 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
18: Plenário do STF decide que shoppings devem criar espaço de amamentação para empregadas lactantes.
19: TST define lista.

0: de filhos de trabalhadoras lactantes em shopping centers deve recair sobre os lojistas ou sobre a administração do empreendimento. A tese fixada foi no sentido de que a expressão estabelecimento, prevista na CLT, abrange os shopping centers em relação às empregadas dos lojistas que integram o centro comercial.
1: Presidente do STJ determina a continuação do curso de medicina ofertado à turma extra do Programa Nacional de Educação na Reforma Agrária, no campus Caruaru da Universidade Federal de Pernambuco.
2: O curso é oferecido a 80 alunos. Fátima Uchoa.
3: A turma extra de medicina iniciada neste ano é uma parceria entre a Universidade e o INCRA, que editaram resolução para a criação da turma e um edital para a seleção dos estudantes. Na ação popular contra essas medidas, um vereador alegou violação à moralidade administrativa. O TRF5 determinou a interrupção das atividades após o fim do primeiro semestre letivo. Mas, para o presidente do STJ, ministro Herman Benjamin, manter essa decisão colocaria em risco a organização administrativa da universidade pública, o que ocasionaria lesão à ordem pública. Segundo o ministro, a turma especial do curso de medicina atende ao princípio da igualdade de condições no acesso ao ensino.
1: TST define lista com o nome de 3 desembargadores indicados ao cargo de ministros da corte.
2: Os selecionados são das regiões Nordeste e Norte. Rocine Gomes.
4: Os selecionados estão disputando a vaga da ministra Dora Maria da Costa, que se aposentou do Tribunal Superior do Trabalho depois de 18 anos. Foram eleitos ao cargo a desembargadora Maria de Nazaré Medeiros Rocha, do TRT da 8ª Região, que abrange o Pará e o Amapá. O desembargador Sérgio Torres Teixeira, do TRT da 6ª Região, em Pernambuco. E a desembargadora Hermenegilda Leite Machado, do TRT da 13ª Região, na Paraíba. A lista com os nomes será enviada ao presidente da República. É ele quem escolhe.
1: TSE homologa alterações nos estatutos dos partidos Democrata e Unidade Popular.
2: As duas legendas terão 90 dias para providenciar as alterações. Rimax Souto.
5: Para o Democrata, os ajustes são relacionados ao prazo máximo de vigência de órgãos partidários provisórios, limitado a 4 anos. O plenário do TSE ainda determinou que fique explícito o caráter voluntário das contribuições financeiras à legenda. O TSE também aprovou parcialmente o requerimento da Unidade Popular e determinou que o partido inclua explicitamente nas normas internas o tempo de vigência de seus órgãos provisórios, além de medidas de combate à violência política contra a mulher.
1: Tribunal Regional Federal da 1ª Região condena União e autarquias por demora na titulação de terras quilombolas do Amapá.
2: A decisão é resultado de ação do MPF. Vanessa Pereira.
6: Na decisão, a Justiça condenou União, INCRA, IMAP e Fundação Cultural Palmares de forma solidária ao pagamento de mais de 3 milhões de reais em indenização por danos morais coletivos. Além disso, estabeleceu o prazo de 3 anos para a conclusão de todos os processos de identificação, delimitação e titulação definitiva das comunidades quilombolas do Amapá, sob pena de multa de R$100 mil por mês de atraso.
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1: Uma boa noite a você.
2: Até amanhã.
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9: Eu sou Paula Groba.
10: E eu sou Humberto Pinheiro.
9: E estes são os destaques de hoje do Jornal do Senado, que começa agora.
10: Senado aprova novos modelos de contratação para jovens entre 18 e 29 anos.
9: Dívidas rurais, avança projeto para socorrer produtores endividados por desastres climáticos.
10: Plenário aprova regras para a Copa Feminina de 2027 e homenagem a jogadoras pioneiras.
11: Boa noite.
12: Boa noite.
11: O mercado de trabalho pode ganhar novas regras para ampliar...

0: A contratação de jovens sem experiência. O Senado aprovou um projeto que cria o contrato de primeiro emprego para pessoas entre 18 e 29 anos que nunca tiveram carteira assinada.
1: A proposta reduz encargos para as empresas, como a contribuição patronal ao INSS e a alíquota do FGTS. O repórter Douglas Castilho tem mais detalhes.
2: Com 10 milhões de jovens que não estudam nem trabalham, o Brasil ocupa a quarta pior posição no ranking mundial de pessoas entre 18 e 29 anos sem uma ocupação regular, segundo dados da OCDE, entidade que representa os países mais ricos. O projeto aprovado permite que as empresas que contratarem esses jovens sem nenhuma experiência prévia com carteira assinada terão a chamada cota patronal do INSS reduzida a 10%, o que é metade da exigida pelo regime comum. Haverá ainda a redução da alíquota do depósito do FGTS. O autor da proposta original, o senador Irajá, do PSD do Tocantins, explicou o dilema enfrentado pelo que chamou de geração nem-nem.
3: Ora, é um dilema. Se ele não tem oportunidade, como é que ele vai ter experiência?
2: O novo regime de contrato diferenciado poderá ter o prazo de 6 a 24 meses, podendo ser renovado por 3 vezes, mas a qualquer momento durante a vigência do contrato, o empregador terá a possibilidade de transformar o vínculo temporário em um contrato permanente. O texto agora vai à sanção presidencial.
0: E avançou no Senado o projeto que mantém os incentivos fiscais da chamada Lei do Bem, usada para estimular investimentos em pesquisa, desenvolvimento e inovação tecnológica no país.
1: A proposta aprovada hoje pelos senadores preserva benefícios tributários concedidos a empresas que investem no setor e evita os cortes previstos na política de redução gradual desses incentivos, aprovada no ano passado. Repórter Patrícia Oliveira.
4: Poderão ser mantidos os incentivos fiscais concedidos a empresas que investem em pesquisa, desenvolvimento e inovação tecnológica. A proposta dos senadores Alci Lucas, do PL do Distrito Federal, impede que esse setor pare de receber apoio por meio de benefícios tributários. Os cortes estão previstos nas regras da política de redução desses incentivos aprovada no ano passado. O relator da matéria, senador astronauta Marcos Pontes, do PL de São Paulo, destacou que a chamada Lei do Bem gera 30 bilhões de reais com investimentos em inovação e tecnologia, eleva a produtividade, a competitividade e a geração de empregos qualificados.
5: Então, são incentivos que precisam ser preservados. É uma importância muito grande também para o Brasil como um todo, para o desenvolvimento econômico e social do país.
4: O senador também destacou que o projeto contribui para a previsibilidade das decisões de investimento em inovação por parte das empresas. A proposta segue para a Comissão de Assuntos Econômicos.
0: E a Comissão de Assuntos Econômicos aprovou o projeto que busca dar fôlego a produtores rurais prejudicados por secas, enchentes e outros eventos climáticos extremos. A proposta autoriza o uso de recursos do Fundo Social para renegociar e quitar dívidas no campo, sem cobrança de multas ou juros de mora.
1: A medida tem como objetivo evitar o endividamento crônico e garantir a continuidade da produção agrícola no país. O texto segue agora para o plenário do Senado com pedido de urgência. Repórter Alexandre Campos.
6: Pelo texto, poderão ser beneficiários da linha de crédito especial os produtores rurais, associações e consórcios que no período entre 2019 e 2025 tenham registrado em 2 ou mais safras perdas de no mínimo 30% da renda bruta. Para produtores, a linha de crédito terá valor máximo de 10 milhões de reais e para associações 50 milhões de reais, com prazo de 10 anos e juros entre 3,5% e 7,5% ao ano. O relator, senador Renan Calheiros, do MDB de Alagoas, destacou a incorporação ao texto de medidas que impeçam exigências excessivas e restrições infralegais durante a regulamentação da matéria.
7: O projeto, sem dúvida nenhuma, oferece uma opção para que o governo atue permitindo a retomada da capacidade produtiva e a preservação da segurança alimentar nacional.
6: Líder do governo, senador Jax Wagner, do PT da Bahia, lamentou que as negociações com o Executivo não tenham avançado.
8: Do jeito que está escrito o projeto, é para quebrar os bancos públicos, porque na taxa que eles querem é para botar um prejuízo lá em cima.
6: Pelo projeto, o governo também poderá ampliar sua participação no Fundo Garantidor de Investimentos para a cobertura de operações de crédito rural contratadas por produtores afetados por eventos climáticos adversos.
0: O presidente do Senado, Davi Alcolumbre, cobrou dos partidos a indicação dos integrantes da nova CPI da pedofilia.

0: que terá 11 membros titulares e 7 suplentes.
1: O colegiado vai investigar crimes sexuais e outras violências cometidas contra crianças e adolescentes. Repórter Pedro Pincer.
2: O colegiado tem o objetivo de investigar crimes cometidos contra crianças e adolescentes, incluindo pedofilia e abuso online. A CPI foi criada em agosto do ano passado, mas ainda não começou a funcionar por falta de integrantes. Alcolumbre ainda destacou que a proporcionalidade das bancadas deve ser respeitada durante as indicações.
3: Para que as lideranças partidárias possam fazer as suas indicações, para que o mais rápido possível a gente possa fazer a instalação desta comissão parlamentar de inquérito que vai investigar a pedofilia no Brasil.
2: O pedido de criação da CPI foi apresentado em conjunto pela senadora Damaris Alves, do Republicanos do Distrito Federal, e pelos senadores do PL Jaime Bagatoli, de Rondônia, e Magno Malta, do Espírito Santo. A primeira CPI da pedofilia funcionou entre 2008 e 2010.
0: E parlamentares repercutiram a decisão da primeira turma do Supremo Tribunal Federal, que acabou com a aposentadoria compulsória remunerada como punição máxima para magistrados.
1: Com a medida, juízes que cometerem infrações graves poderão perder o cargo e também o direito ao salário. Repórter Henrique Nascimento.
4: A aposentadoria compulsória era alvo de críticas, porque permitia ao magistrado continuar recebendo salário proporcional ao tempo de serviço, mesmo após punições disciplinares. Relatora de uma proposta sobre o tema na Comissão de Constituição e Justiça do Senado, a senadora Elisiane Gama, do Maranhão, afirmou que a decisão corrige uma distorção histórica.
5: Nós não podemos permitir castas de servidores públicos com privilégios.
4: Já o senador Sérgio Moro, do PL do Paraná, ponderou que é preciso diferenciar crimes graves de infrações administrativas.
6: O juiz que comete uma mera infração disciplinar, aí ele perde o cargo e perde também a aposentadoria, mas ele contribuiu. Não faz sentido que ele perca o benefício nessas circunstâncias.
4: A Comissão de Constituição e Justiça do Senado já aprovou uma proposta que também acaba com a aposentadoria compulsória como punição para magistrados e integrantes do Ministério Público. O projeto aguarda votação no plenário.
0: O Brasil avançou na preparação para a Copa do Mundo Feminina de 2027. Foi aprovado o projeto que define regras e garantias do poder público para que o torneio seja realizado no país.
1: A proposta prevê apoio à cidade sede do primeiro Mundial Feminino da história na América do Sul. Repórter Rodrigo Rezende.
7: O projeto trata de diversos temas relacionados à Copa do Mundo, como venda de ingressos, proteção de direitos autorais, regras para captação e distribuição de imagens do campeonato e garantias aos torcedores e profissionais, como a facilitação para obtenção de vistos temporários de turismo e trabalho. A relatora da proposta, senadora Leila Barros, do PDT do Distrito Federal, afirmou que o país irá se beneficiar do evento, principalmente com a experiência adquirida na Copa de 2014.
8: A expectativa da FIFA é de receber mais de 3 milhões de torcedores, movimentar a economia e projetar o Brasil como potência esportiva contemporânea.
7: A proposta também traz uma compensação financeira às jogadoras que representaram o país na primeira edição da Copa do Mundo Feminina, em 1991, e no primeiro torneio global feminino organizado pela FIFA, em 1988. Cada ex-jogadora receberá R$500 mil.
0: O plenário ainda aprovou a proposta da senadora Leila Barros, que estende o mesmo benefício de R$500 mil às jogadoras que participaram da Copa do Mundo de 1995.
1: Edição de Paula Groba. Trabalhos técnicos de Eliseu Caires. O Jornal do Senado fica por aqui. Acompanhe agora as notícias da Câmara dos Deputados. Boa noite.
0: Boa noite e até amanhã.
9: 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Plenário da Câmara debate projeto que reduz jornada semanal de trabalho.
10: Deputados aprovam reconhecimento de diabetes tipo 1 como deficiência.
11: Proposta votada inclui festas juninas nordestinas no calendário de turismo.
10: Plenário amplia estoques de alimentos e produtos para alimentação animal.
11: Boa noite. Os deputados aprovaram um projeto para ampliar estoques públicos de alimentos e de produtos para alimentação animal. A repórter Daniela Lessa acompanhou a votação.
12: A Câmara dos Deputados aprovou o projeto que muda a regra sobre estoques públicos de alimentos e

0: amplia o programa de venda em balcão, usado para dar acesso de pequenos criadores de animais aos produtos vendidos pela Companhia Nacional de Abastecimento, a Conab. O projeto amplia o público atendido pelo programa de venda em balcão. Além dos pequenos criadores de animais, poderão participar cooperativas de produção agropecuária e associações de agricultores familiares, que terão acesso à compra de itens como sacaria, milho, sorgo, caroço de algodão e farelo de soja. Para pequenos criadores, o limite de compra será de até 27 toneladas por mês. Para cooperativas e associações de agricultores familiares, o limite será de até 80 toneladas mensais. Outra mudança autoriza a União, por meio da Conab, a comprar de produtores rurais e de cooperativas os produtos básicos incluídos na política de garantia de preços mínimos. A compra poderá ser feita por preço de até 25% acima do preço mínimo em vigor no estado onde ocorrer a aquisição, em leilões públicos. O objetivo dessas compras é permitir a formação de estoques públicos para garantir a compra do produtor, assegurar o abastecimento e ajudar a regular os preços no mercado interno. O relator da proposta, deputado Wilson Santiago, do Republicanos da Paraíba, defendeu que a medida fortalece a política brasileira de estoques públicos de alimentos.
1: Em um país como o nosso, e avançou na luta contra a fome, a manutenção e estoques estratégicos também estruturados, reafirma esse compromisso histórico, garantindo que alimentos essenciais permaneçam acessíveis à população mais vulnerável e consolidando o direito humano à alimentação adequada.
0: Emenda do deputado Ayrton Faleiro, do PT do Pará, foi acolhida pelo relator e, com isso, o texto também passou a autorizar a venda direta de produtos dos estoques públicos para programas e ações de abastecimento e segurança alimentar. Essa venda poderá atender micro e pequenas indústrias de alimentos e micro e pequenas empresas do varejo alimentar, cooperativas e associações. O Partido Novo votou contra a proposta por considerar que o projeto cria um controle artificial de preços. O projeto que amplia o programa de venda em balcão e muda as regras para a formação e venda de estoques públicos agora será analisado no Senado. Da Rádio Câmara de Brasília, Daniele Lessa.
2: Justiça. Jandira Fegali, do PCdoB, defende a instalação de uma CPI na Câmara para apurar suspeitas relacionadas ao Banco Master. Ela também pede que os órgãos de investigação aprofundem a apuração no Rio de Janeiro, com a devida responsabilização dos que praticaram irregularidades.
3: Jandira Fegali cobra investigação sobre denúncias envolvendo recursos do Rio Previdência aplicados no Banco Master pelo governo estadual. Ela aponta que o dinheiro dos servidores públicos locais não pode ser usado para favorecer interesses privados.
2: Saúde. A Câmara aprovou a possibilidade de reconhecimento de diabetes tipo 1 como deficiência. A repórter Daniele Lessa acompanhou a votação.
0: A Câmara dos Deputados aprovou o projeto que estabelece direitos para pessoas com diabetes mellitus tipo 1, incluindo a possibilidade do reconhecimento da condição como deficiência. A proposta apresentada pelo senador Randolph Rodrigues, do PT do Amapá, não atesta automaticamente a deficiência, mas autoriza o reconhecimento após avaliação biopsicossocial nos critérios previstos pelo Estatuto da Pessoa com Deficiência. Projeto anterior, aprovado na Câmara e no Senado, que classificava diabetes tipo 1 como deficiência para efeitos legais, foi vetado integralmente pelo presidente Lula em 2025, com a justificativa que a deficiência não é medida por uma condição médica crônica, e sim pela interação da pessoa com as barreiras sociais, algo que atualmente é medido pela avaliação biopsicossocial. Relator da proposta, o deputado João Cury, do MDB de São Paulo, argumentou que o projeto amplia condições para tratamento adequado e prevenção de complicações, além de garantir direitos específicos, sem criar equiparação automática com a condição de pessoa com deficiência.
4: Em conformidade com a Lei Brasileira de Inclusão, e também tivemos o cuidado de conformar este relatório à Convenção sobre os Direitos das Pessoas com Deficiência. Essa cautela é relevante, pois condição crônica por si só não assegura automaticamente os direitos reservados às pessoas com deficiência.
0: O diabetes tipo 1 é uma condição crônica em que o corpo deixa de produzir insulina, hormônio responsável pelo controle da glicose no sangue. Geralmente é percebida na infância ou na adolescência, mas o diagnóstico também pode ser feito na idade adulta. Cerca de 600 mil pessoas têm diabetes tipo 1 no Brasil. Sem tratamento adequado, a doença pode provocar complicações graves. Entre os principais pontos do texto aprovado está a garantia de acesso pelo Sistema Único de Saúde a medicamentos e insumos necessários ao tratamento, como sensores de monitoramento de glicose, insulina e materiais para aplicação. O projeto, que estabelece direitos para pessoas com diabetes mellitus tipo 1, incluindo a possibilidade de reconhecimento da condição como deficiência, já foi aprovado no Senado e na Câmara, seguiu para a sanção presidencial e pode virar lei. Da Rádio Câmara de Brasília, Daniele Lessa.
3: Desenvolvimento Regional. Wellington Prado, do PSD de Minas Gerais, anuncia o início da operação do SAMU em Uberlândia e afirma ter garantido recursos para viabilizar o funcionamento do serviço. Segundo o parlamentar, a cidade era a única do país com mais de 500 mil habitantes sem atendimento do sistema de urgência.
2: Wellington Prado também destaca investimentos em infraestrutura de saúde no município, incluindo a ampliação do Hospital de Clínicas da Universidade Federal e construção de centros especializados de atendimento. Ele afirma que os projetos ampliam o acesso a serviços de alta complexidade e prevenção.
3: Eduardo Bismarck, do PV, comemora a decisão do governo do Ceará de abrir rotas intermunicipais do litoral leste e do Vale do Jaguaribe para mais empresas de ônibus. Ele pontua que a medida responde a reclamações de passageiros sobre falhas frequentes, atrasos e problemas de segurança.
2: Eduardo Bismarck garante que a entrada de novas empresas de transporte para municípios como Aracati, Limoeiro do Norte, Russas e Morada Nova pode melhorar a qualidade do atendimento sem o aumento das tarifas.
3: Cultura. A Câmara aprovou um projeto que cria o circuito nordestino de quadrilhas juninas. O repórter Antônio Vital acompanhou a votação.
5: A menos de uma semana do início de junho, mês dos tradicionais festejos juninos Brasil afora, a Câmara dos Deputados aprovou o projeto que institui o circuito nordestino de quadrilhas juninas. O circuito, de acordo com a proposta apresentada pela deputada Fernanda Pessoa, do PSD do Ceará, é composto pelas cidades de Juazeiro do Norte e Maracanaú, no Ceará, Campina Grande e Patos, na Paraíba, e Caruaru e Petrolina, em Pernambuco. O projeto inclui o circuito formado por esses municípios no calendário oficial de eventos do Ministério do Turismo e na lista de patrimônio cultural e imaterial da região Nordeste. O objetivo é incentivar o turismo cultural e regional, preservar e difundir as tradições nordestinas e fortalecer a economia criativa e as cadeias produtivas locais, como disse o relator do projeto, o deputado Yuri do Paredão, do MDB do Ceará.
6: O projeto de lei aqui analisado tem o objetivo de reconhecer a relevância cultural, social e econômica da cultura tradicional junina na região Nordeste, especialmente das quadrilhas juninas, tão importantes e tradicionais na região. Os festejos juninos das cidades citadas se destacam nacionalmente e internacionalmente por sua grandiosidade e estrutura profissional, com importantes impactos positivos no fomento à economia local por meio da geração de empregos e dinamização dos setores de serviço do turismo.
5: O projeto foi aprovado de maneira simbólica pelo plenário, sem votos contrários. O deputado Eduardo Bismarck, do PV do Ceará, disse que no futuro outros municípios podem ser incluídos no roteiro.
7: Muitas outras cidades também, muitos outros destinos do meu Ceará, como a minha cidade do Aracati, poderiam estar contemplados no parecer, mas entendo que estão lá as mais relevantes nesse momento e tradicionais, e que no futuro outras tantas serão inseridas e que podem aí tá trazendo mais visibilidade para esses eventos culturais.
5: O projeto que institui o circuito nordestino de quadrilhas juninas seguiu para análise do Senado. Da Rádio Câmara de Brasília, Antônio Vital.
3: Votação.
2: Aprovada no meio da tarde em comissão especial, a proposta de emenda à Constituição que reduz a jornada de trabalho para 40 horas semanais prevê a implantação do novo modelo em duas etapas.
3: Segundo o texto, 60 dias após a promulgação da nova emenda constitucional, a jornada semanal no país passará para 42 horas, já com 2 dias de repouso remunerado por semana. Depois de 12 meses, a nova carga máxima de trabalho por semana no Brasil cairá para 40 horas.
2: O relatório aprovado é um texto elaborado pelo deputado Léo Prates, do Republicanos da Bahia para duas propostas que previam a redução da jornada semanal de trabalho.
3: O presidente da Câmara, deputado Hugo Mota, afirmou que a aprovação da 6x1 será a maior entrega do parlamento para a classe trabalhadora. O repórter Luiz Gustavo Xavier tem os detalhes.
8: O presidente

0: O presidente da Câmara, Hugo Mota, afirmou que a aprovação da proposta de emenda à Constituição, que reduz a jornada de trabalho para 40 horas semanais e acaba com a escala de trabalho 6x1, será a maior entrega da história da Câmara para a classe trabalhadora do país. Segundo Hugo Mota, o parlamento já aprovou muitas reformas econômicas, mas a aprovação da PEC terá consequências na qualidade de vida dos trabalhadores.
1: Sinto que esse é o sentimento majoritário da casa, né? Você pode ter um ponto ou outro que tenha divergência, é natural, é do debate democrático, mas aquilo que para nós é fundamental, que é a redução da jornada de 44 para 40 horas, a mudança na escala, o fim da escala 6x1, garantindo 2 dias de descanso para o trabalhador sem redução salarial. Isso, na minha avaliação, eu sinto que tem ampla convergência política.
0: Em relação ao prazo proposto de 60 dias para a transição da mudança na jornada, Hugo Mota afirmou que o período curto não terá efeitos na economia. Segundo ele, os que se colocam contra a mudança sempre dizem que haverá consequências catastróficas e esse discurso se repete sempre quando algum interesse é ferido.
1: Eu não acredito, primeiro, em mudança na transição. Eu penso que essa transição de um ano, ela é uma transição justa. Há muito tempo a classe trabalhadora espera por essa mudança. É importante lembrar que por diversas vezes, em 2004, em 2010, se tentou reduzir a jornada de trabalho e não foi possível. E eu penso que essa medida é uma medida que você tem que ter coragem de enfrentar. Nunca terá o tempo perfeito para se discutir isso.
0: Hugo Mota afirmou ainda que haverá, na própria Constituição, previsão de que eventuais flexibilizações sejam regulamentadas por projeto de lei. Ele explicou que alguns setores que serão afetados poderão ter regras específicas. Da Rádio Câmara de Brasília, Luiz Gustavo Xavier.
2: Melon Solano, do PT do Piauí, considera o fim da jornada 6x1 como um avanço histórico para os trabalhadores brasileiros. No entendimento do parlamentar, uma escala de 40 horas semanais sem redução salarial vai aumentar a produtividade e melhorar a qualidade de vida da população.
3: Jorge Sola, do PT da Bahia, argumenta que os ganhos de produtividade gerados pelos avanços tecnológicos devem se reverter em qualidade de vida para os trabalhadores, o que inclui a redução da jornada de trabalho. Ele assinala que as elites econômicas sempre foram resistentes a conquistas sociais.
2: Ayrton Faleiro, do PT do Pará, acusa a oposição de tentar inviabilizar a redução da jornada de trabalho ao propor uma escala de 4 dias trabalhados por 3 de descanso. O deputado reforça que a prioridade é garantir a escala 5x2, com 40 horas semanais e sem redução do salário.
3: Juliana Cardoso, do PT de São Paulo, avalia o fim da jornada 6x1 como uma conquista essencial para a dignidade e a saúde mental dos trabalhadores. A deputada também considera que a oposição age com demagogia ao apresentar propostas alternativas para tentar atrasar a votação.
2: Jaque Rocha, do PT do Espírito Santo, afirma que a Câmara tem a oportunidade de devolver o protagonismo ao trabalhador, ao ouvir o clamor das ruas pela redução da jornada. Segundo ela, os sindicatos patronais pressionam por isenções fiscais e desonerações e se omitem no bem-estar do trabalhador.
3: Paulo Teixeira, do PT de São Paulo, também ressalta a redução da jornada de trabalho e exalta os programas do governo federal para diminuir as desigualdades sociais. De acordo com o parlamentar, o Brasil não voltará a um passado que atacou os sindicatos, achatou salários e diminuiu oportunidades.
2: Rosângela Moro, do PL de São Paulo, classifica a proposta do governo federal de redução da jornada de trabalho como populista e eleitoreira e sem o debate profundo da matéria. A parlamentar defendeu a PEC 44, que estabelece o pagamento por horas trabalhadas e preserva a liberdade de escolha do profissional.
3: Renildo Calheiros, do PCdoB de Pernambuco, afirma que a redução das horas trabalhadas no país será uma conquista histórica. Ele destacou que a medida visa combater a desigualdade estrutural do Brasil, rompendo com mentalidades arcaicas da elite econômica.
2: Florentino Neto, do PT do Piauí, considera o fim da escala 6x1 um passo histórico para garantir mais qualidade de vida à classe trabalhadora. Ele afirma que a medida dará ao povo brasileiro mais tempo de descanso, possibilitando maiores períodos de convivência comunitária e familiar.
3: Kiko Sereguin, do PT de São Paulo, sustenta que a escala 6x1 prejudica o desempenho da economia por aumentar a rotatividade nos setores produtivos. Ele considera que a redução da jornada de trabalho para 5 dias semanais representa um avanço na qualidade de vida dos brasileiros.
2: Valdenor Pereira, do PT da Bahia, defende a aprovação da PEC do fim da escala 6x1 sem diminuição dos salários. O parlamentar afirma que a iniciativa, além de estimular a geração de empregos, pode melhorar a saúde dos trabalhadores e reduzir a pressão sobre o SUS.
3: Dr. Francisco, do PT do Piauí, pede apoio do Congresso ao fim da escala 6x1 e destaca a mobilização política em defesa da medida. Ele acredita que a mudança mudança pode melhorar a qualidade de vida dos trabalhadores, com mais tempo para convivência familiar.

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1: Gilmar Tato, do PT de São Paulo, relembra marcos históricos das leis trabalhistas e destaca a atuação de movimentos sociais e sindicais na defesa da redução da jornada semanal de trabalho. Ele afirma que a proposta amplia o tempo de convivência familiar e contribui para a redução das desigualdades.
0: Orlando Silva, do PCdoB de São Paulo, parabeniza a mobilização de sindicatos e movimentos sociais em defesa do fim da escala 6x1, afirmando que a mudança pode ampliar oportunidades de emprego. Ele sustenta ainda que avanços tecnológicos permitem reorganizar o trabalho sem redução de salários.
1: Benedita da Silva, do PT do Rio de Janeiro, lembra que a luta pelas 40 horas semanais de trabalho vem desde a Assembleia Constituinte de 1988. De acordo com a deputada, a atual escala reflete uma relação de submissão do trabalhador em relação ao empregador.
0: Para Talíria Petrone, do pessoal do Rio de Janeiro, a escala 6x1 provoca desgaste físico e emocional, especialmente entre mãe solo. A deputada relembra o período em que trabalhou em telemarketing para relatar jornadas exaustivas, baixos salários e a dificuldade de conciliar trabalho e vida familiar.
1: Na opinião de Aloysio Mendes, do Republicanos do Maranhão, o fim da escala 6x1 pode garantir mais qualidade de vida aos trabalhadores, sem prejudicar empresários e empregados. Após a aprovação na Câmara, o deputado espera que os para apoiar os trabalhadores.
0: Nas palavras de Arlindo Quinalha, do PT de São Paulo, a proposta da oposição para a jornada 4x3 esconde uma transição longa e o aumento das horas semanais. O deputado acredita que os parlamentares contrários ao fim da escala 6x1 tentam reduzir os direitos da CLT.
1: Carol D'Artora, do PT do Paraná, classifica a escala 6x1 como um mecanismo de exaustão física e social que retira do trabalhador o direito à vida. Ela destaca que o modelo atual prejudica especialmente mulheres e populações periféricas, roubando tempo de convivência familiar e saúde mental.
0: Alice Portugal, do PCdoB da Bahia, celebra a discussão histórica pelo fim da escala 6x1, classificando a jornada atual como exaustiva e prejudicial à saúde do trabalhador. Ela questiona a eficácia do modelo para a produtividade e destacou a injustiça enfrentada por categorias como comércio e enfermagem.
1: Juninho do Pneu, do PSDB do Rio de Janeiro, também defende o fim da escala 6x1 como medida essencial para garantir dignidade ao trabalhador. Ele ressaltou que a transição deve ocorrer sem redução salarial, permitindo maior convívio familiar e saúde daqueles que movem a economia nacional.
0: Daniel Almeida, do PCdoB da Bahia, celebra a redução da jornada semanal e destaca que as mudanças favorecem o convívio familiar, o descanso e a qualificação profissional, trazendo mais produtividade econômica.
1: Sargento Gonçalves, do PL do Rio Grande do Norte, defende que o debate sobre a redução da jornada inclua a escala 4x3. O deputado afirma que esse modelo daria ao trabalhador mais tempo para descanso, estudo, convivência familiar e complementação de renda.
0: Sargento Gonçalves afirma que partidos de esquerda rejeitaram a proposta mais ampla de redução da jornada. Ele também defende maior flexibilidade na relação entre empregadores e trabalhadores, com pagamento por hora trabalhada.
1: Bongás, do PT do Rio Grande do Sul, defende a redução da jornada de 44 para 40 horas semanais, sem diminuição de salário. O deputado rejeita o argumento de que a medida prejudica a economia, comparando a crítica à resistência histórica contra a ampliação dos direitos trabalhistas.
0: A enfermeira Rejane, do PCdoB do Rio de Janeiro, afirma que o fim da escala 6x1 beneficia principalmente trabalhadores submetidos a jornadas exaustivas. Ela alerta que a situação atual prejudica profissionais de atividades essenciais, além de comprometer a qualidade do atendimento à população.
1: O fim da escala 6x1 é uma das propostas incluídas na pauta do plenário da Câmara. As informações sobre o resultado das votações de hoje estarão na edição de amanhã.
0: Termina agora o Jornal Câmara dos Deputados, com trabalhos técnicos de Everson Urani e apresentação de Márcio Aquiles Sardi e José Carlos Andrade. Uma ótima noite para você.
1: Boa noite, a Voz do Brasil volta amanhã.
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5: Ariel B. Opa, tá na Atlântida, a rádio das nossas vidas. Bora acelerar, o B de baile tá começando nessa quarta-feira. O maior programa de funk do sul do Brasil. Então já pega o teu celular, grava um vídeo ouvindo o programa e me marca lá no Insta, no arroba @OArielB. Vou estar contigo aqui nessa próxima hora, então me manda um direct com teu funk favorito, teu nome e a cidade que tu tá ouvindo. E agora chega de papo e bora pra música!

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3: 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Então tu tá ouvindo B de baile aqui na Atlântida, o melhor programa de funk do sul do Brasil. Eu sou Ariel B e tô contigo nessa noite. Quero saber de onde tu tá ouvindo. Me chama ali no direct, manda teu nome, tua cidade e o funk que não pode faltar no teu baile. E já aproveita, grava um story ouvindo o programa, me marca no @oarielb. Aqui é funk de verdade, do jeito que tem que ser. Segue o baile.

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0: Obrigado a todo mundo que ouviu e me marcou lá no Insta e curtiu aqui o melhor do funk, os hits das antigas e aquelas que todo mundo conhece. Esse foi o B de Baile, o melhor do funk aqui na Atlântida. Eu sou o Ariel B. E até a próxima! 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
2: Na Atlântida, Drop My Club. Essa aqui chama-se My, My, My, do Armin van Helden. É uma daquelas músicas que ajudaram a definir a House Music nos anos 2000. Foi lançada em 2006 e essa música chegou no momento em que a cena da música eletrônica estava se adaptando para sons com menos vocais, um clima mais noturno. E aí o Armin van Helden, ele entendeu isso e fez essa música bem nessa pegada, focando também no groove que funciona muito bem na pista. O clipe dessa música também chamou a atenção justamente pela estética e ajudou a transformar My My Mind neste fenômeno além dos clubes. O resultado de tudo isso foi top 20 em vários países da Europa, além de presença constante nos sets dos principais DJs daquele momento. 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

0: Esse é o som de Jonas Blue com Malif, Edge of Desire. Começando essa nossa edição do My Club aqui na Rede Atlântida. Para todo o sul do Brasil e também para todo mundo pelo atlântida.com.br. A gente segue com música, agora com Sun Sander.
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0: Espero que você esteja curtindo a programação da Noite da Atlântida com o Mike Club. Tocando uma onda direto de música eletrônica. Essa aqui chama-se Dancing on the Edge. Música minha, Mick Silva, uma das mais recentes que foi lançada. Que você já pode encontrar nas redes sociais e também nas plataformas de streaming. E, obviamente, a gente já está tocando aqui com muita antecedência na programação do Mike Club na Rede Atlântida. De segunda a sexta-feira, entre 11 e meia-noite. Obrigado pela sua audiência. A gente continua com música por aqui. Agora tem Martin Solveig.
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0: Atlântida, todo mundo tá ouvindo o som de Malpi com The Less I Know The Better, rolando aqui nessa pré-madrugada de quarta pra quinta-feira. Espero que você esteja curtindo. Muito obrigado por fazer parte dessa edição do My Club aqui na Rede Atlântida. Seguimos com música nova, DJ produtor Mesomo com a música chamada Fortune Teller.
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0: Obrigado pela sua audiência e parceria. Essa aqui é a sonzeira de Jimmy Jones com Murder Mystery. Sonzeira como essa que você ouve de segunda a sexta-feira entre 11 e meia-noite na programação aqui da Rede Atlântida. Especialmente pra você que tá na banda por aí. É um prazer fazer essa trilha sonora todas as noites por aqui.
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0: Esse é o MyClub, o aquece da madrugada da nossa audiência em todo o sul do Brasil. Adriatic com Sam e James com a música chamada Back to Life.
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0: Agora tem Solardo com Stevie Ableton, The Juice.

Esse é o My Club, tocando Rufus do Soul com Adam Tam e Mitagami. O nome do som é Lately, fechando assim mais essa edição do My Club, fazendo a aquecida madrugada da nossa audiência em todo o sul do Brasil, aqui na Rede Atlântida. Espero que a gente tenha conseguido fazer isso, pelo menos agradado, que você tenha passado essa última hora com a gente, curtindo, se divertindo. Amanhã tem tudo de novo por aqui, a partir das 11 da noite, afinal de contas, é assim de segunda a sexta-feira. Então já sabe, né? Já vai memorizando, colocando na agenda, pra você nunca esquecer, quando estiver na banda, o lugar certo de você ouvir música eletrônica aqui no My Club. Aquele abraço pra todo mundo, a gente se fala pelas redes sociais também no @omixsilva.

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3: Da Rádio das Nossas Vidas, dois gordos e uma madrugada, de segunda a sexta, da meia-noite às duas da manhã, a qualquer momento no teu Spotify e de vez em quando no YouTube em imagens. Mas a gente tá todo dia lá, gordo Léo.
1: Todo dia lá, eu quero te mostrar uma foto aqui de um lugar que tu vai frequentar muito.
3: O quê?
1: Mas o pessoal do rádio vai, que é da minha casa nova, desse espacinho aqui.
3: Ô, legal, hein?
1: Eu tinha te mostrado assim.
3: Não, não tinha.
1: Olha que lindo, eu quero fechar aí.
3: Belíssima área.
1: Eu quero fechar aqui dos lados aqui, para pelo menos aqui para os vizinhos não ficarem nos olhando. E aí o quê?
3: Achei maravilhoso.
1: Gostaste?
3: Gostei.
1: Legal, né? E tu vai assar um churrasco aqui para nós aqui.
3: Fechou.
1: Tem uma coisa aí, não tem uma pia só, mas não botamos uma pia. Mas eu botamos uma pia, mandamos instalar uma pia, botamos um negócio.
3: Não dá nada.
1: Para lavar os troços. E a parte boa é que tem um banheiro bem perto ali, sabia?
3: Sério?
1: Não precisa entrar na casa, tu sai do lá no canto, olhazinho, tem um banheiro.
3: Espetacular.
1: Então,
3: como é que está? Tudo bem?
1: Tô bem, cara. Tô bem, um pouco pensativo, mas eu tô bem.
3: Então vou te fazer pensar mais hoje. O tema do programa é dinossauro.
1: Filosofia.
3: Dinossauro.
1: Ah, eu odeio dinossauros, apesar. odeio dinossauros. Apesar de, pra mim, os dinossauros têm o melhor meme da internet de todos os tempos.
3: Qual?
1: Pra mim, a piada mais sutil de todos os tempos, ela é dos dinossauros.
3: Manda.
1: Dois dinossauros em cima de uma montanha, durante o dilúvio, olhando a arca de Noé partindo, um deles vira pro outro e fala: era hoje.
3: É bom esse mesmo.
1: Porra, cara, é de uma sutileza de que não foi uma bomba, não foi Deus brabo que mandou meteoros pra acabar com os dinossauros, não. Eles simplesmente não entraram na arca, cara. E aí é de uma sutileza, de uma delicadeza, de uma ingenuidade aonde tu consegue ter a compreensão. Mas eu acredito nos dinossauros, até porque eles existiram, de
3: não,
1: fato. Não dá pra gente também ser...
3: Você não pode ser negacionista de dinossauro.
1: Não, até porque tem aí Jurassic Park, né?
3: Não. Jurassic Park é ficção.
1: Não, mas baseado nos dinossauros que existem, né?
3: Tá.
1: Tipo, o dinossauro que a gente podia começar falando, que dinossauro, ele é um tema favorito do cinema mundial.
3: Claro, claro que sim. Uma noite no museu, o grande vilão é o esqueleto de dinossauro, o Tiranossauro Rex.
1: Pá, que é um filme muito bonito, cara. Um filme muito bonito.
3: Eu acho que eu só vi uma vez, o 1, há muitos anos atrás.
1: Todos são bons, eu já vi todos. Tem o Robin Williams, é maravilhoso.
3: Eu amo
1: o
3: Robin Williams.
1: O principal é o Ben Stiller, que também é outro que eu sou apaixonado por ele. O Ben Stiller, inclusive, posso fazer um parênteses aqui, claro, em relação ao Ben Stiller? Ben Stiller é filho de um casal de comediantes muito famoso nos Estados Unidos. O pai do Ben Stiller, pra quem não sabe, Jerry Stiller, ele é o pai do George Constanza em Seinfeld, é um ator maravilhoso. Inclusive, ele está no filme Antes Só do Que Mal Casado, fazendo o pai do Ben Stiller. E esse filme, no museu, tem dinossauro. E as pessoas, elas... E outro filme que também tem dinossauro é o filme do Barney. Eu amo você, você me ama, ele é um dinossauro.
3: A família dinossauro, né? A família dinossauro, o último episódio é uma das coisas mais tristes que eu já vi na vida.
1: Eu não sei como é que é o último episódio.
3: São os meteoros matando eles, e eles abraçadinhos porque vão morrer.
1: Não, só um pouquinho. Não, peraí. Tu quer me dizer que fizeram uma parada infantil?
3: Fizeram.
1: Que termina com o baby dinossauro morrendo?
3: Fizeram, todos eles, não só o baby dinossauro.
1: Não, mas que bobo.
3: Eles olham pela janela e falam: meu Deus, o que que é isso? Ah, mas parece fogo. E aí eles se abraçam assim, e aí vai diminuindo a luz e acaba.
1: Cara, quem foi o puto que fez isso, cara?
3: Eu juro, eu vou achar aqui pra
1: não,
3: ti.
1: Não, eu já vi, não quero ver, não me mostra que eu vou chorar.
3: Eu vou achar aqui pra ti.
1: Não, eu já vi uma imagem disso, eu acho, cara. Ah, ô meu, eu não quero ver, cara, não quero ver. Jurassic Park, tu é fã? Tem
3: não.
1: Vários, né? Tem o Jurassic
3: não.
1: World, tem...
3: Aqui, ó.
1: Jurassic Park, acho que eu vi o primeiro, porque todo mundo via, né, cara? Vai mostrar a imagem, só a foto, não quero ver o vídeo.
3: Peraí. Não, eu quero só mostrar o diálogo, porque o diálogo é muito, muito triste.
1: Ele tá me contando triste, cara. Tipo quando chamam coisa de ladrão, o Chaves, na vila, cara.
4: Stan, tenho que me desculpar com você.
5: Ah, tudo bem.
4: Agora tem. E agora parece que não haverá mais um mundo pra você, seu irmão e seu namorado.
3: Não haverá um novo mundo pra nós.
4: Não.
3: Vão nos matar?
4: Não há para onde mudarmos. Este é o único mundo que temos.
3: Esse é o único mundo que temos.

0: Não,
1: que
0: para.
1: Vai acontecer com a gente.
0: Uma puta triste, cara.
1: E aí eles se olham todos eles, porque eles não sabem como contar pro baby dinossauro.
2: Eu não sei exatamente.
1: Eu não sei o que vai acontecer.
2: Mas seja o que for, ninguém vai te deixar.
3: Isso mesmo,
1: mamãe. E ó, e ele se abraça.
0: Não, todo, eu não quero, cara, ver, eu não quero
1: ele
0: ver.
1: Se abraça, é muito triste, cara.
0: Mas que puta bagulho tá, ô meu, vai a merda, cara. Bah, assim, ó, eu poucas vezes eu fico bravo contigo nesse programa como eu fiquei agora, cara. Pô, que puta negócio triste, cara. Daqui a pouco ele vai mostrar uma foto da criança morta pra mim também. O que que é isso, cara? Que coisa triste, cara.
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2: Dois gordos e um dinossauro, dois gordos e uma madrugada, ao vivo pra toda a rede Atlântida. Eu tenho uma tese sobre os dinossauros.
3: Diga.
2: Tu já parou pra pensar que, na verdade, a gente talvez seja muito pouco específico com os dinossauros e talvez eles não sejam nem sequer a mesma espécie? Vou te explicar a minha tese, tá? Se hoje caísse um meteoro e todos os felinos morressem, a gente ia chamar eles de felinos ou a gente ia dizer, ó, não, tem o gato, tem a pantera, tem o leão, tem o gato do mato.
3: Tem o leão, que é um leão.
2: Tem o tigre, tem...
3: Mas não é leão, é leão.
2: Eu falei leão.
3: Falou leão.
2: Olha quantas espécies de felinos existem, mas a gente imagina alguém tratando tudo como gato. Não, não, é tudo gato. Não, esse gato é o gato de Juba. Não, não, esse gato é o gato amarelo.
3: Pode ser que em algum lugar do mundo...
2: Talvez os dinossauros fossem espécies diferentes, a gente só chama de dinossauro e foda-se.
3: Não, mas eles são espécies diferentes.
2: Não, mas a gente chama de dinossauro, não, a gente não tá
3: nem... Os Tiranossauro Rex.
2: Mas
3: os...
2: é tudo dinossauro. É tudo a mesma família.
3: Mas aí, não, mas aí. Não, desculpa, eu vou ter que ser um pouco prático, ignorante. A gente chama tudo de animais. É que a gente tem o quê? Como a gente convive com os animais mais do que com os dinossauros, nós, costumeiramente, nós nos referimos ao nome de cada espécie. Mas o grande grupo são os animais. Como o grande grupo são os dinossauros. É que a gente não estuda, ao contrário dos paleontólogos, que são estudiosos em relação ao mundo dos dinossauros.
2: Também fico muito
3: ao
2: bravo.
3: Ao contrário dos arqueólogos, que não tem nada a ver com os dinossauros.
2: Fico muito brabo que os dinossauros, eles não têm um nome pop.
3: Será que eu sou amigo
2: tudo
3: de...
2: É uma coisa muito específica no latim, assim, ó. Por exemplo, assim, ó. O do pescoço grande é o pescoçudo. A gente tem que viralizar esse nome. Ele tem que ser chamado de pescoçudo. Ele não pode ser o brontossauro, o... Enfim, meu.
3: O brontossauro é o bife dos Flintstones,
2: cara.
3: Não tem nada a ver, cara.
2: Eu não sei o nome dos dinossauros.
3: Filé de brontossauro. Porque, por exemplo, se tu parar pra ver, nos Flintstones...
2: É o único cara que fala Flintstones.
3: Como é que fala?
2: Flintstones.
3: Os Flintstones, eles têm um dinossauro de estimação.
2: É verdade.
3: Aquilo ali não é um cachorro, um dinossauro. E o Fred, ele trabalha na pedreira em Pedroc?
2: Pode ser.
3: O nome da pedreira que ele trabalha? O guindaste é um dinossauro. Lembra que o guindaste que ele opera é um dinossauro?
2: É verdade.
3: Que é engraçado pra caramba, o guindaste é um dinossauro.
2: Flintstones é um belíssimo desenho.
3: É um desenho muito bom e muito engraçado.
2: Tu quer mais uma tese sobre um desenho antigo?
3: Não, não, não. Eu sei que tu vai falar que os Flintstones, que os Jetsons são as pessoas ricas e os Flintstones são as pessoas pobres. Como também tem a tese que Rugrats são um bando de bebê morto.
2: É verdade.
3: E só um tá vivo.
2: É verdade.
3: Entendeu?

0: único tá que vivo. Fala com os adultos.
1: É o que tá vivo, o resto do morto. Que o Tommy seria um feto, por isso que ele não tem cabelo, o Chuck morreu queimado, sabe? Então assim, ó, eu não gosto dessas coisas tristes, cara. Não gosto. O Barney Dinossauro é um dinossauro também muito famoso da cultura pop.
0: Não, mas nós estamos falando sobre as espécies de dinossauro.
1: Tá, mas ele é o dinossauro, tem os dinossauros pop.
0: Triceratops.
1: Eu conheço mesmo o Tiranossauro Rex, o Pterodátilo.
0: O Triceratops tu conhece também.
1: Quem é o Triceratops?
0: É o que era dos Power Rangers, o azul.
1: Não. Eu conheço o Tiranossauro Rex, que ele foi goleiro do Grêmio.
0: Não, cara, olha aqui, ó. Claro que tu conhece.
1: Thiago Machovski.
0: Do Thiago.
1: Márcio Borboleta,
0: sim, o mais famoso.
1: Thiago Machado deve conhecer pra tu mandar essa daí. Claro, ele parece um rinoceronte. É um rinoceronte, na verdade.
0: Não, é o Triceratops.
1: É um rinoceronte de cabeludo, assim.
0: Os brachiosauros. O brachiosauro é o pescoçudo. Eu vi um desenho dos dinossauros quando era pequeno também, que tinha o Littlefoot.
1: Como é que é do desenho?
0: Acho que era dinossauros o nome do desenho.
1: Aí é muito, porra, muita preguiça, né?
0: Não, tipo, é, cara. Porra, eu acho que
1: energético,
0: era isso,
1: chamar energético.
0: Deixa eu ver.
1: Eu gosto das coisas chamarem pelo que margarina. Eu gosto disso. Mas, poxa, tem que ter um outro. Não tem novela de dinossauro na Globo, né?
0: Ah, deve ter tido.
1: Não, acho que não, cara. Essa novela com dinossauro. Cara, eu não gosto de dinossauro.
0: Busca do Vale Encantado era o desenho que eu via.
1: Deixa eu ver a foto do desenho.
0: Não era dinossauro.
1: Posso ter pá.
0: Tinha um dinossauro que era a pata. Eu achava muito bom o nome do dinossauro ser pata.
1: Cara, eu acho que esse desenho eu já posso ter batido o olho nele.
0: Claro que sim. Isso aqui dava o tempo todo. O Littlefoot era o protagonista, a pata. O tio Pterodátilo também, que era o engraçado.
1: Mas eu não tô louco, na Turma da Mônica não tem um dinossauro?
0: Tem, acho que tem. Tem o Dino, não é Dino? Acho que é Dino.
1: Então, putz, estamos confundindo.
0: Será que... Não, tem um dinossauro, com certeza tem um dinossauro. Claro que tem, confia em mim.
1: Tá trabalhando, Jari. Estamos trabalhando aqui. O Jorge Vasconcelos chegando agora. Tudo bom, querido?
2: Opa, tudo bem? Tranquilo?
0: Que tem um nome parecido com a palavra dinossauro.
1: Tem que abrir o microfone do...
2: Opa, tudo bem, gurizada?
1: Fala, querido.
0: O tema do programa é dinossauro.
2: Dinossauro, muito legal.
0: Qual é teu dinossauro favorito?
1: Aqui, aqui nos deve a tua visita aqui ao programa.
2: O meu dinossauro... É que eu trabalho aqui, né?
1: Não, tu não trabalha de madrugada. Tu solta às 10.
2: É que agora com a expectativa para a Copa, a gente tem muita reunião, né?
1: Está, parabéns, Jorge.
2: Muito obrigado.
1: Jorge vai para a Copa do Mundo.
2: Muito obrigado.
1: Parabéns, Jorge vai para a
2: Copa. Em primeira mão, o primeiro lugar que eu falo, depois do anúncio da lista, é aqui.
0: Tu é ao lado de dinossauros do jornalismo.
2: Dinossauros do jornalismo. Pedro Ernesto Neradinho, que é uma figurinha especial, dourada.
1: Figurinha, foi até... É a primeira Copa que tu vai?
2: Primeira Copa que eu vou.
1: Porque é de 14, tu trabalhou, mas tu não tinha credencial.
2: Tinha? Não tinha. Eu cheguei a...
1: Tu também trabalhou na Copa de 14, vocês não têm a credencial bacana.
2: Não,
1: vocês ganhavam ingresso pra ir nos jogos.
2: Isso aí.
1: Ah, é ruim, né? Legal. Pra mim, Copa do Mundo é a credencial. Vou falar a real, não é aí, é a credencial. O cara pode até nem porra nenhuma, mas tá no lugar com credencial. Porque também só aí, que nem...
0: O tema é dinossauro, velho. O que, que tem a ver a Copa?
1: É que tem pra Copa. Que eu vou pra Copa, não tem credencial, não é Copa, desculpa.
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2: Dois Gordos e um Dinossauro. Dois Gordos e uma Madrugada ao vivo pra toda a Rede Atlântida. O pessoal de Copa do Mundo tá atucanado aqui na rádio. Os caras fazendo reunião de madrugada. Isso é inacreditável.
3: Mas se adaptando ao fuso horário.
2: Assim que, né? O dinossauro morrer.
3: Os dinossauros, eu acredito que, de fato, não tenham ocorrido meteoros.
2: Tu acha que ele só...
3: Eu acho que ele, a extinção se deu por...
2: Só vacilaram.
3: Não houve vacilo. A extinção se deu pelo simples fato de que... Vamos partir do pressuposto de o que, que move a humanidade? Pensamento racional.
2: Dinheiro.
3: Não, também. Mas antes, o princípio básico, o pensamento racional. O que diferencia os seres humanos dos animais?
2: Acho que nós extinguimos os dinossauros.
3: Não nós.
2: Os homens das cavernas foram comendo e não repuseram.
3: Não.
2: Não pegaram dois pra criar, assim, tipo,
3: não, vamos manter não, esses dois não, aqui. Não. Até porque...
2: Tipo os mico-leão-dourado que os
3: caras
2: fazem.
3: Eu não acredito que houve essa relação. Eu penso que por não serem racionais, eles não têm condições nem conhecimento de ter uma autossustentabilidade. Ou seja, eles foram comendo todo o matinho e o matinho não foi crescendo de volta. Eles foram comendo os frutos, eles não foram crescendo de volta.
2: Tipo o gato que tem que ter lá a casa, senão o gato pula e morre.
3: Eles foram tomando a água e a água não foi voltando de novo.
2: Tipo o passarinho que brinca com o gato.
3: É isso. Para mim, eles foram esgotando os recursos deles. E aí chega uma hora que acontece o quê? Morrer de fome, de sede.
2: Eu acho que o homem matou eles.
3: Mas eu acho que não tinha homem nessa época. Não tinha homem nessa época.
2: Ah, mas acho que na finaleira foi eles.
3: Eu acho que não, porque a gente tem que partir da ideia de o que a gente vai acreditar para início dos seres humanos na Terra. A gente vai partir de qual filosofia?
2: Não sei.
3: Teoria do Big Bang? Ou a gente vai partir da ideia de que Deus criou o homem, a mulher e os animaizinhos?
2: Não, Big Bang. A gente tá o tempo todo falando
3: então,
2: sobre...
3: Então, aí a evolução da espécie. Para mim, o que eu acredito é que eles são talvez anteriores ao Big Bang.
2: Tá.
3: E aí o quê? Eles são anteriores àquela escassez. E aí, a partir dessa escassez, há uma fusão...
2: O que aconteceu que virou o Discovery Channel?
3: Que gera a explosão que vai dar o pontapé inicial em relação ao Big Bang. Pra mim, os dinossauros, eles são anteriores. Eles
2: Eu acho que os homens da caverna fizeram churrasco demais.
3: Eu acho que não, cara. Eu acho que os homens das cavernas já se ateram aos animais que ali viviam e que foram evoluindo.
2: Que nem o mamute. Eles comeram o mamute.
3: Exato. É que nem os hipopótamos do Pablo Escobar, cara. Detonaram a Colômbia, cara. Uma praga na Colômbia. Então, pra mim é isso. Pra mim, eles são anteriores. E a falta da autossustentabilidade somado ao não pensamento racional gera morte.
2: Eu não sei se tu tá falando sério ou tá fazendo um personagem pra mim. Eu tô um pouco...
3: Cara,
2: um pouco brabo.
3: A gente pode trazer no próximo bloco, se tu quiser. Ele tá ali embaixo. O homem de 4 mil anos. Ele é um homem que a ciência fez estudos, exames e concluiu que ele tem 4 mil anos.
2: Ah, eu não sei se eu quero conhecer ele.
3: Pô, pra mim, acho que ele cabe no assunto.
2: Eu tô me apegando nos personagens aqui, o Pretinho Básico vem e rouba meus personagens.
3: Mas por isso tem que ter coisa nova. Vamos bater um papo com o homem de 4 mil anos no próximo bloco?
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2: Sei muito bem o que esperar. Atlântida, Rádio das Nossas Vidas, Dois Gordos e um Dinossauro, Dois Gordos à Madrugada. E desculpa, não lhe conheço, não sei como devo lhe chamar.
4: Muito prazer.
2: Muito prazer.
4: Prazer, Robson.
2: Robson?
4: O homem de 4 mil anos.
2: O senhor é um homem de 4 mil anos.
4: Estive, o pessoal da Ultra Farma fez exames em mim.
2: Da Ultra Farma?
4: Também das farmácias de São João.
2: Tá. Seu Pedro fez um exame no senhor.
4: E concluíram, junto com médicos da UPA e do postão ali da Cruzeiro, que eu tenho 4 mil anos.
2: Tem 4 mil anos.
4: E eu lembro de tudo o que aconteceu no mundo.
2: Então tá, o que o senhor tem pra falar sobre os dinossauros?
4: Ah, terríveis.
2: Por quê?
4: Não obedeciam.
2: Não.
4: Eu tinha 4 dinossauros.
2: Quais?
4: Eu tinha os Tiranossauro Rex pequenininho.
2: Tu tinha mais de um Tiranossauro Rex?
4: Era super comum na época.
2: Era como um filhotinho assim, pequeno. Tipo um Digimon. Né? O Agumon era um Tiranossauro.
4: E eles ficavam percorrendo, assim, como eram as ovelhas.
2: Tá.
4: Eu até tenho uma ideia de que eles poderiam ser ovelhas. Mas era um Tiranossauro Rex.
2: O Tiranossauro Rex evoluiu pra ovelha.
4: Pra ovelha.
2: Tenho.
4: Porque eles ficavam correndo e brincando.
2: Tá.
4: E um dia eles acabaram agindo de forma equivocada e houve uma rebelião.
2: Uma rebelião dos Tiranossauros, mini Tiranossauros Rex.
4: Com os grandes.
2: Ah,
4: e houve uma total extinção. E como eles tinham... Eles eram o que seria...
2: Tá, mas houve uma total extinção dos pequenos. Os grandes continuaram.
4: Mas os grandes debandaram.
2: Pra onde?
4: O Triângulo das Bermudas.
2: Na água? Eles foram pra água? Por que eles foram pra água?
4: Porque não pensam.
2: Tá, eles são irracionais.
4: E aí eles foram até lá e acabaram se afogando.
2: Mas não tinha instinto, não tinha... Não tinha tipo o sentido aranha, assim?
4: Era muito burros.
2: Ah,
4: os dinossauros eram muito burros.
2: Ah, eles eram muito burros.
4: Muito burros. Entendi. Tanto que a maioria deles está em museus hoje, mas não falam nada.
2: Sim, estão mortos, né? São só fósseis. Esqueletos.
4: Mas então os pequenos dinossauros, os Tiranossauro Rex, eles acabaram brigando. Um deles acabou se envolvendo e caindo no fogo.
2: No fogo? Como no fogo, o senhor disse que eles morreram no Triângulo das Bermudas?
4: Não, os pequenos.
2: Ah, os pequenos. Eu achei que os grandes tinham comido os pequenos.
4: Não, os grandes foram embora quando viram a treta e o fogo, porque houve uma grande explosão.
2: Tá.
4: E ficamos todos nós com pena, nós éramos em 8. E aí
2: tinham outros 8 homens, assim como o senhor?
4: 6 homens e uma mulher.
2: E o oitavo?
4: É eu.
2: Ah, entendi, então. E o senhor é homem?
4: Sou homem, óbvio.
2: 7 homens e uma mulher.
4: Pode ser.
2: O senhor falou que eram 8 pessoas.
4: Isso, 8 pessoas, tá. Só eu estou vivo.
2: Tá.
4: Naquela época só eu estou vivo.
2: Tá.
4: E aí no
2: fogo... Qual era o nome dos seus amigos, seus familiares?
4: Faz muito tempo.
2: Muito tempo.
4: Faz muito tempo.
2: Mas a mulher era única, ela poderia ser inesquecível. Como era o nome dela?
4: Márcia,
2: que nome comum, Márcia e Robson. Eu confesso que eu nunca achei que homens das cavernas iam ter esses nomes.
4: Eu não sou das cavernas, eu sou um professor, um estudioso. Eu vi o mundo acontecer.
2: Época, o senhor deveria ser o homem das cavernas.
4: Ah,
2: o senhor morava onde?
4: Numa casa.
2: Como numa casa?
4: Eu construí a primeira casa.
2: Ah, a primeira casa, professor. Como que o senhor construiu?
4: Árvores acabaram caindo. Devido ao quê? A debandada dos grandes tiranossauros. Formaram pequenas cabanas, choupanas. E aí com o vento, folhagens foram se acumulando e eu pensei... Tá aí. Acho que aí é um lugar bom de morar. E entrei e ali morei. Mas quando eu falava da explosão, veio a explosão, muito fogo. Muito triste aquilo.
2: Por
4: muito
2: quê?
4: Muito triste. Porque se perdeu pequenos... Eram quase os nossos pets. E aí o que aconteceu, como eles eram seriam um prelúdio das ovelhas, um cheirinho muito bom da carne queimada.
2: Ah.
4: Comemos. Muito apetitoso.
2: E é gostoso o bife de dinossauro?
4: Muito. Tiranossauro Rex,
2: tem
4: pequeno.
2: Quê?
4: Frango.
2: Sério?
4: Os pequenos, sim.
2: Jamais imaginei.
4: Aí o que aconteceu? Essa briga começou.
2: Que fosse uma carne mais musculosa, uma carne mais.
4: Eles eram 6 que brigaram. Aí o resto nós comemos todos.
2: Tá bem. Tá.
4: Mas eu tenho 4 mil anos.
2: O senhor tem mais alguma curiosidade desses 4 mil anos? O senhor, entre os humanos, o senhor é um dinossauro. Que outra curiosidade pra gente fechar esse bloco, assim, muito, muito didático, muito curioso?
4: Professor Robson.
2: Tá, professor Robson.
4: Um homem de 4 mil anos.
2: Tá.
4: Estou assim na internet.
2: Tá. O que o senhor tem pra falar das guerras?
4: Várias.
2: Qual foi a pior guerra que o senhor presenciou?
4: Ah, Farrapos.
2: Mais que a Segunda Guerra?
4: Muito mais.
2: Mais que a Guerra do Golfo?
4: Muito mais.
2: Tá bom.
4: E quando eu venho ao Rio Grande do Sul, eu costumo sempre falar bem da Guerra dos Farrapos.
2: Por quê?
4: Ah, vocês são muito... Vocês são muito vorazes com essa guerra.
2: É? Por quê?
4: Não, porque vocês estavam defendendo de vocês.
2: Entendi.
4: E vocês comemoram uma derrota.
2: Não fala assim. Que nós, gaúchos, ficamos ofendidos com essa...
4: Mas vocês perderam, eu tava lá, eu vi.
2: Não.
4: Eu vi quando o Beto Gonçalves se entregou.
2: Não, mas nós ganhamos a nossa honra.
4: Não, vocês perderam porque vocês fazem parte do Brasil. Se vocês tivessem ganho, vocês seriam um país. Assim como eu vi o Tratado de Tordesilhas ser escrito na minha frente.
2: Onde os portugueses e os espanhóis, um tentou se aproveitar do outro e ambos se deram mal.
4: Eu acho que os portugueses se deram melhor.
2: Claro, eles ficaram com toda a costa. Mas os espanhóis ficaram com a maior parte do território.
4: Mas um péssimo território, né?

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2: 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Ouvimos aí o professor Robson, um homem de 4 mil anos.
3: Bem aleatório.
2: Eu não sei qual o teu pensamento sobre esse professor que veio ao programa. Ele te surpreendeu um pouco, né?
3: Me surpreendeu em muitas hipóteses, assim. Eu confesso que eu já tinha. Acho que eu já tinha visto ele em algum outro lugar. Mas acho que
2: talvez
3: ele não falava português.
2: Isso, não. Eu já vi também, eu acho que o homem de 4 mil anos nada mais é que uma cópia descarada do homem de 2 mil anos, do Carl Reiner e do Mel Brooks. Não, será não? É, porque o gordo Léo viu.
3: Ele só copiou. Dinossauros da comédia.
2: Dinossauros da comédia, que inclusive Mel Brooks tem um documentário incrível de 5 horas, divididos em 2 horas e meia, porque Judge Patou. Pra mim, o maior diretor e roteirista de comédia do mundo. E ele não consegue fazer documentários curtos. E aí ele, inclusive, tá na HBO Max. Mel Brooks, o homem de 99 anos.
3: A gente pode considerar o filme A Era do Gelo como um filme de dinossauro?
2: Claro.
3: É?
2: Claro.
3: Porque
2: claro.
3: Dinossauro mesmo não tem, né?
2: Mas não tem. Eu tenho...
3: Mamute. Tem o tigre dentes de sabre.
2: Não, então talvez não seja dinossauro.
3: Tem tipo um esquilinho, assim.
2: Tem um esquilinho maluco, cheiradaço. Tem algum jogo de videogame legal?
3: Porque tem até, ali no 3 tem, que é a parte dos dinossauros, mas originalmente a Era do Gelo é meio concomitante, assim.
2: Mas tipo, tu não acha que, por aí,
3: a Era do Gelo é o meio termo entre os animais atuais e os dinossauros.
2: É tipo aquele período sem Copa do Mundo.
3: É, isso. É tipo uma Olimpíada. Até curte, mas a gente gosta mesmo de copo.
2: Tem um livro que eu vou te comprar, que eu comprei num sebo, que é muito bom.
3: Qual?
2: Chamado O Futebol nos Anos 40.
3: Tá.
2: Que aí ele retrata esses dinossauros do futebol brasileiro que não disputaram Copas do Mundo, cara. Devido às guerras, teve vários grandes nomes da história do futebol brasileiro que não conseguiram desempenhar o seu talento numa Copa do Mundo e eles não são lembrados. O Tesourinho é um deles. O rolo compressor do Inter, ele teria vários jogadores que iriam para uma Copa do Mundo.
3: Ah, mas o Inter acaba sendo sempre prejudicado. Por exemplo, a grande época de ouro do Inter dos anos 2000, o time da Libertadores não disputava a Copa do Brasil. Então, a época que o Inter ganhava tudo, estava sempre na Libertadores, então não disputava a Copa do Brasil.
2: E o Inter foi prejudicado em 78, quando seu melhor jogador, o Falcão, não foi convocado. Eu sempre fico pensando como é que me fazem essa cagada, né? Tu não convocar o melhor jogador do futebol brasileiro, sem motivo nenhum. Mas um erro, né? Um erro tão grande quanto a gente tentar pensar aqui num dinossauro brasileiro, que eu não sei, né?
3: Tem um dinossauro brasileiro.
2: Quem?
3: Descobriram esses tempos, a gente deu a notícia no Pretinho, aqui, ó. Dinossauro brasileiro. Aqui, ó.
2: Mas a gente não sabe se ele não era ele antes de 1500. Não era, ó, Brasil
3: tem
2: ainda.
3: Mais de um.
2: Não, mas eu queria um dinossauro pop do
3: esse
2: mundo brasileiro.
3: Esse aqui que eu achei, ó. O Staurikosaurus, descoberto na cidade de Santa Maria.
2: E é
3: viveu há 233 também. Milhões de anos e é um dos dinossauros mais antigos do mundo. E o Buriolestes Schultzi, também encontrado no Rio Grande do Sul. Viu só? Tem o Dasossauros Tocantinensis, que por incrível que pareça, ele é do Maranhão. Não é do Tocantins.
2: Tu te pegou o cara ser do Maranhão?
3: Me pegou. E o Oxalaiá, eu juro que é assim, Oxalaiá Quilombenenses, mas eu não quero te atrapalhar aí.
2: Não, cara, que eu tô aqui ajudando na produção. Mas eles não são, mas cara, tu sabe que eles podem nem ser brasileiros, sabe? Que com o movimento das placas tectônicas, esses dinossauros, como bem disse o professor Robson, como a maioria morreu no Triângulo das Bermudas, eles podem ter vindo parar aqui arrastados.
3: Tá.
2: No Brasil, e aí quando o maluco jogou terra, ficou.
3: Olha
2: porque,
3: aqui,
2: por exemplo, sabe que uma coisa que é do Brasil, da pré-história, é o sambaquis, né?
3: Sim.
2: O sambaquis, tem vários... como é que é o nome? Porra, arqueológico. Eu estudei esse troço. Eu até falei burramente, né?

0: dinossauros também são...
1: fazem parte da arqueologia.
0: Né? Mas o Brasil... Mas no Brasil a gente se preocupa muito mais com os sítios arqueológicos.
1: Tá.
0: Se preocupa muito mais. Eu tive algumas aulas de arqueologia e fui amigo de vários arqueólogos, porque uma amiga minha namorava um arqueólogo. E a gente... A gente convivia, era bem legal, cara. Eu até confesso que quando eu comecei a fazer história, eu comecei a ver a arqueologia, eu me arrependi.
1: Sério?
0: Muito mais legal. Muito mais. O ramo pra trabalhar não tem.
1: É?
0: Mas o trampo, muito mais legal. Eles viajavam, iam pros lugares sujos de areia, ficava tipo, porra, brincando na areia.
1: Era tipo então, um parquinho pra ti.
0: Sabe uma coisa que eu fiquei puto também que eu não fiz?
1: O quê?
0: Artes visuais.
1: Eu fiquei...
0: Cara, quando eu descobri, eu tinha um amigo meu, deve ser se ele tá vivo, vou mandar um abraço, se ele morreu, tudo bem também.
1: Sinto muito.
0: Caco Araújo. Era radialista, ele fazia um programa country numa rádio que eu trabalhava. E aí o Caco fazia, cara, fazia o curso de artes, cara. Aí eu encontrava ele no negócio do centro universitário, lá no CU. E, cara, ele falava assim, não, porque, puta, a aula de hoje... Ei, meu, que não, eu tenho aula agora, vamos ver um filme. Eu falei, como assim? Não, a aula de hoje, vamos ver um filme, quando termina o filme, nós debatemos o filme. Eu falei, como assim? Isso é aula? Ele falou, ah. Aí ele falou, é, e amanhã tem aula de pintura nua. Eu falei, como assim? Não, com a pessoa nua, a gente pinta a pessoa. Aí, a outra tinha fazer escultura em sabonete. Eu falei, ah, só um pouquinho, cara. Aí eu lendo Mésaro, sabe? Eu lendo... Pá, sobre Sambaqui e os caras, porra, pintando, cara.
1: Gente nua.
0: Nem, mas às vezes tudo bem, às vezes... Porra, cara, eu tava no curso errado, cara. E a galera de artes, porra, se comunicava muito mais comigo. Porque eu sofria bullying em história, cara.
1: O quê?
0: Porque eu tomava banho. Nem é piada.
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2: Acabou o Dois Gordos e um Dinossauro, Dois Gordos e uma Madrugada. Pô, não falamos do paleontólogo mais famoso do mundo. Ross de Friends. O David Schwimmer, ator que faz Ross.
3: É verdade.
2: No Friends, é o paleontólogo mais famoso do mundo.
3: A gente não falou também da música, uma das músicas mais famosas do país.
2: Qual?
3: Que é a Chapação de Djavan.
2: Qual?
3: Tudo que Deus criou pensando em você. Fez a Via Láctea, fez os dinossauros. A gente não falou uma outra coisa? Que dinossauros também são moldes para balas de goma. Eles aqui no Rio Grande do Sul, acho que é a Florestal que faz bala de goma de dinossauro. Inclusive, podia mandar pra nós umas balas de goma Florestal.
2: Bala de dinossauro?
3: Pai, tu já comeu?
2: Já.
3: Que tri bom. Chocolate com... Tinha os... Ah, lembra que tinha o chocolate que vinha a segurinha dos dinossauros?
2: Tinha o Kinder Ovo que vinha os dinossauros, lembra?
3: Sim, mas
2: bah,
3: tinha...
2: as minhas primas, elas tinham uma bodega lá em Pinheiro Machado.
3: Ah, não.
2: Não, é que era dono de bodega. Então, eles compravam a preço de custo o Kinder Ovo. Então, elas tinham toda a coleção dos dinossaurinhos do Kinder Ovo, eu achava o máximo.
3: Mas lembra que tinha um chocolate? Que vinha tipo uns cartões com foto de dinossauro e informações atrás. É aquele chocolate que até voltou agora, que é dos animais.
2: Ah, lembro.
3: Surpresa,
2: lembro,
3: não é?
2: Lembro.
3: É surpresa.
2: Lembrei. É surpresa.
3: É, o Nestlé é surpresa, que é bom, né? E viu o desenho do dinossauro.
2: E tinha a bolachinha recheada a passatempo e tinha dinossauro também.
3: Tinha,
2: claro,
3: verdade.
2: Tinha o chiclete de dinossauro. Dinossauro sempre foi uma figura do mundo pop. O Yoshi é um dinossauro do Super Mario.
3: Fantasias de dinossauros.
2: O Yoshi é um dinossauro.
3: Eu jogava no Play 1 Dino Crisis.
2: Puta, eu já joguei, mas não era muito, mas já joguei.
3: Jurassic Park eu joguei.
2: Brinquedo mais legal da Universal que eu achei é o do Jurassic Park.
3: É no Beto Carreiro, tem dinossauro também.
2: Tem, também.
3: Só foi no Beto Carreiro.
2: Porque dinossauro é um negócio que não tem direito autoral, né?
3: É, tipo marca de Noé, né?
2: É, isso.
3: Será que o Papa ele cobra se tu fizer o parque da Bíblia?
2: Acho que sim.
3: Será?
2: Claro. Senão ia ter um monte de Papa.
3: Mas, por exemplo, o Padre Kelmo, não duvido que o Padre Kelmo, ele, tipo, o Papa da época, tava ligado que ele existia.
2: Claro que não.
3: Mas ele tem que avaliar, ele tem que passar por ele, assim, ele tem que dar baixa em alguns padres, assim.
2: O Papa seria o dinossauro dos padres, né?
3: Não, acho que não.
2: Não?
3: Tem cara que é mais velho que o Papa, tu não viu o contrário?
2: Mas eu digo pela experiência acumulada.
3: Mas às vezes o cara pode ser velho e não foi campeão do mundo, sabe? O Zico hoje é um cara velho do futebol, não foi campeão do mundo. Por exemplo, assim, quer ver um cara que é um dinossauro do futebol? O Mengalvi.
2: O Zito?
3: Não, o Mengalvi. O Zito morreu. É que o Mengalvi, eu acho legal do Mengalvi é o seguinte. Não me julgue. Ele é o único. O único que tá vivo de 58. Ou de 62. É ele e o Pepe que estão vivos. Então, em todas as marcas eles estão. Só que o Mengalvi não tá mais legal. Então a galera meio... Tipo assim, ó, essa parada é a última Copa que vai dar pra fazer, o raio.
2: Entendi.
3: Porque não tem mais nenhum... Cara, assim, ó... Não
2: liguem
3: tem...
2: pro meu Mengalvio. Pode não dar tempo. Com todo respeito.
3: Porque os outros, eles seguem legal. Tu consegue escolher um penta campeão do mundo?
2: Não, penta vai durar.
3: Um tetra. Tri tá acabando. Mas assim, ó, do campeão do mundo, o seu Pepe é o último vivo, eu acho.
2: Pode ser.
3: Eu não lembro se o Mengalvio tá em 58. Acho que ele tá em 62.
2: Acho que é 62.

0: Inclusive, eu queria comprar. Sabe que já tem as latinhas do Guaraná Antártica com as camisas? Foi o que eles lançaram? Tu não viu?
1: Não.
0: Eles lançaram uma lata, que a lata é a camisa de 58. Aí tem azul, 62.
2: Legal.
0: Pô, comprar 5 e decorar um barzinho é bonito.
2: E o principal, né? Decorações de dinossauro. Tem muita festa de criança com decoração de dinossauro. Eu desenhava muito dinossauro quando era criança, velho. Acho que, sei lá, meu, cada dois desenhos um.
0: Você tá me esquecendo algum dinossauro famoso?
2: Com certeza, eu lembrei do Yoshi, velho. Nós ia passar reto pro Yoshi.
0: Pera aí, eu vou botar aqui.
2: Não, pesquisa, é legal nós lembrar, nós olhar e lembrar.
0: Eu sei, mas é que eu só quero pra ver se nós vamos lembrar. Dinossauros famosos. Famosos, vamos ver. Dinossauros famosos, mundo pop. Mundo pop. Jurassic Park. Ah, puta, a gente é uns ignorantes, cara.
2: Quem?
0: Fala, a gente é uns ignorantes.
2: Quem
0: é que desculpa, não. Não é quem te esqueceu. Desculpa, a gente esqueceu. Eu acho que o mais famoso deles todos.
2: Qual?
0: Godzilla.
2: Putz, é verdade. Esqueci. É que eu não gosto muito.
0: Não, mas a questão aqui, a gente não faz julgamento.
2: Ah, eu faço.
0: O Godzilla. Aqui tá um negócio. O Digimon é dinossauro.
2: Eu falei, tu cagou pra mim.
0: Tu não falou de Digimon. Não. Tu não falou de Digimon. Não.
2: Olha pra mim. Tu vai ouvir o programa e vai ficar chato. Talvez eu tenha falado pro Robson. O Robson, quando ele fala dos mini Tiranossauro Rex, eu digo, é que nem o Digimon, que o Agumon era um mini Tiranossauro Rex. Quando ele virava Greymon, ele virava um Tiranossauro Rex.
0: A gente, aqui eu lembro, aqui a internet nos ajuda. No Toy Story tem o Rex.
2: É verdade.
0: O brinquedo. E o dinossauro vegetariano da Turma da Mônica é o...
2: Horácio.
0: Cara,
2: o Dois Gordos da Madrugada vai ficando por aqui. Obrigado pela companhia, pela parceria.
0: Tu falou do Em Busca do Vale Encantado, né?
2: Falei.
0: Também tu tá nos famosos.
2: A gente volta a qualquer momento. Tchau.
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2: Foi esse aqui que dirigiu o avião, só que ninguém sabia que eles eram cegos. 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
3: Acelera, ó,
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4: Aí, então,
2: então lá no céu, o copiloto falou, porra, o dia que ele não gritar, nós estamos fodidos.
1: Se tu quiser.

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0: 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Que levou a facada?
1: Nego Velho era conhecido por tentar ganhar dinheiro em tudo que ele fazia.
2: Ah, Nego Velho tá sempre apostando e ganhando Nego troco. Véio.
1: Certo dia ele apareceu na casa de um velho amigo e já foi dizendo: Pereira, meu querido Pereira, aposto que você não adivinha o que é que eu vim fazer aqui. Ah, é muito simples, disse o amigo. Já sou calejado contigo, Nego Velho. Deve ter vindo aqui pra arrancar um dinheiro de mim, né? Tu tá louco, Pereira? Que é isso, velho? Só passei aqui pra te dar um grande abraço, viu? Perdeu a aposta. Vai passando a grana. Bota postal, cara.
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0: 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Quer levar uma facada?
1: Esse aqui dirigiu o avião, só que ninguém sabia que eles eram sempre. Aí eles foram decolar, e aí então, sacou, o avião acelera na pista, né?
2: Acelera, ó.
1: Aí tá lá, e o pessoal assim, ué, não vou decolar, e a pista tá acabando.
2: Vai fazer clã,
1: clã, clã. E aí, daqui a pouco o pessoal gritou, aí pum, decolou. Aí, então lá no céu, o copiloto falou, porra, o dia que ele não gritar, nós estamos fodidos.
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0: 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Que levou a facada?
1: A professora pede que o Joãozinho cite três partes do corpo que comecem com a letra Z. E ele tasca.
2: Essa é fácil. Zóios, ouvido e orelha. Se quiser mais uma, zumbigo.
3: Meu Deus do céu, mas quanta estupidez! Vou te dar uma nota que também começa com Z. Sabe qual é?
2: Sei, essa é fácil, os 8.
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0: Atlântida, rádio das nossas vidas e a melhor vibe do FM. 7:05. Salve a quinta-feira, dia 28 de maio de 2026. É o despertador chegando ao vivo para toda a rede Atlântida no Rio Grande do Sul. E se conectando com o mundo no atlântida.com.br e também no aplicativo da Rádio Atlântida. Seja um ótimo dia para ti, muito obrigado pelo carinho da audiência, da parceria. Tudo faz do despertador uma rotina especial de segunda a sexta a partir das 7 da manhã. Muito obrigado mesmo, a gente fica muito feliz. 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Sim, você está ouvindo a voz dele, mundialmente conhecido como Embaixador do Balanço. Cá estou eu, lépido e faceiro e tororô do Fagotão. Para mais um dia ao lado desta audiência chocrível. Arroba Rodrigo Adam, sim, titio tá online ali no Instagram. E ó, Nera, até 8:55 junto contigo. E por óbvio, não estou sozinho, não.
1: Do nada, um DJ.
0: Senhoras e senhores, é a primeira e única Carol Sanchez. E aí, Caroleta, como é que tá? Tudo bem?
1: Tudo bem, muito bom dia, Danzinho. Bom dia, audiência sua linda. Chegamos na quinta-feira, estamos já mais pra lá do que pra cá. Já vencemos muitas batalhas durante essa semana. Tem mais um pouquinho, mas é na raça, segurando na mão do despertador. Então vamos dar ele pra não tomar ali.
0: Boa!
1: Boa!
0: 7:07. Vamos que vamos, despertador. Só tá começando. Colocando carvão na locomotiva das boas vibrações da maior rede de rádios de entretenimento do sul do Brasil. 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
2: Muito bem, aqui estamos com o Despertador, Caroleta Sanches.
3: Aduzinho.
2: Temos uma pauta do dia, mas antes gente abrir para a pauta do dia, deixa eu agradecer todo o carinho que recebi desde ontem, a partir das 2 da tarde, quando foi e ficou de conhecimento público
3: e geral da nação
2: a famosa lista do Mineiro, a lista dos...
3: Ela veio!
2: Colaboradores do Grupo RBS que estarão em loco na próxima Copa do Mundo, né? Uma trajetória que já se inicia no dia de amanhã com a ida de Eduardo Gabardo para
3: que
2: acompanhar
3: homem.
2: A seleção brasileira de perto.
3: Sensacional.
2: Mas a gente precisa destacar o seguinte. Primeiro, como eu disse, eu estava agradecendo o carinho da galera, muita mensagem bacana, né? Tô indo para minha segunda Copa, né? Minha segunda Copa com o Grupo RBS, minha segunda Copa com a Rádio Atlântida. Minha segunda Copa em que teremos Despertador.
3: Sim.
2: No maior estilo Manhattan Connection.
3: Vamos, vai ser lindo.
2: Pois a Caroleta vai tocar a barca junto com a turma aqui no Sul e eu estarei diretamente da terra do Tio Sam.
3: Isso aí.
2: Fazendo o programa como se estivesse aqui no estúdio, mas obviamente a gente vai trazer um pouco dessa performance aí, abrir um pouco dessa rotina de Copa do Mundo dentro
3: Ou
2: da
3: seja,
2: programação da Atlântida.
3: O Despertador estará na Copa.
2: Verdade, Carol.
3: É isso aí.
2: O Despertador vai pra sua segunda Copa do Mundo.
3: Que sensacional.
2: Mas também, assim, ó, mandar um beijo, um abraço especial pra mais 3 caras que fazem Bora. Microfone com a gente aqui na Atlântida e estarão na Copa do Mundo. Lelê Bortolassi.
3: Que é? Primeira copita?
2: Primeira copita, indo junto conosco,
3: Cadê
2: representando as cores do Bola, do Pretinho, de toda a programação.
3: Tá em Manhattan.
2: Rafael de Vério.
3: Que é? Maravilhoso.
2: Um grande momento, diretamente do Rio Grande, da Praia do Cassino, Rafael Mano de Vério, indo para sua segunda Copa, porque ele foi
3: Massa.
2: Em 2010, mas a sua primeira com o Grupo RBS, a primeira representando a Atlântida também.
3: Vai rolar um pádel lá numa hora vaga?
2: Estamos trabalhando para isso.
3: Então fechou tudo.
2: É, e também mandar um beijo especial pro nosso querido Jory Vasconcelos, integrante também do Bola nas Costas e também do Pretinho Básico.
3: De tudo.
2: Mandar um beijo para ele, pois a gente, nós quatro, estaremos representando todo o nosso exército, a nossa turma aqui, que faz a Rádio Atlântida,
3: Grandão.
2: Faz da Rádio Atlântida a maior rede de rádio de entretenimento sul do Brasil. Então, assim, ó, muito obrigado pelo carinho, vai ser uma jornada longa.
3: Isso falando só de entretenimento, né?
2: Isso.
3: Enfim, todo um time escalado do Grupo RBS por todas as frentes, entretenimento, esporte, também ali com o jornalismo com a Kelly. Então vai todo mundo cobrir essa Copa do Mundo com muita força, vai ser lindo demais.
2: Perfeito. E assim, como eu disse, é uma jornada longa, de muito conteúdo, de muita entrega, mas que eu tenho certeza que a galera vai adorar acompanhar, assim como foi no Qatar lá, que eu tentei trazer um pouco dessa percepção do ponto de vista, né? A gente vai trazer de novo, então,
3: Até
2: um
3: porque,
2: beijo
3: né?
2: e um abraço aí pra todo mundo que mandou carinho ontem.
3: Até porque a Copa do Mundo, sim, é esporte, é futebol, mas é a reunião do mundo num só lugar.
2: Comportamento, é moda,
3: cultura,
2: música,
3: todo mundo se encontrando. Um dos vídeos mais bonitos que tu postou do Qatar foi a comemoração daquela torcida.
2: Do Marrocos?
3: Do Marrocos.
2: Uhum.
3: Aquilo ali...
2: Ah, não, eu sei qual tu tá falando,
3: não
2: desculpa.
3: É Marrocos,
2: não era
3: né?
2: Marrocos, era a torcida de Gana ou Senegal, eu não lembro.
3: É.
2: E eu sei qual vídeo tu tá falando, um vídeo que eu choro no final ali.
3: Exatamente.
2: Né? Exatamente.
3: É um dos vídeos que pra mim marcou muito, que é um vídeo de galera junta, movimento, energia, e é o que tu vê na rua também, né?
2: Não, tu me deu uma ideia, vou fazer um TBT com alguns momentos que eu vivi no Qatar já pra dar um aquece pra turma ver mais ou menos como é que foi um
3: Por
2: pouco
3: favor.
2: Disso. Vou organizar isso enquanto a gente estiver organizando
3: a nossa pauta do dia.
2: Exatamente.
3: Que nem chegamos a falar
2: Exatamente.
3: Sobre. Mas agora a gente vai. Puxando o gancho de ontem do nosso ouvinte, que trouxe uma curiosidade, vamos então para coisas aleatórias que eu sei fazem aumentar o repertório.
2: Tá.
3: O nosso ouvinte ontem trouxe algo que aumentou o nosso repertório. Que o chuveiro elétrico foi uma invenção brasileira.
2: Exatamente.
3: É uma invenção brasileira.
2: Na década de 30.
3: Isso aí, o seu Francisco Canhos, na cidade de Jaú, interior de São Paulo, criou então o chuveiro elétrico que hoje, né, abençoa muita gente por aí.
2: Tu imagina como é que tava frio, como é que tava a paciência do seu Canhos?
3: Meu amor.
2: Tipo assim, ele, não, preciso resolver isso.
3: Cidade de Jaú.
2: É isso.
3: Não sei nem onde é que fica direito.
2: Então é, conhecimentos aleatórios, vamos definir a pergunta assim, só pra eu não me perder.
3: O que ontem tu falou foi coisas aleatórias que eu sei e fazem aumentar o repertório.
2: Tá, coisas aleatórias que eu sei e fazem aumentar o repertório na hora de ter uma conversa, vai puxar uma reunião, uma coisa do tipo, quer mostrar, tipo,
3: tá no
2: que
3: bar,
2: eu sei.
3: Acabou o papo da galera, tu vai largar uma que vai dar uma aumentada no repertório de todo mundo, entendeu?
2: Boa, tu tem alguma coisa que tu saiba, que tu fosse aumentar o meu repertório nesse momento?
3: Não.
2: Eu também não.
3: Ótimo. Ah,
2: então vamos fazer o seguinte, vamos aumentar o repertório da turma? 7h13, esse é o Despertador, quinta-feira normalmente é dia de TBT, então vou pedir uma licença poética pro Rafinha Menegaz, mas pra comemorar essa ida pra Copa do Mundo, pra mais uma Copa do Mundo, dessa vez, diretamente de Manhattan. Impossível não começar assim, ó.
3: Que é, Léo?
2: Senhoras e senhores, esse é o Despertador que mais um ano estará em Copa do Mundo. Então bora entrar em campo, vem com a gente na Atlântica.

0: 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Esse é o Despertador ao vivo, Morning Show, número 1 do Rio Grande do Sul, no ar. Seja um baita dia pra gente, vamos pra cima, chegando com a nossa pauta do dia. 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
1: Hoje queremos, então, coisas aleatórias que eu sei fazem aumentar o repertório. Vai contar aqui pra galera do Despertador, e amanhã na conversa de bar de todo mundo, depois das 18, vai rolar o quê? Olha, eu ouvi no Despertador, que tal fulaninho falou tal coisa, e daí vocês vão ter muito papo pela frente. Então manda pra gente ali no arroba Rodrigo Adams e no arroba carol.sanches, coisas aleatórias que eu sei e fazem aumentar o repertório.
0: Boa, Caroleta, vamos pra cima então, tô abrindo aqui as mensagens da galera, para aí que titio tá se organizando aqui, é o famoso quem sabe faz ao vivo aqui, né? Vamos começar.
1: Bora.
0: Com o

0: camarada Samir.
1: Bom dia, Adams. Bom dia, Caroleta. Samir, da Ponte Aérea Porto Alegre, Canoas.
0: Aí.
1: Tia, uma coisa que aumenta o repertório é saber que esterectomia vem de esterismo, que era relacionado ao comportamento das mulheres antigamente, né? Elas não entendiam o que acontecia no período puerperal ali. E ficavam, né, dizem, né? Ficavam histéricas, e por isso veio a questão esterectomia.
0: Bah.
2: Que bacana.
0: Não, mas tá bom, ele traduziu, né?
2: É, pois isso. Então.
0: Errado.
2: É, um pouco pesado, talvez. Mas a Mariana escreveu aqui pra gente com 11 aninhos, mandou: sou de Caxias e minha curiosidade é que, assim como nós temos as nossas próprias digitais, a nossa língua também tem sua própria. Olha só, tu manda tuas digitais por aí, se dá uns beijinhos em alguém. Entendeu? Encontro de digitais.
3: Bom dia, bom dia, bom dia, Adams. Aqui é o Henrique Zenker de Caxias. A informação é a seguinte: cada copo de água que você bebe certamente tem uma molécula que já pertenceu a algum dinossauro. Um abraço. Dig-dig-ou.
0: Dig-liguinho.
2: Dig-liguinho. Deixei com a Fran aqui.
4: Bom dia, Carol e Adam.
2: Vai.
4: Tudo bem?
2: Que amor.
4: Sabe de onde veio o termo nas coxas?
0: Ah.
4: Antigamente, os escravos, as escravas, né, fabricavam as telhas da casa, moldavam argila na coxa. Então ficava uma telha de cada formato, por isso o termo, faz nas coxas. Ou o pessoal diz, foi feito nas coxas, feito de qualquer jeito, uma de cada modelo. Então é isso, um beijo grande, que.
2: Aliás, é por isso que esse é um termo que se considera que não deve ser mais usado, né? Justamente por essa relação com os escravos lá atrás, então. Mais outra curiosidade, vai.
0: A Ketri Trúculo mandou aqui, ó. Bom dia, galerinha Nota 1000. Hoje vou fugir da pauta, pois preciso incondicionalmente parabenizar pela ida à Copa e a música fabulosa de abertura.
2: Plau e plau.
0: Simplesmente sensacional, me fez aumentar o volume no máximo. Se possível, manda o nome. Tá, vamos lá. Esse é um dos maiores hits da história da rádio, mas é importante. É sempre bom lembrar, né?
2: Até porque nós somos da geração que viu esse clipe na MTV ser lançado,
0: exatamente. Daí é Jay-Z, Alicia Keys, Empire State of Mind. Isso daí é praticamente o segundo, é o hino da, é o segundo, porque o primeiro também não
2: vai
0: dá
2: ser...
0: pra, é sempre New York. Então, mas assim, hoje se tu anda por lá, é a música que tá nos alto-falantes o tempo todo, em qualquer quadro.
2: É que ela é muito atual também, né?
0: É, vai ser atemporal, como é New York,
2: exatamente,
0: New York, né? Impressionante,
2: exatamente.
0: É muito louco isso. Vem com mais um aí, Carol.
2: Vamos com o Vinícius.
5: Bom dia, Carol, bom dia, Rodrigo. Vinícius de Pelotas.
0: Bom dia,
5: velho. Uma curiosidade meio bizarra, que talvez muita gente saiba, mas você sabia que foi um padre brasileiro que inventou a transmissão de rádio sem fio?
0: Opa!
2: Abençoado esse ser.
0: Mas esse rádio sem fio não é o padre Lando de Moura?
2: Pode ser.
0: Vamos ver aqui quem...
2: Eu não vou mexer
0: inventou...
2: onde eu não sei direito.
0: Vai procurando o próximo áudio, quem inventou.
2: Bora lá, deixa eu, enquanto o Adams mexe ali, vamos com o Jean.
6: Fala, Carol, fala, Arantes, tudo bom? Que é o Jean do Rio. Um conhecimento que pode ser que dê margem para um papo na mesa de bar é que nosso brasileiro ilustre Santos Dumont não inventou só o avião, como inventou também o relógio de pulso. Ele tinha que manter as mãos pilotando o avião dele, ou o balão dele, quando ele estava fazendo protótipos, e não podia pegar o relógio de bolso. Então ele inventou o relógio de pulso. É isso aí.
0: Boa.
6: Beijo pra vocês.
2: Valeu.
6: Beijo,
2: velho.
0: Ó, eu não tava tão errado, não.
2: Tá.
0: Ó, a invenção da transmissão de rádio sem fio não tem um único dono, tá? Sendo que o maior crédito, o crédito oficial, é dado a um italiano chamado Guglielmo Marconi, que ele patenteou essa tecnologia em 1896. O padre brasileiro que eu falei, o Landel de Moura, Roberto Landel de Moura, foi um dos primeiros no mundo a transmitir a voz humana sem fios, em 1893. E ele obteve a patente do transmissor em 1901, mas não teve o mesmo reconhecimento internacional de Marconi.
2: Olha só.
0: Obrigado.
2: Tá,
0: que eu pesquisei agora, mas eu sabia de alguma coisa, né? Eu fiz, é que o tempo que eu fiz o curso de radialista era na Fundação Padre Landel de Moura.
2: Eu também, mas
0: então,
2: eu não prestei atenção nessa hora.
7: Bom dia, Rodrigo. Bom dia, Carol. Aqui é o Rodrigo de Canoas. Cara, uma coisa que faz aumentar meu repertório é assim, ó. Quem inventou o avião? Todo mundo sabe. Santos Dumont. Mas se eu perguntar, quem inventou o relógio de pulso?
2: Mais um.
7: Foi o mesmo.
2: Arô?
7: Santos Dumont. Valeu, tamo junto.
0: Valeu, tamo junto.
2: Deixa eu ir com mais um áudio.
0: Vai.
2: Aqui.
8: Bom dia, Carol. Bom dia, Rodrigo.
2: Bom dia.
8: Aqui é o Heitor de Novo Hamburgo, 12 anos. E uma coisa, aliás,

0: Rodrigo Adams e no arroba carol.6.
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2: Se tu já saiu pra trabalhar e quando voltou encontrou tua casa bem diferente de como tu deixou e ainda por cima o autor da bagunça tava te esperando bem faceiro, o adestramento talvez possa ser uma alternativa. Adestrar um cão vai muito além de ensinar a sentar, rolar e dar a patinha. O processo pode contribuir pra deixá-lo menos estressado. O ideal é iniciar o adestramento o mais cedo possível, mas é possível sim adestrar cães de qualquer idade e independente de raça. É também a partir desses treinamentos que se tem cães farejadores, cães guia, por exemplo, que ajudam e muito a vida de pessoas com deficiência, né? O tempo de adestramento pode demorar mais ou menos. O importante é sempre ter paciência com o teu cãozinho, porque amor é isso, nunca desistir. E lembrar que o abandono não é uma alternativa e, inclusive, é crime no Brasil.
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0: 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Em 30 segundos, o sinal da Rádio das Nossas Vidas vai apontar que faltam 15 minutos para as 8 da manhã. Bom dia.
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0: Vamos que vamos, é o despertador Morning Show da Atlântida, o Morning Show número 1 do Rio Grande do Sul. E tá junto contigo, colocando carvão na locomotiva das boas vibrações. Aumenta o volume, vem, bebê. Caroleta Sanches, a nossa pauta do dia está rendendo e a galera participando.
2: Sim, coisas aleatórias que eu sei fazem aumentar o repertório do Despertaverso pra galera chegar nesse final de semana tendo que falar com todo mundo, entendeu? Manda ali pra gente no @ Rodrigo Adams e no @ Carol.Sanches.
0: Boa!
3: Bom dia, despertador, tudo bem?
0: Bem,
3: aqui de Caxias. O que faz a gente ter um repertório bom assim, é quando tu tá numa resenha, depois de um jogo de futebol, alguma coisa, tu começar a falar do Ronaldinho Gaúcho.
2: Do nada.
3: Porque, por mais que ele é uma lenda viva no futebol, os gremistas não gostam dele, né? E aí, sempre que tu fala que o Ronaldinho é maior que o Grêmio, bah, os caras ficam loucos.
2: É, mas essa não é a pauta, meu querido.
0: Enfim, né?
2: Essa não é a pauta, meu amor. Vamos agora com o Cláudio Brito?
0: Vamos lá.
4: Diga, Liguião, Cláudio Santa Maria, bom dia, Carol, bom dia, Rodrigo. Para quem não sabe, a 99 foi criada por um brasileiro, Renato Freitas.
2: Olha.
4: Mas acabaram vendendo, ele acabou vendendo por uma empresa chinesa de alto padrão, né? E hoje é uma multinacional. É, como os chineses falam, né? Didi, Xuxing, é a mobilidade. Kikiki, tamo junto.
0: Kikiki, Juliana Dias Lopes, encurta esse áudio, guria, manda de novo
2: pelo
0: aqui.
2: Amor de Deus.
0: É um podcast, manda pra gente, não tem problema.
5: Bom dia, Rodrigão, bom dia, Caroleta,
0: dia.
5: Rafael Kit Canoas. Uma curiosidade que eu sei pra agregar é que quando os beija-flores dormem, eles quase morrem. Porque o coração deles quase para de bater. Ele é um passarinho muito ativo, muito elétrico. Então, quando ele dorme, o coração dele quase para de bater. Abração para todos aí. Uma boa quinta-feira. Dig, dig.

0: Diga.
1: Olha essa daqui do Osmar, tá? Eu virei uma Nazaré aqui na minha cabeça.
2: O Osmar?
1: Com quanta matemática. Bom dia, Caroleta, e bom dia, Adams. Uma curiosidade boa. Sabia que quando se compara uma pizza de 30 centímetros a uma de 60 centímetros, na verdade, a de 60 em área é 4 vezes maior que a de 30. Então te liga que o preço muitas vezes é mais barato a grande do que a pequena. Isso, né? A grande e pequena é mais ou menos por aí. Só que ele traz o exemplo. Se a pequena custa R$80 e a grande custa R$200, para a pequena se equivaler à grande, então seriam necessárias 4 pizzas pequenas e não 2, como vários pensariam.
0: Eu não entendi o que ele falou.
1: Que vale mais a pena comprar uma grande do que 4 pequenas.
2: Ah, interessante.
1: Entendeu? Porque
2: por causa
1: em relação à área de pizza, vale muito mais a pena pegar a grandona.
2: Desconexão pra mim.
1: Porque daí o preço é 4 vezes mais.
2: Boa.
1: Nesse caso.
2: Entendeu? Tu já foi impactada por um viralzinho que rola da barra de chocolate, que tu tira um quadradinho da barra e aí o cara faz um reposicionamento e a barra fica do mesmo tamanho?
1: Não,
2: eu queria
1: em chocolate, mas sim. Já sei algo disso, porém não em chocolate, entendeu?
2: Tá bem.
3: Rodrigão, bom dia. Bom dia, Carol.
2: Dia.
3: Aqui é o André, de Passo Fundo. E a Agatha, minha filhinha de 7 meses. O termo pé rapado vem da história quando as pessoas andavam de carroça, os abonados andavam de carroça, e as pessoas que não tinham dinheiro andavam de a pé. Então, antes de entrar na casa das pessoas, elas tinham que rapar os pés para tirar o barro. Então, por isso que os pobres eram chamados de pé rapados. Grande abraço.
1: Que coisa horrível.
2: É, mas...
1: Não, é uma curiosidade.
2: Algum lugar ia vir, né?
1: Mas horrível.
2: É.
1: Vamos com... Não sei se é o Mikael, não sei se é a Helena. Vamos lá.
4: Oi, Caroleta.
1: Helena.
4: Oi, Rodrigão.
2: Oi.
4: Meu nome é Helena Forte, eu vim aqui de Porto Alegre. E uma curiosidade aleatória que eu sei é que simplesmente o bicho marinho axolote, ele consegue regenerar todas as partes do corpo dele. Tipo, pernas, braços, se tu cortar a cauda, ele consegue regenerar. Se tu cortar as orelhas, as guelras, né, ele consegue regenerar, tipo assim, tudo em cerca de 25 ou 40 dias. Tchau, tchau.
2: Tchau, tchau. É tipo
1: o
2: Shao Kahn do Mortal Kombat ali, né?
1: Isso.
2: Tu tenta matar, mas não vai, né? Ele vai voltando. Não que seja
1: isso
2: pra matar
1: aí.
2: O bichinho esse daí, não. É isso que o tio falou. O tio quis só usar o exemplo do... Dizer que viu o filme.
1: É, um filme que ela não conhece.
2: É, desculpa. Aqui, vai.
5: Bom dia, Carol.
1: Nervoso, né?
5: Bom dia, Rodrigo. Uma coisa aleatória que aumenta o repertório, por exemplo, é saber que a palavra saudade só existe na língua portuguesa.
1: Oh.
5: Isso porque Portugal, no período da expansão marítima, lá em 1500, ficou conhecido como a terra da saudade, porque os homens iam ou para a guerra ou para o mar, e as mulheres ficavam em Portugal, e aí desenvolveram esse sentimento que era saudade. Bom dia, gente!
1: Que amor! Do nada...
2: Turma aloprando.
1: Posso ir com mais um áudio?
2: Claro.
1: Vamos com Alison.
6: Bom dia, Carolzinha. Bom dia, Adams. Alison aqui de Pelotas. Uma curiosidade sobre a Copa do Mundo. A comemoração de erguer a taça foi criada por um brasileiro também.
2: Exatamente.
6: A primeira Copa do Mundo.
1: Olha.
6: Os repórteres baixinho, né, não conseguiam tirar foto e pediram pra ele erguer. E aí, daí saiu a comemoração dele e o troféu.
2: Era o Bellini, o primeiro capitão,
6: essa
2: não?
6: Essa é a Mulher curiosidade aqui. Da Copa do Mundo.
2: Vamos ver aqui.
6: É isso, que bom dia.
1: Tá vendo
2: capitão,
1: que a necessidade do jornalismo nesses lugares, ela é multiplicada muitas vezes. Jornalistas baixinhos, entendeu? Fizeram a comemoração ser o que
2: era
1: é hoje.
2: Era o Bellini, exatamente.
1: Cara,
2: eu já tinha ouvido falar dessa história. Esse é um bom ponto, assim, pra gente sempre trazer
1: ponto.
2: Agora. É bem legal.
1: Dá até pra brincar na Copa com algum jornalista baixinho.
2: É verdade, ó. Quer que eu levante? Quer que
1: Exato.
2: Eu seja o campeãozinho?
1: É.
2: 9 minutos para as 8 da manhã, esse é o Despertador ao Vivo, Morning Show da Atlântida, o Morning Show número 1 do Rio Grande do Sul. Caroleta Sanches, vamos recuperar qual é a nossa pauta do dia, porque a gente já volta com mais áudios da galera.
1: Isso aí, coisas aleatórias que eu sei e fazem aumentar o repertório. Tu manda o que tu sabe e o que vai aumentar o repertório da galera no @RodrigoAdams e no @Carol.Sanches.
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0: 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Pra carimbar, que domingo, 2 da tarde, tem Balancinho Bom aqui na Atlântida, comigo e DJ Dico, nosso Alexandre Costa. Tocando 1 hora, Carolzinha, só das brabas, só nesse pique, ó.
1: Que chileira, hein?
0: Coisa linda. Então, domingo, 2 da tarde, tamo na área. Mas tamo na área agora com o Morning Show número 1 do Rio Grande do Sul, é o Despertador. E a sua pauta do dia, Caroleta?
1: Hoje queremos o seguinte: coisas aleatórias que eu sei fazem aumentar o repertório ali do papo, da conquista, quem sabe. Manda pra gente no @ Rodrigo Adams e no @ Carol.Sanches o teu áudio bonitão. Liberei uma galera.
0: Vá, mas tu também levou pro lado da conquista agora.
1: Uma vá que tenha algo que seja, né?
0: O cara não vai falar de relógio de pulso e vai ganhar uma gata ou vai ganhar o gato.
1: Olha, às vezes é melhor do que continuar o papo normal, né?
0: Verdade.
1: Dependendo.
2: Bom dia, Adams. Bom dia, Caroleta, tudo bom? Aqui é o Alexandre Dias, mais uma vez, de Passo Fundo. E eu queria passar uma curiosidade pra vocês, que é... Vocês sabiam por que os mineiros falam why? Why so?
1: Why so?
2: Que é uma influência dos americanos que estiveram no estado de Minas Gerais, que nada mais é que a palavra why em inglês, que significa por quê.
1: Por quê?
2: Fica aí então, galera.
0: Kikiki! Por que isso?
1: Por que isso? Sabe que em Porto Alegre, na Vasco da Gama, eu acho que é, tem um café de pão de queijo, que é um casal, e daí eu não sei qual dos dois é, mas uma é mineira e o outro é americano, e o nome do negócio é Why Why.
0: Bah, que baita, baita. Parabéns.
1: Legal, né?
0: Parabéns, é isso, é isso.
1: É muito massa, né? Isso, e é aí,
0: tá, isso aí tá no pique do veterinário.
1: Isso é muito bom, né?
0: Why, muito why? Bom, muito bom.
1: Ah, e voltando então para as nossas coisas aleatórias, bora com o Daniel.
3: Bom dia, Carolzinha. Bom dia, Rodrigo. Uma curiosidade da minha cabeça. O maior morning show do sul do país é o nosso aqui, é o de vocês.
1: Ah, querido.
3: Mas tinha que ser 30% música e 70% microfone e pauta, e tal, ao contrário, na minha cabeça. Kikiki, bom dia.
1: É, mas isso não é uma coisa aleatória que não. Tu sabe pra colocar, enfim, papo ali na mesa.
0: Não, dá pra gente dizer opinião. Assim, e isso é uma fórmula, cara. É preciso entender, assim, que o que é feito é uma fórmula. Se a gente ficar 2 horas falando, a gente vai perder muito mais audiência. Então, e a chance de deixar sem graça, não acertar tanto, né?
1: É verdade.
0: Tem tudo isso, é uma fórmula, cara.
1: Existe um timing das coisas.
0: É óbvio que a gente adora estar com o microfone ligado, falando, interagindo.
1: Meu amor.
0: Mas a música, ela é um respiro muito importante, ainda mais na arrancada do dia, né?
1: É porque a gente precisa tomar café, né?
0: Verdade.
4: Adams, Carol, bom dia, tudo bem com vocês? Uma breve curiosidade sobre futebol. O futebol do Flamengo hoje só existe em razão do Fluminense. No início do século XX,
0: o Flamengo
4: era um clube de regatas e o Fluminense um clube de futebol. Só que alguns jogadores do Fluminense entraram em atrito com a diretoria e aí eles se transferiram para o Flamengo e fundaram o futebol do Flamengo. Então hoje, se a gente apanha do Flamengo, é por culpa do Fluminense. Um abraço, bom dia.
0: Boa. Valeu, Diegão, tamo junto.
1: Gostei. Vamos com a Alessandra.
5: Bom dia, Caroleta. Bom dia, Rodrigão.
0: Dia.
5: Boa quinta-feira para nós. Alessandra aqui de Porto Alegre. Cara, sobre a pauta do dia, tem muitas coisas que eu sei pra aumentar meu repertório, né? Eu pesquiso muitas coisas idiotas, assim, até coisas curiosas.
0: É legal.
5: E uma, cara, que eu acho muito legal, que muita gente não sabe, é que a nossa panturrilha, ela é conhecida como o segundo coração do corpo
0: humano.
5: Verdade,
0: cara.
5: Porque é ela que tem aquela função de bombear o sangue dos membros inferiores pro coração de volta. Quando a gente tá caminhando, correndo, ela que tem essa função. Então é isso. Kikiki!
0: Veio muito bem, hein, meu? Veio muito bem. Gostei, cara. Gostei.
1: Então quando dizem, tocou meu coração, pode ser outra coisa.
0: Panturrinha.
1: Entendi, pode até ser um movimento sensual.
6: Bom dia, Carol. Bom dia, Rodrigo. Idote aqui do cassino. Vocês sabiam que quando a gente avista um avião a jato, igual a gente costuma falar, não significa que ele é a jato? Aquele vapor branco que passa, que tá da cauda do avião, por exemplo, e significa umidade. E que daqui a 2 dias, no máximo, vai estar chovendo aqui na Terra.
0: Kikiki! Ô, meu, agora tu falou disso, uma coisa que me chama a atenção. Ou a gente tá vivendo errado, andando menos na rua, mas a impressão que dá é que a gente vê menos desses aviões, né?
1: Pois é.
0: Era piá, eu olhava toda hora. Mas toda hora, cara.
1: Será que tem um motivo...
0: Não, talvez tenha isso, da correria do dia a dia. Ou a gente tá vamos dizer assim, no teu ambiente de trabalho, ou tu tá em deslocamento e tal. Quando tu é criança, tu tá mais na rua, tu tá brincando, tá olhando mais pro céu, aquela coisa toda.
1: Talvez observando menos o celular e olhando mais pra cima.
0: Verdade, verdade. Mas eu tenho essa leve impressão de que a gente vê menos hoje.
1: Pois é. Fica aí o questionamento, né? Verdade. Vamos com o João.
7: Bom dia, Carol. Bom dia, Rodrigo. Joca de Porto Alegre.
1: Joca.
7: Vocês sabiam que se cortar o intestino próximo ao estômago e próximo ao reto, abrir ao meio e esticar...
0: Não, bife é milanesa.
7: Pode chegar de 30 a 40 metros quadrados.
0: Porra.
7: Bom dia, Kiki.
0: Valeu, Digsol. Tamo

0: junto aí, cara. Sucesso nos Jogos Mortais 11.
1: Pera aí, eu vou ter que tossir.
0: Vai. Enquanto ela tosse, eu vou deixando aqui, ó.
2: Salve, Rodrigueira. Salve, Caroleta. Muito bom dia.
1: Foi.
2: Ao contrário do que a Carol pensa, as abelhas produzem o mel sem vomitar uma na boca da outra.
1: Ah, é? Porque é errada essa informação?
2: Ela não usa o estômago para vomitar. Ela tem uma glândula, se chama vesícula melífera. É ali que ela armazena o néctar das plantas e uma passa para outra desidratando esse néctar até que ele seja depositado no favo ou no pote, no caso das abelhas nativas sem ferrão. E era isso.
0: Se eu sou bom de memória, o Carlos Neto que mandou esse áudio, ele produz mel ou já falou algo do tipo aqui?
1: Não, mandou pra gente o mel?
0: O Carlos, manda se é isso ou eu tô viajando, mas eu lembro que uma vez ele falou de algo do tipo, assim, pode mandar só escrito, é isso mesmo, tá bom?
1: O mel tá caro, se ele quiser mandar, eu tô aceitando.
0: É, Carol, educação.
1: Não, mas isso aqui é...
0: 0:99, vai.
1: É a relação que a gente tem com os ouvintes é muito próxima. Vamos com o Patrick.
3: Bom dia, Carol. Bom dia, Rodrigo. Patrick de Passo Fundo.
1: Eu estou
3: curiosidade
1: pronto.
3: Do dia. O termo cor de burro quando foge. O termo correto é corro de burro quando foge, né? Porque o burro, quando foge, ele vem pra cima da pessoa, né?
1: Ah.
3: Aí, com o tempo, o pessoal começou a dizer cor de burro quando foge.
1: Toma.
3: Mas o correto é corro de burro quando foge.
1: Okay. Kiki! A informação.
0: 8h24, esse é o Despertador, o Morning Show da Atlântida, abraçando toda a rede Atlântida no Rio Grande do Sul e o mundo no atlântida.com.br. Nós estamos com uma pauta do dia hoje com muito conhecimento.
1: Isso, é, a gente tá agregando conhecimento da galera. Coisas aleatórias que eu sei e fazem aumentar o repertório. Tu manda essa coisa aleatória pra gente num áudio bonitão até 30 segundos ali no arroba Rodrigo Adams e no meu Instagram no arroba carol.seixas.
0: Pode pedir pra liberar também, por favor, siga-nos nas redes sociais, isso é importante também. 8h24, vamos de Lizzo.
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0: Atlântida, Rádio das Nossas Vidas, é a melhor vibe da FM, 20 minutos para as 9 da manhã, esse é o Despertador. Bora pra cima, uma excelente quinta-feira pra ti neste 28 de maio de 2026. Aqui estamos com o Morning Show da Rádio Atlântida, abraçando a nossa audiência com a pauta do dia, meninota.
1: Isso aí, hoje queremos coisas aleatórias que eu sei fazem aumentar o repertório. Ali numa conversa, num papo, vai trazer uma novidade, uma curiosidade, a pessoa, nossa, como tu é inteligente. Pois é, tu ouviu no Despertador, bebê. É isso aí.
2: Oi, bom dia, Rodrigo, bom dia, Carol, tudo
0: bom
2: bem?
0: Bom dia.
2: Uma curiosidade, ontem eu soube na aula de anatomia. Você sabia que o pulmão, se você desmembrar ele, ele vai ficar do tamanho de uma quadra de tênis?
0: Uau!
2: Aqueles alvéolos, tudo aqueles pequenininhos, What? Sabe, que tem no pulmão? Então, se a gente desmembrar, fica do tamanho de uma quadra de tênis, pra te ver o tamanho que é o nosso pulmão. Beijo, kikiki!
0: Beijo, kikiki!
1: Demais, vamos com o Marco agora.
3: Bom dia, Carol. Bom dia, Rodrigo. Marco Antônio de Pelotas.
0: Bem, velho.
3: Aquela expressão que tem boca vai a Roma... Não quer dizer que a pessoa vai sair falando pra ir a Roma. É que o Roma era o centro político na época. Então, vai a Roma, vai lá em Roma
0: e vaia.
3: Critica os políticos.
0: Isso.
3: É essa a expressão, vai, de vaiar.
0: Boa, velho. Boa.
1: Entendi, massa.
4: Fala, gente, bom dia.
0: Dia.
4: Uma curiosidade aleatória que eu aprendi no tempo de escola é uma frase que ajuda a lembrar a ordem e os planetas do sistema solar. Minha avó tem muitas joias, só usa no pescoço. Essa frase, cada inicial de cada palavra é a mesma inicial da ordem dos planetas do sistema solar.
1: Que amor. Boa.
4: Valeu, tamo junto.
0: Tamo junto, parceiro.
1: Essa é boa. Vamos com o Cássio.
5: Bom dia, Carol. Bom dia, Rodrigo. Eu Clécio de Porto Alegre.
0: Dia.
5: Uma curiosidade aí que pouca gente sabe também. O animal que mais se alimenta durante o dia é o bicho da seda. Ele come bastante e produz bastante seda, proporcionalmente do tamanho dele, né?
0: O lariquento da natureza.
5: Mas essa é uma curiosidade interessante aí.
0: Kikiki! Valeu, velho! Boa semana!
6: Diga, meus queridos! Como é que temos?
0: Fala, Ciganinho!
6: Apesar do que muitos acham, o choquinho não é tratamento, é apenas um recurso, pessoal. Então você não está melhorando por causa do choquinho. Ele só tem o poder analgésico, de analgesia. Então assim, e

0: Padrão número 1, exercício físico.
1: Boa.
0: Na fisioterapia e na vida. Vamos, Dário, Bernardo, Tomara, Thiago, Norte, Siganinho e vamos!
2: Grande, craque.
1: Aí, arrasou. O Anderson, acabei de liberar ele, primeiro áudio.
3: Bom dia, Carol, bom dia, Rodrigo.
1: Bom dia.
3: Anderson aqui de Gramado. E a minha curiosidade aleatória é que vocês sabiam que o câmbio automático usado nos carros foi criado por dois brasileiros.
1: Também.
3: E depois foi vendido para Chevrolet. E é isso aí. Bom dia, valeu.
1: Enquanto o Adams procura ali, deixa eu ir com mais um áudio pra gente verificar essa informação. Bora lá.
4: Bom dia, Carolita. Bom dia, Rodrigo, meu xará. Cara, uma coisa que é uma curiosidade, tem bastante gente que não sabe. Aquele amarelado dos farol do carro, sabe? Se tu cobrir ele todo com pasta de dente, o flúor da pasta de dente suga todo o amarelão. Depois tu passa a estopinha, tá zerado o farolzito.
1: Uhum.
4: É isso aí, Lumers de Gravata aí. Vamos que vamos!
2: Vamos que vamos! A invenção do câmbio automático com fluido hidráulico que abriu o caminho para os carros modernos é creditada aos engenheiros brasileiros José Braz Araripe e Fernando Iele de Lemos, em 1932.
1: Olha só, cara.
2: Eles venderam a patente para General Motors, assim como falou nosso ouvinte, que lançou comercialmente no Oldsmobile, em 1940.
1: Tá vendo, o Anderson de Gramado chegou.
2: Parabéns,
1: com informação,
2: Anderson,
1: aqui.
2: Isso é legal, velho.
1: Primeiro áudio e já vem com um plau desse.
2: Muito bom. 16 minutos para as 9 da manhã, seguimos com a nossa pauta do dia.
1: Coisas aleatórias que eu sei e fazem aumentar o repertório de conhecimento do Despertaverso. Manda pra gente ali um áudio bonitão até 30 segundos no @carol.sanches e no @rodrigoadams.
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0: Atlântida, Rádio das Nossas Vidas, é a melhor vibe da FM. 9:05 e acabou o despertador.
1: Voltamos na sexta-feira.
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0: 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Muito obrigado pelo carinho da audiência, da parceria. Tu que faz do Despertador um momento especial na tua rotina. E faz deste programinha o Morning Show número 1 do Rio Grande do Sul.
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0: Voltamos amanhã no modo sextou.
1: Muito obrigada a todo mundo que esteve nessa quinta-feira, trouxe aí conhecimentos aleatórios, fizeram o nosso repertório ficar gordinho, cheio de coisa pra gente conversar. Então muito obrigada por quem mandou áudio, por quem ficou aí na audiência. A programação Atlântida segue por aqui. O Despertador, tu já sabe, amanhã volta na Rádio das Nossas Vidas. Tu já sabe o caminho, ali no @ Rodrigo Adams e no @ carol.sanches pra seguir, pra falar com a gente e, claro, para interagir nas pautas do dia.
0: Boa, Caroleta! Agora faltando 4 minutos para as 9, a gente vai nessa, mas depois do show no intervalo tem mais uma edição do Hashtag com muita música legal para tu começar o dia numa boa. Valeu!
1: Falou!
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5: E olha só a dúvida da Mi. Doutor, tive uma relação sem proteção, mas mesmo assim, ele só encostou rapidamente a cabecinha lá dentro. A gente não fez penetração e ele acabou ejaculando na minha perna. Depois disso, não tivemos mais contato e eu tomei pílula do dia seguinte no prazo determinado. Será que corre o risco de eu estar grávida? Mi, é muito pouco provável. Vocês não tiveram uma relação sexual com penetração? Pelo que você tá contando pra gente, ele só brincou com a glande, com a cabeça do pênis, próximo à região da sua vagina. Ele também não ejaculou. Pulou lá e, além disso, você usou a pílula do dia seguinte. Então, eu acho que o risco de você ter engravidado numa situação como essa é muito, muito pequena. Agora, considerando que a sua vida sexual provavelmente vai continuar, eu recomendaria que você conversasse com um ginecologista para discutir algum método contraceptivo para que você possa

0: ficar mais tranquila, possa ficar mais sossegada e possa ter as suas atividades, as suas intimidades, sem maiores preocupações.
1: Tá com dúvidas? 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
2: Atlântida, rádio das nossas vidas. Bom dia a toda audiência qualificadíssima da Atlântida. Eu sou arroba Marcinho Rádio. Tô chegando na área. Manhã matadora de quinta-feira, 28 de maio. Tempo nublado pra zona sul do estado. Temperaturas baixas na manhã desta quinta-feira, apesar do solzinho ter feito um solzinho ontem aí. Hoje temos esse tempo mais nublado, enfim, mais fechadinho. E vamos ficar de olho, vamos ficar ligado. Daqui a pouquinho tem Drops News aqui na manhã da Atlântida, passando a limpo também o nosso Drops no clima, saber a previsão do tempo. É isso mesmo. Por aqui a gente vai começando a manhã matadora da Atlântida, é claro, de sonzeira, pra botar a sua vibe pra cima, porque você já sabe, a minha função aqui é uma só, é pegar a sua vibe e jogar lá pra cima. Vamos começar com ela, Taylor Swift, The Fate of Ophelia.

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1: Projota chega com uma nova fase musical. O cantor e compositor lançou Bem Brasil, um single que celebra a identidade nacional e coloca a mulher brasileira como centro da narrativa. A música pós tem uma atmosfera leve, popular e carregada de referências culturais que atravessam diferentes regiões do país. O resultado é uma faixa que mistura elementos do rap, referências pop e constrói uma espécie de retrato afetivo do país. Isso porque a faixa cita estados, sotaques e diferentes paisagens brasileiras. Pra ouvir esse som e ficar por dentro do próximo trabalho de Projota, é em atlântida.com.br. Eu sou a Babi Bittencourt e daqui a pouquinho tô de volta.
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6: 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Atlântida é a rádio das nossas vidas, é a melhor vibe, é isso mesmo, quintou galera, quintou, nesse 28 de maio meio nubladão aí pra zona sul do estado, tempo, vamos dizer assim, cara, tá friozinho, tá, vamos se enroupar, exatamente, melhor assim, né, melhor assim pra evitar qualquer coisa. É, enfim, meus camaradas, fica a dica, hein, vacine-se contra a gripe, é, não perde tempo mesmo, é, e é o seguinte também, galera, aqui na manhã da Atlântida, a gente tem uma missão só, botar sua vibe pra cima, como eu já havia falado. Agora vamos na memória do elefante, na sequência a gente vai meter ele ali, uma pedra aí, a pedra do terror, exatamente, daqui a pouquinho tem Armandinho.
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6: Vamos embora com ele, Armandinho. Terror! A ilha é o som. Aumenta o volume aí, aumenta o volume aí, mano. É, vamos lá, vamos junto. Vamos botar essa vibe pra cima. Atlântida 10 e 1.

0: Atlântida, a rádio das nossas vidas, Olivia Tim. Man I Need é o nome do som, sonzeira, hein? Fechando essa live de som também com o Charlie Brown Jr., Meu Novo Mundo, Fresno, Tentar de Novo e de Novo, The Neighborhood, Sweater Weather, também por aqui, quem mais, Benson Boone, Beautiful Things. E quem começou tudo isso foi Henrique Portugal, a francesa e Armandinho, a ilha, sensacional. Por aqui agora, a gente para tudo, porque agora é hora que...
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0: Bora com o nosso Drops de notícias com a vibe da Atlântida. É o Drops News que tá entrando no ar e a força de biscoito Zezé. Carinho que vem de família, assim.

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2: Bora com o nosso Drops de Notícias com a vibe da Atlântida. É o Drops News que tá entrando no ar e a força de Biscoito Zezé. Carinho que vem de família assim.

0: nosso hype da capa de GZH. E agora? Agora a gente vai direto, é pra cá, ó, meus camaradas.
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0: Bora pro clima, bora para o nosso Drops no clima. É a previsão do tempo. Em Pelotas, nesse exato instante, 15 graus em Rio Grande. Da mesma forma, assim como São Lourenço. A máxima para hoje oscilando entre 17 e 16. E a mínima entre 13. Aliás, a mínima para 13 graus, entre 12 e 13 graus aí na zona sul do estado. Tempo nublado, predominantemente, agora sim. Predominantemente nublado na zona sul do estado, ok? E a tendência ao longo do dia é ter uma quanto abertura de sol ali no início da tarde, ali mais pro meio da tarde, ali por 3 horas da tarde, mais ou menos. E é o seguinte, galera, a previsão é de chuva, tá? É, exatamente. Vamos se preparar pra chuvarada os próximos dias aí, pra sexta, sábado, domingo, segunda, dá uma trégua na terça, enfim, né, meus queridos? Então a gente tem aí uma previsão, né, chuvarada, né? Tá vindo água, mas é claro, tudo isso pode mudar, enfim, meus queridos. E por aqui é o seguinte, por aqui agora tem as ondas, né?
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0: Atenção, previsão de chuva é aquela, não tem como entrar na água nem pro kite, nem pro indie, nem pro surf. Nosso Drops nas ondas começa falando então na praia do Laranjal, tá certo? Ou seja, Cassino Laranjal, galera do kite wind, atenção, fica ligados aí porque temos quase nada de vento, hein? 6 nós, 5 nós pela manhã, à tarde ali vai dar um volume de vento ali por volta das 5 da tarde, lá pro finalzinho da tarde para 9, 10 nós, não tem aí condições para kite nem wind. Esse vento ele é sul, sudoeste pela manhã, pela tarde firma sudeste, tá bom? Pela galera do cassino, atenção, porque temos aí um meio metrinho de onda, meio metrinho de onda, pela manhã ali, sul-sudeste esse vento no cassino, na tarde sul-sudoeste, tá bem? Sul-sudeste, me desculpem. Meio metrinho de onda na média, pra galera então, na praia do cassino aí, num força barra aí, se a galera quiser fazer a cabeça pegando ondas, tá certo? Exatamente. E é o seguinte, então, ficamos por aqui com o nosso Drops News na manhã, matadora dessa quinta-feira, exatamente, quase início de fim de semana, meus camaradas. 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Ficamos por aqui, amanhã de volta com tudo isso e muito mais no nosso Drops News. Por aqui é show do intervalo, na sequência eu tô de volta com a última leva de som do nosso hashtag na manhã da Atlântida. Fica aí, não sai daí, Atlântida 10:30, cravadinho.
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4: 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Segue de som na manhã da Atlântida. Bruno Mars, I Just Might. Daqui a pouquinho tem.

0: rádio das nossas vidas. Matuê, Will e Teto é o 30 para 1, chegando com Vampiro. Por aqui, Young Blood, Low Life, Sabrina Carpenter, Expresso, Dominic Fike, Baby Doll. Ainda por aqui, Mar Aberto e Vitor Clay. O amor já se mudou pra Kai, demais esse som. Isabela, ex-Nati Ruth, solta pelo mundo, aliás. Bruno Mars, I Just Mind. E essa aí é a última leva de som. Eu vou ficando por aqui, eu sou arroba Marcinho Rádio. Fiz a sua companhia, botando a sua vibe lá pra cima ao longo de toda esta manhã de quinta-feira, 28 de maio. Na sequência, os guris do Bola nas Costas chegando junto. À tarde eu tô de volta com Tá Vazando na Rede e muito mais. E eu vou deixando você aqui, Edson Zer, é claro. Meus camaradas do Magic, Lay You Down Easy.
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0: Mesmo. Deixando aquele forte abraço. À tarde eu tô de volta, galera.

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1: Esse mês veio acompanhado de séries imperdíveis que estão dominando conversas, redes sociais e rankings de mais assistidas dos streamings. Novas temporadas e adaptações que já viraram febre online estão disponíveis em plataformas como Netflix, Prime Video, HBO Max, Disney Plus e Apple TV. E caso tu esteja procurando algo novo pra curtir esse friozinho e maratonar, no site da Atlântida tem algumas das séries mais comentadas e assistidas do momento, incluindo Margot está em apuros, da Apple TV, que acompanha Margot, uma jovem de 20 anos que enfrenta uma gravidez inesperada enquanto tenta sobreviver financeiramente e descobrir o que fazer da própria vida. Sem apoio suficiente, ela acaba encontrando na internet uma forma controversa de ganhar dinheiro. Pra ver a lista completa, é em atlantida.com.br. Eu sou a Babi e daqui a pouquinho tô de volta. Beijo!
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8: 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E aí, tudo certo? Eu sou arroba Fala Tiaguinho e peço pra você imaginar depender de energia o dia inteiro pra manter uma lavoura. Pois é, e conseguir resolver isso com o sol? Pois é, o que um produtor de Viamão decidiu fazer. Pra irrigar o arroz, ele instalou mais de 300 painéis solares na propriedade e agora consegue manter as bombas funcionando ao longo do dia com energia própria. O investimento veio pensado em 2 pontos. Primeiro, reduzir custos e diminuir o impacto ambiental. E faz todo sentido. A irrigação exige energia constante e esse tipo de solução ajuda a dar mais previsibilidade para o produtor. Além disso, o uso de energia solar no campo vem crescendo e já coloca o Rio Grande do Sul entre os estados com maior geração instalada no país. No fim das contas, é o agro encontrando novas formas de produzir com mais eficiência e mais sustentabilidade. Quer saber mais? Acesse a coluna da Gisele Leblen em GZH. 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

0: 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A gente tá de volta com mais uma edição do Bola nas Costas, 11 horas 7 minutos, dia 28 de maio de 2026. 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
0: 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Estamos chegando na área, saudando os amiguinhos do Bola, ele que está pimpão, o nosso decano convocado para a Copa do Mundo 2026.
2: Vamos lá, gurizada, vamos lá. Obrigado aí as mensagens, né, o carinho da galera, obrigado aos haters também, são necessários. Toda unanimidade é burra, né? Já diria Nelson Gonçalves ou Nelson Rodrigues?
0: Nelson Sirotes.
2: Nelson Sirotes. Mas sim, cara, e repito aqui o que eu falei no...

0: Repito aqui o que eu falei ontem no Pretinho Básico, porque o Bola vem num crescente de presenças na Copa do Mundo, né? Começou com um, depois foi pra dois, e continuamos agora vamos com quatro, e que na próxima Copa, né? Vamos trabalhar lá.
1: Isso.
0: Para que na próxima Copa estejamos com a nossa equipe completa lá, que eu acho um caminho natural a ser seguido. Vamos lá. Vamos nessa.
1: Boa, ele também está aí, lépido e faceiro.
2: Rafael de Velho.
3: Tudo bem, tô ainda extasiado pelo dia de ontem, por tudo que aconteceu, da convocação, de estar lá na lista do Mineiro, de ter participado do Pretinho Básico. Vocês podem até não acreditar.
0: Piada no Pretinho Básico.
3: Vocês podem até não acreditar, mas era um... Cara, eu tava aqui no dia que começou. Eu tava ali no andar de cima. Me lembro disso tudo, então... Foi muito emocionante, foi um dia muito legal mesmo. E muito, legal, muito obrigado para todo mundo que me mandou mensagem. Ainda não consegui responder todo mundo, que foi muita gente, muito legal.
1: Que massa, que massa. Olha quem tá aqui, ó. Nathan
4: Nunes! Muito bom dia, rapaziada. Feliz demais pelos colegas. Também lembrar do Jory, né, que é do Bola nas Costas, que vai estar na cobertura.
1: Às 7 da manhã no horário local.
4: Ó, maravilha.
3: O despertador pra ele vai ser hora de dormir.
2: Os caras são muito traíra, velho. Os caras estão rindo do cara porque o cara vai estar às 7 horas da manhã no horário local. Bom dia. Bom, muito legal ver aí o Adams, o Lelê, o Diverio, o Natan, que vão pra Copa.
4: Não,
2: a gente pode acompanhar.
4: Não vou.
2: Não, acompanhei o conteúdo lá.
4: É, eu
1: mas tu não
4: achava...
1: entendeu o que rolou.
2: Não assistiu até o final. Tu não assistiu, que não vi até o final.
4: Não, eu vou te dizer, teve gente no meu direct que mandou textão, tipo, Banata.
1: Que sacanagem fizeram com o tio.
4: É, acreditou, mas porra, era piada, né? Obviamente.
2: Pô, aí é foda.
0: Ah, e uma galera que não vê até o final, né, cara? É importante ver os conteúdos até o final, né?
5: Fala, senhores, muito bom dia. Tava falando agora que é muito legal ver os amigos numa cobertura tão grande, então... Parabéns pra vocês, vai ser muito foda. E eu vou ser o responsável por comandar a nave. Exatamente. Enquanto vocês vão estar lá, né? Então,
3: vai apertar os botãozinhos?
5: Eu sou o cara do botão.
1: Mas ele vai bem, ele faz o stand-by do quase nada aqui, que é uma pica, né? Porque é telefone ao vivo,
0: eu
1: né?
0: Eu escuto. Ah, mas se ele ratear, tem que dar uma corneteada que nem dá na gente.
1: Ah, não. Sentou aqui, o bicho vai pegar, velho.
4: Ele tá há menos tempo, né?
2: Rafa, o bullying que a gente vai fazer com quem tá na externa não é mole.
5: Eles estão lá. Ô, Vini, eles vão falar merda, vão fechar o microfone, sabe?
4: Ah, cala a boca. Azar, vamos fazer
3: claro que a notícia da manhã é, obviamente, o Neymar, mas tem só um pitaquinho sobre uma situação que aconteceu agora. Pelo que eu tava acompanhando nas redes sociais ali, o pessoal tava vendo. Eu quero mandar um abraço pro cidadão, que eu não sei quem é, de qualquer lugar do mundo, nem qual foi o lugar que ele fez isso. Mas, por volta de 10 da manhã, não, 9 e pouco da manhã de hoje, um cidadão botou 31 euros, um cidadão europeu, numa aposta que o Sinner perderia o jogo, no qual ele tava ganhando por 2-0 e 5-1 no terceiro set. E ele botou a aposta que o Cerúndolo, o argentino, ia ganhar o jogo, pagou 1.000 por 1. Não. E o cidadão botou 31 euros.
1: 31 mil euros.
3: E ele tá com 31 mil euros no bolso. Porque hoje teve uma das maiores viradas da história de Roland Garros.
1: O Facundo Cerúndolo conseguiu.
3: O outro, o irmão dele. Ah, o menos
5: é o mais
3: graduado.
5: Ratão. O mais ratão.
3: O mais ratão. Aparentemente o Sinner se sentiu mal, teve alguma coisa, ele passou mal por alguma razão e aí dali por diante foi ladeira abaixo e não conseguiu voltar.
1: É, só isso pra explicar, porque o Sinner é conhecido como o cara mais robótico, assim, ele é robô, velho. Sabe, tipo...
2: Cristiano Ronaldo.
1: É como assim, ó, sabe, tu vai treinar e aí tem uma máquina tirando a bolinha, vai tirar sempre no mesmo lugar. É ele, velho.
3: Ele é italiano, né, de nascimento, mas é daquele lado com a Áustria. Então ele é todo...
1: Yannick,
3: é Sinner, sabe?
1: Sim.
3: E hoje aconteceu essa virada, o cidadão pagou...
1: Vina italiano, não sei se
4: Vina
1: sabe.
4: Italiano.
3: É claro.
4: Parla, pedocini, bella ciao.
5: E amanhã a gente tem um dos grandes jogos de tênis da nova geração, né? A geração... atual, não viu ainda um grande jogo de tênis de um brasileiro. E a gente pode ver amanhã.
1: Jovem Leão contra o Velho Leão.
5: João Fonseca contra Novak Djokovic.
1: Que horas é esse jogo?
5: 10:30 da manhã.
3: É uma hora legal pra tentar o crimezinho.
2: 10:30 da manhã.
1: É verdade.
2: Pro Jory vai ser 6:30.
1: Ele tá voltando de lesão.
3: Emulando o nosso amigo. Mais. Tá em decadência. Djokovic tá em decadência.
0: Não, é que a palavra decadência ela é muito perigosa, né?
5: E ele já fez uma virada e tanto.
0: Eu prefiro dizer que ele está em curva descendente na carreira.
3: Isso, curva
0: porque
3: descendente.
0: Porque eu adoro esse debate.
1: Tu aprendeu, né?
0: Mas, eu adoro esse debate.
4: Ô, Lelê, tu tava certo quando tu falou do Messi.
0: Já era curva descendente.
4: Porque mesmo em decadência, ele continuava a ser craque.
0: Não, a pergunta...
4: Acima da média.
0: A pergunta que eu faço é o seguinte. Tu acompanhou... Todos aqui acompanharam toda a carreira do Messi, né?
3: Sim.
0: Todo mundo aqui.

0: teve esse privilégio. Ainda estamos tendo. O auge da carreira dele, quando foi? Auge.
1: Ele fez 90 e pouco
2: gols. Ah, 2012, acho. Que
3: contra o MSN. 2013.
2: Acho que foi um pouquinho antes.
1: Acho que foi antes, quando ele fez 92 gols.
2: Ele faz quase 100 gols numa
0: temporada. Então vamos visualizar um gráfico do Messi 2013, 2014, tá? Para 2000 e hoje.
2: Não 22. Tem dúvida que é
0: uma curva descendente, claro, né?
2: Sim.
0: Então, chamem de decadência ou não, eu acho decadência errado. Fala, mas curva descendente?
2: Curva descendente.
0: Não tá errado.
2: Mas todos nós estamos, né?
0: É. O Cristiano Ronaldo hoje.
2: Lele não tá. Lele agora tá indo pra primeira Copa dele, de velho também.
0: Depende, no quesito. Por exemplo, no quesito
2: Copa, sim.
0: No quesito Copa, talvez eu esteja ascendente. No quesito.
2: Saúde.
0: Saúde,
2: sexo. Ascendente.
0: Não, sexo eu tô estável.
2: Ah, para, Lele. Tá no platô?
0: Tô estável.
2: Tu tá igual aos 23 na planície?
0: Não, tô estável desde que eu cheguei num ponto de ter uma pessoa só.
2: Tu transa mais. Tu transa mais hoje ou há 10 anos?
0: 15 anos, claro.
2: Não, há 15 anos tu transava
0: mais. Porque eram mais parceiras, né? Hoje é uma só. E há um contexto.
2: O solteiro transa menos que o casado?
0: Cara, você não entendeu o que eu falei.
2: Não, não, mais.
0: Eu transava mais antes, óbvio.
2: Vamos jogar uma corda, pô?
1: Acho que nem é isso, os filhos também, né?
2: Mas eu acho o contrário.
0: A minha mulher, cara, a Kátia, ela é muito tranquila com relação ao meu passado, cara. A gente dá risada do passado.
2: É claro, né?
0: Eu acho que isso, aliás, é um dos aspectos mais legais de casal, cara. É tu saber falar do passado e não dar bola pra ele, porque já aconteceu, não vai mudar.
2: É isso aí.
0: Né? Sim. Agora, rola um ciúme,
1: sabe, claro que rola. Sabe quem concorda muito contigo?
0: Quem?
1: O Hulk. Do Fluminense. Ele gosta de falar de passado.
2: Ele é um cara mais família.
0: Cara, se tu ficar engrespando com o passado da pessoa que tu te relaciona, principalmente o que aconteceu antes de tu conhecer ela, tu é um abobado.
2: Até porque se tu for saber o passado de todo mundo, tu não transa.
0: É, o teu deve ser uma merda. É, então
2: é
0: isso aí.
2: O meu é bem ruim. O meu é bem ruim.
0: Pois é, então. E ela sabe.
3: Mas sobre passado, a pauta de hoje, que o Diverio abriu o programa falando, agora vamos ver se vai fazer sentido. Porque lá atrás, Romário foi cortado de Copa do Mundo com algo parecido. E agora?
2: E agora o Neymar com certeza não vai jogar os dois amistosos contra o Panamá no final de semana.
3: Cara, estão falando em 3 semanas
2: contra
3: parado.
2: O Egito.
3: Já perde a primeira rodada automaticamente.
2: E muito provavelmente não vai jogar a primeira rodada da Copa
3: do Mundo. E aí até tu preparar um cara desse... Vamos falar um português bem claro? O Neymar tá fora da primeira fase, velho.
1: Mas o...
2: Tinha uma tese.
1: Ô, Diverio, ele pode ser cortado e outro jogador entrar no lugar
2: até
1: dele
2: um
1: agora.
2: Até um dia assim, antes da
1: Copa. Comprovado que a lesão é grave.
2: Não, ele pode fazer qualquer corte até um dia antes do primeiro jogo.
3: Mesmo não tendo lesão...
1: Não, acho que tem que ser grave, tem que mandar pra
3: ele. O cara foi lá, tá numa
2: disciplina.
3: É.
0: Cara, se ele for cortado por lesão...
2: Eu sei que goleiro precisa provar durante... O goleiro é livre, tá? O goleiro pode trocar na Copa do Mundo. Se trocar 20 goleiros, pode trocar 20 goleiros. O goleiro, eu tenho certeza que precisa de um laudo... da FIFA, comprovado, assinado pela FIFA.
1: Cara, eu dei uma lida.
2: Imagino que jogador também, tá?
1: Isso.
2: Imagino que jogador também. Isso. Precisa ter... Não precisa ser a FIFA fazer o exame, só tem que ser um laboratório credenciado pela FIFA que, obviamente,
1: o goleiro é mais simples. De talvez não precisa tanto disso. O jogador de linha precisa... É mais burocrático.
0: Sério, Neymar, cara, se o Neymar for cortado por lesão...
2: Todo aquele drama...
0: Cara, nós vamos estar diante de uma das maiores vergonhas do futebol brasileiro, cara. E isso eu não jogaria nem no colo da CBF. Eu jogaria no Santos, no clube. Porque o clube tem a obrigação de informar a CBF o estado clínico do seu atleta convocado. Obrigação.
2: Sabe que aquela lembra aquela confusão dele no jogo?
0: Eu vi um cara escrever isso hoje.
2: Tinha uma tese naquele final, naquele dia mesmo.
1: Muito bom.
2: Que era a seguinte: o Neymar saiu machucado no final do primeiro tempo. Foi pro intervalo, tentaram tratar e disseram pra ele: volta, tenta uns 5 minutos aí, se não der, nós vamos te tirar. E aí nós fazemos uma confusão aí pra não dizer que tu tá machucado. E aí faz essa confusão meio de propósito pro Neymar não sair.
1: Tem uma outra teoria.
2: Dizendo que tava machucado, que é uma confusão. E não sei.
0: Tem uma teoria que diz que o quarto árbitro viu que ele tava mal, eu vou tirar ele pra garantir o nosso Hexa.
1: O quarto árbitro.
0: Vou tirar ele pra garantir o Hexa.
1: Era um cara do futuro que voltou pro passado e impediu que o Neymar continuasse jogando pra aumentar a lesão.
2: Essa é mais legal. Essa é melhor ainda.
1: Essa eu acho a mais provável.
0: Porque assim, ó, o que eu li hoje de manhã é basicamente assim. E até mandei o áudio aí, tá? No grupo do Twitch Retro. O médico da seleção falando que ele tem uma lesão grau 2.
3: É isso?
0: Né?
3: Isso.
0: Só que o Santos tinha informado que ele tinha um edema.
2: Isso.
0: Um edema é uma coisa, uma lesão de grau 2 é outra.
1: Então, edema é milímetros e grau 2 é centímetros. Cara, é muito mais.
3: É que edema, na real, é tu não rompeu o músculo ainda, né?
0: Edema,
3: edema a gente tem direto, cara. É, às tipo vezes assim, é até numa batida, vai velho. Romper. Vamos, é um vamos ouvir de... então aqui, isso. Vamos assinar como tweet retrô então. Só pra.
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3: 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Bora ouvir aqui então o médico da seleção, Rodrigo Lasmar, falando sobre a lesão de Neymar às vésperas da Copa.
5: Bom. Atualização sobre o jogador Neymar. Ele se apresentou ontem aqui na Granja Comari. Ele fez todos os exames médicos, os exames complementares e terminamos com uma ressonância magnética que identificou uma lesão muscular grau 2 na panturrilha, não apenas um edema. O atleta, ele segue em tratamento. A nossa expectativa é que num prazo de 2 a 3 semanas ele esteja liberado. Claro, conosco ele está em tratamento intensivo, a gente tem condição de avaliar dia a dia essa evolução, mas a expectativa, a princípio, é essa.
3: Ô meu, eu tive uma lesão de grau 2 ano passado, só que foi na coxa. Óbvio, eu não sou atleta, a recuperação é muito diferente e tal, mas pra dizer um pouco da dor do que é, cara, é como uma facada, velho.
0: Cara, e panturrilha...
2: panturrilha é pior que coxa. Ah,
0: panturrilha...
2: facada não sente dor.
0: Cara, pra jogador...
2: tu que é especialista. É
0: verdade. Pra jogador de futebol, amigo, panturrilha... talvez seja, eu não sou médico.
3: Eu nunca corri com coragem
0: disso, cara. Sério, meu. Ô, Diver, tu que é o meu melhor atleta aqui, o jogador de bola, melhor aqui. Panturrilha talvez seja o músculo mais importante na hora do arranque.
3: O segundo coração.
2: Eu discordo
3: do ser
2: muito
3: humano,
2: só
3: cara.
2: Da primeira parte que o Vini Moura jogou no Juventude. Mas
0: ah, é
2: obrigado pela humildade.
0: Mas
2: é
0: que o Vini Moura é o atleta que nós nunca vimos jogar, né?
2: Cara,
0: ele conta a história dele e todas as oportunidades que ele teve de mostrar o futebol dele, ele não apareceu.
2: Uma vez preferiram o Diver e o Pitbull.
0: Isso.
2: Mas não, agora dessa tu vai tu.
0: Porque claro, assim, cara,
2: inclusive eu tô melhor fisicamente.
0: Eu acho até pela questão
3: tão importante que
0: anatomia,
3: muita gente fala, e eu não sei porquê, mas dizem que é o segundo coração do corpo humano, né? Porque é responsável por bombear um monte de
2: sangue. É o terceiro que mais bombeia.
0: É.
2: O meu peru bombeia aqui pra mim.
0: Depende da pessoa.
3: É, isso, também tem isso, né? Depende do que tá tomando.
2: Ah, cara, mas eu vou te falar, eu acho que...
0: é um papelão, se o negócio tiver errado, é um papelão.
1: Mas tu falou que se ele for cortado vai ser um vexame, eu acho que é pior ele ir pra Copa, e aí ele joga um jogo de arrebento de
0: vida.
1: Aí é pior ainda.
2: Ah, mas a gente vai tratar como vexame uma lesão.
0: Não, tu convocar esse cara. É o que eu tô, por isso que eu tô falando que eu acho que a responsabilidade ela é muito mais do Santos do que da CBF.
2: Tá, mas é que olha só, a gente, por que que a gente convocou o Neymar? A gente disse, não, ele não tá bem, mas tá faltando parceria, tá faltando treinamento. Aí convocamos o Neymar com a seguinte tese. Não, meu, agora ele vai ter 15, 20 dias treinando, treinando com a seleção. E aí, meu, ele já não joga contra o Grêmio, ele já não joga mais nenhuma partida porque ele vai focar, velho. Nesses 15, 20 dias, o Neymar vai dar a vida, vai treinar com os melhores do mundo e ele vai voltar a ser o Neymar.
0: Vai ficar na fisioterapia,
2: cara, nesses 15, 20 dias ele vai ficar numa maca. Não, velho, não, tá errado. Nós convocamos o Neymar só por causa desse período pré-Copa.
3: Se o histórico da seleção brasileira fizer valer, o Neymar vai ser cortado. Não, porque vai. O Romário foi cortado por algo parecido.
2: Não,
3: o Emerson, aquela vez...
1: Se fosse outro jogador,
2: é o
1: seria.
2: Foi o, ele,
3: tudo bem, mas tu podia segurar o cara ali e daqui a pouco louco... O Emerson não podia voltar daqui a pouco numa semifinal,
2: cara, mas
3: numa
2: se os caras
3: final,
2: falaram que,
3: eu não lembro,
2: que a expectativa
3: mesmo,
2: são 3 semanas, ele vai mas voltar em 2.
1: Não vai, meu.
3: Claro que sim, cara.
1: Ainda mais o Neymar.
3: Ele, não, eu acho também
2: ele vai,
3: mas se fosse outro jogador...
2: Não, mas eu digo, cara, quando o médico diz assim, ó, 3 semanas... Cara... Ele tá colocando a margem pra mais. Ele tá colocando a margem. E a gente tá falando...
0: Tem uma carinha de que vão segurar, daí não joga o primeiro jogo, joga contra o Haiti, faz o golzinho de pênalti, e aí...
1: O jogo terceiro,
0: cara, daqui a 16 dias o Brasil estreia.
2: Isso.
0: Dia 13.
2: Esse jogo, eu
0: duvido ele jogar.
2: Ele não joga, mas ele já vai estar à disposição.
0: Que, pra mim, até hoje, eu ainda tenho... Que era o que o Brasil deveria ter feito com o Romário. Não era pra ter cortado o Romário.
3: Mas que o Romário não foi isso que cortou, né?
0: Tá, mas vamos lembrar uma outra coisa.
3: Foram os jogadores que desceram lá e disseram que não queriam ele, né?
0: É, em 98?
3: Tá, tem uma outra parada que é o seguinte, né?
1: 2002.
0: Não, em 98, quando ele foi cortado por lesão.
3: Ah, é verdade, eu tô confundindo as pautas. Tá certo. Se ele não vai duas vezes seguida ali.
0: Em 98, ele não tinha condições de jogar na primeira rodada ou algo assim. E ele dizia que tinha. E a seleção dizia que não tinha. E se eu não me engano,
2: Eu tenho quase certeza que no mesmo dia de um jogo do Brasil, o Flamengo faz um amistoso e bota ele pra jogar.
6: Pra mostrar que ele podia jogar.
2: É. Eu tenho quase certeza que é num jogo da seleção no mesmo dia. Então, ali ele teria ajudado.
0: Olha aqui, ó.
2: Teria ajudado.
0: Vem comigo nesse
2: raciocínio. Podiam ter segurado, joga, nem que fosse a primeira fase, porque o Brasil ia

0: classificar, com um pouco Bebeto e Ronaldo, o Brasil ia se classificar. E tu tem o Romário pra completar. Tanto que ele foi cortado e quem foi chamado pro lugar dele foi o Emerson.
1: É. Vou nessa tua aqui, porque aqui, ó. A gente tem. Eu tava vendo aqui, o último jogo na primeira fase contra a Escócia, dia 24.
0: Isso.
1: Tá? Hoje é dia 28. Então a gente teria 25 dias.
0: Aí.
1: E o primeiro jogo posterior a esse, vamos crer que o Brasil não precise fazer muita força, né? Pra passar lá dos 16 avos. Tá?
0: Tem o 16 avos, que se ficar em primeiro jogo em Houston, que dia é?
1: Não teria que, porque a tabela não tá pronta.
2: Mas quem pode cair no 16 avos ali?
1: Cara, não interessa. Na boa. Numa seleção.
3: O Brasil tem 3 chances e 4 pra entrar.
1: Cara, a gente tá falando do Brasil hoje.
3: Tem. É isso, né? São 4. Que também são. O terceiro lugar são os 8 melhores.
1: Cara, das 48 vão sobrar 32.
0: Isso.
3: É isso, corta muito pouco.
1: Se quando sobrar 32, a gente tem que se apegar ao Neymar pra
3: passar. Não, desculpa. Se não classificar, tem que entregar a granja com o Mari pro Didi de novo, velho. Aí já era, não tem? Vocês sabiam disso? Que ela era do Didi antes?
1: Então tem isso também, cara. A gente faz a comparação com a lesão do Romário, mas naquela época a Copa era mais curta.
3: O cara queria achar maneiro.
1: O tiro era mais curto. Tu pegar um time nas oitavas numa Copa com 24 seleções, podia dar uma engronha, como deu em 90. A gente acabou pegando a Argentina, jogou muito melhor o jogo, os caras foram lá numa bola ganharam o jogo. Agora, nesta Copa que ela é mais longa e demora mais pra afunilar... Ah,
2: então, no teu raciocínio, o Neymar não vai ser cortado.
1: Não vai ser cortado.
2: Não vai, gente. Não vai.
4: Não, isso aí...
1: Não vai ser cortado.
2: Cara, pro Neymar ser cortado só perdendo uma perna, mano.
3: Tá, beleza. Mas digamos que se ele... saia e seja cortado, quem que será que vai ser o fichão?
2: É o João Pedro.
0: Tem
2: é
0: unânime. Ser,
3: tem imagina o João Pedro 55. Na
2: baia. Vai, ele tá com o boneco do vulto todo, Neymar.
3: Não, ele tá com o celular e só metendo aqui, ó. Só atualizando.
4: Ele é molhada.
2: Só tem Esportes Brasil, porque sempre
0: e
2: tem
0: o celular cara, carregando.
1: Conectado. O fato mesmo. Agora que o médico da seleção falou que é uma lesão grau 2, fato. Se o Neymar tivesse ficado em campo naquele dia da engronha, ele teria arrebentado a panturrilha. Essa é a real. Porque ele saiu ali, e se ele está hoje com uma lesão grau 2, hoje, o diagnóstico saiu hoje. Se ele tivesse ficado aquele dia lá que já tinha o tal do edema, ele teria arrebentado a panturrilha, cara.
2: É. Porque de repente não teve essa, que nem o Adams falou, a facada da lesão, né?
1: Não, ele sentiu o puxão.
2: Exato. Isso pode ter amenizado o estrago.
1: Eu lembro, já contei essa história no antigo Teatro Pretinho do Adutor. Ele deu a fisgada, eu insisti
2: e aí ferrou.
1: É, mas eu fui guerreiro.
4: Essa piada é muito
1: tanto boa. Que tá ali o guri hoje, né? Fazer 4 anos semana que vem, inclusive.
3: O Casemiro se defendeu, né, da entrevista que ele falou do Endrick e tal, né? Diz que isso é muito culpa de rede social e tal.
0: Ah, é?
4: Ah, meu bar.
0: Cara, sinceramente, eu não acho que tenha sido naquela ofensa toda, assim, sabe? Ainda mais vendo depois. Eu acho que ele só se atrapalha com as palavras mesmo. Muito tempo sem falar português.
3: Então não fala.
0: É, eu também acho.
2: Então não fala. Muito tempo sem falar português.
0: Não, isso aí eu não vou aceitar, velho.
2: Vai dar migué no teu bruxo.
0: 18 anos falando português, aí do nada ele... Sabe, se atrapalhou. Falou uma coisa... Ele não diz... Na transcrição é pior do que na frase. Ele não diz, não queremos porque não é do grupo. Ele só diz, ele não tá...
2: Qual foi a fala do Casemiro para quem tá nos escutando?
0: Ele diz que ele queria o Neymar, parará, e lá pela sobre o Endrick, ele diz... Ah, que ele não...
4: Ainda
0: ele
4: não faz
0: claramente queria defender o Endrick, e aí ele vai e diz... Ah, ele também não é do grupo.
3: Mas a aspas não, dele aqui,
0: que,
3: ó...
0: Não é da panela, não era isso.
3: A defesa dele ontem é aqui, ó... O Endrick é um jogador que vai jogar umas 3-4 Copas. Ele é grande jogador. A questão foi só de protagonismo. Existem outros jogadores que estão à frente e têm que assumir o protagonismo. E outros jogadores como Rayan, Endrick, resolvam sem essa pressa. Os cortes acontecem nas redes sociais, acontecem essas coisas. É, meu camarada.
0: Mas eu discordo com o Casemiro. Nesse momento, tá na reta de todo mundo, mano. Claro. Não importa se o cara é experiente ou não. O Gabriel Jesus foi, não fez nenhum gol na Copa e, meu, ferveu pra ele, entendeu? E ele é guri.
2: E até hoje os caras tiram ele pra otário e aí ele é multicampeão no Manchester City, foi pro Arsenal e ganhou de novo.
3: 5 títulos.
2: E os caras tiram ele pra trouxa até hoje porque não fez gol na Copa.
0: Não fez gol na Copa. E lembra no pré-Copa, né?
2: Sim, chorão.
0: Era gol.
4: Vai,
0: era
4: o Guardiola
0: gol,
4: amava.
0: Gol e gol. Exato. Chegou na Copa, não fez. É guri. Copa cara, América, o momento é convocado.
2: Cara, o Richarlison, o que é? O Richarlison faz um dos gols mais bonitos de seleção brasileira, sei lá, dos últimos 20 anos. Na última Copa. E meteu o gol. E aí, cara, deu? Acabou? Não resolveu na hora que tinha resolvido.

0: É o ônus e o bônus, cara. Tu tá indo pra uma Copa, sei lá, que nem os guris. Ah, tão indo, uhul, não sei o quê, cara. Agora vai ter que entregar, fazer conteúdo, trabalhar. Tá, o holofote tá em ti. E aí a cobrança
1: é tu tá na Copa, tudo que tu faz de bom é maximizado. E o que tu faz de ruim, meu.
0: Mesma proporção.
2: Por isso que a gente diz que tem, com muitas aspas, jogador de Copa do Mundo.
1: É isso aí.
2: Um cara que brilha cada 4 anos, ou brilhou uma vez e se consagrou.
3: É. E é curioso. Eu tava olhando aqui sobre o Rayan, é um dos grandes nomes da temporada europeia, né? E agora tá sendo monitorado por outros times. Aí tem uma foto dele que é do caralho, aqui tá todo o grupo comemorando uma vaga na Liga Europa, e aí uma faixa, e aí tem a cara dele na frente de um avião, é Ryanair. Uhum.
2: Que o time conseguiu,
1: é uma empresa.
2: O time conseguiu a vaga pra Europa. Uhum. E a Ryanair faz direto brincadeirinha. Elas fazem até umas brincadeirinhas meio ofensivas. Se fosse tipo futebol brasileiro, tipo isso. Sei lá, nunca viajou de avião. Uhum. O time nunca viajou de avião. O Arsenal não precisava se preocupar porque não tinha título, essas coisas assim, sabe? Direto. E é no meio. E não tem muito. Pra todo mundo.
3: Pra quem não que ninguém sabe, vai deixar de andar nessa companhia porque o valor que os caras botam na pista, tu dizendo, eu fico sujeito.
4: Pra quem não sabe, a Ryanair é uma empresa chamada Low Cost. Isso, né? Low Cost, que é. Os preços são muito baratos.
3: Nós provavelmente talvez vamos andar numa dessas.
1: Mas tu viaja numa lata de sardinhas.
4: O
1: avião bate asa, velho.
3: Estados Unidos é Spirit.
4: Uma vez eu viajei lá.
1: Sério?
4: Uma viagem, isso aí, cara. Tive que deixar umas roupas no saquinho do lixo lá.
2: Tem limite,
4: Não, mas é meio quilo só. Não,
1: meu.
5: Eu vou usar isso aí.
1: Não, eles ligam todos os ventiladores ao mesmo tempo que é pra ajudar na turbina.
3: 11h30, a gente já volta com mais Bola nas Costas.
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0: 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Estamos de volta com Bola nas Costas, ao vivo, até o meio-dia, nas ondas da Rede Atlântida, em todo o Rio Grande do Sul e também no mundo inteiro, no atlântida.com.br. 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
1: E entraram na RBS cobertura através da Atlântida.
0: Exatamente. Boa bola.
1: Hoje eles estão no Sala de Redação, eles estão em várias outras plataformas aqui, mas foi a Atlântida que abriu as portas para eles.
0: Boa, Gomes.
2: Eu tenho um tweet aqui, que quiser usar como tweet retrô, mas é um tweet de um fisioterapeuta.
3: O passado te condena.
0: Tweet retrô. 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Lele de Obaloaie.
2: Antes do tweet, eu vou dar até a arroba dele, apresenta a bio dele, tá? É Felipe Abdala o nome dele.
4: Abdala
2: Felipe, Felipe com I, arroba Abdala Felipe. Abdala. PhD em fisioterapia do esporte. Quando um jogador se lesiona, eu te explico o que aconteceu de verdade. Já formei mais de 1000 fisioterapeutas.
1: Vamos com a informação.
2: Então, por exemplo, ele está dizendo aqui, é uma trend, tá? É um filtro, são vários tweets.
0: Eu vou tirar só essa trilha nefasta aqui.
2: Mas ele diz aqui o seguinte, ó. Essa lesão que o Neymar teve, ela já aconteceu, olha os dados do cara, 3.647 vezes ao longo de 23 anos no futebol profissional.
1: Caramba.
2: Olha os dados que o cara tem, tá? O fator de risco mais forte para uma nova lesão na panturrilha é justamente tu ter tido uma lesão recente.
0: Mal curada.
2: Não é nem a questão do mal curada. O principal fator para tu ter uma nova lesão é tu ter uma lesão recente.
0: Entendi.
2: Mesmo que tu cure ela bem.
0: Sim.
2: Entendeu?
0: Porque assim, junto com ele, eu tenho um amigo meu que teve lesão de panturrilha. Eu lembro dele falando uma vez, cara, que a sensação, que teve de maneira recorrente, mais de uma vez. E aí a sensação é como se fosse um zíper, cara.
2: Aí olha o que o doutor diz aqui, no último tweet da trend, que é mais ou menos resumindo: Neymar tem 34 anos de idade. E a idade é um fator de risco independente.
0: Claro.
2: Grau 2, ruptura parcial, não é um estiramento leve. Histórico extenso de lesões prévias. A literatura sugere cautela. O prazo de 3 semanas é o melhor cenário, mas o risco real está nas 15 semanas seguintes ao retorno. Voltar não é o fim, é o começo da fase de maior vigilância.
1: E assim, cara, olha,
5: eu tenho uma sensação se não fosse ele...
0: Não,
5: Ryan,
0: beijo, tchau.
5: O Ryan já teria pegado.
0: Obrigado por ter vindo, leva teu kit aí, leva de lembrança, tá tudo certo.
2: Já pingou as publi,
1: tem bastante atacante na seleção, né? Então por isso que eu acho que também não cortariam ele. E tem outro ponto. Eu falei isso até na outra vez, o pessoal debochou um pouco de mim. Mas, cara, numa.

0: A disputa de pênaltis, ele é o melhor cobrador de pênaltis do futebol mundial. E tem números a favor dele. E é um cara interessante ter no teu grupo, cara.
1: Sem dúvida, ele vai pra Copa do Mundo, entre
2: outras coisas. A sexta substituição, aquela da prorrogação.
1: Pra aos 14 minutos da prorrogação, vem cá. Vem cá, meu 10. Vai bater o pênalti lá e vai ser o primeiro.
0: Cara, ele não erra pênalti, mano. Posso estar virando um baita de um tweet retrô agora.
3: Ele já errou.
2: Ele é um dos maiores batedores de
1: pênalti. Ele bate muito bem pênalti.
4: É que, infelizmente, daí na nossa cultura vem o seguinte. O Zico deve ter feito uns 200 gols de pênalti.
1: Sim.
4: Errou um? E todo mundo lembra do que ele errou.
2: Mas ele é o Rodrigo na última Copa. A gente não quer nunca mais ver o Rodrigo bater.
3: O Marquinhos também errou.
2: Mas o Rodrigo era o meio-campo.
4: E o Zico errou um pênalti, vocês lembram? É, vocês não, obviamente não vão lembrar, eu lembro. Tudo bem, na decisão. Mas tu lembra por que que o Zico bate o pênalti naquele jogo?
2: Que alguém não quer bater, né?
1: Mas ele tinha acabado de entrar.
4: Mas por que que ele tinha acabado de entrar? Porque ele estava voltando de lesão.
1: Isso, machucado, né?
3: Em 94, na decisão contra a Itália, os caras tinham treinado o pênalti e o melhor aproveitamento era do Márcio Santos.
1: E errou.
3: E ele errou a cobrança.
4: Mas os dois batedores do Grêmio contra o Ajax.
2: Vamos ser sinceros, cobrança de pênalti é a maior pressão do futebol de todos. Imagina numa Copa do Mundo eliminatória.
0: Só que, por exemplo, contra
2: Brasil,
0: o
2: Brasil e Itália é a maior pressão da história das Copas.
3: Por isso que o Zidane é pica, velho.
2: Acabadinha na.
3: Aquilo ali, fazer o que ele fez, velho.
0: A cagada da última Copa foi que nem chegou na cobrança do Neymar, né? O Brasil é eliminado sem ele cobrar.
2: Que essa é a cagada, os melhores batem primeiro sempre.
0: E tem uma entrevista do Neuer, cara, que ele fala sobre a cobrança de pênalti do Neymar, que a diferença da cobrança de pênalti do Neymar pra qualquer outro jogador que às vezes bate muito bem, é que o Neymar não tem um lugar que, o Neymar é aqui que ele bate. O cara vai passar.
1: Ele tá nervoso e ele vai bater ali. Porque
0: não tem. O cara que separa os dados do Neymar, é tipo assim,
2: é aleatório.
0: É dividido em todos os cantos da goleira na mesma
2: alto,
0: proporção.
2: Alto, baixo,
0: é
2: forte, fraco.
0: Tu não tem como prever.
4: Mas aí tu lembra da final da Olimpíada? Ele bateu o último.
0: Uhum.
4: Por quê?
3: Ah, era pra sair na foto,
1: Tite,
3: o
1: entrevista dele
3: Bebeto era o último a bater em 94, né? Tu imagina?
1: Tinha uma outra cultura antigamente, quando tu tinha que dizer o 5. Porque é raro a decisão de pênalti ser definida no início. O mais normal é que tenha a quarta cobrança, a quinta cobrança. E o Tite explica que na visão dele era quanto mais chegasse perto do final, pior ia ser pro cara. Entendeu? Ele bota um cara mais inexperiente pra chutar o primeiro, que ainda dá tempo de
3: tomar o cara pra bater o segundo.
1: É uma outra tese.
4: Eu ainda acho
1: melhor bater os primeiros.
2: Primeiro jogo em casa, primeiro jogo fora, né?
1: Argumento
2: bom pros dois lados.
1: Ele vale quanto o primeiro resultado foi bom pra ti.
2: Mas eu prefiro sempre.
1: Eu também. Eu sempre bateria o primeiro pênalti o cara que veio melhor.
2: O fulano de tal tá lesionado, só pode jogar meia hora. Então tu bota na primeira meia hora. Os melhores tem que jogar sempre. É a minha tese. O Arthur tem que ser de
3: fora. Por falar em Arthur, o que saiu o adversário do Grêmio na Sul-Americana. Vamos subir o morro, né?
1: Mesmo com um dia de antecipação. O Bolívar, que perdeu em casa ontem pro Rival. Em casa, entre aspas. Porque ele jogou em Santa Cruz de la Sierra. Perdeu pro Rivadavia e ficou como o pior terceiro colocado da Libertadores. E como o cara bobo perdeu pro Botafogo também de virada, o Grêmio fica como o melhor segundo colocado da Sul-Americana. Então o melhor enfrenta o pior.
4: E a derrota do Bolívar classificou o Fluminense.
0: E pode ser que o Grêmio não jogue na Bolívia.
1: Não, na Bolívia vai jogar. Porque talvez ele não jogue na altitude.
0: Questões políticas, sociais.
4: Isso está pegando lá.
0: Por isso que eles
4: jogaram em Santa Cruz da Sierra e não em La Paz agora.
1: Faltam dois meses pra esse jogo, até lá não se
0: eu
1: sabe.
0: Eu tenho
1: onde
0: uma tese, tá? O Luiz Castro vai ser demitido e o Renato vai voltar pro Grêmio.
1: Em dois meses?
0: Os confrontos do Grêmio na Copa do Brasil e Sul-Americana já é o rabo do Renato aparecendo aí de novo.
3: Porra! Se for por esse lado,
5: se for pra ganhar, né?
1: Não.
5: Ele veio aqui na metade de 2016.
2: Eu não me lembro, ganhou. Ele não chegou mal, o rabo dele já
0: tá aí. O rabo dele já chegou, já tá se antecipando.
1: Se a gente chegou a falar disso aqui, mas com a classificação do Grêmio pros playoffs...
2: Na classificação.
1: Classificação, pra quem tá vendo a imagem, entre aspas...
2: O Grêmio tem duas... Vamos chamar de repescagem.
4: Ali em cima estão escrevendo playoffs agora. Antes era repescagem.
1: Tem duas rodadas do Brasileirão que vão precisar ser adiadas, porque os playoffs, ou a repescagem da Sul-Americana, são logo depois da Copa do Mundo. A Copa do Mundo termina no dia 19 de julho, e no dia 22 de julho, ou 23, tem Grêmio e Bolívar pela Copa Sul-Americana.
4: Na Arena. O primeiro jogo é aqui.
1: O primeiro jogo é lá.
4: Lá.
1: O segundo jogo é aqui.
4: Mas na essa barbada ainda. Então,
5: o cara acaba
2: sobrevivendo. Como é que vai ser o Arthur e o Carlos Vinícius voltando da Copa?
3: Primeiro esses mancos. Ah,
5: tem que ver como é que vai ser o Borré e o Carbone.
3: É, vamos botar
1: bem a gente.
2: O Borré é que a gente
4: não talvez nem esteja aqui mais, ó.
2: É que a gente não tá
1: ligado. Cara, mas assim, esse jogo não ser na altitude lá deu.
4: É, tá o Bolívar sem altitude, cara.
5: Que deu, o quê?
1: Claro que deu.
2: Não, o Grêmio tá classificado.
5: O Grêmio tá ganhando.
1: Tu não tá vendo o Grêmio? Eu tô vendo o Grêmio.
5: Cara,
1: inclusive eu já falei pra vocês aqui.
2: Vocês vendo o Bolívar fora da altitude.
1: Acabou o trabalho do Luiz Castro.
4: Cara, eu acho... Eu não tenho certeza, tá?
5: Falou de sorte, mas sabe o que me preocupa no Grêmio? Que o Grêmio tem tido sorte nas partidas. Uma bola pegava na trave.
2: Jogador expulso do adversário.
5: Meu, tava acontecendo isso. Agora, nesse jogo contra o Torque, a bola na trave foi contra o Grêmio, o goleiro dele estava bem.
4: Não, uma hora
5: que me preocupa virada, né? Nesse segundo semestre é a sorte
1: que joga mais que o Torque joga mais que o Bolívar.
4: Cara, eu acho que a gente falou isso ano passado aqui, cara, ou ano retrasado a gente falou aqui uma estatística que o Bolívar, ou acho que os times bolivianos em solo brasileiro, em Libertadores, nunca ganharam um jogo, cara.
2: Não, ganharam um, não foi um a primeira jogo, vez ano passado.
4: Em 50 anos, não sei.
1: E aí a única coisa que os caras têm, que é a altitude,
4: aí tiraram os caras.
1: Tiraram dos caras.
2: Cara, o único Bolívar que vocês podem...
1: tirou, só pra gostar, foi a
5: comer bola. Vou pegar o otimismo do secador pra mim.
2: Cara, o único Bolívar que pode ganhar de vocês é o General Bolívar. Se ele montar um time com os brothers dele, ele ganha de vocês.
5: É. Vou pegar o otimismo
2: dos campeões do mundo.
4: Falando em ganhar de vocês, eliminamos vocês de novo ontem, né, cara?
1: Ah, que loucura,
4: aliás. No feminino agora.
2: Goleira, Barbieri, olha. Pegadora de
4: pênalti. As gurias!
2: Pegadora de pênalti.
1: Uma guerra no tempo normal.
2: Chamou a responsabilidade.
1: Pegadíssimo jogo. No tempo normal, foi pros pênaltis. Dessa vez inverteu um pouco o quadro. Eu achei que o Grêmio tinha jogado melhor no
3: pois
1: tempo
3: normal.
1: Pois
3: é, eu ia perguntar isso. Eu vi pouco, assim, porque a gente tava em deslocamento. Mas o Grêmio tava melhor no jogo, né?
1: Na segunda metade do jogo, assim, primeiro do segundo tempo, parecia de caída. E aí o Inter resistiu, teve chance. Depois a goleira do Grêmio fez uma baita defesa num chute de longe.
4: Chute de longe, né?
1: Foi pros pênaltis. E aí nos pênaltis brilhou a Gabi Barbieri, defendeu duas cobranças. A goleira do Grêmio Raíssa defendeu uma. E o Inter se classificou para a próxima fase da Copa do Brasil. Não tem ainda adversário definido, é sorteio e tal, mas foi um belo espetáculo para 2.000 e poucas pessoas que foram no Beira-Rio, um público legal aí para uma quarta-feira, 6:30 da tarde. Então, e até ficou o pedido público da goleira do Inter ontem que a próxima fase da Copa do Brasil, se
2: também
1: o Inter
2: seja,
1: seja no Beira-Rio também.
4: Claro.
1: Que tem sido um fator importante.
2: E é o nosso pedido também.
3: Eu entendo que as gurias peçam cada vez mais espaço, tenham de maneira reconhecida, né? Mas, cara, como seria importante se elas jogassem no mesmo dia que o profissional masculino jogasse, cara? Eu sei que é uma briga delas, elas querem ter o espaço delas, o momento delas, mas até criar a cultura de ida ao estádio... Exato, cara.
4: Mas o problema é
2: o
4: nível
2: até...
4: de cuidado que tem com o gramado.
3: Mas não é o mesmo volume de jogos que tem, né?
2: Eu acho que é até um público diferente.
3: Eu sei, Gomes, mas até
2: para... O público do futebol feminino, ele é mais legal. Ele abraça mais, ele é mais engajado.
3: É que se tu faz isso por uma ou duas temporadas... Tu vai criar o hábito da turma saber, antes do jogo lá tá tendo a preliminar, vamos ver. A partir do próximo ano, agora o futebol feminino vai ter o seu horário e tal, tal, tal. Aquele cara que daqui a pouco foi fisgado porque tava indo no jogo, vai dizer, olha, quer saber, eu vou ir lá no jogo das minas, tá tri curtindo e tal. Daí tu vai criar um outro dia de ir pro campo.
2: Eu tenho uma outra alternativa. Existe mais preliminar no mundo todo.
3: Eu sei, mas é que talvez pro futebol feminino e o nosso cenário de que, vamos combinar, um clássico Grenal. É muita gente, 2.000 pessoas, mas ao mesmo tempo é muito pouco perto do que pode ser.
2: É que era 6:30 da tarde.
1: Adão, tem uma outra alternativa para isso que tu falou. Claro que não tem como ser todos os jogos, porque tem jogos no meio da semana, mas para aumentar essa frequência de público, cara, o jogo do feminino coloca às 11 da manhã,
2: é isso
1: cara,
2: aí.
1: No final também, de semana.
3: Também.
1: Cara, eu nunca esqueço, e óbvio que teve o apelo daquele jogo do Inter e Corinthians na final do Brasileirão.
2: Lá.
1: Exato. Cara, eu fui, tinha 40.000 pessoas no estádio.
2: Era por aí, velho.
1: Mas isso, foi o maior público depois em Itaquera, que bateram o recorde. Mas, cara, foi até então um dos maiores públicos do futebol feminino da história do futebol brasileiro.
4: O presidente Ico Romano do Grêmio, quando esteve aqui, falou que o melhor público sempre é às 11 da manhã. E ontem eu vi uma matéria falando, porque a CBF tá considerando acabar com esses jogos de domingo de noite, né?
5: E,
4: porque
5: realmente... E às 7 também.
4: Sim. Não,
1: 7
4: cara,
1: dias de semana.
4: É que assim, ó, eles fizeram uma média do público em todos os horários que tem jogos, tá?
2: Veja,
4: o melhor é às 11 da manhã e o segundo melhor é às 4 da tarde, no domingo, tá? E os piores, obviamente, domingo de noite, que nós não temos essa cultura aqui. Os argentinos têm essa cultura, nós não temos. E também os argentinos, é River e Boca, né? Que lotam independente de adversário e de horário. Agora, se botar os jogos nos horários melhores, vai mais gente. Vejam só a conclusão que os caras chegaram.
2: Que é também o horário das gurias era ruim.

0: É, 6:30 da tarde, no caso, dia de semana.
1: E nesse caso do jogo das 11 horas das gurias, tem um fator também até de economia para o clube e o gestor do estádio, que é a iluminação.
2: Claro. Entendeu? E outra, olha a programação, né, Lê? Porra, como é que tu pensa levar o teu filho e a tua filha num estádio? Pô, 11 da manhã, domingo, mas leva sábado,
1: brincando. O cara vai brincando. Cara, tu aliás, vai o jogo das gurias, aquele contra o Corinthians, eu levei o Rafa e o Juliano.
2: É isso.
1: Porque era um domingo de manhã.
2: É isso. Não é fácil.
1: Bem mais fácil.
2: É bem fácil.
0: Voltando ao futebol masculino, sobre lesões, o Grêmio informou que dois jogadores, os dois que saíram no primeiro tempo contra o Torque, o Pavon e o Luiz Eduardo, tiveram lesões relativamente graves.
3: Necessitam de recuperação.
0: É, a gente tava falando do grau 2, né? Tão fora, obviamente.
2: Será que era por isso que ele não tava conseguindo jogar muito bem? Ele já tava sentindo a lesão, Luiz Eduardo, a gente sabe. Porque até ele se lesionar, ele tava meio apavorado no jogo, né?
0: Dado um...
2: Exato, tava rateando.
0: Talvez tenha sido.
4: Acho que teve um lance que ele não correu atrás da bola e o Pavon fez a cobertura.
2: Esse é o lance que ele sai já.
4: E daí ele saiu e eu acho que o Pavon se machucou ali também.
2: Porque até então ele tava errando muito, cara. Tipo assim, porque ele tinha ido bem no...
0: O Pavon pagou o preço de ser o único, né? Ele teve que jogar todas. O Pavon jogou todos os jogos, todo o tempo. E às vezes fazendo mais de uma função, indo pra ataque,
4: e
0: volta,
4: é um cara que
0: vai,
4: não
0: volta.
4: É da função.
0: Então agora o Pavon não vai jogar contra o Corinthians. O Marcos Rocha vai ser o lateral direito. Então, algo de... Pô, obviamente está... vai ter que ter atenção. E a defesa, talvez o Gustavo Martins possa jogar, senão vai ser Wagner, Leonardo e Vieri.
1: O Corinthians vem com a banda completa.
4: Falava do Wagner e Leonardo aqui.
2: A boa notícia pro Grêmio...
4: É mediano esse zagueiro.
0: O Corinthians fez coisinha
2: ontem. A boa notícia pro Grêmio é porque eu pensei...
1: Tá cansado já.
2: Era uma má fase. A gente pensou, pô, o Corinthians se recuperou, né? Pensamos...
1: Não, mas, cara, eles estavam classificados já.
0: Ontem eu vou dar esse desconto, mas o que o goleiro do Corinthians fez.
1: Tá balado.
0: Olha só, vamos lá.
4: Goleiro.
0: Vamos mandar um recado
4: pra galera.
2: Entrou na mente, né?
0: Então, vamos mandar um recado pra galera. Ô, gurizada, eu sei que, pô, o centro do país, por mais que não seja geograficamente, é São Paulo e Rio de Janeiro. Mas tem um futebol que rola nessa periferia aí. Em Minas Gerais, no Rio Grande do Sul, no Paraná, no Nordeste. E, eventualmente, nesses lugares, tem jogadores em melhor fase, pra dizer o mínimo, pra não dizer melhores, mas em melhor fase do que aí. Então... Tinha esse papo em 2018, porque o Cássio ia defender o chute que o De Bruyne deu e o Alisson não defendeu, porque o Alisson era daqui. E agora tem, em 2026, o papo de que tinha que convocar o goleiro do Corinthians, porque ele é melhor do que o Everton, que não tá mais lá, então agora ele tá aqui, então ele não serve mais. Dá uma olhada no gol que o Hugo Souza levou ontem. Legal, o Hugo Souza é muito bom goleiro, tá? Muito bom goleiro. Mas ele entregou o gol.
1: Exatamente.
0: O Everton.
1: É, o gol do futebol da galera.
0: Eventualmente vai falhar, porque goleiro falha, porque goleiro leva gol. Mas daquele jeito.
2: E o pênalti. Ele errou no pênalti também, porque o cara só toca na mão porque ele erra.
4: Eu vi o torcedor do Palmeiras corneteando o Everton no jogo terça-feira, cara.
0: Mas aí ele é uma maguaria, o cara tá magoado.
2: Eu concordo contigo. Eu acho o Hugo Souza bom.
5: O Hugo Souza eu acho bom goleiro, mas pra mim não é nem o melhor goleiro de São Paulo.
2: Não,
5: o Carlos Miguel é melhor que ele.
1: Ano passado eu achei que ele era o melhor goleiro do Brasil no determinado momento.
2: Cara, hoje eu acho o Carlos Miguel melhor
0: que ele. E tem aquele papo, Lelê, de Hugo Souza é muito bom porque poderia levar pra pegar pênalti. Se é só pra pegar pênalti, o goleiro do Atlético Mineiro é melhor.
2: Sim. Não, o Alisson é melhor também.
0: O Everton é melhor. Pra pegar pênalti, mas pra mim ninguém se compara ao Everson do Atlético Mineiro.
3: Pra mim a grande sacanagem com o Alisson no gol do De Bruyne é que todo mundo põe na conta dele o chutaço que o cara deu, o combo, mas ninguém fala dos volantes que deram todo o campo pro cara vir trazer, ele arrastou a bola, ele enquadrou como queria, velho.
0: Então, tem gente que joga bola em lugares que não são exatamente...
2: Mas pra tu ver, velho, os caras conseguem...
4: Mas esse recado nem é pra torcedor.
0: Não é só pra torcedor, é pra muita gente.
2: Não, vou falar, pra galera da imprensa. E vou te dizer, o Alisson, ele tá na lista de melhor goleiro do mundo há não sei quantos anos. Os caras contestam.
5: Vamos chutar baixo.
2: Os caras contestam.
3: Hoje ele não tá no top 5 goleiros do mundo.
2: Mas ele é o melhor goleiro do Brasil disparado. Tipo assim, não se compara.
3: A minha questão hoje é essa, e até aquela vez pegaram o corte meu aqui e canalizaram, mas tá tudo certo.
1: Corte, canalha.
3: Quando eu falei assim, ó, pra mim... O Alisson entrou na mesma conta que o Neymar, era de questão de grandeza. Porque eu acho que se fosse o Hugo Souza, por exemplo, que estava se recuperando desde fevereiro, ele não ia estar na lista.
2: Sim, mas isso é goleiro, não. É que daí é diferente,
3: não, isso,
2: né?
3: É direito adquirido. É, o Alisson isso conquistou.
1: É goleiro de primeiro nível mundial.
3: Por isso que eu falei que era, ele estava na mesma conta do Neymar. Dito isso, que me preocupa é exatamente o que o Diverio falou. O cara não joga desde fevereiro, meu. E nós vamos para um torneio agora.

0: Tu tem que estar atento. E outra coisa que eu acho também, canalice, é o último gol que o Brasil toma da Croácia, ali a bola desvia ainda na zaga. Cara, como é que... O cara tava na bola, velho. Mas ele tava na bola.
1: Cara, eu não debato, cara, o Alisson.
2: O Alisson é goleiro há 3 Copas do Mundo da seleção. O Alisson não tem um frango na seleção.
1: Não, eu...
2: A gente para assim, ó. Ah, um jogo que nós perdemos por causa do Alisson. E é a coisa mais natural do mundo. Goleiro, o Diver, que muito lembrado, o Hugo Souza, que é excelente goleiro.
1: O Ederson falhou.
2: O Bento falhou 2-3 jogos atrás. Cara, um frango histórico, assim, que a gente perca uma partida decisiva. Ele pode ter até falhado.
3: Cara, a torcida do Grêmio questionava o Everton no início do ano.
1: Claro,
3: quando o Everton chegou,
1: o cara estreou,
3: aqui.
1: No Grenal,
3: o cara pegou o ritmo de jogo e tá na Copa do Mundo. Três meses depois.
1: Vamos botar um tweetzinho retrô pra dar uma alfinetada num amigo nosso.
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1: Rafael Gomes me mostrou aqui. Muito obrigado. Foi tu que mostrou?
2: Tá, sei lá. Eu recebi
1: pra mim.
2: Grupo.
1: Apareceu pra mim aqui. Tem um camarada que eu tenho toda a liberdade de falar porque é meu bruxo. E ele tomou uma botadinha.
2: Ah, eu te mostrei porque eu não conheço ele, não tenho intimidade.
1: Não tens?
2: Não tenho.
1: Então tá.
5: Mas vai tomar igual.
1: Mas você vai tomar igual. O Inter postou ontem, né, que a gente tinha falado no programa sobre a requisição para ser reconhecido campeão brasileiro de 2005 junto com o Corinthians. Aí o Bruno Abichecker, meu zagueiro lá do time da dupla, meu bruxo.
2: Fez uma boa pergunta na coletiva no último jogo.
1: Não vi.
2: Qual?
1: Foi boa.
2: Não lembro, mas foi boa.
1: É teu bruxo também, né?
2: Meu bruxo, né?
0: Vai mamar o cara, não vai ir.
1: Bruno Abichecker.
2: Boa pergunta.
1: Vou pedir a revogação do boletim de quando eu rodei na oitava série. O efeito será o mesmo.
2: Permitindo o Inter ter pedido a revisão.
1: O arroba Grings Arthur. Tu ter rodado da oitava série explica muita coisa.
3: Aí é foda. Aliás, aproveitar.
2: Mas essa é daquelas boas que o cara toma e diz.
3: Eu devia ter ficado quieto.
1: Gol deles, essa aí.
3: Aproveitar, cara, porque, cara, a quantidade de tweet que eu li ontem distorcendo verdades lá de 2005, cara, é assustadora, cara.
2: Meu,
3: umas pinta tweetando dizendo que o Inter não foi líder em nenhuma rodada.
2: Eu
3: fui dormir líder num sábado de noite e me acordei em terceiro lugar no domingo de manhã e não tinha jogos às 11 da manhã.
2: Meu, os caras botaram, o campeonato de 2005 é injusto. Olha o print rodada a rodada. Aí tinha o Corinthians líder, sei lá, da décima rodada até a final e eu pensando assim... Não, só porque eu vivi isso.
3: Como assim, gente?
2: Eu sei que o Inter foi líder, velho.
1: O
2: cara pegou a tabela corrigida, ele não pegou a tabela real.
5: Olha pra frente.
3: Pelo amor de Deus, cara.
5: Passado, tu falou?
3: O Corinthians é o único campeão da história dos pontos corridos que jogou mais partidas do que os adversários. Tá bom esse argumento? Ele jogou mais. Mas é que foi modificado o jogo. Então agora se faça análise dos jogos, se faça... houve erro mesmo, que teve jogo que foi modificado, que não teve erro de arbitragem. E aí? Aí o presidente do Corinthians... Cara, o presidente do Corinthians na época, senhor Alberto do Olímpio, ele é vivo ainda? Não sei. Acho que não, né? Já era velhinho naquela época.
1: A minha tese
3: é que... Ele disse, o campeão de fato do Campeonato Brasileiro 2005 é o Internacional. Não fui eu que disse. Não foi o Neto, não foi o Casagrande, não foi o Dr. Sócrates, foi o Alberto do Olímpio, presidente do Corinthians.
0: Ô, Lelê, faltando 2 minutos pro meio-dia, deixa eu mandar um abraço de gol aqui.
1: Boa.
0: Pro Alan Jones, a galera da Porto Vistos, que ajudou a...
3: Campeão de Fórmula 1.
0: É?
3: Pô, Alan Jones, o australiano, campeão de Fórmula 1, corria na Brabham.
5: Faz um bico, então.
0: Na década de 40, isso?
3: Não, né? Cara, década de 80. Eu acho que ele era até o companheiro de equipe da Brabham do Nelson Piquet.
0: Tá bom, esse daqui é o Alan Jones da Porto Vistos, que fez os vistos, nos ajudou todo o processo aí do visto de jornalista, né, pra trabalhar durante a Copa do Mundo.
1: Isso, e pra galera do estacionamento também, né, meu?
0: Agora dá pra contar pra vocês, né, tava todo esse clima de alista do Mineiro, né, e aí, meu, mandaram num dia 18 da RBS pra fazer o visto esse, né, e aí, meu, nós andando de filinha indiana na parada. E chegando todo mundo junto. E era engraçado, tu ia passando pros botequinhos, aí ia rolando assim, ó. Olha ali os caras da RBS, ó a lista do Mineiro, não sei. Tu ia ouvindo assim, né? Entramos lá, tudo certo, fizemos. Na saída, o cara do estacionamento disse assim, ó. Deixa eu fazer uma foto com todo mundo. Aí nós somos natural fazer a foto, né? E aí o cara pegou e eu digo, não, só deixa eu falar uma parada. Tu não publica esse lance agora, velho. Tu vai te arrumar com a turma aqui, tu vai te dar muito mal, né? Aí ele, não, eu só vou publicar depois que sair a lista. Mandar um abraço pra ele, eu não me lembro o nome dele agora, velho.
1: O arroba estacionamento consulado.
0: Estacionamento consulado, isso. Mas não me lembro o nome dele.

0: do cara, o nome do cara em si, porque a gente ficou bons momentos com ele lá.
1: Postar foto.
0: Não, ele postou hoje de manhã, postou cara. Hoje. Ele postou hoje de manhã e marcou todo mundo.
2: Isso é legal, pô, cara, meu, legal.
0: Cara foi gente extremamente boa, foi gente fino, legal, velho.
3: Informação correta. O Alan Jones foi australiano, foi campeão mundial de Fórmula 1 em 1980.
4: Que bom, tá que tu bom,
3: só pra ter informação
4: tinha
3: correta,
4: gente
3: né?
4: aqui me mandando mensagem no WhatsApp.
3: Mas pela Williams.
1: Tinha gente braba, mano.
4: Braba,
1: contigo.
4: Braba. A comunidade pela tava Williams. Assim, ó, uma loucura.
3: Em 81 ele perde para o nosso Piquet.
0: Tá bem.
2: Tem uma galera com cartaz aqui.
1: Vai ver. O pessoal tá fazendo protesto aqui.
3: Não, que, Alan Jones é o Williams. É que eu gosto de dar informação correta.
2: Isso aí.
3: Eu gosto aí,
2: Lelê. Tu é um cara de Copa do Mundo. Tu é um cara de Copa do Mundo.
3: Eu tô de Copa do Mundo?
4: Único.
3: Eu tô falando de um campeão mundial de Fórmula 1. Nome inesquecível. Tanto que falou o nome do gurizão.
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4: Vai começar a viagem. Meio-dia e 5 minutos. Bom início de tarde, de quinta-feira. Bom início de quase fim de semana pra você colado na programação da Atlântida. Tô chegando pra tocar o Discorama. Mexendo a memória da audiência da Rádio das Nossas Vidas com as músicas mais importantes das nossas vidas. Começa com a metade dos anos 2000 com o Keane.

banda inglesa dos anos 90. E o som de 2004 do Keen. Somewhere Only We Know. Pô, a história dessa banda não é muito legal. Quer dizer, a história é muito legal, mas a história do vocalista Tom Chaplin. Ela é um pouco triste. O cara se afundou nas drogas. E aí demorou 10 anos para voltar. No início da década de 10, em 2010, a banda conseguiu retornar aos palcos. Keen, Somewhere Only We Know, pra gente abrir o Discorama dessa quinta-feira, no oferecimento do consórcio do Sicredi, o caminho mais fácil para suas conquistas. Andar um pouquinho no tempo para 2009, banda americana de country music.

presença marcante na programação da Atlântida em 2006. Lady and the Bellon, Need You Now é o nome dessa faixa. Meio dia e 13 minutos, é o Discorama da Atlântida. Ali no meu perfil no Instagram, no arroba... Porra, esqueci o arroba. Arroba Real Fetter, agora lembrei. Vai ali, pede seu som. Vamos ouvir até a uma. A uma tem o pretinho básico. O nome desse som é Break Even.

sonoridade dos anos 2000 nesse som do The Script. O nome da faixa é Break Even, tocando no Discorama da Atlântida. Meio-dia e 17. Segue a viagem!

donos da música, Valerie Zutons. No discorama da Atlântida, essa música é de 2006. E em 2007, a Amy Winehouse gravou esse som. E aí é óbvio, né? O troço tomou uma proporção gigantesca, mundial. E aí os caras ganham essa grana todo dia. Toda vez que uma rádio no mundo toca esse som com a Amy Winehouse. Meio-dia, 21 minutos, é o Discorama na Atlântida. Mais uma dos anos 2000, iniciozinho dos anos 2000. Baita som de um grupo chamado Travis.

Meio-dia 24 é o Discorama da Atlântida. Eu espero que você esteja gostando, assim como eu tô me divertindo, tocando as melhores músicas da vida, aqui na maior rede de rádios do sul do Brasil. É pedido de ouvinte no arroba Real Fetter no Insta. Aliás, tem um conteúdo ali bem instigante para você que tem problema de memória. Será que é para quem já passou dos 50? Porque tem 15 também já tem problema de memória. Por exemplo, não lembro o ano dessa música agora. Mas é anos 90. Vou procurar e volto com a informação.

aí eu fui procurar o ano da canção Linger, da banda Cranberries. Escrita pela vocalista Dolores O'Riordan, falecida já, inclusive. Essa música é de 1993. Aí achei um monte de informação sobre a música. É uma balada que ela escreveu adolescente ainda, com uma desilusão amorosa, a traição e a dor do primeiro amor. Ou melhor, a dor na traição do primeiro amor. E aí vai mais adiante aqui, vai mais profundo. A letra de linger, a dificuldade de seguir em frente. O termo linger significa demorar a ir embora, persistir ou prolongar algo. Aí ela pergunta, do you have to let it linger? Por que, né? Por que

0: deixou prolongar tanto essa história, me enganando. E aí o mote da canção é o seguinte: ela era apaixonada pelo cara, o cara prometeu ser fiel a ela, e um dia ela viu o cara de mão com outra. E aí criou essa balada incrível, chamada Linger, de 1993. Não, vamos ouvir de novo, né? Usei de base aqui mais um pouquinho da música para contar a história. É o Discorama na Atlântida, contando história e tocando música. Meio-dia 29. Rápido show do intervalo e já volto para seguir a viagem. Como é que tira agora isso aqui? Tá, vou tirar, azar.
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1: todo mundo tá ouvindo o Discorama no mundo inteiro, segue a viagem. 26 minutos para uma da tarde, a uma tem o Pretinho Básico. Será que o palhaço maionese vem hoje? Agora tem Legião Urbana pedido de ouvinte a propósito do post que eu fiz agora há pouco sobre memória, sobre problema de memória. Agora tô ali conversando com a galera dos comentários, mas o Renato Russo lá no início dos anos 80 já reclamava disso. Se liga aí, ó.

delícia de som do Legião Urbana, quase sem que, aliás, da Legião Urbana, pelo amor de Deus, não me erra isso. 21 para uma. Smith. Essa de novo, aham, de novo, pediram.

There is a light that never goes out, dos Smiths. Tocando na programação do Discorama, 18 minutos para uma da tarde. 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The Smiths e The Cure. Que dobradinha deliciosa dos anos 80. O nome desse som do Cure é Catch.

onda. 11 minutos para uma da tarde ao Discorama na Atlântida. Pedido de ouvinte no arroba Real Fetter no Insta. A música vem lá do início dos anos 80, de uma banda chamada Styx.

0: americana dos anos 70.
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0: Chamada Styx. E o baladão da banda, babe, chamado Baby. 1979 esse som. Muito tempo em primeiro lugar na parada americana da revista Billboard, aquela parada que traz as 100 músicas mais executadas no rádio. 6 minutos para 1 da tarde, mesma época, um ano antes, Kate Bush.

0: Wuthering Heights é o nome desse som da Kate Bush. Faz uma alusão ao filme O Morro dos Ventos Uivantes. Creio que do final dos anos 50, o livro e o filme teve algumas gravações já, anos 70, 80, agora mesmo nos anos 2000, teve uma revisita a este clássico da literatura mundial. Pra fechar o Discorama dessa quinta-feira, 13:58, brigadaço pela sua audiência. Você que curte o Discorama, troca comigo ali no arroba Real Fetter, pede o seu som, amanhã tem de novo. Vem aí o Pretinho Básico.
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0: 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E aí, por aqui, Thiago Zirbes, esse é o Te Liga no Campo, perguntando se você já imaginou usar abelhas para aumentar a produtividade de uma lavoura? Pois é, no Rio Grande do Sul, isso já é realidade. Em áreas de carinata, uma cultura de inverno que vem ganhando espaço, produtores estão apostando na chamada polinização assistida. Na prática, milhões de abelhas são levadas até a lavoura para ajudar no processo natural da polinização. E o resultado chama a atenção. A produtividade pode aumentar em até 15%. Além disso, melhora a qualidade do óleo produzido e ainda reduz o impacto ambiental da produção. Só no ano passado, por exemplo, mais de 200 milhões de abelhas foram usadas em cerca de 870 hectares. A expectativa é crescer ainda mais nessa safra. É a prova de que no agro, inovação nem sempre vem só das máquinas. Quer saber mais? Acesse a coluna da Gisele Leblen em GZH. Até ele te liga no campo. 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Até a próxima.
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7: Olá, olá, muito boa tarde, amiga e amiga ligados aqui na Atlântida. Estamos chegando 1h06 para mais um Pretinho Básico, o primeiro deste 28 de maio de 2026. 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Muito boa tarde, Rodaica.
8: E aí, tudo?
7: Tudo e tu?
8: Eu tô bem.
7: Tudo legal também, certo. Aqui. 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Olha a elegância do Léo Oliveira hoje com esse sobretudo aí, hein, Léo?
9: E aí, meu tá jovem? Bonito, hein, como meu? Você está,
7: deixa
9: cara?
7: Deixa eu te falar uma coisa, cara, tá 22 graus, velho, quase.
9: Mas eu tô com frio, mas tá eu, tô com frio? eu tô de manga curta por baixo, não tô com nenhuma.
7: Entendi.
9: O que que eu faço? Eu coloco um casaco, mas a camiseta por baixo, manga curta, fininha,
7: saquei,
9: bacana.
7: Saquei, mas tá elegante demais, parabéns.
9: Primo pela elegância.
7: Primo pela elegância. 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
9: E vamos falar real, a Copa do Mundo vai começar, boa tarde, Alejandro.
7: Exatamente por isso, Ivan, boa tarde.
9: A pessoa já compra a TV pra ver a Copa, lembrando que amanhã tem o Stock Friday.
7: É verdade, por isso que eu tô dando esse spoiler da Stock Friday. 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
10: Ótima tarde, Alexandre.
7: 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Em Floripa, em breve, vai ser nome de barco de pescador, Torã. Boa tarde.
11: Essa aí foi boa, não sei de onde tu tirou. Boa tarde, tamo aí, galera. Ah,
7: porque uma vez eu conheci um pescador, cara, ali na frente do Arante, ali na frente do Arante, em Pântano do Sul. E o pescador tinha 4 barcos, cada barco tinha o nome de uma filha. Ele tinha 4 filhas e cada barco tinha o nome de uma filha. Não vou lembrar, obviamente, o nome das filhas, mas eu lembro dessa história.
11: A da corda, a queda, aqui.
7: Ah, que isso, Porã? Que isso, Porã?
11: Aquela piada do...
7: Mas não era o momento, eu tava aqui lúdico, feliz. Não era contigo que eu tava, Rafinha? Não, não era tu.
11: Não, era
7: e a gente tomou uma cachaçada lá.
11: Era com o Almir,
7: cara, era com o Almir. A gente tomou uma cachaçada. No Arante uma vez,
10: o
7: né?
10: Bilhetinho pendurado
7: isso,
10: lá, é muito legal.
7: Os bilhetinhos pendurados lá.
10: Ah, o Porã pra botar o nome da esposa da namorada nos barcos.
7: Que isso?
10: Não, das antigas, né,
7: Porã? Das antigas. 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Jogue com responsabilidade, Rafael Gomes.

0: Gomes, muito boa tarde.
1: Fala, Alexandre, boa tarde.
0: Tudo bem contigo, irmão?
1: Faz bem, sempre.
0: Tô ótimo, maravilhoso.
2: Não me chama de irmão, brother.
0: Obrigado por isso, adoro isso. Esse dia me chamaram de meu expoente no super. Fui no super ali pegar. No Stock Center, o cara. Ô, meu expoente!
3: É o lugar que o casado vai, né, Alexandre?
0: Vai pegar um carvão, né, Porazinho? Pegar um carvãozinho.
1: Pra botar na locomotiva.
0: Pra botar locomotiva.
4: Acabou ali.
0: Ó, 28 de.
1: E aí, bro?
4: Como é que tu sabe, velho?
0: Eu acabei. Não, ele meteu duas certeiras. Ontem o Wi-Fi tava ruim lá em casa? Tá ruim lá em casa. Hoje acabou a lenha? Acabou a lenha.
4: Pô, fica frio lá, né? É grande a sala.
0: Ó, meu irmão!
1: E aí, meu irmão?
0: Dá pena, boa tarde.
1: Boa tarde, meu.
0: Hoje
1: irmão.
0: É dia de luta. Dia de luta pela livre. Saúde da mulher.
1: Ô, bacana, hein?
0: Que saúde, hein, Rodaica? Tudo bem?
1: Que isso? Não, mas é a mulher dele, tudo bem?
4: Quem pode falar isso, né?
1: Se qualquer um de nós outros
0: falar. Saúde da mulher.
4: E por que que é o dia da saúde da mulher?
0: Baita pergunta, Rafael Gomes, vai nos responder agora.
1: Carinha, porque cara. Em 1987, no 5º Encontro Internacional de Mulher e Saúde na Costa Rica, a organização Rede de Saúde das Mulheres Latino-Americanas.
0: Mas se é valer com uma vontade, não precisa.
1: Não,
4: te deixa grande, cara.
1: Tu é bom, cara. Pô, é tua hora de brilhar.
0: Com vontade, entrega, determinação, saboreia as palavras.
4: Sabor notícia.
1: Vai, meu Puma, vai. Porque as mulheres decidiram isso no encontro feminista em 1987.
0: Uhum.
4: Na Costa Rica.
0: Ok.
1: Não, foi a rede de mulheres latino-americanas que estava naquele momento na Costa Rica.
0: Tá bem,
1: não
0: ótimo.
1: Quer dizer que sejam as Costa Riquenhas.
0: Todos nós somos a favor da luta pela saúde da mulher.
5: E a luta inclui o acesso a exames preventivos que hoje são responsáveis por curar muito antes,
0: perfeito.
5: Inclusive, né?
0: E serve também para a saúde mental, né? Saúde mental da mulher, né? Se tem alguém que é responsável pela saúde mental da mulher, é o homem, né?
5: Ah, bom, daí é.
1: E a saúde no Brasil?
5: Um pouco mais complicado, né?
1: Muitas políticas, o Brasil tem.
0: Não.
1: Peraí, comentário social e político do Ivan.
0: Só um pouquinho.
1: Não, o Ivan. Não,
0: mas vamos ouvir, eu acho que vale. Acho que vale ouvir.
5: Qual é a experiência do Ivan?
1: A gente tem que só salientar as políticas públicas. Tá calor, né?
5: Ah,
1: o Léo com frio e a Rodaica com calor, tá tudo invertido.
4: Até
1: é que eu emagreci, me pegou.
0: Mas o Ivan tava falando.
5: Depois eu vou te explicar o que é isso.
1: Eu fui interromper o quê?
5: Eu tô na perimenopausa.
1: Perimenopausa? É na pele que bate?
0: Não, ele entende de saúde da mulher, ele vai te explicar.
1: Eu te explico. A perimenopausa é quando tá na boquinha do gol pra começar a menopausa, aí tá na pele. Pele é do latim pré. Mas voltando ao que eu tava falando. As políticas públicas no país de saúde da mulher são muito boas. Se comparado a outros países, recentemente, famosa terça-feira agora, a Roraica leu o e-mail da moça que tinha HPVET. E o quê? Que ela pegou o HPVET, não sabia, e ela mora fora do Brasil. E o quê? Caríssimo. O Brasil, ele tem um sistema de saúde que, apesar de falho, ele ajuda as pessoas. Eu, como alcoólatra.
4: O sistema não é falha. Tem uma demanda muito grande, tem gente que rouba o dinheiro da saúde.
1: E aí ele é falha.
4: Agora, o sistema, ele funciona muito bem.
1: Não, ele foi, mas ele é falha às vezes.
0: Ele foi feito.
5: É que é uma demanda muito grande.
0: Exato. Ele foi feito, foi criado para ser perfeito.
1: Mas ele falha.
0: Mas como no Brasil nós temos pessoas, né, de má índole, né? Enfim, às vezes não dá sempre tão certo.
1: Não, os caras roubam coisas que antes.
0: Roubam merenda, roubam ambulância, roubam fralda, roubam tudo, cara. Roubam tudo. Mas enfim, o que a gente tá falando? Mas hoje também é dia, além da saúde da mulher, do dia pela luta da saúde da mulher, hoje é dia do hambúrguer.
2: Olha aí!
0: Que delícia, um hambúrguer!
4: E por que, Gomes? Boa.
1: É só uma data comercial instituído nos Estados Unidos. Tipo o dia dos namorados.
2: É uma data americana.
1: Tipo o dia dos namorados no Brasil.
0: É o dia que a gente come aquela coisinha ali. Vamos hoje comer um hambúrguer.
1: Ah, hoje permitir,
5: não, não é,
1: né?
5: Que precisa comer no dia, né?
0: No dia dos namorados tem que comer um hambúrguer também.
2: Namorados, nem pensar. Ou seja, né, Alexandre?
0: Na ida eu me lembrei. Na ida eu peguei o atalho ali, pá, dobra a direita aqui, rapidão.
1: Vai ter severo pra gurizada hoje.
0: Vai ter severo pra gurizada hoje, aliás. aliás, na PUC lá tem Severo também, galera da PUC que vai na Tele House ali, tem cartão, a hamburgueria, né? Severo Garagem. Liberado pra todo mundo hoje, é só pagar que tá liberado. É isso aí. Hoje tamo bem, gigantão.
1: Agora levou.
0: Gigantão, tamo lá hoje. Ó! Oh! Oh, o petinho básico é a Atena. Vamos ver a foto, só pra quem tá na live com a gente, quem tá no rádio, a gente vai narrar e descrever. Atena é a sentada e a Gaia é a outra, né, a que tá em pé. Cadê a foto? Vamos ver a foto. A
1: sentada é o porã.
6: Tu vai botar.
1: Sentada tá o porã. Oh, agora sim.
0: Olha que dupla linda de Rottweiler.
4: Aí crescemos a briga.
0: Como era o nome do teu Rottweiler?
5: Era... Ah, é, pera, é uma menina, a...
0: Ah, estamos com problema de memória.
1: Tira.
6: A
5: é.
6: Buba.
5: Não, não, não é. Não,
4: mas tinha outro, era o Petrus.
0: Petrus,
4: era,
0: Petrus era o pastor era... alemão.
5: Ah, era o pastor. Não, era o Pitbull. Pastor alemão era o Paquito.
0: Ah, o Paquito. Ah. É. Como é que era o nome da...
5: Eu tô tentando me lembrar, o nome dela começa com A.
0: Era cachorra?
5: É.
0: A que comia banana
6: Amora.
0: Inteira?
6: Amora.
5: A comia banana inteira.
1: Afrodite.
4: Ariana.
0: Não. Como é o nome dela?
6: Astra.
5: Ayla. Aiza. Não. Aika. Alguma coisa assim.
6: Aiska. Aislan.
0: Ah, que coisa do nome.
1: Ayahuasca.
5: É, me esqueci do nome.
0: Uma coisa que a gente não esquece é o nome de cachorro.
5: Outros assim, tipo Miguel. Alho.
0: Sim.
5: Né, que foi Amapá. O meu
6: Astor,
5: cocker. Sim. O meu cocker.
0: Eu nunca Miguel. Esqueci o nome do meu cachorro.
1: Ele é cachorro.
0: Nunca esqueci o nome do meu cachorro.
5: Quantos cachorros tu teve,
0: Alexandre?
5: Pois é.
0: Três.
5: Eu devo ter tido ao longo da minha vida uns 20 cachorros.
0: Cachorros?
1: Ah, eu também. 20 cachorros?
0: Aí é muito cachorro.
5: Porque simultaneamente eu tive
0: contando comigo.
5: Não, eu fiquei um cachorrão, né?
1: Quase matou o Gomes. Quase perdeu um produtor. O produtor deu uma afogada, deu uma golada no café.
5: Vai ter que largar no lixo.
0: Ai, vamos dar andamento no programa aqui pra trazer a atenção do Porã de volta pra nós.
1: Porã,
0: o nosso petinho básico são duas, então, a Atena e a Gaia, mãe e filha de Torres, dos tutores Felipe e Josi. O que, que houve?
6: É, tô rindo do cachorrão ainda, saiu o café pelo meu nariz. Que nojo.
0: O cachorrão.
5: Eu nunca esqueço, eu acho que eu já até contei isso aqui. Uma vez eu tinha uns 6 ou 7 anos. Anos de idade, eu tava na mesa, na sala, assim, em casa, fazendo o tema do colégio com o meu irmão. E o meu irmão largou uma pergunta, uma coisa muito idiota, e eu recente tinha dado um gole.
0: Não largou o colégio?
5: Não, largou uma bobagem.
1: Uma coisa
5: inacreditável que ele não sabia do tema. Eu era um ano na frente dele. E aí, naquele momento que ele largou aquilo, eu tinha dado um gole de Nescau.
4: Barbaridade.
5: E o gole inteiro saiu pelo meu nariz. É.
0: Que coisa
5: então,
0: boa.
5: Então, tipo assim, eu fiz uma lavagem de Nescau. Eu fiquei dias cheirando Nescau, sentindo Nescau no meu corpo.
6: É, deu uma limpada aqui agora, eu tava precisando, não sabia.
0: Com café.
6: Ah, tá quente o nariz.
0: Nossa ouvinte aniversariante é a Aline Tramontini. Aline Tramontini, ela é agrônoma de Lages, Santa Catarina, e está fazendo 36 aninhos hoje.
6: Olha só.
0: Parabéns, Aline, saúde e prosperidade. Pô, nessa área profissional aí vai muito longe, né? Vai ser milionária logo, logo, né?
1: Claro, né?
0: Pô, agrônoma. É agrônoma.
1: De talheres?
0: O agro é top.
6: Não,
0: não,
6: é Tramontina.
0: Não é dos talheres Tramontina, ela é Tramontini. Agrônoma. Por um pouquinho que ela já não nasceu milionária.
6: Por 3 riscos. 3 riscos.
0: Abraço pra querida família Tramontina que nos escuta aqui no Pretinho Básico.
1: Dá uns garfos.
0: Né? Aniversariantes famosos, começando com a Colby Kyler.
1: Eu nem sei quem é, gente. Quem é essa moça? Não conheço.
2: Tem umas duas musiquinhas.
0: Tem duas ou três que já é o suficiente pra ela ser milionária pro resto da vida.
4: Ah, isso aí tudo bem.
0: Tá fazendo 41 anos hoje. Cadê a foto da Colby Kyler?
4: Tá, hoje estamos um delay hoje.
6: O Batistuta vai rir.
0: Vamos, Batistuta.
4: Mas talvez não seja culpa dele.
0: Vamos, Batistuta.
6: Provavelmente.
4: Tá aí, ó.
0: Ali, essa é a Colby Kyler?
6: Eu não reconheci.
0: Parece a Xirra.
1: Quem pegou as fotos?
6: Parece a Gwyneth Paltrow.
1: Tem uma...
2: Não.
1: Foi o nosso amigo?
2: Parecendo a
1: foi
2: outra
1: tu? Foi,
2: é
1: foi, o... foi o garoto?
5: Atual. É que ele não conhece ela, daí...
6: Eu não pesquisasse essa.
1: O dia que o Natan botou a
2: parece
1: foto
2: do
1: cara
2: Aniston.
1: Que tinha morrido em 1500, a foto do cara colorido...
4: Não, mas é ela, sim.
0: Tá bom, é ela, deve ser ela.
6: É que ela era bem novinha quando ela surgiu, né?
0: Ah, é verdade.
6: Ela tinha uns 18, 19 anos.
1: Tá bem. Pessoa envelhece.
0: Está de aniversário hoje também o jornalista André Rizek.
4: Ah, legal.
0: Fazendo 51 anos. Ele é marido da Andréa Sadi, né?
6: O próprio.
0: Isso. Ele mesmo.
1: Ele quem denunciou a máfia do apito em 2005.
6: Ele é o jornalista da revista Placar de 2005, que... fez o maior esquema de
3: título
6: corrupção.
3: Do Inter.
1: Mas o Inter tá pedindo, nós tá brigando.
6: Pegar de volta.
1: Tá brigando.
6: Vamos pegar de volta.
1: Papelão, hein, Porã? Estão brigando por um
3: papelão,
1: título.
3: Papelão. Isso aí já era.
1: Prescreveu já.
0: Muito legal vocês, os arautos da ética e da moral, dizendo que papelão requereu o título. Quando o título foi perdido porque foi roubado.
3: O futebol tem dessas

0: coisas.
1: Foi roubado. Se você se insurgisse contra o roubo, pô, se seria tão lindo.
0: VAR, se tivesse VAR na final da Libertadores de 2007, isso, talvez o Grêmio tivesse ganho também.
2: Claro, do 5-0 que tomou.
0: É, claro,
3: tá roubaram, certo. Mas, assim, ó, roubaram,
1: mas de aniversário hoje também a cantora Kylie Minogue.
0: Olha aí. Na, na, na, na, na, na, na, na, na, na, na.
1: Tá fazendo 58 hoje a Kylie Minogue.
2: Hoje é só diva.
1: A Kylie. Eloy Zorzetto, a diva jornalista, fazendo 67. Hoje é só diva. O nosso seu divo Eloy maior.
4: Tá,
1: seu Eloy tá de aniversário. Beijo, hoje. Seu Eloy. Ô, seu Eloy. Rica, seu Eloy Zorzetto foi comunicador desta emissora.
0: É verdade.
1: Neste microfone aqui, cara.
2: Tá velho o microfone, né?
1: É que ele tá fazendo 67, né?
2: Não, o microfone é o mesmo desde aquela época.
1: Não, os cara não, tinha... não, naquela época era muito melhor.
3: Mas nessa época os caras, eles tinham que ter vozeirão, né?
1: Tinha que ter vozeirão.
3: Nós aqui, não. Nenhum de nós...
1: Não,
3: aqui
1: nenhum bocava.
4: Ninguém vingava.
3: Nenhum de nós bocava aqui.
1: Nenhum bocava.
3: Não dava.
1: Parabéns aí, Eloy Zorzetto. Grande abraço. Augusto Lix, ex-engenheiro do Havaí, fazendo hoje 70 anos o Augusto. Olha Lix.
3: Ah, legal, né?
0: Olha aí.
1: E por legal. Último, mas não menos importante, nesta lista, aliás, bem importante, o ex-Creedence Clearwater Revival, John Fogerty, tá fazendo 81 anos.
3: Tá bem, né? Parece uma tia minha.
0: Parece.
3: Tia Dinorá,
1: tia Dinorá. Parece a tia Dercy.
3: Vai na tia Dinorá e busca açúcar pra mãe.
0: Esse aí, o John Fogerty, ele... O John Fogerty, ele falou que fez todo aquele sucesso, né? Que ele fez tais coisas tamanhas como os Beatles, só que ele fez tudo sozinho.
3: Walter Mercado.
0: É. Ele fez música boa pra caramba, esse cara. No Creedence.
1: Ele teve também uma carreira solo depois, né? Porque também não foi tão exitoso.
3: Ah, Creedence é legal. Eles fazem show aí, né? Mas não sei se é o que é original.
0: Tem o John Fogerty.
3: Mas tiveram no Araújo. Mas tem algum original?
0: Eu acho que não tem mais nenhum original, talvez tipo, tenha algum só lá.
1: Creedence?
3: É. Yeah.
1: Creedence tem várias originais, como assim?
0: Não. Membros originais.
1: Ah, entendi.
2: Ou é tocando. Tipo a banda do Bob Marley, que é o Sim, só os primos.
0: Entendi. Não, nem primo, não agora não, as bandas, a banda do Bob Marley agora são os herdeiros, né? Tem alguns... Às vezes tem show com algum filho no vocal, tipo Julian Marley, mas quem tá tocando a banda, o The Wailers, agora é o filho do baixista, o Isso. Aston Barrett.
1: Tá bem, então foram estes os aniversariantes famosos deste dia 28 de maio de 2026. Repetindo, falei ontem, quando a gente voltar aqui na segunda-feira ao vivo de novo, já vai ser junho.
2: Ainda bem, né?
1: Meu é verdade. Deus do céu.
3: E tem um feriado, né?
1: Na semana que vem, quinta e sexta.
3: Sexta-feira.
1: Feriadão pra nós.
3: Coisa boa.
0: É só aqui. Vai fazer um feriadão aí, galera.
1: Nós vamos trabalhar.
0: O feriado
1: sexta.
0: É nacional, Porã?
1: É.
0: Feriado nacional.
1: Então nós vamos fazer feriadão.
0: Corpus Christi.
1: Vamos fazer feriadão.
4: Tem Corpus Christi.
1: Quinta e sexta? Quinta e sexta.
0: Corpus Christi.
1: Quinta e sexta. Oi?
0: Vai ser sexta também?
1: O que, que é que tu tá falando?
5: Não, sexta. Segue, não tem como.
1: Vocês querem trabalhar sexta?
5: Não, é que tem que trabalhar sexta.
1: Por quê?
5: Porque tem um monte de coisa pra entregar, já não vai entregar quinta.
4: Quem sabe entrega a quarta daí.
5: Mas daí aí depois na outra. Bom, mas isso aí é.
1: Não dá depois a gente resolve. Vocês querem entrar, trabalhar né? Sexta, vocês trabalham e tá de boa. Tá tudo ótimo pra mim, não tem problema. Tudo certo.
3: Não, Ivan tá rabo. Não, fala por ti.
1: Porque nós estamos nessa vida fala pra quê? Pra ti. Trabalhar.
3: Não, nós estamos pra curtir.
1: Nessa vida pra trabalhar.
3: Nós estamos pra curtir. Vamos falar a verdade.
1: Nós não temos dinheiro pra curtir. Nós temos que trabalhar pra curtir.
5: Não. Vai ficar em casa, vai ficar mandando WhatsApp, então é melhor trabalhar.
3: Ah, pois é verdade. Os caras ficam com.
5: Vai mandar coisa do WhatsApp.
1: Vamos dar nos destaques do Pretinho Básico aqui, começando com a mulher que não tem a mão direita.
3: Ah, um amigo meu já saiu com uma moça assim.
1: Ela não tem a mão direita e foi multada por segurar o celular com a mão que não existe.
0: Bah. Olha
4: assim,
0: só.
4: Gente, mas se não tem a mão, como é que segurou?
2: Na Flórida, essa moça que tá aparecendo na live, ela foi parada pelo policial em questão, afirmando que ela estava ao telefone. Bah. E aí ela tava se justificando, dizendo, não, eu não estava ao telefone. Ele, não, a senhora estava.
4: Ah, é porque
2: a sua mão esquerda estava ao volante, a outra mão estava segurando o telefone. E ela ergue o braço direito, que ele tem só até só um pouquinho aqui. Mais que o antebraço ali.
1: Pra quem não tá vendo na live, ela não tem a mão direita,
3: é
1: né?
3: É tipo o lango-lango. É.
1: Ela não tem a mão direita, como se ela tivesse perdido a mão direita.
4: E aí, como não estavam as duas mãos no volante...
1: Que é obrigação, né?
0: vamos
4: o policial relembrar. Entendeu que com a outra mão ela estaria segurando o celular no ouvido, é isso?
0: Não.
4: Daí
0: sei
4: ela
0: se no ouvido
4: mostrar,
0: ou
4: não, nos... eu não tô segurando o celular, porque na verdade eu não tenho essa mão. Só mas ela deve ter uma autorização para dirigir.
2: Ela tem, só que mesmo assim o policial disse a ela que ela também deveria estar com as duas mãos ao volante ou com um carro
3: ela
2: adaptado.
3: Só tem uma mão.
2: Ela disse,
0: não tenho como, querido.
2: Que havia, ela tinha uma autorização para poder dirigir, que ela tinha feito os testes e ela estava apta a dirigir daquela maneira. E mesmo assim o policial a multou em $116.
0: Ah, mas ela vai recorrer e vai ganhar.
2: Ela já recorreu e já ganhou, por isso que viralizou.
3: O policial babaca, vou falar a verdade.
0: Babaca.
3: A moça já não tem a mãozinha, acontece, a pessoa às vezes tem um incidente na vida aí, e aí, poxa vida, né?
0: Tu vai mesmo. Tá, mas
2: aí? Era uma via de mão única. E ela podia.
0: É isso aí. Tá bem. Tá ótimo.
3: E ela nem conseguiu aplaudir.
0: João Vicente de Castro.
3: Isso é uma delícia, né?
0: Um dos três proprietários do Porta dos Fundos.
2: Ele é uma delícia.
0: Anuncia marca de maquiagem masculina.
3: Aí me perdeu. Aí me perdeu.
2: A gente tá esperando pra ver.
0: O homem que chora ao fazer sexo.
2: Se é uma piada, se é uma esquete ou se é realmente verdade.
0: Teve uma piada com o Tino Márcio.
2: Teve.
0: Maravilhosa.
2: Não é uma piada.
0: Claro que é, aquilo ali é armado desde o início.
3: É piada, o que? O Tino Marcos pediu emprego?
2: Claro. Eu acho que o Tino Marcos vai fazer um projeto pro Porta dos Fundos.
0: Eu posso pedir a palavra?
5: Pode. Por favor.
0: O que acontece? O Tino Marcos vai às redes sociais fazendo um vídeo pedindo trabalho.
3: Chorando.
0: Porque ele saiu da Globo faz 5 anos.
6: Não chega a chorar. Não pode continuar, Alexandre.
0: Ele saiu da Globo faz 5 anos, com uma baita rescisão, viajou o mundo inteiro com a esposa, com a família, blá, blá, blá. E agora, 5 anos depois, ele se vê sem trabalho. Aí é o seguinte, é um cara do tamanho do Tino Marcos. O Tino Marcos não precisaria ir para a internet fazendo um apelo pedir trabalho. Era ele bater... de volta na Globo, se fosse o caso, era ele bater no SBT, Galvão, na Band, na Rede TV, onde fosse, na Amazon Prime, no Cazé TV, ninguém ia deixar o Tino Marcos sem trabalho.
3: Gugu.
0: Porque ele tem 12 Copas do Mundo.
4: Só ficaria sem trabalho se fosse mulher. É como ele é homem, ele até qualquer idade que tiver, se não tiver morto, consegue.
0: Tá, mas é que agora nós estamos falando do Tino Marcos.
4: Mas eu vou trazer esse parênteses aqui, porque a questão do etarismo interfere sim na relação com o emprego.
0: Concordo contigo, mas é que nós estamos falando do Tino Marcos.
4: Meia dúzia de gente mais jovem, que inclusive é mais barata e a experiência hoje em dia nem é algo tão importante, do que investir num cara do tamanho do Tino Marcos.
0: Concordo contigo.
4: Que é gigante.
0: Aí o Tino Marcos vai fazer este vídeo... E aí um monte de gente lá se pronuncia, o próprio Luciano Huck diz, ah, vai dar tudo certo. E aí o João Vicente vai lá e diz, te mandei uma DM. E aí, horas depois, aparece o Tino Marcos entrando na redação do Porta dos Fundos.
3: Porta TV, puta Miguel lá. Então,
0: puta Miguel, mas maravilhoso.
5: Já tem um outro jornalista.
2: Então tá todo mundo esperando pra ver se esse novo vídeo do João Vicente é uma ação, é uma esquete, é uma piada ou não.
4: Sobre a maquiagem.
2: Ele lançou um vídeo hoje dizendo que ele está lançando uma marca chamada Mr. Phil. É com PH e ele faz um trocadilho com fio de sentimento, porque ele acredita que as maquiagens a vida inteira, que, como ele é ator e ele usa maquiagem a vida inteira, ele diz que durante toda a carreira dele as maquiagens que eram adaptadas, femininas, e que os homens teriam preocupações para com a sua pele, o seu dia a dia, que as mulheres não teriam. Então ele estava lançando um novo tipo de maquiagem,
0: Eu acho que é Miguel.
2: Masculina.
5: Também
2: acho. Existe um perfil no Instagram... que é MrPhil.man, acho que é
5: só
2: o
5: tem nome, umas caixas,
2: o nome,
5: né?
2: Da marca, são só umas caixas e um perfil em collab com esse vídeo dele que tá viralizado. E tá todo mundo brincando, tô só esperando o que, que o Gregório vai te dizer no próximo episódio. Então, acho que é toda segunda o episódio dele, do podcast que ele tem com o Gregório do Vivier, que já comentou na postagem, tirando uma onda, inclusive. Mas tá todo mundo esperando a segunda-feira pra ver se a marca é de verdade ou se é só uma piada do Porta dos Fundos.
4: Muito bem. Acho que os dois lados levam uma boa sacada.
0: É, também acho. Também, até porque o Porta dos Fundos é genial desde sempre, né? Desde o início. O que, que a gente tem mais aqui de destaques do Pretinho? A Câmara dos Deputados aprova a proposta de emenda à Constituição que põe fim à escala de 6-1.
2: Foi até tarde ontem e agora vai para o Senado. O que, que muda na prática para a gente? Até o momento nada. O Senado precisa também aprovar o texto sem nenhuma mudança para que isso vire na prática. Mas tudo leva a crer pela aprovação de ontem e que o Senado deve ter pelo menos 3/5 de aprovação do texto.
1: É 6 por 1 por 5 por 2, né?
2: Isso.
1: A base da emenda.
2: Vai ser obrigatório que a
1: Casa. Dias de folga
2: que
1: semana.
2: A

0: Cada 7 dias, todo profissional tenha 2 dias de folga.
1: Certo.
0: Não importa o contrato que ele tenha, todas as empresas do Brasil precisam se adaptar em até 2 anos.
1: E então, a escala que o PL propôs de 4x3?
0: Não.
1: Está em
0: não
1: debate foi, ou não
0: está
1: em
0: não,
1: debate?
0: Não está em debate.
1: Não está em debate.
0: Nesse momento é 5x2,
1: tá.
0: Com um regime gradual, ou seja... Inicialmente todo mundo tem que se adaptar a 42 horas semanais, eram 44 atualmente no, na jornada de trabalho brasileira, para daqui a 2 anos finalizar em 40 horas semanais, sendo no máximo 8 horas divididas em 5 dias. E desses 2 dias de folga, preferencialmente num sentido quase obrigatório, um dos dias precisa ser um domingo.
1: Então, a um partir... domingo por mês e uma folga por semana, que isso, nem nós nos anos 90. Radialista,
0: exatamente,
1: nos anos 90. Nós, assim. Anos 90. É. Quer dizer, acho que ainda é assim até hoje.
0: Ainda é até hoje.
1: Só que a gente tem, desfruta de uma outra condição aqui, né?
0: É verdade. À medida que as pessoas trabalham no 6x1 e vão trabalhar por 5x2, elas vão trabalhar um dia menos. Todos os contratos que estão em vigência não podem ter o salário reduzido. Então, o trabalhador que pagava X mil reais para que se trabalhasse 6 dias, tem que continuar pagando a mesma coisa pelos 5 dias. É proibida a redução salarial.
2: Certo. Mas ele pode demitir as pessoas.
0: Pode demitir.
3: E alterar o valor daquele salário.
0: Mas aí vai ter que pagar o direito das pessoas.
2: E é o que vai acontecer.
3: É, dependendo do gasto que ele tiver com rescisão, essas coisas, ele vai botar na balança, né?
1: Balança?
2: Não, por
1: meus
2: aí,
1: ovos.
2: Não.
1: Oi? Eu falei, eu pensei.
0: Existem algumas exceções, não é?
4: Só podia falar agora.
0: Não é o 4x3, tem um regime 12x36. Sei lá, para as pessoas que trabalham em plataformas de petróleo. Podem ficar X dias consecutivos e depois vão.
3: Mas são exceções.
0: São exceções de exceções de exceções.
3: Pega o hospital também.
0: É, o trabalhador normal e formal, ele vai trabalhar na média de segunda a sexta durante 8 horas semanais, sendo proibido qualquer tipo de dia e hora extra.
1: Muito bem.
2: A gente trabalha só um dia por semana.
0: Tipo, quem trabalha só um dia por
2: semana? Luciano Huck. Tu não vê ele na Globo agora, só domingo.
1: Ai, cara. Sem mais para o momento, 28 minutos para as 14h. Eram estes os destaques do Pretinho Básico para este início de tarde de quinta-feira. Vamos dar uma girada na mesa aí, Rodaica. O que tem pra nós?
3: Vamos lá.
1: Tirou o casaco, botou o casaco, tá com frio, tá com calor.
3: Isso tira é só casaco, por fora, tu não imagina o que é por dentro.
1: É, meu.
3: Bom dia, rapaziada do PB.
5: Olá.
3: Há algum tempo atrás eu sonhei com a Rodaica.
1: Olha.
2: Ué, Jorge.
3: Nesse sonho eu tava de bicicleta, pedalando numa bela praia e aí encontrei ela. Muito simpática, permitiu que eu pedalasse ao seu lado.
2: Olha só.
3: Admirando o visual, convidei ela para tomar uma água de coco.
1: Qual visual?
3: O visual da praia.
1: Na praia.
3: Né? Nós estávamos
1: pedalando. Mas tu estava de biquíni, como é que tu estava?
3: Ele
1: estava na bicicleta. Estava de maiô.
3: Mas se tu quiser, ele conta uma história aqui. Que
1: não, é vamos
3: que a gente
1: ouvir.
3: Vai ter acesso ao
1: vamos
3: que ele fala.
1: Vamos ouvir a história.
3: Resto, tudo é imaginação.
1: Claro, óbvio.
5: É uma atacada toda.
3: Admirando o visual, convidei ela para tomar uma água de coco. Conversa vai,
1: tava na Bahia,
3: vem.
1: Então.
3: Olhar.
1: Morro de São Paulo, você estava.
2: O corno Rivotril.
1: Desculpa, tô brincando.
0: Ansioso?
2: O corno Rivotril.
1: Não é fácil ser corno assim.
5: E só vende água de coco na Bahia.
3: Mas é o sonho do rapaz, gente.
1: Vamos lá, o sonho do rapaz.
2: Ficou nervoso, ele pediu em mim.
3: Tô brincando. Vai, papo vem, olhares se cruzam.
2: Olha só, garotão.
3: E ela, no caso eu, muito educada e gentil, me convidou. Vamos para um lugar mais íntimo?
1: Olha!
5: Interessante. Sonho, né, Rodaica do Magrão?
3: Eu fiquei surpreso e até com um pouco de dúvida.
1: Olha só. Mas e o Alê?
3: Quando a esmola é demais, o santo desconfia.
0: Olha só.
3: Vai que o magnânimo tava ali armado.
5: É.
3: Ou se eu ia levar uma facada do Ivan?
2: Pode ser.
1: Dependendo do oponente,
2: não
1: precisa estar armado.
3: Mas o momento era único. Adrenalina, frio na barriga, tesão do momento.
0: Tesão?
3: Me empolguei e topei a aventura.
1: Olha que loucura.
2: Chegou a ser isso.
3: E aí, justo na hora de...
0: Qual hora, né?
3: Olha, da alegria, chegou a hora, hora de beijar essa bela mulher.
5: Ele acordou.
3: Despertou, meu celular.
1: É, a vida não é pra todo mundo.
3: É. Não adiantou nem colocar aqueles 10 minutos de soneca. Nunca mais voltei lá, fiquei na mão. Comentei.

0: Atualmente vivemos no Panamá, mas somos naturais de Itajaí, que Santa legal. Catarina. Quem mandou foi o Helder Vanoli.
1: Aí, Helder.
2: Panamá é irado.
0: Que legal. Teu...
2: Panamá é muito legal. Panamá.
3: Conhece lá o Panamá? Eu só conheço o Free Shop. O Free Shop é legal lá.
1: Mas o aeroporto
3: é legal.
2: Só o aeroporto.
0: Só o aeroporto também.
2: Só a conexão ali.
4: Na praia é sacanagem.
5: Dois primos do Joia Rara.
1: Dois primos do Joia Rara.
5: Moram no Panamá.
1: Moram no Panamá.
5: Se precisar, nós achamos o garoto pra ver se ele quer sonhar mais um pouquinho.
0: Mas como fazem lá no Panamá? Por que eles foram morar lá? O que que eles fazem?
1: Concurso no Brasil.
5: Oi? Concurso. São bibliotecários.
0: Mentira.
2: Tem muito.
0: Mas aí tiveram que fazer.
2: Tem muito banco lá.
0: Documentação, né, pra... prestar um concurso fora do Brasil.
5: Ah, eles são bons, né?
2: É um país com muita liberdade fiscal, porque como ele é um país de transição, as pessoas não ficam muito lá. Então é o jeito deles atraírem as pessoas.
1: Certo.
2: Então tem muita sede de banco para... que é lá.
1: Entendi.
2: O centro da cidade do Panamá é um negócio tecnológico, assim, um negócio que a gente não imagina.
5: Vende muito chapéu lá.
1: 24 para as duas, Porazinho, bota uma para nós aí.
3: Sabe que o chapéu do Panamá, ele é do Equador, né? Você sabe que o Kentucky, ele é produzido no Equador.
6: Tá, mas nós não estamos falando
3: do Kentucky. O modelo é Panamá.
5: Tá, mas onde é que tu compra uma cuia legal? No Rio Grande do Sul?
3: Tem no Rio Grande.
5: Tem, não tem em Salvador, mas não é o Kentucky.
3: Não
2: tem muito chapéu Panamá no Panamá.
3: Olha, eu tenho um e-mail aí, aqui que não é tão legal como esse do sonho aí, do nosso amigo.
6: Ah, que bom que tu avisou.
1: Vamos ver, Porã.
2: Mas que frustrante começar.
3: É verdade. Mas não, começou assim, é que já. É um e-mail pesado, assim. Pesado, principalmente pro Rafinha.
1: Ah, puta merda, aí, não é possível, cara.
2: É de um gordo.
0: São reclamações, pá.
3: E o cara fala, e ele começa...
6: Né,
3: e ele começa o e-mail assim. Salve, pretaiada. Vai doer, mas vai ser rapidinho. Eu sou muito fã de vocês. Não dá pra passar pano, mas não dá pra passar a pano pra algumas coisas que vocês falam. Esse lance de alguns integrantes do programa baterem no peito pra dizer que trabalham com música e que se sentem orgulhosos disso é mera romantização. No programa do dia 26, às 18 horas, Rafinha esculhambou o trabalho de um artista. Rafinha, tu entende de música assim como uma porta entende de física quântica.
1: Achei agressivo.
3: Ou seja, merda nenhuma também, achei agressivo. Achei
1: agressivo.
5: Ele falou uma porta ou uma porca?
3: Uma porta.
1: Tanto faz, né?
3: Mas tanto faz. Nesse caso aqui, a porca também não entende de física quântica. Radialista barra comunicador... que não toca instrumentos musicais, apenas gosta de música e entende o quão importante é essa arte. Alguns de vocês
6: acabou
3: gostam de música,
6: de todo mundo,
3: então. Mas não trabalham com música. Trabalham comunicando, noticiando, entretendo e vendendo espaço de mídia. Quem trabalha com música são as pessoas que tocam, que estudam, que produzem, que planejam, que compõem e que colocam a mão na massa para que uma música seja produzida para ser lançada ou assim trabalhada nas mídias, como
6: não quer dizer que vai
3: rádio.
6: Ser boa, né?
5: O Rafinha faz isso, coloca a mão
3: se
5: na massa.
3: Se a música é boa ou ruim, Rafinha, aí é outro assunto.
6: Certo.
3: Vocês apenas gostam de música e utilizam músicas criadas por artistas do mainstream para compor a programação de uma rádio. Adoro todos vocês, vida longa ao PB.
1: Cara. Cara, ele só se posicionou.
3: É a manifestação.
1: E ele tá certo. Ele tá certo.
5: Não, ele tá errado.
6: Não, ele tá certo.
5: Agora
6: ele
5: porque
6: tá
5: o radialista.
6: Agora todo mundo hoje tem que agradar todo mundo.
5: E outra
6: tá
5: coisa,
6: certo.
5: O que, que tem a ver o radialista tocar um instrumento pra falar de música? Tu não porque toca instrumento e tu entende pra caramba
1: não
5: de música.
1: Não sabe se eu toco ou não.
5: Tu toca um instrumento?
1: Toco violão.
3: Toca uma pra mim, então.
6: Não toca nada.
1: Para, não tô fazendo aula com Jasper.
6: Não, tu tá fazendo aula.
5: Não, tu quer aplicar.
1: Não, mas eu já toco duas.
5: Então toca três.
6: Então o comentarista de esporte, ele nunca jogou bola e não entende porra nenhuma.
1: Mas é o que mais tem, né?
5: Tá, mas qual? Tem um monte de jogador que não comenta nada.
1: Eu toco More Than Words do Extreme.
3: Então faz um vídeo.
5: Faz um vídeo e posta lá.
3: Nós amanhã. Mas tu tem que fazer o vídeo com a abertura. Vai doer, mas vai ser rapidinho.
1: Não precisa.
6: E não com a chave de fenda. Toca o.
1: Eu não preciso provar nada pra ninguém. E toco também o teu Califórnia no Eagles.
3: Ah, com o solo.
6: Mas dá o play ou tu toca mesmo?
1: Eu toco no violão.
5: Não, mas a gente queria ver.
6: Essa eu quero ver.
5: Não, porque assim.
6: Eu gostaria desse vídeo.
1: O Carminha lá em casa, hoje eu toco uma pra ti, aí?
6: Hoje?
1: Hoje é ruim pra mim. É ruim pra ti? Ah, então perdeu.
2: Eu posso.
1: Não, Sandrinho, tu não. Tá, olha só. Uma coisa é a sensibilidade de quem só dá o play, e outra coisa é a sensibilidade de quem toca um instrumento e mais ainda, compõe uma harmonia.
6: Beleza. Tá aí, e aí o garotão, o professor...

0: De música que mandou esse e-mail,
1: eu
0: né?
1: Eu não sei se ele é professor.
0: Ele é professor de alguma coisa, do que ele falou ali.
2: Não, mas eu assim, eu tô com os guri aqui, com o anão e com o gordão.
1: É óbvio.
2: Não tem sentido nenhum esse rapaz aí falar isso aí. Até porque os radialistas que eu conheço, que tocam música, não tocam bem. Então, o senhor não quer dizer absolutamente nada.
1: Tá bem.
2: Nada.
1: Tá bom.
2: Nada.
1: Certo.
2: Nada.
1: Tem problema. Pelé. Rafinha, bota uma pra nós aí.
0: Ô, Alexandre, Rodaica fala? Não, desculpa, Rodaica.
3: Não, não.
0: Ah, não, achei que tinha comentado alguma coisa. Boa tarde, pretinhos.
1: Boa tarde.
0: No programa de ontem, um dos destaques elencou os piores lugares pra transar, sendo o carro um deles.
3: Mas quem é que fez a lista, gente?
0: É, o Gomes trouxe uma lista.
3: Ah, sexólogos.
1: Sexólogos infelizes.
4: Mas eram piores lugares pra transar de acordo com a saúde.
3: Transam ou não, né? Que é o mesmo negócio.
0: Mas Rodaica, o que mais tem hoje é coach de tudo e ninguém sabe
2: nada. Mas tinha médico, tinha médico junto.
4: Mas era questão de saúde.
1: Mas o carro não é tão legal.
3: Era relacionada à questão de saúde, não
4: o carro era ruim por não ter uma posição ergonômica e tranquila.
0: Ah, não sei que o cara seja muito grande pra mim.
1: Mas se o cara fosse um jovem nos anos 80, 90, transava no Fuca tranquilamente.
0: Quantas vezes o Porã, né, Porã? Bom, sobre isso...
2: Abre a janela com a bunda, né?
0: Trago a história de um amigo. Não, quem é que nunca...
1: Fuquinha
0: e outra, tu não tinha dinheiro pra ir pro motel, tu parava num canto ali.
2: E quando enganchava o negocinho no
1: qualquer estacionamento na rua era vaga.
0: Claro, cara, óbvio. Para. Até nossa, porque era mais segura a cidade.
4: E o carro balançando.
2: Mas ninguém assaltava nessa época.
4: E o vidro.
3: Tinha aqueles
4: e o vidro.
3: Lugares que entrava de carro também.
1: Drive-in, cinema.
4: Pagava igual.
3: Não, mas às vezes nem tinha cinema, só tinha
0: cabininha. Não, mas pagava R$20, era um troço
2: ridículo. Não, mas 20 reais.
0: Aí tu escolhia com paisagem ou senha, tinha uma parede pintada.
2: Ah, mas legal,
1: cara. Parede pintada?
2: Claro. Onde é que era aqui em Porto Alegre isso?
0: Na Zona Norte, na Avenida do Forte.
1: Tinha drive-in, eu nunca fui.
0: Tá, sobre isso trago a história de um amigo. Moramos em uma cidade pequena no Paraná que não tem motel.
2: No Paraná.
1: Olha aí, ó.
0: E olha aí, ele novo, porém recém-feito 18 aninhos, ainda morando com a mãe, levou a guria pra um canto afastado da cidade pra fazer o amorzinho no carro. Chegando lá, teve a brilhante ideia de deixar o ar ligado pra dar a ventilada.
2: Bah.
0: E o carro desligado. Não deu outra, acabou a bateria.
1: Claro.
0: Teve que colocar a menina pra empurrar o carro, não conseguiu ligar, resultado. Ele teve que ligar pra mãe e pedir. Ele ligou pra mãe pra pedir ajuda. Ou seja, transar no carro pode ser ruim e nem é pelo espaço limitado. Perdão se ficou longo o e-mail, fiquem bem. Mas não
1: ao menos a menina parceira ajudou a empurrar o carro. É. Tem umas que não ajudam.
0: Olha, mas amigo, daí é foda, né, porra?
2: Um amigo meu uma vez deixou o carro cair na valeta saindo da praia do Casino, ele foi dobrar a curva. Climão, 3 da manhã, os guri tudo pra tirar o carro, e a guria paradinha olhando, que clima terrível, moleque. Bah, a guria parada fora do carro, os caras tentando tirar o carro da valeta.
0: Ah, que constrangedor.
2: E a mina paradinha, meu céu, que ser beijo pro dele.
0: Tu é um merda.
1: Ruim demais.
4: Eu gostei que o personagem desistiu de contar.
2: É, desisti, porque a história
4: que não era do Léo, a história.
2: Não, mas não fui eu, nunca.
4: Ele começou em van e terminou lá.
2: O máximo que fizeram no meu carro, quebraram o vidro do meu carro.
1: Eu tenho aqui dois e-mails, aliás, um e-mail e dois áudios pra mostrar pra nossa audiência.
4: Olha só.
1: O e-mail é o seguinte: a mensagem que recebi da minha amiga. Pretinhos, Féter, meu querido, Féter. Recebi há 5 minutos uma mensagem importante da minha amiga Riquete, de Veranópolis, que dizia o seguinte...
5: Riquete mesmo?
1: Riquete. É, escreve Richete com 2 T's, mas fala Riquete. Eu conheço o sobrenome, porra. Riquete.
2: Boa. Tipo o marido da Bruna Lombardi.
1: Oi?
4: tipo de disquete.
5: Na Richelle.
1: A mensagem que ele recebeu da Riquete, acho que é ele o nome dele.
4: Ela.
1: Não, é ela? Ela, a mensagem dizia assim, abre aspas, se você está feliz, pegue o meu nariz, se você está mal, pegue no palhaço maionese, dia 9 em Jaguarão.
2: Cara, que coisa doentia.
1: E ainda complementou, vou mandar para a Gabi porque sei que ela vai saber o que é. Choramos litros com isso e comentamos que é injusta a execução deste personagem. Rafinha, sou teu público, mas nessa não tô contigo.
0: Não, mano.
1: Vida longa ao palhaço maionese, amo muito vocês. E real, vocês mudam a vida de uma galera. Pretinho por mais 40 anos. E aí, neste momento, eu quero botar 2 áudios aqui para nossa audiência, quero compartilhar. Um momento muito legal que eu recebi aqui do meu amigo Carlos, não vou nem dar o nome, o sobrenome dele, é um cara bem conhecido,

0: Nosso amigo Carlos mandou isso aqui pra nós, ó.
1: Se você tá feliz, pega o meu nariz. Se você está mal, pega no palhaço maionese.
0: Isso é uma criança. É. Uma criança de 7 anos, vamos de novo.
1: Se você tá feliz, pega o meu nariz. Se você está mal, pega no palhaço maionese.
0: Agora nós vamos. Esse é o irmão mais velho de 6. É. Agora vamos para o irmão mais novo de 3.
2: Ah, não é possível.
3: O que é?
4: Aquele de colorido, sabe?
3: Tá, mas o que? Eu não entendi o que tu quer ver.
4: Aquele de colorido. Ah, de colorido.
3: Tá, mas qual é o nome dele?
4: Palhaço Maionese.
0: Não é. Muito bom. 3 anos de idade, 6 anos de idade, querendo o palhaço maionese.
5: E tomar cuidado, eu comecei assim.
6: Quando sai na festa das crianças.
0: Meu Deus.
6: E
0: não
6: aí,
0: é
6: como
0: fácil,
6: é que vão fazer?
7: A filhada dele já tá cantando a música também.
0: Não, é fácil.
5: Minha filhada, eu tô todo fantasiado, e ela olha assim e fala, o Tindo! Ela não, eu não consigo me disfarçar pra Helena. Ela viu o vídeo, máscara, tudo, ela me reconheceu. Ela que agora imita o Ivana.
0: Quer levar uma fatada?
7: Ah, eu comprei uma faca de brinquedo.
0: Quer levar uma fatada, não é facada.
5: Tem o áudio
0: é fatada
5: dela aí.
0: Com T.
5: Tá no pretinho o áudio dela.
7: Fatada?
0: Vamos ver aqui, peraí. Deixa eu ver se eu acho o áudio dela aqui.
5: Tá no do pretinho, mandar pra. É maravilhoso.
0: Quer levar uma fatada?
6: Peraí,
0: vou achar aqui rapidamente. Tem problema, né, gente? Que a gente perca um tempinho aqui procurando.
7: Não, criança não tem problema.
5: Não, criança não.
7: É a única coisa que o pretinho tem paciência
0: tá
7: com criança.
0: Aqui, ó. Tá aqui, ó. Quer levar uma patada?
5: Isso,
0: coisa mais bom. Querida. 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
5: Me arruma a caixa daquela que vocês ganham.
0: Não, caixa não, posso aquela te dando não. Um por um.
5: Não,
0: a caixa não,
5: me arruma a caixa.
0: A caixa vem pra rádio inteira.
5: Não, mas eu queria uma pra mim, às vezes vem com o nome de vocês.
0: Sim, pois é.
5: Mas então vem com a Ivan.
0: Não,
5: caixa
0: ainda
5: de
0: não.
5: Biscoito. Ivan.
0: Ainda não chegou nesse Ivan. Momento.
7: Por que que tu quer a caixa se tu já ganha de vez em quando?
5: Eu ganho pra mim.
0: Quer usar de travesseiro a caixa? Já sei, quer usar de travesseiro a caixa.
5: De moradia, né? Eu quero
0: botar
5: fazer
0: uma fronha no travesseiro.
6: É tão grande que pode usar de móvel.
0: Travesseiro de cama king.
5: Eu tô querendo vira fazer um puxadinho aqui embaixo, eu quero aumentar um pouquinho, eu quero fazer uma área gourmet, então a caixa vai me ajudar.
7: Ah, tu nem quer o que tem dentro, quer a caixa.
5: Só a caixa,
0: já
5: não, não.
0: Um cheirinho
5: não.
0: De biscoito.
5: Biscoito eu tô de boa.
0: Caixa gourmet.
5: Biscoito eu pego ali, olha.
7: A caixa
5: eu
7: te consigo.
5: A caixa
0: vamos
5: eu queria.
0: Fazer um rápido show do intervalo. Pô, e a gente já volta. Pô, tinha um e-mail antes
5: problema.
0: Ainda do e-mail.
6: Mas
0: tenho
6: por
0: uma...
6: que não lê, então?
0: Tem um... Achei não, bem não. Indelicado.
5: Legal.
6: Pelo contrário.
7: Eu adorei.
6: Pelo contrário, tô te dizendo, lê o e-mail, qual é o problema?
0: Bem indelicado, mas
6: ainda
0: eu vou ler.
6: Falta 10 minutos.
0: Até porque o e-mail pede a tua opinião.
5: Que blusão bonito esse teu, hein? Pô.
8: Eu achava melhor
0: obrigado.
8: Fazer um brinquezinho.
0: Porra, fica tranquilo, porra. Deixa que eu diz, meu
7: bruxo. Esse blusão parece um sol se pondo.
5: Marisa?
0: Vocês são chato pra caralho. Gostaria que não me identificassem e que este e-mail fosse lido pelo Féter na presença da Rodaica. Fico com um colega de trabalho há mais de um ano. E de uns tempos pra cá ele começou a ficar mais intenso. Fazer coisas que não fazia antes. E eu não vou entrar em detalhes. Eu não acho que ele seja bissexual, mas ele vem pedindo que no meio do nosso guerigueri... Ah, como dizer?
5: A dedada? O furabolo?
0: O famoso furabolo.
5: O homem elétrico, né?
0: O famoso fio terra. Sempre tive medo que este dia chegasse, pois eu não saberia como agir, e o dia chegou.
5: Mas é fácil, tu pega o dedo e...
0: Calma aí.
5: Mas é que não é difícil.
0: Segura a tua onda aí. Acho que ele não entendeu os sinais de que eu tirava a mão quando ele pedia pra botar.
2: Meu Deus.
0: Não chegamos a conversar sobre isso, mas ele disse que temos intimidade suficiente para explorarmos juntos novas situações.
8: Novas fronteiras.
5: A queda de braço
0: pelado. O que a Rodaica teria a dizer sobre isso? Amo vocês. A nossa ouvinte quer saber.
6: Eu não vejo problema nenhum, gente.
8: Cada um com seu cada qual,
6: cada um com
8: né,
6: as suas coisinhas, entendeu? É a fim de fazer, faz, não é não faz. O cara querer não quer dizer que qualquer
0: quer dizer nada,
6: preferência,
0: óbvio.
6: Nada.
0: Né,
6: Rafinha?
0: O Rafinha como disse um ex-integrante.
6: Elas têm que conversar e se entender. Às vezes se entendem nem precisando conversar. No caso dela, talvez uma conversa fosse interessante, porque a maior preocupação dela é se o cara é bissexual.
0: Exato. O que também qual é o não problema? Seria um problema. Todo ser humano, ele é bissexual originalmente por natureza.
2: É verdade.
6: Por certo, deveria
0: né?
6: ser.
0: Ele é, né? Só basta explorar, abrir a segunda porta.
5: Isso aí, todo
6: as
5: mundo
6: as possibilidades é estão nos nossos corpos.
0: Como
6: existem
0: dizia...
6: todas as possibilidades presentes nos nossos corpos. Cada um usa aquelas que quer.
0: Como dizia o maior bissexual deste programa, não está mais entre nós. Eu não vou nem dizer o nome dele, mas ele é o maior bissexual deste programa.
7: Vini Moura.
0: Não vou dizer o nome dele, ele é um escritor famoso, tradutor, história do Brasil e tudo mais, não vou dizer o nome dele. Ele dizia, o homem que não se permite explorar o outro lado tem 50% a menos de prazer na vida.
5: Essa é verdade. Esses cara,
2: eu não sei se eu preciso concordar, mas
0: não precisa concordar, mas é um ponto de vista interessante.
2: Mas no caso dessa mina, talvez ela não goste. 28%
8: a menos de prazer.
6: Mas é que tem que entender duas coisas.
2: Se ela não gostar, ela tem que falar pro cara.
6: Eu concordo contigo, mas é por isso que eu proponho a conversa. Porque me pareceu, no caso dela, que não é que ela não queira fazer. É que ela está preocupada que se ele quer, porque ele é bi, e isso sim é um problema pra ela.
8: Ah, é verdade.
6: Entendeu?
8: Ah,
6: então acho que tem que ter uma conversa, porque se tu não quer te relacionar com uma pessoa que é bi, tu tem esse direito, tudo certo. Talvez ela queira ouvir isso dele, entendeu? Uhum. Ela tem que ser mais clara e conversar com ele sobre a situação. Eu acho que é só uma relação de prazer. As pessoas gostam de coisas e tudo tá
8: combinado
6: ali,
8: não custa
6: não,
8: caro.
5: O Rafinha gosta da selada.
0: E outra, né, gente? Quem tem limite é cidade.
8: Quem tem limite é município.
0: Quem tem limite é município.
5: Tem que combinar.
0: Vamos nos permitir.
5: Tem que combinar.
0: Vamos ser felizes.
5: Vamos
0: já tinha aquela música lá daquele grupo Sempre Livre, da Luz Quental, lá nos anos 80, lembra, porra? Eu sou bi. Eu sou bi demais. Ah, era sofri demais.
8: Sofri, né?
0: Já voltamos.
6: É a mesma coisa também.
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3: Tamo de volta com o Pretinho Básico, 2 da tarde. 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

0: audiência, você que tá com a gente ao vivo, de segunda a sexta, 1h06 da tarde aqui, nas antenas da Atlântida, e claro, obrigado também a você que nos vê depois no YouTube, no Spotify, e nos streama em todas as plataformas de áudio disponíveis. Vamos fazer a escolha do craque do episódio desta quinta-feira. Deixa eu só ver se eu consigo... Não, tem mais um aqui. Dá tempo rapidinho de olhar um pro e-mail. Parabéns ao Rafinha.
1: Ó, vamos ver.
0: Boa tarde a todos, hein, por meio desse. Parabenizar o Rafinha, o único pretinho raiz. Ele sustenta a palavra até o fim. Ele fala a verdade na cara e sustenta suas verdades. Tem gente na mesa que tem medo de ser cancelado e acaba cedendo aos padrõezinhos desta sociedade mimizenta.
2: Claro que sim.
0: Parabéns ao Rafinha por ser quem ele é até o fim. Se a música é ruim, ela é ruim e pronto, não tem que ficar agradando o artista por pena. Rafinha, continue assim, meu caro. Você é fera, mandou aqui o Yuri Duarte.
1: Yuri, obrigado,
0: beijo. Só pra dizer que não é só crítica que eu leio a ti.
1: Deixa eu mandar só um abraço pro Leonel e pro Vitor. Pai e filho, Léo da Villeroy aqui de Porto Alegre. Boa. Meu parceirão, estão ouvindo o programa aí direto.
0: Muito bem, eu quero também pedir desculpas, porque ontem eu fui indelicado contigo e eu não agredi só a ti. A minha intenção nem era te agredir, é só a brincadeira, a chalaça, a galhofa aqui do Pretinho Básico, mas é que eu te chamei de débil mental.
2: Chamou? Chamei. Não foi nenhuma...
0: Chamei de débil mental.

0: Não é legal chamar as pessoas de débeis mentais, porque débil mental hoje é considerado uma ofensa, né, em função...
1: É pejorativo, né?
0: É pejorativo também. E,
2: chama de imbecil.
0: Cara, imbecil, débil mental, eu acho que é tudo a mesma coisa, cara. Porque a gente acaba...
3: Mas eu vou dizer pro ouvinte que eu não me ofendi, porque eu entendo o contexto é brincadeira. Eu entendo o lado pejorativo, assim como às vezes eu... Ah, bah, deixa de ser mangolão, talvez não seja o ideal, mas não tem nenhum intuito, objetivo de querer chegar na raiz do troço.
0: Exato, é só a intimidade, mas da parada. Que incorre, pisa que bonito, rapidamente, mano, na linha do capacitismo.
3: Não,
0: ok. Né? E aí tem muita gente que sofre com isso e tudo mais. Então eu queria te pedir desculpas, especialmente para quem possa ter se sentido agredido e ofendido. Não é jamais a minha intenção.
1: É, tá certo.
0: Muito
1: bem?
0: Muito obrigado pela atenção.
1: A gente poderia encontrar uma palavra que não fosse ofensiva dessa forma e que pra gente pudesse dizer...
0: Extravasar, né?
1: Colegas, na hora que a gente...
0: Eu vou criar essa... Rafinha vai ser essa
1: palavra. Não. Uma palavra arrombado. Que já existe, mas que ela não esteja atrelada a uma condição, entendeu?
3: Pois é.
1: Que alguma pessoa vá ouvir e vai realmente se sentir afetada por aquilo.
0: Bobalhão,
1: que não é a nossa intenção. Mas às vezes a
3: bobalhão
1: gente quer ter um negócio.
3: Como é que,
1: né?
3: Bobalhão, bobalhão não ofende.
4: Como é que
3: bobalhão,
4: falava o Caio Ribeiro?
2: Bananão.
4: Você é um bananão, Rafinha.
1: Besta.
4: Você é um bananão.
0: Por que não? É que é só brincadeira. Não tem nenhuma intenção de agredir, de atingir, de ofender. É o pretinho básico do jeito que ele é.
3: Eu falo às vezes de vilagem também.
0: Vamos fazer a escolha do craque do episódio para Cara de Mal. Poderia ser só uma pizzaria temática, mas é a Cara de Mal pizzaria que tem em Porto Alegre, no Boulevard Laçador, e tem também em Gramado. Léo Oliveira, pode votar,
2: só pra antes convidar a galera que sábado eu tô em Novo Hamburgo, 9 horas da noite, no Boteco Comedy.
0: Aí é bonito, hein?
2: Eu, Ivan, Palhaço Maionese, Rafael Gomes e convidados.
0: Boa!
2: Então vão lá nos assistir, arroba o Gordo Léo, tem o link pra tu comprar o teu ingresso. Hoje eu vou votar na produção Rafael Gomes.
0: Merecido. Rafael Gomes, vota em quem?
2: Rodaica, que fez eu fazer uma limpeza no nariz com café.
0: Boa. Porazinho, vota em quem?
4: Hoje é a Rodaica também.
0: Rodaica, boa. Rafinha, vota em quem?
3: Votar no Porã.
0: Porã. Rodaica, vota em quem?
1: Votar no Ivan.
0: Ivan, nossa senhora.
2: Muito obrigado.
0: Senhora.
2: Pô, que emoção.
0: Tá bem complicado hoje então, né? Mas eu vou votar na Rodaica também. Vou votar na Rodaica.
1: Ah, vai.
0: Teve seu dia de princesa ontem, né, Rodaica?
1: Putz, nem me
0: Que coisa linda. Rodaica teve um dia de princesa ontem.
2: Por quê?
0: Porque ela fez as unhas.
1: Mostra o áudio, porque na voz.
0: Tá, eu tenho o áudio aqui.
1: Mostra na voz do teu amigo, que é muito mais divertido.
0: Vou mostrar aqui na voz do meu amigo.
2: É maravilhoso.
0: Vou mostrar aqui na voz do meu amigo. Dia de princesa da Rodaica ontem. Rapidamente vou achar aqui o meu amigo Everton. Onde está o meu amigo Everton? Ai, cara, olha, tanta coisa nesse WhatsApp aqui. Não, achei aqui. Tá aqui, ó. Aqui vem o áudio, aqui está.
5: Ô Féter, a Rodaica hoje teve o dia de princesa. Fez as unhas, pintou o cabelo e cortou o pneu.
0: A Rodaica ontem fez isso, conseguiu rachar um pneu no meio, parabéns.
1: Acontece. Que acontecem,
0: tu não,
1: né?
0: Teve nenhuma culpa, não tava lá aquele bueiro no meio da rua. Aliás, é uma loucura isso, né?
1: É um lugar totalmente errado.
0: Tampa de bueiro no meio da rua, saindo pra fora a ponto de tu rasgar um pneu na tampa do bueiro. Outras tampas de bueiros rebaixadas a tal ponto de tu explodir um pneu na tampa do bueiro.
1: Isso é Porto Alegre. Recentemente eu caí dentro de um buraco aqui na Ipiranga e rasgou o pneu também, lembra? O rapaz aqui do posto na esquina me socorreu.
0: Isso é Porto Alegre.
1: É isso que acontece.
0: Parabéns, coisa linda. Rodaica, tu estás eleita a craque do episódio. Muito obrigado. Voltaremos logo mais às 6 da tarde com o Pretinho Básico. Volte com a gente. Uma baita tarde de quinta. Tchau.
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6: Vamos chegando pra começar a tarde do Ateri DJ Banrisul aqui nas ondas da Atlântida. Seja muito bem-vindo, uma ótima quinta-feira pra você. Cola comigo.

aumenta o seu volume pra gente tocar muita sonzeira. 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Antes da gente começar de músicas, quero te convidar pra agenda deste final de semana. Amanhã eu toco junto com o Chemical Surf no Café de la Musique em Caxias do Sul e no sábado no casamento do Jorge e da Rafaela na cidade de Gramado. Bora começar de sons à tarde com Joe Corey e Ra. O nome da faixa é Devotion.

0: Sonzeira de Bob Sinclair e Kieza com I Can't Wait pra gente fechar mais um bloco de músicas. Antes disso, Alesso e Pendulum com Fate. Também toquei Dua Lipa com Illusion. Na sequência, Alok e Khalid com Dive Into Me. Rolou também o bloco da Candy Shop com Soulja Boy, a faixa Kiss Me Through the Phone. Assim a gente fecha mais um bloco de músicas do ATL DJ, que tá só começando aqui na Atlântida.
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o som do ATL DJ Ivan Rissu aqui na Atlântida. Sonzeira de Tiesto e Odd Mob com Won't Be Possible. Pra gente fechar mais um bloco de sons, eu sou arroba Guzanotto, vou ficando por aqui nessa tarde. Ainda quero deixar um recado muito importante pra você. 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E assim a gente vai chegando para fechar a tarde de quinta-feira. Quero também convidar a galera de Caxias do Sul e região. Amanhã eu toco no Café da La Musique junto com o Chemical Surf. E no sábado, no casamento do Jorge e da Rafaela, na cidade de Gramado. Pra gente fechar de sons, Bill Bikini com Unwritten. Uma excelente tarde pra você e até mais.

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4: E olha só a dúvida do Edu. Doutor, quando eu me estimulo, eu não uso a mão. Eu apenas fico roçando o meu pênis na cama e assim eu consigo ter o prazer de chegar lá. Eu tenho, na verdade, medo de colocar a mão e me machucar na hora de tirar a cabeça do pênis pra fora. Será que meu medo tem sentido? Olha, em geral, os garotos, os homens, conseguem exteriorizar a glande, a cabeça do pênis, deixando o prepúcio pra baixo, sem maiores dificuldades, sem maiores problemas. Agora, se você tem, por exemplo, uma fimose, que é um estreitamento do prepúcio, esse processo pode ficar um pouquinho mais difícil e vai ver que é por isso que você está com receio, que você está com medo. Nesse sentido, a forma com que você se estimula está ok, é válida, mas talvez para você ficar mais sossegado para o futuro da sua vida sexual, seria importante que você procurasse o urologista para fazer uma avaliação e, eventualmente, uma pequena correção, se você tem mesmo uma fimose, o que pode eventualmente justificar esse seu medo de sentir dor ou desconforto quando você coloca a glande para fora do prepúcio. Tem dúvidas? Escreve pra gente no @ Jairo Bauer Oficial.
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8: Esse Atlântida, Rádio das Nossas Vidas, 13:12, está entrando no ar a edição do Tá Vazando na Rede deste dia, nesta quinta-feira, 28 de maio. Eu sou arroba Nairo Orlandi, falo direto de Santa Cruz do Sul e já vamos iniciar as apresentações, lembrando que esse programa conecta as Atlântidas do interior do estado. Então, além da sua antena aqui em Santa Cruz, onde eu estou, tem antena também em Passo Fundo, que ontem teve, né, estreia, não sei se é estreia, inauguração,
9: dia
8: mas enfim. Marcos Carvalho, dia D, gaúcha estreando por aí, boa tarde.
9: Boa tarde, família, boa tarde, Rio Grande. Foi o dia G, né? É o G de gaúcha.
8: Yeah,
9: que agora
8: aí
9: a gente tem aqui, temos o dia G de gaúcha Passo Fundo. 101.9, pra quem tá no norte do Rio Grande do Sul, depois que você ouvir a gente, pode sintonizar lá com os guris, né? Na gaúcha, até porque, Nairo, nossa gaúcha é nossa irmã mais velha da Atlântida, né? Então, enquanto a gente tá aqui falando de entretenimento, de música, de humor, a gaúcha tá falando de economia, de política, de Copa do Mundo, né? Então, se complementam as vibes, né? A gente tá muito feliz e dando as boas-vindas pra Rádio Gaúcha Passo Fundo 101.9.
8: Boa! Eu adoro esse período de Copa do Mundo, que sempre tem aquele programete de curiosidades da Copa, assim, é bem legal, bem bacana.
9: Ah, é verdade.
8: É ou não é? Marcinho Melo, direto de Pelotas, muito boa tarde. Como
10: isso,
8: é que tu tá?
10: Meu camarada, muito boa tarde. Já tenho aqui um break news, hein? O sensitivo.
8: O tá fora da Copa.
10: O não. Sensitivo pai Flávio Tiodé tá dizendo que o Neymar vai sofrer um acidente na Copa do Mundo e precisa respeitar limites. Entendeu?
9: É isso, cara.
10: Exatamente. Alguns sensitivos, né, cara? Pelos sensitivos, isso não quer dizer que vai acontecer, né? Muito boa tarde, meus companheiros. Muito boa tarde a você, nosso ouvinte qualificado da Atlântida. Começando o nosso. Tá vazando na rede, só eles hoje, hein? Muito boa tarde, meu camarada.
8: Muito boa tarde, botei Flávio Diodé no Google, não apareceu nada. Então eu não sei.
10: É tipo TY. É o pai Flávio.
9: É o pessoal do Marcinho.
10: TY.
9: Ele tá usando o personagem aqui.
8: Tu tá tentando meter essa, né? Flávio Tiode. Tiode, é isso? É. Baba Yaga?
10: Pai meu Flávio TY.
9: Vocês estão viajando.
8: Não, olha, tá louco, Tiaguinho, vem pro papo, me salva. Como é que tá a Serra Gaúcha? Boa
11: cara,
8: tarde.
11: Só falta o Marcinho dizer assim, ó, segundo o argentino, pai de Santos, dizendo o argentino que o Neymar vai dar zica no final da Copa.
8: Flávio Versace é o sobrenome do que o cara usa no Instagram.
11: Felipe Tito,
8: meu Deus do céu.
11: Tá. Mas tamo junto aí, cara. Dia lindo na Serra Gaúcha, céu azul, sol brilhando, 18 graus de temperatura. Hoje tá maravilhoso, né? Coisa linda de se ver. E tamo aí pra mais uma edição do Tá Vazando na Rede, representando região serrana.
8: Muito bem, temos também a presença de Felipe Silva em Santa Maria, hoje aqui nos brindando com a sua operação de mesa de som, colocando literalmente o programa no ar em Santa Maria. Inclusive, manda um abraço pra galera do Colégio Totem, que hoje recebeu a primeira edição do Point Atlântida desse ano de 2026. 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

0: 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Bom, vamos lá então, já que a gente não é o pai Flávio de Odeia aí, ainda não estamos conseguindo descobrir o que vai acontecer, mas temos ideias. Boa. E uma dessas ideias, o Thiaguinho vai falar pra gente, que é sobre todo mundo no Rio, porque parece que a Katy Perry pode vir ao Brasil e também que a Lola Young volta aos holofotes. Ok, ok. Fala daí, Thiaguinho.
1: Vamos lá, vamos falar essa notícia que os fãs querem saber e a galera tá curiosa também pra saber se é verdade, né? Rumores sobre a próxima edição do Todo Mundo no Rio já estão dominando as redes sociais. E o nome da vez, adivinha? Katy Perry, né? Tudo começou depois de uma publicação misteriosa da Prefeitura do Rio dizendo que uma coisa é certa no Todo Mundo Rio 2027. Vai ter fogos. E a internet ligou os pontos, né? Na hora com Firework, um dos maiores sucessos da cantora. Ah, e aí começou
2: a foram problemas. Longe, né?
1: Foram do nada, né?
2: Não, tu vê quando a pessoa quer acreditar numa coisa, ela faz as conexões onde não existem.
1: Pode ser Zé Neto Cristiano, tem foguete lá,
2: barulho de foguete, né?
1: Então,
0: pode ser o novo filme do Quarteto Fantástico, né? O Tocha Humana.
2: Ou pode simplesmente, literalmente, ter foguete, né?
0: Que na verdade exatamente. Sempre tem. Falta de artifício, né?
1: Ou o Todo Mundo Rio talvez vai ser no final do ano, né? No Réveillon. Ninguém sabe, porque vai ter fogos aí. Não se sabe, cara. É muita coisa. Mas enfim, o pessoal já... Tá, Katy Perry, ela vem. Tá aí. Vai botar a Copacabana. Os fãs começaram a acreditar que ela pode ser, então, a próxima estrela. A especulação ganhou ainda mais força depois que veículos apontaram que Katy Perry estaria em negociações avançadas para um evento grátis, free, 0800, que já trouxe nomes gigantes como Madonna, Lady Gaga e Shakira para a praia de Copacabana. O projeto virou um dos maiores eventos musicais do país e já reuniu milhões de pessoas no Rio de Janeiro. Katy Perry seria uma boa escolha, gente? Consultores
0: não,
1: para assuntos aleatórios.
0: Eu acho que é uma boa escolha, mas não no mesmo nível, né? Vamos combinar que
1: boa escolha. A régua ali tá alta, né? A régua tá alta, cara.
3: Tem a ver com a empatia do artista pelo público do Brasil também, né? Por exemplo, Shakira tem uma empatia super boa, né, cara?
1: Tem Shakira. Bom, enfim, vamos aguardar, né? Por enquanto são só especulações. Mais uma especulação, na verdade. Enquanto isso,
0: desculpa a interrupção, mas vai chegar uma hora que não vai ter um artista mais estourado que aquele, né?
1: Não, tipo, a régua tá lá em cima, não, né?
2: Vai ter que fazer um mini festival, vai ter que trazer dois pra Katy Perry. Tem muitos, né? Antes da Katy Perry. O próprio Bruno Mars, né?
1: Que tem uma identidade muito forte com o Brasil também, né, cara? Tem coisa assim que...
0: YouTube.
1: Mas vai chegar um tempo que eles vão ter que ou repetir ou botar dois nomes numa noite só, porque a régua... Cara, começou com Madonna ali, daí imagina, Madonna, Lady Gaga, não sei o quê.
2: É que o problema foi ter começado com a Madonna, né? Porque aí fica difícil tu emparelhar qualquer outra coisa depois, né?
1: Mas não dá pra deixar muito pra depois, eles dizem, Madonna tem que ser agora, porque depois não sabe.
0: Tem que ir pra banda, né? Tem que ir pra banda, eu acho, em um momento.
2: Pois é, né, cara? Só nome de divas pop, né?
3: Tipo, um YouTube podia ser ao vivo em Copacabana, né?
1: Sensacional.
0: Nossa, cara.
1: Muito bom, muito bom. Mas enquanto isso, outra cantora que voltou a movimentar os fãs foi Lola Young. Por quê? Porque ela, depois de um período afastada pra cuidar da saúde mental, a dona do hit Messi, ela começou uma nova fase na carreira e voltou aos palcos aos pouquinhos. Nos últimos meses, a Lola Young falou abertamente sobre vícios, tratamentos e necessidades de desacelerar antes de retornar à música. Partimos de lá para o Brasil. Julia B, ou Julia B, ela viralizou depois de lançar Adulta, com versos como... Tô aqui pagando multa e eu só quero uma panela nova.
0: São Adulta, no caso, é o nome da música, né?
1: Isso aí, lançar Adulta. A internet não perdoou. Muita gente brincou com o fato dela cantar sobre perrengues da vida adulta sendo casada com o herdeiro de uma das famílias mais ricas dos Estados Unidos.
0: Acho que ela até pode pagar, mas manda alguém pagar pra ela.
1: Manda alguém fazer, né? Simplesmente, ela é filha de um empresário da indústria naval aqui do Brasil e ela é casada com uma pessoa do clã do Kennedy. Ela é casada com o Kennedy.
2: Ah, não. Os Dead Kennedys?
1: O clã do John Kennedy,
2: Dead Kennedy.
1: Do John Kennedy, mais alto.
2: Do John Kennedy.
1: E aí ela foi lá e disse, ó, seguinte, tô aqui pagando multa e eu só quero uma panela nova. A galera disse assim, tu tá brincando, né? Tu é casada com o Kennedy. Se tu quiser, tu compra a fábrica de panela, né? Nem vai lavar a louça.
2: Nem lava a louça.
1: Que isso.
2: Mas é esse tipo de composição encomendada, né?
1: Sim, e comercial, né, cara?
2: Comercial,
1: babinho.
2: Faz aí uma música que a galera se identifique.
3: Isso.
2: Né? Aí botaram
3: é o prompt,
2: panela,
3: né, cara?
2: É o prompt.
1: Talvez a gata no chat
2: faça uma música.
0: Não, na verdade, talvez a composição, quem fez a música, realmente passe por isso.

0: isso. E aí ela só gravou, né?
1: Não sei se ela compôs ali, enfim, lançou o hit, né? Mas, é, cara, não tinha essa informação aí, ainda tô impactado com a informação que vocês me trouxeram, que a Júlia B é bem endinheirada, né? Então,
2: assim, cara. Cara, é. O pai dela é um político brasileiro, ele é da indústria naval, riquíssimo, e daí ela foi lá e casou com um cara que faz parte do clã dos Kennedy. Então, tipo, assim. Beleza.
3: Dinheiro não vai
2: faltar. A panela que ela quer, tá tranquilo, né, cara? Se ela quer uma panela nova, tá de boa.
1: Inclusive, se ela quiser mandar uma panela pra mim aí, eu tô precisando de uma panela de ferro pra fazer carne. Pra... Né?
2: Olha aí, fechou.
1: Pô, panela de ferro tem lá em casa. A gente começa a ver o que falta em casa, assim, sabe? Daí,
2: subiu.
1: Tá difícil. Tá? Não, tá tudo certo.
2: Só falta a panela.
1: Não, tem outra,
2: denúncia.
1: Mas não serve. Vou ter que comprar uma outra ali que não tá dando. Mas enfim, né?
2: Mário, eu tô te dando os insumos aqui de repórter de campo pra tu me chamar, entendeu? Com a informação.
1: Ó, de novo. Informação. Tá? Ah, com a informação, então, Marcos Carvalho, que tá aqui no ponto, ele que chega correndo para a próxima pauta. Nosso atleta Marcos Carvalho. Manda ver, meu querido.
2: Camisa da seleção brasileira, faltando 14 dias pra Copa do Mundo. Okay?
1: Não pode ser.
2: Cara, eu achei que ela gata. Júlia B é pobre.
3: Imagina, não.
2: É fake news que ela é casada com Kennedy e o pai dela não é. Não, mas imagina não é nada.
3: Olha, eu acho que só a Júlia B e seus parentes conseguiriam comprar uma camisa da seleção por 750 reais, meu amigo.
2: Seleção
3: parabéns.
2: Do povo.
3: Parabéns.
2: Tá custando 750 reais aqui a camisa oficial do Brasil, cara. 750 reais, meu amigo.
1: Não, mas peraí, esses dias tu comprou uma, então tu tá bem, hein, Marcos Carvalho? Olha, não, o Marcos comprei. Carvalho comprou e ficou pequena, e aí ele tava vendendo. Ele
3: vendi,
1: tava,
3: né? Mercado paralelo.
1: Olha, viu?
2: Vendi.
1: Ah, é. Tu viu? Ele quer meter essa.
2: Troquei
1: que tá
2: por
1: cara.
2: Um Play 3. Não, tô te falando. Ô, meu, a camisa modelo jogador da seleção brasileira tá custando 750 reais no site da fabricante.
1: Meu,
2: e o modelo torcedor, que é bem mais team free, né, tá 450. Aí que também pra barata não serve, né?
1: Pois é, não, verdade. Cara, não serve.
3: Seja, aquela, né, original, verde, amarelo e tudo mais.
2: Aquela. E a azul também, nossa. A azul tá o mesmo preço. É, azul com também, o logo, né, do Michael Jordan, né, inclusive esse ano.
1: Michael Jordan.
2: É. Vocês vão torcer de camisetinha do Brasil ou vão esquecer?
1: Eu vou, mas é uma que eu tenho lá aqui.
2: Não, eu não.
1: Sei lá quando é que eu comprei. Peguei uma promoção sem nada, daí ela é bonitinha. Não tem só
2: nada. Aquela tua é da divisa, né?
1: Não, essa ali é original. Essa ali é original.
2: Não é da Brasil, Paraguai.
1: Cara, eu peguei, tá ligado? Aquelas sobram.
2: Fronteira da amizade.
1: E aí eu peguei numa promoção, acho que eu paguei 150 pilas, 130 pilas.
2: Ah, é?
1: É, não, é original. É bem boa. Mas ela não tem número, né? Por isso. Tem nada.
2: Não tem nada. É uma camiseta amarela.
1: É uma camiseta amarela. Não, ela é uma camiseta amarela com o símbolo da
3: um adesivo.
1: CBF serigrafado. Um
3: adesivo,
1: aquele, sim, não é?
2: Um adesivo.
1: Tipo isso. Né? Tá, vamos lá então, né? Vamos, Thiaguinho, tu tentou falar várias vezes, não deixaram aí.
2: Não, camiseta Super Frutas lá que ele ganhou lá aí. Cara, eu não tenho nada, cara, de seleção. Eu não tenho nada de time, eu tenho só da dupla Caju pra utilizar nos trabalhos, cara, porque eu não tenho.
3: Bah,
2: não tenho.
3: E aquela também não tenho.
2: Eu tenho uma do Grêmio. Pifou, né?
3: Tá, eu tenho
2: não
3: uma do Grêmio.
2: Cara. Ah, eu tenho uma, sabe do quê, cara? Do Rock Go MTV. Eu tenho uma dos Bucaneiros.
3: Rock Go MTV?
2: Tem. Laranja.
3: Tem,
2: eu
3: esqueci
2: de comprar, cara, eu comprei em 2003, 2002, há muitos anos atrás, num jogo que a gente
3: Beduíno
2: disputou
3: Albino.
2: Lá, era a banda Paralelos do Samba contra o Ira e eu era o Gandula. Não, eu comprei no início dos anos 2000, cara, e tem ela até hoje guardada com carinho. Pô, lá, de vez em quando eu coloco ela, Rock Go.
1: Aliás, quem quer ver a camiseta do Brasil que eu tenho, tá lá no meu Instagram, @NairoOrlandi, postei um Reels ontem que mostra essa camiseta.
2: Olha aí, hein.
1: Então dá um conferes lá pra ver, não tô brincando, não tem.
2: Cara, falando isso, eu quero fazer uma autopropaganda aqui, uma autopromoção, na verdade, do meu arroba, porque eu postei agora de manhã um novo formato de, cara, é um formato mais batido que existe no mundo, mas pra mim é novo, tá? Porque eu não fazia antes, que é analisando séries ali, filmes, né? Eu fiz ali uma análise da série da Netflix.
3: Detonando a série que é...
2: Ah, eu assisti essa série,
3: tu tinha que botar esse nome. Detonando a série que é a mais assistida.
2: Descredibilizando a série. É uma das séries que tem o final mais cachorreiro que eu já vi, né?
1: Conta o final pra nós, então, aí, Marcos.
2: Ah, cara, tá lá no meu Instagram, @marcos.carvalho. Quem quiser, chega lá comigo, vamos trocar uma ideia. Pode discordar, não tem problema.
4: Não, mas é um final que tu fala um anão, né? Tu larga um anão, anão.
2: Ah, não.
4: Porque o anão pode ter vários significados. Pode ser, ah, não. Aí pode ser, ah, não. Ah, não. Ah.
1: Eu não. tenho um grupo de amigos.
4: Tem muitas coisas,
1: no
4: cara.
1: WhatsApp que
0: é. Não, vamos pedir agora louco. Só.
1: Eu grupo de amigos só, anãos. Thiaguinho, só tu agora nos trazendo algumas formas de anão aqui no programa.
4: Ah, mas é verdade, cara, é verdade. Pô, falando nesses dias, lembrei do Marcos que trouxe aqui uma pauta do assoviar lá, do assovio, do passarão.
1: Ah, é verdade. Era? Os grupos, né?
4: É do assovio, né? E esses Sim. dias eu vi uma menina falando que o marido dela fazia parte, no Instagram, fazia parte de um grupo que só podia falar como bode. Ah, e o cara ganhou a melhor imitação de bode e ganhou cara. Um. Cara, ele ganhou tipo uma JBL, assim, uma caixa boa. E ela, gente, o meu marido ganhou uma caixa nesse grupo aqui, porque ele é o melhor imitador de bode do Brasil. Que ela beleza. Larga lá os caras o dia todo imitando bode, cara.
1: Não. Mas não querendo falar do bode, mas acho que o Marcos não terminou de chamar a galera pro conteúdo dele ali. Não, eu senti que ele não tinha terminado. Terminou? Sim,
4: terminou.
1: Então traz a pauta aí da música que durante a corrida atrapalha ou ajuda o atleta, o Marcos Carvalho. Traz aí pra gente essa pauta.
2: Olha, isso aqui é que nem o Guerrinha quando horas. falaram pra ele, Guerrinha, o dólar está quase R$6, né? Mas eu não compro nada em dólar.
0: Mas eu não compro nada em dólar, né?
2: Eu não compro nada em dólar.
4: Não muda nada, né, meu?
2: É. Então, pra mim, isso aqui, a música na corrida, eu não corro, né? Não, mas é o seguinte, ó, correr uma maratona já exige muito do corpo. Mas e da playlist? Você pode estar se perguntando, né? Cada vez mais, corredores estão usando música como um doping natural durante provas e treinos, seja no fone ou até com bandas espalhadas pelo percurso. Vocês já viram essas maratonas que tem bandas...
1: Não, eu nunca bateria. Vi.
2: Banda completa aí no percurso, enfim. Só que tá acontecendo.
4: Sim, aqui em Caxias tem seguida aí, cara.
2: É, legal. Isso aí. O som virou combustível pra muita gente manter o ritmo e espantar o cansaço. Especialistas explicam que a música pode ajudar na concentração, no foco e até diminuir a sensação de esforço físico, olha só. Além disso, o cérebro acaba sincronizando os movimentos com o BPM da música, que são as batidas por minuto, né? É, o que ajuda corredores a manterem a passada constante durante a prova. Mas nem todo mundo acha que o som ajuda. Tem atleta que prefere correr no silêncio para conseguir prestar atenção na respiração, no corpo e no ambiente da corrida, meus amigos. E aí, o que vocês acham? Cara, a ciência está dizendo que ajuda, né?
4: Eu vou compartilhar um negócio que eu descobri domingo passado numa corrida aqui chamada Caxias 10 Milhas, Marcos.
1: Vamos lá.
4: Que em algumas provas, isso aí é mais pro hobby, né? Pra galera que corre ali, tipo, vai treinar com fone de ouvido. Mas em algumas provas oficiais, o uso de fone de ouvido, ele é proibido, cara. Olha que loucura. Porque
2: como é que é?
4: Em algumas provas oficiais, eu descobri esses dias numa prova oficial, que em algumas provas oficiais, o uso de fone de ouvido, ele é proibido.
2: Como
4: Por quê?
2: É que é?
4: Porque ele...
2: Não,
4: cara, eu vou te dar na tua cara, cara. As federações, elas acabam seguindo normas de segurança, porque o fone impede que a pessoa ouça avisos, sirenes, veículos, e também pode levar vantagem justamente nessa pauta aí, porque pode alterar o ritmo, mascarar o cansaço e acabar levando vantagem, considerado como uma espécie, tá? Uma espécie de doping. Então, tem provas oficiais proibidas. E eu vou contar como que a gente descobriu. Uma vez a gente largou aqui um spot aqui na rádio dizendo assim, no dia da corrida, coloque seu fone e vem correr com o Atlântida. Aí a galera disse, cara, é proibido o uso de fone. E inclusive a organização passava pelos corredores e falava, ó, sem fone, não pode usar fone. Então, acho que ajuda mais no treino, mas também tu tem que ter consciência... A consciência de que realmente, cara, tu tá com fone de ouvido, tu não vai escutar o barulho de um carro, o barulho de uma buzina, o barulho de alguma coisa que tem que prender sua atenção.
2: Mas e no som ambiente? Altera. E no som ambiente, com caixas de som, alto-falante, a própria banda, DJ,
4: acho que é diferente,
2: é legal,
4: porque,
2: né?
4: Sim, porque o fone de ouvido, ele vai te isolar, né? Agora o som ambiente, ele vai dar uma amplitude. Cara, muda tudo, né, cara? Tu botar uma música, não vai correr com o Belchior, por exemplo, lá cantando, que é apenas um rapaz latino-americano, tu senta no meio fio e chora primeiro, porque não vai nunca. Agora tu bota lá um Alok lá no meio, cara. Tu vai indo no ritmo da música e vai embora, né?
1: Exatamente. Sabe que tem algumas maratonas que tem um batera em algum lugar do circuito.
2: Isso.
1: Que tá tocando uma batera doidado ali enquanto a galera tá passando, acho que pra dar esse gás na galera, né?
4: Isso. E tem uma galera que não tá correndo competitivamente que para em volta do batera ali e agita
1: e
4: com a batera,
1: começa,
4: cara,
1: a fazer.
4: Faz foto, faz vídeo e tal. É muito louco. Eu tenho um parceiro meu, cara, que correu a outra maratona de Caravaggio agora de atrás, cento e poucos quilômetros.
1: Mas
4: ele
1: meu
4: correu,
1: Deus!
4: Ele contou que lá na. É, não era a principal. A principal é 200 e pouco. Ele correu a intermediária. Ele contou que lá na metade do caminho. A bateria do fone dele acabou. E aí ele conta, cara, metade do caminho a bateria acabou, esqueci de levar outra bateria pra carregar, e ali meu rendimento foi pro Beleléu, porque ele é acostumado a treinar com música, cara. Que loucura, né?
1: Muito bem! Manda tua opinião pra gente, pelo jeito, no arroba. Diz aí, Marcinho. Fala, Marcinho.

0: Rádio. Manda arroba aí. Marcinho Rádio. Manda lá pra ele pra saber a tua opinião. Se tu prefere correr com música ou sem música. Enquanto isso, a gente vai curtir uma música. Vamos curtir a Lola Young, que a Lola Young Lola. Tá ali, né? Nossa querida Lola Young, falamos Lola. Dela. Vamos curtir esse som e a gente já volta com Almanac aqui no Tá Vazando na Rede.
1: Tá bom.

0: Bem?
1: Tudo bem, meu camarada? Vamos lá revolver este baúzito aí pra gente poder chegar aí nas os fatos, né, que estão na história há 43 anos. Lá em 1983, o menino Michael Jackson, atenção, hein, menino Michael Jackson, ele mesmo. Por favor, Marcos Carvalho, tu que sabe fazer melhor. Muito obrigado.
2: Então. Ah, não saiu legal, cara. É, no filme ficou... eu fiz melhor na sala de cinema, né?
1: Muito bom. Michael Jackson, ele apresenta então aí a música Billie Jean na TV e faz o quê? O passinho do... Como é que é o passinho aquele que se faz hoje em dia?
0: Moonwalk, né?
1: Não, aquele assim. Ah,
0: não é o Jamal.
1: Não é o passinho do Jamal, mas é o Moonwalk. É, exatamente. Faz aí o Moonwalk publicamente pela primeira vez. Choca, deixa todo mundo chocado na plateia.
0: Oh, meu Deus.
1: É, meu Deus, o que, que é isso que ele tá fazendo? É o passinho do Moonwalk, meus camaradas. Exatamente, lá em 83. Inclusive no filme... tem esta cena, né?
0: Tem
1: a cena ali no palco, ali, Billie Jean, não sei o que, para lá e
2: foi. Se não tivesse o Moonwalk no filme do Michael Jackson, era papo de devolver o ingresso, né?
0: É, mas é verdade,
1: por favor, né? Tem no mínimo o Moonwalk e o hi-hi, tem que ter, né?
0: É, tem
1: que ter. É obrigatório. Há 27 anos atrás, 1999, desenho animado Bob Esponja Calça Quadrada ganha sua estreia oficial na Nickelodeon e se torna um fenômeno global. Todos aqui conhecem?
0: Sim!
1: Sim!
2: Inclusive tem o Bob Esponja já fez participação, não tá fazendo na rede outras vezes.
0: Sim, mas hoje ele não veio. Ele não
2: está hoje ele não veio. Ah, tá. Só pra saber, tá
1: é
2: bom.
1: É o Bob... ele aí, ó, ele aí. Ele tá aí na ponta da língua. Enfim, meus camaradas, há 8 anos, agora 8 aninhos, tá? 2018, o Príncipe Harry, dentre muitas outras coisas que aconteceram, Príncipe Harry e a atriz Meghan Markle se casam aí na Inglaterra em um dos eventos reais mais assistidos da história moderna. Olha só, meus camaradas, que beleza, hein? Príncipe Harry e
0: cara,
1: a
0: deve
1: Meghan
0: ser uma lu...
1: Markle.
0: Vai, imagina a loucura do cara ser um príncipe hoje em dia, né? É que pode ser essa vida,
1: a
0: né?
1: A pressão, né, cara? A pressão em cima de ser príncipe. Há 5 anos atrás, 2021...
2: Mas eu queria...
0: Eu ia dizer, olha...
1: Tu queria...

0: ou tu tem que ir não sei o que, tu não pode fazer tal
1: de
0: coisa.
1: Novo, vou ter que ter brunch lá com a primeira-ministra da Alemanha.
0: Exato.
1: Ah, que saco, velho.
0: Ó, tu não pode comer nada lá na hora por causa das fotos e não sei o que. Tá, então vamos comer antes aqui, ó.
2: É. Exatamente. Muito bom. Pois a vida de príncipe é muito dura. Enfim, meus camaradas.
0: O Marcinho falou assim, tipo... O Marcinho sabe por experiência própria, né?
2: A vida de príncipe é muito dura. Enfim, vamos lá. 5 anos atrás, 2021, o elenco de uma das maiores comédias da TV se reúne no especial Friends The Reunion, quebrando a internet com a onda de nostalgia. Poxa, 2021, cara, com aquele encontro ali dos Friends. Enfim,
1: foi, né, muito,
2: cara,
1: legal, né?
2: Muito massa.
1: É. E eu lembro que eles usaram esse encontro pra vender as assinaturas do então recém-lançado aplicativo HBO Max, né?
2: Ah, é verdade.
1: É isso aí. Que aí eles prometiam, não, pode assinar o HBO Max porque vai ter o reencontro do Friends e vai ter a versão do diretor da Liga da Justiça.
2: Ah,
1: do
2: Zack Snyder.
1: Uh-huh. Isso aí.
2: Uh-huh. Exatamente.
1: É. Bons tempos.
2: Exatamente. Muito bom.
1: Tanto também.
2: Né? É, mais ou menos. A um dia, atenção. Há um dia atrás, né?
1: Ok.
2: Você se lembra de um dia atrás? Não se lembra?
0: Sim.
2: Então vou te rememorar. Vamos lá, estreia a Rádio Gaúcha Passo Fundo FM. Com o dial 101.9. Não, peraí. Esse dial é sensacional. 101.9, brother. 101.9. Eu nunca vi uma rádio com esse dial.
1: 101.9.
2: Redondinho.
1: Aqui é Rádio Gaúcha.
2: Não é 102.0, é 101.9. Atenção, exato, hein? Às vésperas da Copa do Mundo, em um ano de muitos acontecimentos históricos, a emissora mais antiga do grupo RBS chega ao norte do Rio Grande do Sul com uma transmissão aí do programa Gaúcha Mais, às vésperas aí do centenário da Rádio Gaúcha, certo? Estamos aí com uma senhora de quase 100 anos, né? E temos a estreia

0: Então, em Passo Fundo, parabéns, Marcos Carvalho.
1: Não, muito isso, cara. Bem. Parabéns pra comunidade aí que ganhou, né? Essa frequência a mais aí pra ficar bem informado. Aqui ontem, Leandro Stout e Mariana Secon fizeram Gaúcha Mais ao vivo da Praça da Cuia. E lembrando que também teve outras várias ações a nível estado daí, né? De Gaúcha. Os novos arrobas, novo canal no YouTube. Tem um monte de coisa legal aí.
0: A rede social da Gaúcha.
1: E a convocação pra Copa, né? A convocação pra Copa dos 20 selecionáveis do Grupo RBS também. Foi divulgada no sala de redação ontem. E maravilhoso. Entrou pra história aí do Rádio Gaúcha.
0: Quero deixar meus parabéns aqui ao vivo agora pro meu camarada conterrâneo de Rio Grande, Rafael de Vério. Esse merece muito, certo? E está lá convocado para o time pra ir pra Copa. Muito bom.
2: Muito bem, meus amigos.
1: Tem um vídeo.
2: Posso terminar aqui? Nós temos que ir pro show do intervalo, já tá tarde aqui, Bruno.
1: É que o delay nos pegou. Só queria finalizar dizendo o seguinte, que tem sobre isso. O Nathan Nunes, né, o Arroz com Sopa lá do Bola nas Costas, gravou um vídeo ontem na frente da convocação perguntando pra galera se ele ia ser convocado de última hora. Cara, esse vídeo tá muito bom. Pra quem gosta de dar risada com isso aí, cara. Enfim, eu não vou falar muito porque falando perde a graça. Tem que assistir. Porque o Natan é uma das pessoas mais aleatórias que eu conheço da comunicação do Rio Grande do Sul. Arroba ou Bola nas Costas, tem esse vídeo lá, se procura, vai dar risada.
2: Muito bem, galera, agora então tá na hora do show do intervalo, na volta tem mais, vamos falar de Labubu que chegou ao Brasil. Quem? Você não ouviu errado, Labubu chegou agora ao Brasil, entenda mais depois do show do intervalo e a gente já volta aqui no Tá Vazando na Rede. Bora!
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3: 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Essa é a Atlântida, a rádio das nossas vidas, estamos de volta. Vamos então falar de Labubu. Pra você que não tem filhos, Labubu é um personagem de pelúcia que viralizou esse ano. E agora a notícia que o Thiaguinho vai trazer é que ele chega oficialmente ao Brasil em junho, depois do que? De versões falsificadas.
4: Depois que então, todo mundo já tem.
3: Thiaguinho, eu nem sabia que o Labubu nem tinha chegado, né?
5: Cara, conheço os caras aí que tem, hein? Conheço os caras aí que já tem coleção toda, mas não vou falar quem é.
4: A Nina tem 3, tô falando aqui abertamente. A Nina tem 3, o Lipe tem 2.
5: Então, além do Marcinho, temos mais uma. Mais um quarto no mundo pra tirar.
4: É, Marcos Carvalho, por exemplo,
5: Labubu, coleção. Cara.
6: Eu não tenho Labubu, nem quero ter.
4: É um bicho meio estranho, né?
6: Vocês não me mandem Labubu pra cá.
3: Vou mandar pra ti,
5: Max. Tá, então pros Labubetes de plantão aí, ó, os bonequinhos colecionáveis da marca chinesa Pop Mart viraram febre nas redes sociais e agora serão vendidos no país em parceria com a Candid, é isso? É isso?
4: Mesmo? Acho que é isso, Candid.
5: Candice.
6: Candid.
5: Candid, Candice,
6: Candice.
5: É isso aí. É, com preço que pode chegar a 800.
4: Não, meu camarada, muito obrigado.
5: Reais. 800 reais.
6: Então eu vou comprar a camisa da seleção, aquela. Sobra 50 pra comprar de figurinha.
5: R$800. Criado pelo artista Cassin Lung, o Labubu então explodiu principalmente por causa dos vídeos, né? Blind Box, aquelas caixas surpresas que ninguém sabe qual versão do boneco vai receber. Pode ser que seja uma versão, né? Complicada.
4: Então, cara, versão complicada.
6: Pode ser a versão Silvio Santos e Rodrigo Faro.
3: Baô.
5: Tu abre a caixinha, aparece um Labubu falando assim: aí Cassinão, aí Cassinão,
3: Cassinão.
5: Aí o seguinte, o que acontece? O formato virou trend então no TikTok, no Instagram e no YouTube, impulsionando o colecionismo e o desejo pelos modelos.
3: Mas afinal, quem dorme coçando, ó.
5: Mas afinal, por que os Labubus ficaram tão famosos a ponto de chegar a 800 reais?
6: Eu ia te perguntar isso aí.
5: Cara, uma boa pergunta, gente. É porque no Brasil a febre ela cresceu depois que celebridades e influenciadores começaram a usar os bonecos pendurados em bolsas e acessórios. Tava lá, passava alguém, tá com o Labubu pendurado lá. O detalhe é que até agora praticamente todas as versões vendidas aqui no Brasil, então eram o quê? Falsifics. É? Eram falsificados, eram...
6: Falsifics.
5: Sabe como é que era? É muito bom. O visual
6: gelada.
5: O visual fofo e estranho ao mesmo tempo também ajudou os Labubus a virarem meme, item de moda, objeto de coleção, tudo isso ao mesmo tempo, gurizada. R$800.
3: Tem mais uma informação disso aí que é o seguinte: a Sony teria adquirido os direitos para levar a marca chinesa de brinquedos Labubu para onde? Para as telonas, para fazer um filme dos Labubus. Então, se você não sabe, em breve você vai poder conferir um filme dos Labubus e claro que o nosso sommelier de filmes, Marcos Carvalho, vai ter que olhar e fazer, né, toda a sua avaliação do filme de lá.
6: Eu vou ter que nada. Eu não vou ter que nada.
5: Vai ter que. Agora não,
4: começou, cara. Labubu, um bicho feio, estranho, dedentuço, né? Assusta. Se tu tá no escuro, entra no quarto, vem um Labubu, tu te assusta. Entendeu? A primeira, em vez de ser tipo...
3: Dá um chute no Labubu.
4: Dá um chute no Labubu.
3: Coisa que assusta, coitado, que é mais barato.
4: Exatamente.
6: Por bem menos de 800 aí.
5: Gente, vamos manter o bom senso.
3: Vamos dar uma segurada aí, né, galera?
6: Cara, porra, chega no meio do
3: cara.

0: sexta-feira. Do Labubu,
1: cara. Não é sexta ainda.
2: Mas, velho, é o tipo de coisa assim, ó. Tipo, tá, o Labubu, todo mundo já tem. Todo mundo já tem um Labubu no Brasil.
1: Todas,
2: né,
1: as cara? Crianças, no
2: Todas
1: caso.
2: As crianças. É, não, e adultos. E como tu falou ali, a galera usa no chaveiro. Usa, ele tem o Labubu pequenininho e é médio, é grande, é os bichão, enfim.
0: Ver o que é isso aí, cara.
2: É um bicho meio assustador, assim, mas...
0: Imagina chegar em casa, o filho e a filha do Marcio, pai, o Labubu tá no teto. Sim, foi o pai que chutou.
2: Pois
0: o pai
2: é.
0: Que chutou, tá lá.
2: O Labubu falou comigo, meu Deus.
0: Ah, mas não, é feio não. Mesmo o bicho, cara.
2: Eu tô te dizendo, meu camarada.
0: Ah, meu.
2: É um bichinho
1: mesmo. Não, olha, viu que o Thiaguinho não acreditou em ti, Marcinho. Ele só acreditou
0: que era feio quando ele foi lá. Eu não imaginei que era tão feio.
1: Não imaginou que era tanto, né,
2: Thiaguinho? Ô, Thiaguinho, aguarde, porque as mídias vão vir aí e a tua pequena com certeza vai... Eu quero o Labubu!
0: Mas já tem o pai pra assustar, pra que o Labubu, cara?
1: Talvez até lá já foi, né? Vai ser outra febre, né?
0: Talvez.
1: É mais caro, né? Enfim. Galera, vamos curtir uma música por aqui, ó. Vamos curtir um som e depois a gente volta com Mandando Bem. Vamos curtir Zayn com Pillow Talk e a gente já volta com Mandando Bem aqui no Tá Vazando na Rede. Bora!

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1: Então, para finalizar o Tá Vazando de hoje, como sempre, temos o Mandando Bem hoje com ele, Marcinho Melo. Manda bem aí, Marcinho.
2: Bora lá, vamos falar aqui então que ex-diarista inaugura escola de capacitação em Porto Alegre. Atenção, peraí, só um pouquinho, ó.
1: Feito.
2: Feito.
1: Opa. Peraí, Marcinho. Ah.

0: Ah, lá. A inclusão agora, digital não chegou ainda a todo o Brasil.
1: Ainda não.
2: Não chegou.
1: Uma mulher gaúcha deu mais um passo importante na trajetória de muitas pessoas e inaugurou em Porto Alegre a primeira sede física da Escola da Diarista. Olha só, o projeto foi criado para oferecer cursos, treinamentos e qualificação para mulheres que trabalham com limpeza profissional. A ideia nasceu da própria história da Gabi, que começou trabalhando como diarista e transformou aí a experiência em um negócio voltado à valorização da profissão e à autonomia financeira de outras mulheres. Olha que legal. Com a nova sede, a expectativa é ampliar ainda mais o acesso aos cursos e oportunidades criadas pelo projeto. Uma baita de uma iniciativa. Está muito de parabéns aí, então, né, a querida Gabi aí, que, né, inaugurou a Escola da Diarista. Muito bom.
2: Muito bem, meus amigos, chegamos ao fim dessa edição aqui do Tabazão na Rede. Chegamos ao fim. Muito obrigado a você que nos acompanhou, que deu risada com a gente, se divertiu e também que ficou com raiva da gente. Até eu fico com raiva de mim às vezes, tá tudo certo.
1: Não,
2: acontece, né? Mas agora a gente vai se despedir. Quero já agradecer ao Felipe Silva, que esteve conosco aqui em Santa Maria nas operações. Vou passar a bola agora para Marcos Carvalho iniciar então as despedidas.
0: Tava com o microfone aberto, fechei. Atenção. Rapaziada, é o seguinte, muito obrigado, viu? A você que permanece com a gente aqui desde 2021, que foi quando esse programa foi inventado, né? Você segue conosco aqui.
2: Vai se despedir, Marcos, parece que começou, parece que era uma despedida mais pesada.
1: Já tinha chegado essa época, hein?
0: Eu tô lá em @marcos.carvalho, ok? Convido você a conferir uma crítica, muito crítica, da série Dele e Dela, da Netflix, recém-publicada lá. E aí a gente vai se falando, ok? Grande abraço, tchau.
2: Thiaguinho, tu quer se despedir? Ah, deu problema. Atenção. Então vou o seguinte, vou convidar a galera da Serra Gaúcha a seguir lá, @FalaThiaguinho, no Instagram, segue também @DanielaFante, galerinha da Serra Gaúcha que está conosco sempre por aqui. E agora eu vou passar a bola pro Marcinho. Vai daí, mano.
1: Vamos lá, me segue @MarcinhoRádio, segue @AtlântidaZS. Atenção! Está entrando no ar ainda esta semana, primeiro episódio da segunda temporada de Rolê Atlântida, Minha Cidade Tem um Porto, um projeto finalista aí então, né? Fale.
2: Muito bem, parabéns, Marcinho, baita projeto, cara.
1: Vai entrar no ar, né? Enfim, e muitos outros projetos que estão vindo por aí, vem aí Fena Doce, vem aí muita coisa legal. Enfim, meus queridos, um beijo no coração, até amanhã, tchau.
2: Muito bem, eu sou @NairoOrlandi, agradeço a parceria novamente, me segue lá no Instagram, por favor, confira o vídeo, o último vídeo lá que a gente falou sobre Copa do Mundo e muito mais. Vamos ficando por aqui, agradecendo a parceria, amanhã estaremos de volta e agora você fica com a programação da Atlântida da tua região. Aquele abraço, tchau!
1: Valeu, tchau, tchau, valeu!
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4: Dois amigos fanhos estavam se encontrando, começaram a conversar, quando um fez a seguinte proposta: Nino, nós não vamos roubar uns gansos. Aí o outro, sem entender, disse: Romão? É? Roubar ganso, na surdo? Dá uma grana bem legal, cara. Tem uma mansão ali na rua de cima, encheinha de ganso, mas ó, tá assim de ganso. Ah, então vambora. À noite, chegando, arrumou um passo da casa pra chamar às 9 horas. Menino, 9 horas já aí. Vamos lá? Conforme o combinado, um passa na casa do outro no horário, que já tava meio à noitinha e tal. Tava lá prontinho, com 2 sacos na mão, assim, pra pegar, né? Chegaram na tal mansão, tinha um muro gigante. 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
5: Essa é a Atlântida, da Rádio das Nossas Vidas. Muito boa tarde, Zona Sul do Estado. Tá começando agora o Tá Vazando Zona Sul, direto do estúdio da Atlântida aqui em Pelotas, pra toda a galera do Sul do Estado. Eu sou @apriscilafagundes. Vamos juntos até as 5 da tarde aqui no Tá Vazando. Depois, das 5 às 5h40, tem Vibe Sunshine e a gente vai junto nessa tarde de programação local aqui na melhor vibe do FM. Me segue lá, @apriscilafagundes. Segue também @AtlântidaZS, que tá sempre rolando um conteúdo muito massa por lá, viu? Inclusive, galera que tá nos ouvindo agora neste momento, sabe que hoje é o Dia Mundial do Hambúrguer e eu já quero mandar aquele abraço forte pra galera que vem junto com a gente da Parrilaria Santa Cruz. 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E agora, pra começar a nossa leva de som aqui no Tá Vazando Zona Sul, bora com a música da semana. E bora curtir a francesa com o Henrique Portugal, essa releitura desse som, né? Já tão famoso lá da década de 80. Henrique Portugal, ex-tecladista da Skank, que agora na sua carreira solo, fez essa releitura e tá trimassa. Bora curtir Atlântida 4 e 6.

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Esse é Atlântida, a rádio das nossas vidas, fechando essa leva de som aqui com ninguém mais, ninguém menos do que ela, Pitty, rainha do rock nacional, presença feminina no rock nacional, né? Com esse baita som, me adora, a gente curtiu por aqui também Chaperone com Good Luck Baby, Bruno Martini, Justin Bieber, Dominic Fike e Jota Quest por aqui também. E a gente tá fechando o nosso Tá Vazando por aqui de hoje. Daqui a pouquinho eu tô de volta com Vibe Sunshine. Fica ligado aqui na programação, tá? Fica bem ligado porque vai ter dinâmica. Hoje é Dia Mundial do Hambúrguer. Tu vai tá podendo garantir um combo de hambúrguer. Fica ligado aonde? Aqui na programação e lá no @AtlântidasS, que daqui a pouquinho nos nossos stories vai ter coisa legal por ali. Fica ligado, só tenho isso pra te dizer. Show do intervalo, daqui a pouquinho eu tô de volta. Agora a gente curte um último som, Detonautas, Rádio Love. E aí sim, show do intervalo, Vibe Sunshine. E é isso, galera!

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2: E olha só a dúvida da Cassiana. Doutor, como que eu faço pra achar motivação? Às vezes eu me acho tão perdida na vida. Cassiana, motivação é um ingrediente fundamental pra gente chegar lá, alcançar as nossas metas, tanto no aspecto pessoal quanto no profissional. Mas a gente sabe que por mais que uma pessoa tenha uma meta, é fácil perder motivação por conta de estresse, de sobrecarga, de falta de foco e por aí vai. A famosa Universidade de Harvard conta pra gente algumas questões bem práticas pra você conseguir ter mais motivações. Olha só, ter um objetivo claro, elaborar um plano exequível, ou seja, que pode ser executado, ter uma lista de tarefas para que você possa chegar lá na sua meta, procurar companhia para te ajudar nessa trajetória, pensar no sucesso, na possibilidade de dar certo, evitar se distrair e, para terminar, ter compaixão por você mesma, entender que existe um ritmo e muitas vezes você não vai conseguir chegar até onde você queria, mas se você avançar, já é um ganho tremendo, tá bom? Tem dúvidas? Escreve pra gente no @ Jairo Bauer Oficial.
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0: Sunshine. É a dica do Wesley, 5 da tarde aqui na noite. Ah, que delícia, dá vontade de ir pra praia, fazer uma colagem.
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0: Essa é Atlântida, Rádio das Nossas Vidas, fechando essa leva de som por aqui no Vibe Sunshine com Deixe-me Ir com um Quilo. Por aqui a gente curtiu também Jack Harlow com First Class, Lil Durk com All My Life, Post Malone, Foster the People e Rael. E agora tem participação especial aqui no Vibe Sunshine comigo. Neste momento, o nome dele é Márcio Melo.
1: Alô, alô, alô, Priscila Fagundes, e aí?
0: E aí, Marcinho, tu tá sabendo que hoje... Peraí, vamos ver qual microfone tu tá. Fala aí.
1: Alô, alô, alô,
0: aí,
1: alô,
0: é
1: alô,
0: aí.
1: Alô, alô. Tá me ouvindo?
0: Aí.
1: Agora sim... Peraí, alô, peraí. Alô, agora sim! Agora tu veio. Que beleza, hein? Priscila Fagundes, prazer enorme estar participando do seu programa.
0: Ai, Marcinho, o prazer é todo meu. Tu sabia que hoje é o Dia Mundial do Hambúrguer?
1: Atenção, hein? Dia Mundial do Hambúrguer, atenção. E é o seguinte, galera... Na parceria. Temos aí uma vibe muito boa pra vocês, né, Pri?
0: Cara, vibe boa demais. Inclusive, eu dei a dica ali no final do Tá Vazando pra galera ficar ligada aqui na programação e também boa. No arroba AtlântidasS. Por quê? Porque a gente acabou de soltar lá um story pra galera aí comentar uma hashtag.
1: Boa!
0: Dia do Burger. E o que que é esse material? O que que é isso? O que que a galera vai ganhar em parceria com quem conta, Marcinho?
1: Atenção! Dia Mundial do Hambúrguer não podia ser diferente. 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É isso mesmo, galera do Melhor Hambúrguer, hein? 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É o seguinte, olha só, Dia Mundial do Hambúrguer, a Atlântida não podia ficar de fora dessa, e junto nessa parceria com a Parrilaria Santa Cruz, está dando pra você um combo, meus queridos, é isso mesmo, é um hambúrguer, fritas e o refri. Burger, fritas e refri. Isso combina demais, Pri.
0: Cara,
1: isso
0: bom é demais, bom. Né? Então a galera, pra participar, tem que fazer o quê? Tem que comentar a hashtag lá.
1: Boa.
0: No story, o último story que a gente postou lá. O Marcinho tá falando pra galera como é que é a dinâmica.
1: É.
0: E a 15ª pessoa, né?
1: Isso.
0: Comentar hashtag Dia do Burger.
1: Boa.
0: Vai tá garantindo esse combo. A gente vai tá entrando em contato ali no arroba. Então tu que tá nos ouvindo, para tudo que tu tá fazendo. Corre lá no Instagram, arroba AtlântidasS. Comenta a hashtag Dia do Burger. Tu pode garantir o teu combo.
1: Vamos na urgência agora. Tira a trilha.
0: Vamos tirar
1: 5, 4, 3, 2, 1. E ele espirrou no estúdio. Atenção. É a deixa pra você parar tudo que tá fazendo, ok? E comentar hashtag Dia do Burger no story que acabou de ir lá pro arroba AtlântidasS.
0: Vamos lá, galera. Vamos lá.
1: Arroba AtlântidasS. Vai lá e comenta hashtag Dia do Burger.
0: Hashtag

0: Hashtag dia do burger. Vamos lá, eu quero mais gente agora comentando. Eu tô vendo aqui a galera que tá comentando. Vamos lá, é a 15ª pessoa, é galera. Isso. Tem que comentar, tem que tentar, porque pode ser tu que pode ganhar esse hambúrguer,
1: exatamente,
0: viu?
1: Exatamente.
0: Pode comentar agora. Bastante gente tá mandando, pode mandar mais, manda mais, manda mais. Vai mandando que o 15º vai estar garantido esse combo de hambúrguer, refri e um refrizinho. Não, e um hambúrguer. Hambúrguer, refri,
1: e uma frita.
0: Eita,
1: uma frita.
0: Se perdi, mas perdi.
1: Atenção, Parrilaria Santa Cruz. Você vai ter que seguir os caras. Arroba Parrilaria Santa Cruz. Parrilaria 2R, 2L, tá bom? Arroba Parrilaria Santa Cruz. Segue os caras lá agora. Agora. Segue arroba Atlântida ZS. E comenta. Hashtag dia do burger. 15º comentário tá levando um combo da Parrilaria Santa Cruz.
0: Agora.
1: Com burger, fritas e um refri, ok? Você vai retirar hoje lá. Certo?
0: É isso mesmo.
1: Vai retirar hoje lá na Parrilaria Santa Cruz. Até porque hoje é o dia do hambúrguer, né, meus camaradas? Então tem que ser hoje, tá bem? Comenta agora lá. Segue arroba Parrilaria Santa Cruz, arroba Atlântida ZS e comenta nos stories, no story que foi para o arroba Atlântida ZS agora, ok?
0: Boa.
1: Hashtag dia do burger, para tudo que tu tá fazendo, para o carro agora aí, para o carro, estaciona o carro aí e vai lá agora e comenta. Segue arroba Parrilaria Santa Cruz, segue arroba Atlântida ZS, tamo junto, dia mundial do burger é com Atlântida e Parrilaria Santa Cruz, um beijo no coração. E boa sorte.
0: É isso aí, galera. Agora a gente segue de som aqui no Vibe Sunshine. Daqui a pouquinho a gente traz o resultado aqui no ar. Vou conferir ali agora no arroba Atlântida ZS. A gente já vai contar, já vai te chamar também. Que tu que tá me ouvindo pode ter sido uma das pessoas que ganhou, né? Então é isso. Agora a gente vai curtir I Just Might com Bruno Mars. E na sequência eu tô de volta, Atlântida 5:30.

Atlântida, rádio das nossas vidas, que vibe massa nesse final de quinta-feira, né, galera? Fechando aqui com I Just Might, Bruno Mars, e quem ganhou o combo de hambúrguer da Parrilaria Santa Cruz foi a 15ª pessoa que comentou o hashtag Dia do Burger lá no nosso story no arroba AtlântidaZS. E o nome dele é José Antônio Trepton. Valeu, José, pela participação. Valeu também é pra todo mundo que participou. Galera

fica ligada, vai lá no Instagram da Parrilaria Santa Cruz, é arroba Parrilaria Santa Cruz mesmo. Eles já estão com várias ofertas, promoções aí pro Dia Mundial do Hambúrguer, se tu não ganhou. E o José vai poder aproveitar hoje. Na sequência, a gente vai estar te chamando ali no arroba Atlântidas S, e eu já vou aproveitando pra fechar o Vibe Sunshine por aqui. Amanhã eu tô de volta a partir das 4 da tarde, tá certo, galera? A gente segue de som aqui, daqui a pouco tem show do intervalo, Quase Nada, Pretinho Básico e muito mais. Tchau, tchau!

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11: Boa tarde. De Rafinha.
9: Boa tarde,
11: Menegazzi,
9: meu querido.
11: Toda a audiência da Atlântida. A pauta de hoje é coisas que tu não sabe fazer direito.
9: É mesmo?
11: Tu até sabe fazer, mas tu não sabe fazer direito.
9: Coisas que tu até sabe fazer, mas não é a melhor coisa. Já vou te dizer, cozinhar. Não é meu forte.
11: Tá boa, cara.
9: Eu até me viro. Não vou
11: não
9: morrer
11: passa
9: de fome.
11: Fome.
9: Quem mora comigo provavelmente não morrerá de fome, mas não terá uma variedade.
11: Vai,
9: assim,
11: cara.
9: Eu não consigo ter uma variedade na cozinha ali. Então, eu não sou bom na cozinha. 5126-4943 é o telefone do Quase Nada. Quem tá na linha, boa tarde, boa noite.
12: Boa noite.
9: Oi, quem fala?
12: É o Marcelo.
9: Marcelo.
11: Fala, Marcelo. Tu é de que cidade?
12: Sou de Portão, mas no momento estou em Nova Santa Rita.
9: Mas tu é Marcel ou Marcelo? Eu não entendi bem.
12: Marcelo.
9: Marcelo.
11: Marcelo. Marcelo. Faz o que da vida, Marcelo?
12: Eu sou representante comercial na área de colchões com massagem.
9: Ah, colchão. Ah, eu tenho um colchão da... Ah, é Eco 7, pode ser, mano?
12: Não, minha concorrente.
9: Não, mas eu tô dizendo a concorrente, mas a entrega é mais ou menos isso, é aquele colchão que tu tem ali, uma variedade de massagens, não é isso?
12: Isso mesmo.
11: Terapêutico.
9: É, mas depois tu dá a tua marca aí sem problema, mano, não é merchan da minha parte.
11: Ô, velho, fala pra nós uma coisa que tu não sabe fazer direito.
12: Que eu não sei fazer direito é mexer com postagem de internet, essas coisas.
9: Ah, boa. Não é bom na rede social.
11: Tu até faz.
12: Eu até faço, mas...
11: foto ali.
9: Tá certo. Ô, Marcelo, quer mandar abraço pra alguém, meu querido?
12: Eu quero mandar um abraço pra minha esposa, Fabiola, minha filha Martina, e pra minha família, que deve estar lá no interior, lá meu irmão é fã da Atlântida,
9: opa,
12: desde criança. Então, estão lá escutando.
9: Valeu, meu querido. Quer mandar o alô aí da tua marca, que tu vende os colchões com massagem?
12: Isso, é a Vida Leve Colchões.
9: Vida Leve Colchões?
12: Isso, tá. Fábrica de Taquara.
9: Tá, olha aí.
11: E se quiser uma massagem só tua?
9: Aí acha uma massoterapeuta, né, Marcelo?
12: É verdade.
9: Mas é isso aí, meu irmão. Obrigado pela tua ligação. E tu, Natan?
11: Cara, sabe que eu sei tocar um pouquinho de violão? Mas é só pouquinho, não sei tocar.
9: Então, assim, vai, mas não vai muito
11: isso,
9: bem.
11: Isso, é umas notinhas,
9: certo,
11: é uma outra música. Mas em algum momento eu quero parar pra aprender de verdade.
9: Maravilha. E tu toca uma pra mim enquanto aprender?
11: Vamos ver. Vamos
9: não, passar. A música, cara, bate bem, que cabeça maliciosa
11: tu. Não falei nada, tava pensando.
9: Começou a rir 6:09. Quem está na linha com a gente? Boa tarde.
13: Boa tarde, Rafael. Boa tarde, Natan.
9: Opa,
13: meu nome é Guilherme.
9: Fala, Guilherme.
11: Que vibe boa, Guilherme. Liga de qual cidade?
13: Tudo bem. Falo de Santa Vitória do Palmar.
11: Ó, e faz o que é da vida?
13: Eu sou hoteleiro aqui em Santa Vitória, trabalho num hotel familiar.
11: Tá, tu ligou esses dias,
9: então, né? Ligou.
13: Liguei, inclusive o Natan falou que eu era riquinho, mas eu sou funcionário, cara, eu tenho uma magrela só.
9: Ah, tá, ele é funcionário, a gente achou que tu era o dono do hotel.
11: Ah, mas se tem uma
13: bike... Não, sou funcionário de um hotel familiar.
9: Pô, e vai de bike pro trampo, hein, olha só aqui, garoto.
13: Então vou a pé, cidade pertinho,
9: pois
13: cidade
9: tá
13: pequenininha, vou a pé.
11: Ô, velho, fala pra nós uma coisa que tu sabe fazer, mas não sabe fazer direito.
13: Ah, eu acho que natação, cara. Eu não morreria afogado, mas é uma dificuldade.
9: Boa. Ou seja, não é bom nadando.
13: Sem boiar bem, sem me defender, bacana. E gosto bastante do mar e tudo, respeito bastante, mas não sirvo pra nadador, não.
9: É o famoso nado cachorrinho, né? Que é o cara consegue boiar.
13: Exatamente.
11: Se tiver que salvar alguém, não dá.
9: Não dá. Ou é ele ou é o outro, né?

0: meu velho, quer mandar abraço pra alguém?
1: Ah, pra você, como sempre, especialmente pro mestre!
2: Ai, gafanhoto, vai aprender a nadar, seu miserável! Como é que o cara não, hoje, em 2026, não sabe nadar?
3: Ah, eu acho que eu não sei nadar.
2: Tá, vai te cagar,
3: eu tô na vibe do Guilherme.
2: Merda!
0: Que isso, mestre?
3: Você sabe debater ali.
0: É, mais uma ligação aqui no Quase Nada. Quem está na linha? Boa tarde.
4: Boa tarde, gurizada.
0: Opa!
3: Ai, meu querido, teu nome?
4: Olha isso, consegui falar com os homens, rapaz.
3: Ah, é. Conseguiu,
0: Pia. Tem dia que é noite, né? Ou tem noite que é dia. Quem fala?
4: É o Daniel, de Cachoeirinha, motor de APP.
3: Opa! Vai, tá, maravilha. O Daniel, fala pra nós uma coisa que tu até sabe fazer, mas não faz direito.
0: Imagina ele larga dirigir, né?
4: Eu ia falar isso aí, cara, eu ia dar essa riada. Mas não sei muito dirigir, pá.
0: Ah, que loucura.
4: Mas, ô, cara, o um negócio assim que às vezes eu já tentei várias vezes fazer e não consigo, cara, é alguma coisa de obra, assim, sabe? Que...
3: Bah, é ruim mesmo.
0: Bah, serviços de casa,
4: assim. Bah, cara, eu queria fazer, eu queria aprender, mas é um troço que parece que o cara tem que ter o dom do negócio, entendeu?
0: Não, mas eu acho que assim, o cara até aprende, mas tem gente que já nasce assim, primeiro que tem o prazer de consertar, mexer e tal, e tem a coisa do dom mesmo, cara, que cresceu com isso.
4: É, bem por aí, meu. Mas, tipo assim, eu digo, o consertar ainda vai, o fazer alguma coisa assim de encanamento, troço assim. Uhum. Agora, o sentar tijolo ali, o salpique, o reboco, esses negócios, eu acho que o cara tem que ter um dom, assim,
0: é,
4: sabe?
0: É, não, mas, ô, meu, eu consertar sua unha elétrica, assim, é terrível, nega. Esses dias estragou uma estufa, eu abri a estufa, quem disse que tu tá? Mas e agora? Faz o quê?
3: Cara,
0: Sobrou peça quando eu fechei.
3: Ah, tá móvel também.
4: E aí o cara tira, né, meu? O cara tira. Eles botam peça a mais pra nós quando a gente desmonta pra sobrar.
0: Pô, outra coisa. Bom, enfim, manda um abraço aí, meu bruxo.
4: Ô, meu, mandar um abraço aí primeiro pro meu filhão aí, o Matheus Henrique, a Luísa e a Lauren Eduarda, tá? A nega velha aí também, a Elaine.
0: Tá.
4: E, cara... A gurizada do futebol de segunda-feira do Orange Ball lá do Guti lá.
0: Boa, mano. Good Beleza. Good. Obrigado pela tua ligação. Bom trabalho aí, está no trecho.
4: Eita.
0: É nóis, mano. Eu ia te falar também a questão da mecânica, assim, né? Ainda mais hoje em dia que os carros são muito mais modernos. O cara abre o capô e fica olhando. E agora, mano?
3: O que eu faço?
0: Vou mexer aonde?
3: Meu, montar móvel eu até consigo, mas levo 4 horas.
0: Não,
3: o montador
0: fecha as portas?
3: Não, vai! Empurrando um pouquinho, o montador leva 15 minutos.
0: É punk, é por isso que cada um faz aquilo que sabe bem, né? Quem tá na linha com a gente, já é noite, né? Boa noite!
5: Boa noite, Rafinha. Boa noite, Atan.
0: Dale.
3: Opa, teu nome, meu?
5: É Leonardo, de Gravataí.
0: Aí sim. Leonardo ou Leomar?
3: Leonardo.
5: Leonardo, mecânico de máquina pesada.
0: Ah, vamos, esse aí ele vem mais que tu no programa,
3: Natan. É, esse aí. É.
5: Rafinha, tirei uma foto contigo hoje, hein, Rafinha?
0: Tô ligado aqui na frente da rádio, eu tava no carro ali, tu parou numa Saveiro, acho que era, né? Isso, né?
5: Isso mesmo.
3: Tá eu seguindo, hein?
0: Ah, eu atendo meu público, Natan.
3: Ah, vai, foto, ligação, ô meu.
0: Tudo.
3: Fala aí pra nós uma coisa que tu até sabe fazer, mas não faz direito.
5: Meu, limpar a casa, irmão.
0: Ah, não, isso eu sou bom.
5: Eu tento caprichar o máximo possível, cara. Eu sou chato com limpeza, mas parece que nunca fica tá bom, irmão.
3: Sabe que eu não gosto muito, mas acho que eu sei fazer.
0: Tá? Não, eu sei fazer e gosto, eu tenho prazer. Mas, ô, Leonardo, deixa eu falar, meu... Tu tem razão, porque eu vi a cozinha ali, tá com um pouco de gordura no fogão, mano. Aí é foda, né? Eu fui esquentar ali um leite pra mim.
5: Isso,
0: ô, mano.
5: Ô, meu,
0: fala.
5: Parece que nunca fica bom, irmão. Não tem gabimento. Sempre tem uma coisinha pro cara ali.
0: Não. É diferente de um profissional da limpeza, né? Que tu entra em casa, tu diz assim, ó.
3: Tem a manha.
0: A casa te abraça de limpeza.
3: E outra coisa, é mais rápido também o serviço.
0: É mais rápido. Mano, tu quer mandar um abraço pra alguém?
5: Quero mandar um abraço pra minha esposa, pra minhas 3 filhas, Bianca, Laura e Mariana.
0: Boa.
5: Especialmente pra vocês também, irmão. Fantástico de vocês.
0: Feito, valeu, meu querido. Obrigadão pela tua ligação. 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

0: Vai então, ter o mestre,
1: vai ter o mestre, o Ivan, vai a galera ali no show do
2: Pretinho.
1: Todo mundo. Oi, boa noite, quem tá na linha?
3: Boa noite, Jonathan.
0: Ô, Jonathan. Maravilha. Liga de onde?
3: Tô de Porto Alegre.
0: Faz o que da vida, meu?
3: Sou auditor fiscal aqui no município.
1: Dale. Vambora.
0: Mas que tal? Ô, velho, fala pra nós uma coisa que tu até sabe fazer, mas não faz direito.
3: Bah, meu, já foi aí meu top 3, né? Tô indo pro top 4. Já ia ser limpar a casa, ia ser arrumar montar móvel. E a outra agora vergonhosa é fazer baliza, né, meu?
1: Bah, não. Pô, tu é ruim na baliza?
3: É uma vergonha, né, meu?
1: Então tu faz parte da porcentagem dos meia-roda em Porto Alegre que não sabe andar direito, cara. Porra!
3: Pior que assim, ó. Dirigir é tranquilo, mas é que eu não sei se é uma mistura de toque com perfeccionismo. Eu fico uns 5 minutos pra estacionar o carro, é foda.
1: Cara, tipo assim, dirigir tu até dirige, o problema é estacionar.
3: E linha reta vai tranquilo.
1: Vai tranquilo, certo.
0: Cara, eu tenho problema com curva também.
1: Curva, Nathan?
0: É sério, cara.
1: Que perigo, mano. Não, que legal. Um que não consegue estacionar, outro não consegue fazer uma curva.
0: Mano, eu vou devagar.
1: Ai, que loucura. Irmão, tu quer mandar um abraço pra alguém?
3: Ah, pra minha namorada Paula aí, que não gosta muito de banho aí.
1: Não, mas peraí, como é que tu larga essa da mina no ar, cara? A minha namorada Paula.
3: Vai render. Assim.
1: Ah, não, esse corte eu quero como aqui.
0: Assim, a tua namorada fede,
1: Paulo,
0: cara?
1: Paula que não gosta muito de banho. Mas Paula, é no inverno ou é independente da época, mano?
3: Não, no inverno é menos. Ainda, né?
1: Não, no inverno ela nem vê a água, né?
0: Vai, é só lencinho umedecido.
3: Daqui a uma semana eu ligo de novo pra saber se ela ouviu e teve problema.
0: Paula, vamos tomar banho, Paula.
1: Ou talvez tu ligue e diga assim, galera, tô solteiro.
0: Ou vai que ela tá tomando banho com outra pessoa.
1: Valeu, meu querido. Que coragem do Magrão, hein?
0: Meu, esse aí vai ouvir.
1: 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Mais uma ligação. Alô, boa noite.
4: Fala, meus endividados! Diego de Pelotas aqui,
1: Fala por ti, guerreiro!
0: Tudo certo.
1: Eu tô zero.
4: Quem é que não tem uma continha aí?
1: Ah, bom, isso é verdade. Quem não tem a continha não compra nada.
0: Ô, meu bruxo!
4: Todo mundo endividado, todo mundo.
0: Isso. Meu bruxo, fala aí pra nós uma coisa que tu até sabe fazer, mas não faz direito.
4: Falar inglês. Não
1: desenvolve muito, mas sabe pedir um rango. Tá, se vira.
4: Exatamente, fome eu não morro lá.
1: Maravilha, quer mandar abraço pra alguém, meu querido?
4: Um abraço pra minha esposa Grazi, minha filha Mel, meu filho Bruno, minha nora Eduarda. E pro Joaquim Voder, que é um ouvinte nosso aí da Atlântida, né? Mirim, que sempre participa quando dá no programa.
1: Que legal. Obrigado aí, meu velho. Uma ótima noite de quinta-feira pra ti, pra todo mundo que acompanha o Quase Nada. Fica com a gente e a gente volta conectando a Rede Atlântida toda com o Pretinho Base.
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8: 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Olá, Alexandre Fetter.
9: Olá, muito bom fim de tarde, amigo e amiga ligados na Atlântida. Estamos chegando às 6:07 de novo pro Pretinho número 2 do dia 28 de maio de 2026. 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Bom fim de tarde, garotão!
10: Bom fim de tarde, Alexandre! Boa noite já, né?
9: Boa noite, né, cara? Boa noite, porque agora já é noite mesmo, então o cara pode dar noite. Boa noite! 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Seja Vero, Léo Oliveira, muito
11: e
9: bom
11: aí,
9: fim de tarde.
11: Meu jovem, tudo tranquilo?
9: Tudo bem, lindo, tudo certo, tudo maravilhoso.
11: Bom, tudo lindo.
9: Zagonel nos destaques do Pretinho, aí dá pena.
11: E aí, Burbu?
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12: Como é que tá, Alexandre, tudo certo?
9: Tudo ótimo, Lelê.
12: Ah, que coisa linda, vamos
9: tudo
12: lá,
9: certo.
12: Né? Treinando aqui
9: tudo
12: pra
9: lindo.
12: Daqui a pouco começar a falar um good afternoon.
9: Isso, tá indo bem teu inglês lá com o professor Emerim?
12: Fábio Emerim, sim, bom, inclusive ele me deu duas aulas agora, finais, assim, de exclusivas pra vocabulário de entorno de estádio.
9: Oh, aí sim, Lelê.
12: Espero não decepcionar.
9: Como é que tá o inglês do Jory Vasconcelos? Tá legal, Jory?
13: I'm so sorry, my friend. It's good.
9: Ok. Tá bom. Nós vamos vendo, né? Ao longo do processo.
13: Mas eu tenho uma dúvida pro Lelê, o teacher.
10: Ótima tarde aí, Jory.
13: Boa tarde.
9: Boa tarde, Jory.
13: O professor Fábio Emerim deu duas.
9: Good evening, já. Agora é good evening.
10: Tem meio batido.
9: Good evening.
12: Eu sempre confundo o Everton com o
1: do Good Evening.
12: É o Evening.

0: É depois do afternoon.
1: Ah, isso aí, é porque
0: isso, é o início da noite.
1: E o good night é só na hora de ir embora.
0: Aí na hora de ir embora, na hora de vazar. E aí, Jory?
2: Não, se o professor Fábio Merim deu duas direto com ele ali no...
0: Duas direto.
1: É, ele é...
0: Baita professor. Aliás, tem que seguir o professor Fábio Emerim. Teacher, é teacher Fábio Emerim?
2: Dicas, né? De inglês.
0: É, dicas de inglês na internet.
1: Ele é muito
0: no Instagram. É muito legal
3: follow
0: aprender
3: him.
0: Inglês com ele. Isso, follow him. Ô, garotão, Vini Moura, como é que é, hein?
2: E aí,
0: sentadinho já, às 6 da tarde, sentadinho.
3: Cansado, né? Tá cansado.
0: Os cansadinhos da mesa. Quem? Vini Moura, Rafinha e Léo Oliveira.
3: Desde as 7 da manhã na ativa, né?
2: Eu já 7.
4: Acordei 5:30, tava falando com o Tio cedo.
0: A gente falou
4: 6 da manhã.
0: 6 da manhã a gente tava conversando
2: já.
0: Hoje. Não, já tava na atividade.
4: Eu falei pra ele, eu quero café.
0: Já tava na atividade, já tinha até dado ferrinho.
2: É que a gente ficou muito tempo de pé ali fora.
4: Eu fiz o ferrinho.
3: Supino?
0: Sim, o ferrinho, feito o ferrinho, pezinho.
2: A gente ficou muito tempo de pé lá fora.
0: Lá fora onde?
2: Aqui na frente da empresa, as coisas, rolê da Copa que tava acontecendo.
0: Cara, tu tava sentado ali na redação, atirado.
3: Tem vídeo teu sentado.
2: Não estava atirado
0: ali na redação, coçando os dois bagos.
4: Vaque,
2: fazendo dancinha.
4: Bagos.
2: Sabe como eu sei que isso não é verdade?
4: Fazendo dancinha.
2: Estava apurando os documentos pro Leão do Imposto de Renda não me pegar.
4: No último dia.
0: Mas no último dia?
2: Hoje é o penúltimo dia.
0: Ah, brasileiro, né, cara?
2: Hoje é o penúltimo
0: Parabéns,
2: dia.
0: Cara. Não,
4: mas tu nem tem familiar que é contador, né?
2: Não. Cara, por isso mesmo.
0: Tu quer tem família que é contador?
2: Meu pai.
0: Teu pai é contador e deixou pro último dia.
2: Meu primo irmão também é contador.
4: Que é o meu contador que eu fiz no primeiro dia.
0: Boa noite, Rafael Gomes.
2: Boa noite, Alexandre. Tudo bem?
0: Tudo muito bem. Vamos dar-lhe aqui agora, então, nos destaques,
4: meu irmão.
0: Pretinho básico.
4: Meu irmão.
0: Nosso aniversariante ouvinte é o Alaf Joaquim Tolfo.
1: Alá, meu bom, alá.
0: O Alá, Joaquim Tolfo.
2: Na Copa já, né?
4: Não vai te jogar.
2: Esse aí tá na Copa, esse
4: Alá.
3: É uma criança que
0: é. É estudante de gravata aí, tá fazendo 9 aninhos.
2: Aê!
3: Que amor, que legal, né?
0: Meu grande Alá,
4: pai, ele foi tio, pai, ele foi tio de carnaval.
0: Pô, o Alá vai no carnaval com 9 anos, certamente toca o Alá me lembrou aquele do da baleia lá, o mais o melhor é quando vamos pra baleia.
2: Senhor pai.
0: Senhor pai.
2: Eu sou Nissim.
0: Ah, vocês foram bom pegar o ritmo.
1: Aí o Alaf deve curtir o Olaf.
3: É. Olaf.
1: Que é o
3: você quer brincar na neve.
0: Quem é o Alf? Tá, parabéns, Alf, saúde
3: não,
0: e vida longa ao Alaf Joaquim Tolfo. Nos destaques do Pretinho aí, meu irmão.
3: Vamos ver.
0: Casal, e vamos até bom fim de tarde, boa noite.
4: Boa noite, Alejandro. Tudo boa bem? Noite a todos. Boa noite, Joia.
0: Tá com a camiseta da Copa do Grupo RBS e tu não vai pra Copa, né? Não tava o teu nome lá.
4: Mas deram um olhinho, deixaram ali em cima e eu não.
0: Roubou do Lucianinho Périco.
4: É, eu peguei na tua mesa ali.
0: Isso, né? Não, a minha tá ali.
1: Essa camisa é uniforme de toda a equipe, estando lá ou estando aqui.
0: Ah, estando lá ou estando aqui. Mas o Ivan tá na equipe, então.
4: Eu vou pra Copa.
0: Tá, Copa
4: ali,
0: podia da cozinha do ladinho ali.
4: Não, no Marquinhos ali no mercado. Eu e o Joia vamos estar ao vivo ali no Marquinhos.
0: Ah, é?
4: Nossa transmissão, né, nego?
0: Oi, Joia, boa noite.
4: Boa noite, Alexandre.
0: Como é que tu tá, meu querido?
4: Nego, tudo certo. Tamo aí, dia produtivo, nego.
0: Dia produtivo, o que que rolou hoje? Qual foi a férias do dia hoje?
3: Quem? Ah,
4: nego, tô tentando...
0: Acho preconceituoso da tua parte dizer que ele pode ter roubado alguém.
3: Mas ele tava preso outro dia.
0: Mas não era porque ele tinha roubado. Não é porque ele tinha roubado.
4: Não,
0: mas
4: não era roubo.
3: E foi preso.
4: Eu não faço mal pra ninguém, né?
0: Ele não pagou pensão.
2: Foi um mal entendido, a gente tirou ele de lá.
4: É só uma sacanagem, você assim, pô.
0: Ele não pagou pensão.
4: Não, nego, isso aí não tem perdão,
3: nego. Deu uma banda de tornozeleira.
4: Não, nego. Os caras vêm. Ai, não pagou pensão? É ferro.
0: Ferro.
4: Não, não vai nesse bordão.
2: A gente provou.
3: Ainda mais nesse microfone.
0: Segura aí, pô.
2: A gente não sabia que o fio de cobre na frente da casa dele não era dele. Que não pode usar.
4: Mas, nego, quer uma camisa assim também? Eu consigo. Tô com a minha também.
0: Pô, tu tá com a tua também.
4: Nós somos ligeiros.
2: A gente pegou, tá todo mundo.
0: Mas vamos dar aqui nos destaques do Pretinho, então. Um casal é internado após fazer amor usando óleo de cozinha como lubrificante.
4: Mas era de girassol ou de milho?
0: Agora nós vamos entender com
4: canola,
0: a abertura da notícia.
2: João Pessoa, que é a capital de qual estado, Rafinha?
3: Como é que é?
0: Não, João, é. Pessoa. João Pessoa.
5: John People.
0: Capital de qual estado?
3: Eu acho que eles usaram...
0: Não, você não entendeu.
3: Qual é o estado da capital?
0: É João Pessoa.

0: Qual é a capital?
1: Ah, me esqueci.
0: Esqueceu
1: Piauí, ou não sabe? Piauí.
2: Alternativa A.
1: Piauí.
2: Alternativa B.
1: Eu sei.
3: Então responde.
0: Não, só um pouquinho. Tu não sabe?
3: Não, me esqueci.
0: Passa a vez. Pra quem tu passa?
3: É.
0: Indica alguém pra responder. Jory Vasconcelos.
4: Paraíba.
0: Obrigado, Jory.
1: Passa ou repassa?
5: Marcelinho ou Paraíba?
2: O casal, João Pessoa, na Paraíba, acabou indo pro hospital depois de utilizar óleo de cozinha, não sabemos se o de girassol ou de milho.
0: Canola.
2: Lubrificante
5: íntimo. O canola eles usam de motor, não é recomendável. É, nego, tempo
2: eles difícil. Tiveram fortes irritações.
3: Só botar manteiga.
2: E desconforto.
0: Nas partes.
5: Pois sem é. Sal, sem sal, manteiga.
2: E por isso tiveram que passar por uma internação de emergência.
3: Tentou deixar um tadinho, né?
0: Se deixar o parceiro, o colega falar, vai ser tão legal, joia.
2: Perdão, porque eles Alexandre. Tiveram, inclusive, queimaduras químicas.
0: Não me corpo. Diz isso. Mas eles se besuntaram todos com óleo ou foi só ali pra só dar aquela escorregadela?
2: Só na região íntima.
5: Às vezes é uma vez ou
3: na chapa, né, nego? Só no hambúrguer. Olha,
0: aliás, hoje é dia mundial do hambúrguer.
3: Que é dos hambúrguer,
0: dia de comer hambúrguer hoje.
3: Ah, eu comi ontem.
4: Mas a galera
0: comeu ontem?
4: A galera é muito louca, né? A galera faz umas coisas diferenciadas.
0: Faz umas coisas. Tem uma vida mais louca que a nossa, né?
4: Exatamente. Quando eu vejo que as pessoas fazem e são internadas, aí eu vejo que eu sou um cara muito normal.
0: Ah, que bate a tarde. O Magrão foi coçar as costas e acabou com
4: o cabo de vassoura enfiado.
3: Tá louco, tem gente que corre mais de 40 quilômetros.
4: A sorte dele é que ele não besuntou com óleo o cabo de vassoura.
0: Nossa, e tinha saído na outra extremidade.
6: Vai ter aquele
0: lanzinho do
6: cabo
0: ainda
6: que tu. Tem o lanzinho do cabo que tu pendura na parede, assim, né?
0: É ruim.
2: E não machuca, Lelê?
0: Tá chorando.
6: Cara, eu, graças a Deus, eu não tenho essas fantasias.
3: Vai pra Copa, né? Mas e aí, Gomes, também, como é que acabou a situação?
2: Eles passaram por uma breve internação, receberam alta.
6: Limparam, né?
2: E um...
5: Bepantol. Bepantol é pra alergia incrível.
0: Tá, mas estão bem em casa já.
3: Bepantol é assador.
0: Sempre lembrando esse pessoal que existem lubrificantes exclusivos para o uso
5: íntimo.
0: E isso
5: vagilina,
0: é mais famoso.
5: Né? Vagilina é bom também.
4: Não, e falando em lubrificante, coisa, né?
3: Banha de porco?
4: Eu quero até dar um...
2: Não, banha de porco não.
0: Dá, segurado, é
2: bom, não, não dá,
0: vai
2: velho.
0: Vai ser pior ainda.
5: Não, creme vegetal.
0: Vai queimar ali na hora da fricção.
4: Eu quero
3: falar
4: até dar um depoimento aqui sobre
0: isso. Depoimento sobre lubrificante?
4: É o seguinte,
2: a última vez que tu usou.
4: Não, não, é que é o seguinte,
3: tem um e-mail pra
4: ti aqui, o cara ficar com a... Não, tranquilo.
3: Não. Tem um e-mail pra ti aqui depois.
0: Mas deixa o cara tranquilo. Falar, caralho!
4: Faz teu jogo, tranquilo, não tem problema. Não,
5: ai, tomou!
2: Faz teu jogo.
5: Faz a tua, garotão.
0: Começamos bem. 10 minutos, 16 minutos de programa, primeira amarela pra ti.
3: Isso é perseguição.
0: Deixa... Não, não é, isso é chatice, velho. Deixa o cara falar, mano. O cara tá tentando falar.
3: Eu não vou
0: te amarelar também.
3: Eu não vou perder essa oportunidade.
0: Ele amarela também.
3: Só quero perguntar pro comentarista de habitar se esse amarelo foi justo.
0: Foi justo.
3: Claro, né? Ele aí pode. É tendencioso.
5: Lelê, não, mas é, faz teu jogo.
0: Amarelo pra ti também. Amarelo pra ti também. Olha pra mim. Amarelo.
5: Faz teu jogo.
0: Olha pra mim. Amarelo pra ti,
3: rapaz. Amarelo pro Joia Rara também.
5: O que foi?
3: Por que, nego?
5: Vai me expulsar? Não, foi me expulsar. Não faz isso.
0: Ah, Jory, o que você queria falar?
4: Eu só ia dizer o seguinte,
5: Gui. Tá frio?
4: Que a queimadura... Que, que a queimadura nas partes íntimas é um negócio terrível, né?
0: Não sei.
4: Inclusive, quando a gente corre, e eu vou correr uma maratona no final de semana,
0: sim.
4: Os atletas costumam passar vaselina nas partes que tem fricção,
0: sim.
4: Pra não ter a queimadura ali, porque depois quando o cara vai tomar banho, dá vontade de chorar.
0: Claro,
4: assim, passa aquela água assim, claro. Sabe?
2: Nós temos... O Jory passa vaselina no mamilo.
0: Nós que não somos maratonistas, nós temos essa experiência no planeta Atlântida.
4: É.
0: Que a gente caminha em média 10 quilômetros por dia no planeta Atlântida.
3: Mas aí é só gordo que assa. O cara normalzinho
0: dependendo
3: não vai
0: dependendo da calça ou da bermuda que tu usa, se ela tem
4: esse é o ponto.
0: Se ela é mais justo, caída.
4: Esse é o ponto.
0: Se ela é mais caída, ela assa no meio das coxas.
5: Exatamente. Mas não é todo mundo que caminha também. Né? Vamos falar real.
0: É verdade.
5: Lugar. Não é todo mundo que caminha.
3: Tem um que nem do estúdio ele sai.
0: É verdade.
5: Exatamente. Tem ali o nosso
6: médico. E a galera que transpira muito nas costas, né, cara? Que escorre o suor, né, cara?
5: Cai
6: na região interglútea, né?
0: Certo.
6: Chama ali, né?
2: Vocês não prestaram atenção.
6: Tu sua muito nas costas, Léo?
2: O Diori.
5: Nas costas.
0: E tu,
2: passa a vaselina.
0: Nas partes que friccionam.
2: Na tetinha, porque a blusa raspa no mamilo.
0: É. Certo.
4: Pô, tem gente que tem...
0: Tu depila o mamilo, Diori?
4: Ah, cara,
5: mostra aí pra nós aí.
4: Não tá depilado agora, né? Eu depilo mais perto da prova, assim, pra não ficar. Certo.
0: Ah, não, mas tu não depila pra todo, pra, tipo, toda tua vida.
4: Ah, é, acaba porque eu corro, como eu corro muito, né?
0: Certo.
4: Então eu acabo depilando.
7: Tu só corre mesmo, Jô?
4: Não, eu só caminho.
0: Tá bem.
6: Mas, ô, Jô, tu transpira muito nas costas?
4: Sim.
6: E escorre muito pra baixo ali?
4: Com certeza.

0: Como sua bunda.
1: Ah, demais.
0: Seis e dezenove.
2: Esse é o Leandro.
3: A velha surda.
0: Gaúcho cria o Tinder das figurinhas para facilitar troca de cromos da Copa do Mundo.
4: Mas pra daí pegar gente também?
0: Não. Não, acho que não.
1: Não. Parado aí. Um guri de Caxias do Sul, 16 anos ele tem, Lelê. Ele, junto com a inteligência artificial, ele criou uma plataforma chamada o Tinder das figurinhas.
2: Todo mundo ganha dinheiro, né?
1: Tu entra lá e tu sinaliza no teu perfil quais as figurinhas que tu tem e quais tu tem repetidas. E numa outra aba, tu sinaliza as que te faltam. A inteligência artificial conecta as pessoas que têm as figurinhas faltantes para as que faltam, para com que elas se conectem. Então, tem que dar uma salva de palmas pro Gabriel Iscariô, que é de Caxias do Sul, e desenvolveu uma plataforma gratuita em apenas 2 semanas.
2: Nego, a gente precisa parabenizar a forma como tu falou, nego. Pô, tá falando bem.
4: Não, como assim?
2: Ah, tu vai apanhar, na boa. Eu não sou o Ivan, tu vai apanhar. Esse microfone aí.
4: Ele sempre falou bem.
2: Que é perigoso, rapaz.
4: Eu sou perigoso.
2: Que é perigoso, que é jaqueta de couro, rapaz.
4: Vamos acalmar.
2: Jaqueta de manga curta, rapaz.
4: Eu tô na minha, tu é meu sócio, tu me defende.
0: Não, eu não sou teu sócio.
2: Como assim, tu é sócio de arara?
0: Não sou teu sócio.
1: Maior empreendimento aí.
2: Grupo Joia. Pô, então, Grupo Joia.
0: Não, não sou teu sócio.
1: Grupo Joia é uma holding.
4: Não. Você sabe dessa, ô Diário?
0: Eu não sou teu sócio.
4: O Joia Rara lançou a Joia TV aqui no Sinal.
1: A Joia TV.
2: Porque
1: isso
2: não é raro, né?
1: Ah, que legal.
0: 6h20, jovem finge... Cara, ouve isso aqui. Jovem finge ser Cristiano Ronaldo e dorme com mais de 40 homens.
2: Esse é o Ronaldo Fenômeno.
0: É o fenômeno, cara.
4: Eu não sei se vocês... Ronaldo Fenômeno.
0: Eu não sei se vocês entenderam.
2: Eles estão aplaudindo.
0: Que ele dormiu com mais de 40 homens.
1: Sim.
0: Foi feliz?
1: Tô aplaudindo já é raro.
0: Foi feliz, é o que interessa. E Ronaldo... fez 40 feliz também, né?
2: Ronaldo Fenômeno, que foi garoto popaveira daquela marca de joia, cara. Vivara. Viu, três?
4: Isso aí, isso aí.
0: Abre pra nós aí, Gomes.
1: Um jovem na Croácia que fisicamente...
2: Modric.
1: Acreditava ser semelhante ao Cristiano Ronaldo, criou uma plataforma nas redes de namoro, de aplicativos de namoro, os quais ele se identificava apenas como Chris. E, pela semelhança das fotos, as pessoas interpretavam que ele era o Cristiano Ronaldo.
0: Porque queriam interpretar, óbvio.
1: Óbvio.
5: Por que que o Cristiano Ronaldo ia estar numa parada dessa
1: aí? Né, na Croácia.
0: Na isso.
5: É, não tem nenhuma lógica.
4: Pra ser mais discreto, né, cara?
1: A partir disso, ele marcava encontros com homens sem desmentir que ele não seria o Cristiano Ronaldo.
0: Cara, não é possível.
1: Com o passar do tempo, essa história chegou no Cristiano Ronaldo.
0: Ora, pois.
1: Que chamou as plataformas e disse, olha,
5: acredito que temos um engano.
4: Estou me preparando para a Copa do Mundo. Meu,
1: mas vocês estão ligando que ele fala um português do Brasil perfeito.
0: Sim, muito.
1: Sim, com gírias.
5: Palavrão em português.
1: Com sotaque.
4: É. Filho da puta.
1: É, não, Lelê, não. O dia que tu vê ele falando um português do Brasil, tu não vai acreditar
4: nele. Vou tentar entrevistar ele lá.
1: É sotaque carioca, exatamente.
5: Vai, Lelê, é o que a gente quer mesmo. Vai, ia ser do caramba.
4: Vou tentar.
5: Não é um deboche, eu tô falando
4: sim, certo. Acho que eu vou lá pra quê?
5: E o Neymar, certo?
1: Então, o rapaz
4: não sei nem se ele vai.
1: Foi descoberto,
4: tá
1: sendo processado pelo Cristiano Ronaldo, que não deve ser um processo
4: que
1: muito
4: doença,
1: barato.
4: Que doença, hein?
1: Não deve ser muito barato. E teve que divulgar a sua história, pô, né? Como uma das punições.
5: Tomou-lhe 40
1: que ele...
5: que vai ser processado.
1: Bah, ô meu.
5: Isso aí é foda, né? Mas é. É isso aí, é a vida do cara, né?
1: Eu gosto que ele vai vendo a merda que ele falou e ele vai preenchendo.
0: Mas, meu, é que se o cara gosta, Rafinha, não é uma coisa ruim.
5: Não, eu sei, mas 40,
1: e qual vara da justiça que ele vai ser processado?
4: Do que, digamos que tu gosta, qual é que tu gosta? Tu gosta da maçã, né? 40 não é bom?
5: É.
4: Tá, só pra saber.
5: Ah, mas será? Ah, mas
1: é, mas tu acha que é ruim o Cristiano Ronaldo botar ele no pau?
5: Não precisa, né?
4: Né?
0: 6h23 foram estes os destaques para agora, esse início de noite de quinta-feira. O que é? Tá reclamando
5: ele
0: o quê, Rafinha?
5: Não, achei que ia trazer mais um destaque.
0: Não, era um estes os destaques.
4: Tem mais um destaque, sim.
0: Qual o destaque?
4: Chegou ali, ó.
0: Boa noite, palhaço maionese!
2: Se você tá feliz, pegue o meu nariz.
0: Maior sucesso entre a criançada. Mal,
2: pega do meu palhaço maionese.
5: Dia 9 em Jaguarão.
2: Dia 9 em Jaguarão. Tudo bem, Alexandre?
0: Como é que
2: boa
0: tá,
2: noite.
0: Palhaço
2: Eu
0: maionese.
2: Tô muito feliz de estar aqui no programa no dia
1: e
2: de hoje.
1: E o ketchup
2: hoje.
1: Não veio hoje, maionese?
2: O ketchup não pôde vir hoje.
4: Por quê?
2: Porque ele

0: não quis vir.
1: Ah, então ele não quis vir hoje.
2: Não.
1: Maionese, recebi uma informação de fonte quentíssima agora de tarde, que amanhã à noite, no Teatro Túlio Pivo, em Porto Alegre.
0: Não pode ser.
1: Tu estarás aqui presente é tão... no stand-up do Pretinho. Tô estreando
0: no palco. Não sei se é bom ou ruim,
1: cara. Bebê, desculpa.
0: Eu não sei se ainda é bom ou ruim.
1: Eu também não sei. Mas antes do Palhaço Maionese responder, eu quero ler um e-mail que chega aqui da nossa ouvinte Andressa.
2: Opa.
1: É pra ti, Palhaço Maionese.
0: Ela está solteira?
2: A Uraque?
1: Não, não temos o sobrenome, o nome dela é Andressa e ela é de Brusque, Santa Catarina.
0: Terra da Malha.
1: Andressa de Brusque.
0: De Brusque ou de Brusso?
1: O que que tu ouviu?
0: De Brusso.
1: Não, eu falei de Brusque.
0: Mas não foi o que eu entendi.
1: O que que tu entendeu?
0: De Brusque.
1: É que tu é tarado.
0: Não sou não, eu sou o palhaço maionese, a alegria da criançada.
1: Quem vai estar em Brusque, é o palhaço ketchup. Já dessa. É verdade. Sou de Brusque, Santa Catarina, hoje pela manhã, enquanto estava levando minha filha e ouvindo o cafezão aqui de Blumenau, a minha filha de 7 anos perguntou: mãe, o palhaço maionese não vai falar agora? E eu disse, não, ele só aparece no Pretinho, às 13 ou às 18. E como às 18 é sempre o horário do nosso deslocamento para casa, ouvimos sempre no trânsito Pretinho. Quando chegamos em casa, terminamos de ouvir na Alexa. Ontem ela ouviu o Palhaço Maionese dizer que estará em Brusque. E agora, o que que eu falo pra ela? Ele vem mesmo? Mas não é o maionese, não,
0: é o ketchup. E eu vou estar em Jaguarão, dia 9.
1: Dia 9 em Jaguarão. 11
0: Arroio do Padre e 14 em Jurerê Internacional.
1: Jurerê Internacional. E dia 10 é o Palhaço Ketchup que vai estar em Brusque.
2: Foi o que foi falado aqui por ele, né?
1: É. Muito bem.
0: Ela é mãe?
1: Ela é a Andressa, a mãe da menininha de 7 anos que quer ver o palhaço maionese em Brusque.
2: Qual foi o tipo
1: de... O jingle dele não sai não da é boca dela. Exato. E quando menos espero, ouço ela cantarolar.
3: Não. Se você está feliz, pegue o meu nariz. Se você está mal, pega no meu palhaço maionese.
0: Dia 9 de Jaguarão.
1: O nome dela é Alice.
0: Alice,
1: e lá em casa somos todos fãs da Atlântida, em especial do Pretinho. Obrigada, Gordo Léo, por ser tão especial em nossas vidas.
0: Não conheço ele.
1: Mandou a Andressa de Brusque aqui pro Gordo Léo e também pro Palhaço Maionese.
0: Que alegria estar aqui hoje no programa do Alexandre. 6h27.
4: E dali?
1: A gente fica olhando, viu, o que vai sair dessa cabecinha.
2: Dá um medo, né?
1: É. Tudo pode acontecer. O que tu gostaria de dizer? Tu tá colecionando figurinha, Palhaço Maionese?
0: Não.
1: Não gosta?
0: Não, figurinha não gosto.
1: E o que tu teria pra dizer pras crianças que estão te ouvindo agora e estão colecionando as figurinhas do álbum da Copa do Mundo?
0: Eu diria para elas irem no Stock Center comprar figurinhas.
1: Aí, Palhaço Maionese.
2: Consciente pela primeira vez.
1: Muito bom. E pras mamães das criancinhas, tu dirias o quê, Palhaço Maionese?
0: Se tivesse cicatriz de cesárea, meu telefone é 53981.
1: Não, pera.
0: Ai, 53, não esqueça.
1: Por que que tu gosta
0: tanto? Eu moro em Canoas agora.
1: Por que que tu gosta tanto de cicatriz de cesárea, Palhaço Maionese?
0: Eu não gosto, eu gosto de pessoas verdadeiras.
4: Peraí, onde é que tu mora? Onde é que tu mora?
0: Moro em Canoas.
4: Por quê?
0: Eu tô morando lá, aluguei a casa de um amigo meu.
1: Ah, é?
0: Isso.
1: Que legal. Ah,
0: é? 2 andares a casa, muito bom. Tem churrasqueira e tudo.
1: É mesmo, Palhaço Maionese. E tu tá indo bem nos seus negócios, tá ganhando uma graninha, tá feliz. Como é que tu vive do quê?
0: Eu vivo de oxigênio.
2: De palhaçada?
1: E tu ganha o quê pra viver?
0: Eu ganho dinheiro fazendo as minhas festinhas.
1: Ah, que tipo de festinhas?
0: Festinhas infantis, pra criançada.
1: Tá, como é que a criançada pode te contratar pra fazer festinhas infantis, despedida de solteiro? Como é que a criançada pode te contratar? Tem um e-mail ou um perfil que tu possa dar aqui?
0: Bom, pra isso eu vou pedir pro meu empresário trazer os detalhes.
1: Quem é o teu empresário?
0: Nego!
1: Ô, joia rara! Não sabia que era tu.
0: Eu sou da Joia Empreendimentos. Nego, esse é mais um.
1: Qual é que é o e-mail ou o perfil pra contratar o Palhaço Maionese?
0: Nego, eu tô botando ele no casting de cantores. Joia Records, vai lá, Joia Records.
1: Joia Records.
0: @joia.com.br.
2: Tá. Ó, no WhatsApp, a Lud Chapecó diz que o filho dela, o Afonso, que é uma criança, adora o Palhaço Maionese. E que ela é fã da Atlântida desde o ano 2000, na época do programa Y.
0: Mas querendo contratar o Palhaço Maionese...

0: Enese vai no arroba o Gordo Léo e chama que
1: tá
0: ele vai.
1: Certo.
0: Pagando
1: tá
0: bem.
1: Certo, o Gordo Léo chama lá o maionese.
0: Isso, ele comprou um apartamento e tem que
2: pagando
0: pagar.
2: Pagando bem, que mal tem, né?
0: Ele leva até os amiguinhos.
3: Mas tu vai estar tá amanhã no Teatro do Piva?
0: Quanto vão me pagar?
3: Não sei, cara.
0: Vai ter mulheres?
3: Oh, certo.
0: E homens? Sim.
3: Certo. Sim.
0: Vão ter homens?
2: Certo. Até geralmente sim. Tem
4: vai
2: mulheres.
4: Vai ter gente lá, né?
0: Eu sou bissexual.
4: Tá bom.
1: Não
4: tá
1: tem
4: bom,
1: problema, bom, palhaço maionese. O que mais, Gomes?
2: A né? Natália tá triste, maionese, e pediu um recado do palhaço pra ela se animar nessa noite de hoje.
0: Tome um remédio para a depressão.
4: Ah, que bom, bom.
2: Eu acho que não funcionou muito. É.
0: Então tome vodka com gelinho e um pouco de mel. Não fique triste. Se você está triste, olhe para frente. Se você está mal, pega no meu palhaço maionese, 6,5.
1: Ai, vamos dar. Fica com a gente aí, maionese, por favor. Dá uma girada na mesa aí, só Rafinha, bota 7. Uma pra nós.
4: Eu tenho e-mail pro Jory.
1: Ah, que legal.
4: Jory Vasconcelos. É, que agora tu entrou de vez no programa,
5: entrei,
4: né?
5: Entrei, é.
4: Hello, Pretinho, estou aqui escutando o programa e pensando.
0: Já contou uma piada e ninguém riu, já era do programa.
1: Cala a boca, maionese.
4: E pensando, achamos, né, o defeito do Jory.
5: Ó.
4: Ô, bicho mais sem graça, parece o tio do pavê com essas botadas. Não me identifico.
1: Achei deselegante.
4: Não, mas é o e-mail. Mas isso é o programa, cara. Nós não vamos agradar todo mundo.
0: É verdade.
5: Mas eu gostei que... Como é que é o nome da...
4: Não me identifique, Jory, eu acabei de ler.
5: Ah, perfeito. Ela,
1: muita gente pede pra não se identificar.
5: É que eu fiquei muito focado na mensagem e não prestei atenção no mensageiro.
4: Ah,
5: não,
4: mas é que, isso. Jory, muita gente riu da tua piada, outros não riram.
5: Não, mas é muito legal porque finalmente achamos um defeito do Jory e me faz um carinho também, né?
1: É verdade. É. Por outro lado, finalmente,
5: eu prefiro
1: depois
5: ver o
1: de tanto
5: cheio,
1: procurarmos,
5: né?
1: Achamos um defeito no Jory.
4: É quase perfeito.
5: Eu prefiro ver o copo meio cheio.
1: É verdade, tô contigo, Jory. E tu, Lelê, tem o que pra botar pra nós aí, Lelê?
3: Ah, o pessoal começou a mandar essas perguntas de novo, as charadinhas, né, cara? Mas olha aqui, a audiência em Brusque tá bombando.
1: É mesmo, tamo bem em Brusque.
3: Não sei se é por causa do anúncio ontem do ketchup.
1: Pode ser também, pode ser.
3: Olá, Pretinhos, eu sou o Lucas de Brusque. Peço para que o Gordo Léo, Lelê, Gomes ou Fetter leia.
2: Ele gosta de bastante gente.
3: Sempre...
0: Tu não sabe ler.
4: Tu não leu.
1: Quer
4: antes.
1: Que alguém leia?
0: Deixa eu ler,
3: nego. Não, para aqui. Eu confesso que eu não li antes.
2: A sorte que o ouvinte pediu que vários podiam ler, né?
4: É, quem não conseguir dá pra outro.
2: O maionese imita o Ivan igual, Zezinho.
1: É mesmo? Tu imita o Ivan, maionese?
0: Quer levar uma facada?
3: Não, mas agora eu já pesquei aqui também. Sempre ouço vocês, então estou jogando. Ele deve ser gamer, né?
5: Jogador de futebol.
4: Joga a bola nos ouvindo, não tem problema.
3: Não tem
4: problema. Também?
3: Sim. O Jory corre nos ouvindo.
5: Exatamente.
4: Então, exatamente.
3: É uma fórmula matemática bem conhecida.
5: Qual?
3: Essa é a charadinha dele.
5: Ah, tá.
3: Bem ruim essa aqui, mas vamos lá. Uma peça íntima feminina que resulta em uma fruta. É isso? Ah, não, tá.
1: Peça
3: vamos lá.
1: Íntima.
4: Não. Se sou eu, até expulsão.
5: Eu vou ter que concordar.
3: Mas é que o texto tá complicado.
4: Mas daí tu ajudou
3: o segundo
4: garotão.
3: Charadinha do Lucas Roberto de Brusque.
4: Porra!
3: Tá? É uma fórmula matemática bem conhecida, somada a uma peça íntima feminina que resulta em uma fruta.
2: Pode repetir, né?
3: Uma fórmula matemática bem conhecida, somada a uma peça íntima feminina que resulta em uma fruta.
2: Meu Deus, específico.
3: Qual é a fruta?
1: Mas antes disso, nós temos que saber qual é a fórmula.
2: É a cacauzinha. É uma frota.
4: Uma frota
3: de caminhões.
2: É uma fórmula matemática.
5: É carga pesada.
4: Bah, meu, não é que é ruim, é muito ruim.
2: Repete de novo.
3: É uma fórmula matemática somada a uma peça íntima feminina que resulta no nome de uma fruta.
2: Então vamos pegar o Bhaskara, então.
1: Pitanga.
2: Que é o
1: pitanga.
2: Ó.
0: Ah, é que era uma soma. Pi mais tanga.
3: Por isso que eu falei, somada a uma...
2: Tá, e agora? Faz outra.
1: Pitanga.
0: É. Grande música,
2: Alexandre. Tu quer que eu venha com uma ruim pra intercalar com
5: uma grande atriz?
3: Eu acho que...
2: Pode ser, Alexandre.
3: Pode uma ruim chama outra
2: eu
3: ruim.
2: Eu vou chamar uma ruim aqui
3: então também. Então chama uma ruim, porque essa tava muito boa. Essa tava boa, cara.
2: Exato.
3: Pitanga, achei legal.
2: Bruno e Marrom. O que que acontece... Quando a barata...
3: Peraí, só um pouquinho, só pra gente não deixar passar.
4: Eu não fiz nada.
3: Qual é a fórmula matemática em questão?
2: Pi.
1: Pi? Pi não é uma forma matemática, é um número.
3: Bom, então aí vocês têm que...
1: Pitágoras.

0: Não.
1: Não, também.
2: Não. Metade do Pitágoras, mas a tanga formou a pitanga.
1: Ah, tu foi bem nessa, né?
2: Ligou. Desculpa.
3: Mas,
2: não,
3: mas é que é, tá, né? Certo?
2: Meu sócio é claro, né?
0: É isso aí.
2: Óbvio. Desculpa.
0: Meu sócio é
3: óbvio. Óbvio, não é, ninguém sabia.
2: Pitágoras é uma fórmula.
0: Pitágoras, claro.
2: Qual é a fórmula de Pitágoras?
1: É o teorema, pô, é o
2: teorema
1: de Pitágoras.
2: Teorema de Pitágoras.
0: Tu não lembra?
2: É uma fórmula, não, teorema. Não, mas é a mesma coisa.
1: Tá, passa outro aí, Vini.
3: Páscoa é uma fórmula.
2: Vamos pesquisar.
3: Chatezinho. Não,
2: mas eu preciso, cara.
3: Não, tá certo?
2: Tá aqui, ó. O teorema de, porra, é barbada, a gente sabe. É o quadrado da hipotenusa, que é igual à soma do quadrado dos catetos.
3: Pô, essa é isso aí.
2: É a fórmula de Bhaskara. Poderia, é.
0: Poderia ser os catetos, né? Com a parte da mulher e o...
1: E as catetas.
0: Catetos, né?
2: Catetas.
4: É. Eu gosto de bolo.
2: De quê?
4: De bolo.
2: Nas festas infantis que tu faz, certamente tem bolo. Tu come bolo quando tem nas festas?
4: Claro, não só bolo.
2: Não sou bobo?
0: O que mais?
3: Não sou bolo, ele come salgadinho também.
2: Vai na próxima, Vini Moura.
0: Tá ruim.
2: O que que acontece? É autoral?
0: Não, tá.
3: Ele decorou.
0: Eu decorei. O que que acontece?
4: Ele fez teatro.
0: É autoral.
1: Eu fiz teatro.
0: Não? O que que acontece, Lelê? O que acontece?
2: Se tu perguntar o que acontece mais uma vez, eu te expulso direto.
3: O que que acontece?
2: Mas direto.
3: Que privilégio!
2: Não, que já acontece? Entendemos. O que que acontece?
1: Não faz.
2: É que daí tranca o raciocínio. Vamos ver. O que que acontece?
1: Mas tu repetiu?
2: Não, é que é tu que vai pra falar agora.
0: Quando a barata fica no cio.
3: Quando o quê? A barata?
1: Posso repetir agora?
2: Não, já entendemos. O que que acontece quando a barata fica no cio?
0: O que acontece quando a barata fica no cio? Cara, é uma merda.
3: Ela dá as baratinhas.
1: Ela fica uma barata tonta.
0: Não.
3: Cara, deve ser muito ruim.
2: Não, para aí. A barata fica no cio.
3: Ah, que nojo de barata.
2: Ela quer transar com os baratos.
1: A barata da visita na minha cama.
0: Não.
2: Não peguei essa.
0: Ah, fode. O que acontece quando a barata fica no cio?
3: Ela dá uma barateada.
0: Não.
1: Já falou isso.
3: Não, eu falei que iam ter as baratinhas. Tu não prestou atenção.
1: A primeira vez. Tu não prestou atenção no cio.
3: Só ele tá rindo, vai.
0: Eu vou falar.
1: Fala.
3: Eu falo.
0: O barato fica louco.
3: É boa.
2: Barato muito boa.
0: Fica louco.
2: É muito barato, fica louco.
0: Barato
2: é aí louco. Que tá o barato. 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
1: Eu tenho uma piada.
0: Qual é a piada, maionese?
1: Uma charadinha. Se você está feliz,
2: pegue o meu nariz. Se você tá mal, pega no meu palhaço maionese. Dia 9 em Jaguarão.
1: O que dois caipiras falaram, Leandro, quando viram o cachorro correndo rapidão? O que dois caipiras falaram quando viram o cachorro correndo rapidão?
3: Os dois falaram a mesma coisa?
4: Dois caipiras?
3: Dois caipiras falaram quando viram o cachorro correndo.
1: Sabe rapidão. O que eles falaram? Olha o cachorro correndo rapidão!
3: Não.
1: Palhaço o maionese, dia 9 de Jaguarão.
0: Hoje foi um teste importante. Hoje foi um teste importante.
1: Eu te avisei.
0: Obrigado,
4: Maionese. Eu tenho uma pergunta pro Vini Moura aqui, Alexandre.
0: Manda bala aí. Deixa eu perguntar, Maionese, tem alguma coisa pra fazer agora importante, não? Tem um show pra apresentar agora às 7. Se quiser vazar, já pode ir indo.
1: Eu vou embora, então.
0: Mas tu tem coisa pra fazer ou quer ficar com a gente aí?
1: Não, você que manda, o programa é de você.
3: Tá, mas só um pouquinho, Alexandre.
4: Ah, eu queria que o palhaço...
3: Tu vai estar amanhã,
0: não vai estar. Fique? Não, vamos ter a votação popular. Vamos.
1: Amanhã eu vou estar no Tulipiva.
3: Abre o telefone.
0: Votação popular
1: com o nosso telefone. Eu estou amanhã no
3: Tulipiva. Vai estar no Tulipiva
1: amanhã. Eu vou ao Tulipiva.
5: Tu disse que tu não sabe ainda.
0: 26400... Atenção, por favor. 26400-943. É você, querido ouvinte, querido ouvinta, que vai decidir se o maionese vai ficar na mesa até o fim do programa ou se ele vai vazar imediatamente. É um único voto.
1: Qualquer coisa, a van tá te esperando lá.
0: 26400-943. Tá no gancho o telefone aqui, tá? No gancho o telefone, eu tô muito antigo.
5: É, não.
0: Tá no
5: talvez
0: gancho
5: ele nem
0: telefone.
5: Funcione depois.
0: Alô?
5: Da porrada que tu deu aí.
0: Alô?
5: É difícil, né?
0: Muito difícil.
1: Alô, nego?
0: Vamos tirar de novo aqui.
1: Os guri lá ficam ligando às vezes.
0: Ou é muita gente ligando ao mesmo tempo, ou ninguém acontece. tá ouvindo este programa.
5: Não, é
0: ou não tem a menor intenção ou interesse de votar na permanência, ou sabe, tu não emociona as pessoas, entendeu? Nem pra lá, nem pra cá.
1: Dia 9 eu tô em Jaguarão.
0: Tocou. Alô?
1: Puxa vida! Ô, que coisa!
4: Acredito que não tem ninguém na linha.
3: Não, tocou ali antes.
0: Tocou,
3: hein?
0: Não, tocou, tá tocando, a pessoa tá aqui.
4: Só tá aí.
5: É a operadora aí, né?
0: É, que pena, vamos. É, deve ser o operador.
5: Eu sei o operador.
0: 26400-94. Tá tocando de
1: não
0: novo.
1: Quer mais, né,
0: alô?
3: Pelo menos um som nós temos.
5: Alguém.
3: Qual é o número, Alexandre?
4: Desligou.
0: 26400-943. O código diário é o 051. 26400-943. É que eu não quero ser aqui um ditador e dizer sai maionese. Quero dividir com a audiência.
1: Mas eu posso ir embora, não
0: eu sei,
1: algum.
0: Mas é que eu não quero dizer vai embora, maionese.
1: Eu vou embora.
0: Vamos ver. Calma, maionese. Vamos ver se.
5: Puta que pariu.
0: Inacreditável. Ninguém liga pra nós.
1: Ninguém tá ouvindo essa porra.
3: Isso aí é o problema.
1: Promete um prêmio que vão ligar.
5: Muita gente no trânsito. É difícil.
3: Não, o problema é tá ali, ó.
0: Aonde?
3: É o aparelho, tá? Ele tá com problema.
5: Não, cara, nós atendemos 10 ligações antes.
3: Mas volta e meia, às vezes ele dá umas crises nele.
0: De novo. Alô?
3: Muita gente ligando.
4: Abre o outro.
3: É, tem o outro.
0: Não, o outro é interno.
5: Não, mas atende. 3285739
0: também pode?
5: Atende da Híbrida 2, aham.
0: Ah, tá. Então
5: as duas linhas.
0: Isso, vamos ver então. 3218-5739.
1: Ainda bem que tu não faz o quase nada.
0: Por quê?
1: Não ia entrar ninguém no ar.
0: Não, mas não é. Eu acho que é porque eu tô aqui.
5: Olha aí, teu amigo palhação, ó.
0: É, palhaço. Alô? Alô?
6: Alô?
0: Não tem ninguém aqui de novo.
1: E você está?
0: Alô?
6: Alô?
0: Quem é que tá falando aí?
6: É o Sandro.
0: Sandro?
4: Não.
0: Que Sandro, cara, que tá falando aí, cara?
6: Não é possível, cara.
0: É o Sandrinho, do Pretinho?
6: Não, é ele.
0: Mas parece muito com ele.
5: Só tá vazando,
6: né? Não é.
0: Parece muito com ele.
6: Não. As pessoas me confundem, mas eu acho ele muito viado.
0: É. Então não é tão viado quanto ele.
6: Não, sabe, eu sou machão.
0: Tu é machão, tá bem.

0: diferente.
1: Ô, Sandri, tu quer que o palhaço maionese continue no programa ou que ele saia?
0: Ah, eu adoro ele.
1: Tu adora ele?
0: Eu adoro ele.
1: Quer que ele fique, então?
0: Mas veja, ele saiu com a minha mãe.
1: O palhaço maionese saiu com a tua mãe? Antes de tu nascer ou depois?
0: É, ele foi meu padrasto.
1: Ah, já tinha nascido.
0: Já,
1: não tem nenhuma chance de tu ser filho do palhaço maionese.
0: Não, claro que não.
1: Tá.
0: Nenhuma chance. Olha pra mim, olha pra ele, tá louco?
1: Entendi, entendi.
2: Nem posso ter filhos.
1: Tá bem. Por que palhaço maionese?
2: Porque eu sou igual ao som novo.
1: Igual o quê?
2: Som novo.
1: Som novo? Como?
2: Estéreo.
1: Que idiotice que tu acabou de dizer.
2: Eu sou estéreo.
1: Não, é que foi uma idiotice tamanha o que tu acabou de dizer agora. Porque o som, ele pode ser novo, pode ser velho, pode ser centenário. Se ele for estéreo, ele vai ser estéreo, entendeu?
2: É o meu caso.
1: Não, tu é estéreo.
0: Eu sou muito fã do Messi.
1: De quem?
2: Do explica muita coisa.
1: Do Messi?
3: Do mestre.
0: Do mestre.
1: Ah, do mestre?
0: É.
1: Então fala com ele que ele tá te ouvindo aí.
0: Oi, mestre.
2: Vai te cagar,
1: mestre. Vai, ele não tá muito bem hoje, mestre, hein?
2: Mestre não está afim.
1: Não está afim o mestre hoje. Agora falando sério, eu fico... Obrigado, Sandrinho, um abraço, tá?
2: Ninguém ligou.
1: Tchau, beijo.
4: Bom é o eco, né?
1: Eu fico muito preocupado que ninguém tenha ligado.
4: Não é, cara, é quando liga muita gente congestiona.
1: Ó, tá ligando de novo. Claro. Tu acha? Vamos ver aqui então. Alô?
4: Mais de 1 milhão de pessoas.
1: Ó, aqui não dá, mas aqui não
4: é,
1: tem.
4: É, ainda bem.
1: Alô? Alô? É, ninguém ligou.
4: É, não deu, né?
1: Loucura, loucura, loucura. Nunca deu.
4: Não, é muita gente ligando.
1: Muita
4: né?
1: gente ligando.
2: Loucura! É. Loucura! 15
1: minutos para 7. Eu tenho aqui
5: vai
1: aquele
5: um palhaço,
1: e-mail
5: então.
1: Sobre. Vai ficar um palhaço até o fim aí, não tem problema nenhum. Fica
4: qual
1: aí.
4: O e-mail.
1: O e-mail sobre inglês para os nossos queridos colegas que estarão indo para os Estados Unidos para cobrir a Copa.
4: Isso é legal, hein?
1: Vão ter que se virar em inglês lá em algum momento.
5: Of course,
1: em algum momento vão ter que se virar em inglês. Aí então o nosso ouvinte Gustavo Teixeira de Charqueadas coloca o seguinte aqui. Eu adoro quando tu fala inglês, Alexandre. Que nem o Sandrinho. Deve ser um Sandrinho também,
5: adoro.
1: O Gustavo Teixeira.
4: Eu acho que tá um pouco alto a trilha pra gente prestar bem atenção.
1: Segue um dicionário de palavras em inglês para o Sandrinho se derreter ouvindo o Fetter pronunciar.
5: Por favor.
1: Primeira palavra, can. Pergunta feita por quem tem amnésia.
5: Can
1: sou eu.
5: Se jogou pra trás, viu?
2: A piada de velho ele gosta.
5: O Rafinha se jogou pra trás com as mãos na barriga. Assim, parecia o Pedernesso.
1: Quer mais uma palavra?
5: Mais mãozinha aqui,
1: sim.
5: Ó.
1: Mais uma palavra. You. You. Expressão de curiosidade. E o seu primo, como vai?
4: Começou bem, mano.
1: Mais uma então, may go.
4: May go.
1: May go.
2: É o Sandrinho.
1: Pessoa dócil. O Sandrinho é muito may go.
5: May go.
4: May go.
1: Uhum. Ai.
5: Ai.
1: Interjeição de dor. Ai, que dor de cabeça.
3: Viu, Sandrinho?
2: A primeira era melhor.
4: Ai.
2: Mesmo.
4: Não, a primeira.
3: É, a primeira é melhor.
2: Ele ganhou a plateia. Pelo
1: cream. Cream. Roubar, matar, etc.
5: Cometeu.
1: Ele cometeu um cream.
4: Essa foi boa.
2: Que isso, nego? Não fiz nada.
1: Hand. Hand. Entregar-se, dar-se por vencido. Você é esse hand? French. French, a dianteira, a parte da frente.
4: Ah,
1: saia da minha French. Acho que era isso.
3: A maior sacanagem da língua inglesa em relação ao português é o push, né? No caso, é push, mas push.
1: Não é push.
3: Push é sacanagem.
1: Não é push, é push.
2: Ainda
1: push,
2: bem que tu
1: né?
2: sabe.
1: É que push não empurra. É puxar, é empurrar, né?
3: Mas é que, pô, exatamente o contrário.
1: Exatamente. Tem aquela piada, inclusive, que diz assim. Era o português dizendo, se não me engano, onde está escrito push, não push, empurre.
3: Push, empurre.
1: E onde está escrito exit, não exit, pule.
5: Ó, tem uma galera mandando no nosso WhatsApp dizendo que ligou e o nosso telefone é que tá ruim.
1: É mesmo?
5: Tá aí, sim.
1: Pô, que ligar
5: no WhatsApp e conectar ali no. Aproveitando a deixa aí, Alexandre,
1: não, pois não, Jory.
5: Em inglês, né? Pro pessoal que vai viajar e tal, se precisar de alguma dica no exterior, é só chegar e pedir uma dick.
1: Uma dick, isso. I want a dick.
5: Isso aí, eu quero uma dick.
1: Dick.
5: Foi bem nessa.
1: Foi muito bem.
5: Só que uma parte.

0: Não pegou.
1: E uma última expressão em inglês, então, pra gente matar aqui do nosso ouvinte Gustavo Teixeira, ice. Né, que é uma expressão que está bastante em moda, a gente tem visto bastante. Ice.
2: Ice eu te pego.
1: É expressão de desejo, joia. Ice, ela me desse bola.
2: Tô estudando.
1: Obrigado.
3: Estragando piadas.
1: Isso aí.
2: Foi sem querer.
1: Não tem problema.
2: My English good.
4: Mas ele ganhou a plateia e depois manteve. Parabéns, foi muito bom o seu show.
1: Eu não dou show.
4: Dá sim.
1: Quem dá show é tu, que é o palhaço maionese, dia 9 de Jaguarão.
4: Você tá feliz. Pegue o meu nariz.
1: Cara, acabou completamente a graça do palhaço maionese hoje pra mim.
4: Pega o meu... Como assim?
1: Já tá bravo? Não, acaba o bordão. Pega no meu...
0: Palhaço maionese.
1: Dia 9, hein?
0: Amanhã no Tulipiva.
4: Respeite o profissional. Respeite seu trabalho.
3: Mas ô maionese, no teu particular, assim, tu é um cara meio triste, como vários palhaços.
1: É deprimido?
3: É deprimido, tu usa
1: ansiedade, angústia.
3: Dá umas coringadas,
4: sim.
3: Assim. Entorpecentes, tu tá usando.
1: Tem algum problema na tua vida que te machuca, te marca? Tem um drama na tua vida, um trauma de infância, teu pai, tua mãe, alguma coisa assim?
0: Alguma cicatriz?
3: Tem alguma cicatriz,
1: é. Teu pai te abandonou, já sei, foi buscar cigarro com garrafa de coca e nunca mais voltou.
4: Meu pai. Ele.
3: Ah, não.
1: O que é que
3: não,
1: tem?
3: Não.
0: Me pegue,
3: não faz assim. Não.
1: Vamos ver, teu pai, ele.
0: Vamos ver pra onde é que vai isso.
4: Não, aí, eu prefiro não falar.
1: Por quê?
4: Do meu pai, porque vocês já sabem o que aconteceu. O
1: que aconteceu com teu
4: ele,
1: pai?
4: Eu morava em outra cidade e ele foi visitar. E aí depois ele acabou voltando.
1: Eu não entendi.
4: E aí ele foi baleado.
0: Entendeu.
1: Mataram teu pai?
3: Na tua frente.
4: Não.
1: Morreu cedo, então?
4: Não. Essa piada eu já contei com outro personagem.
1: Ah, tá.
3: Meu Deus. Por que que ele foi baleado?
4: Porque ele cometia crimes.
1: Tipo de crime que ele crimes? Cometia, teu pai?
4: Roubava corações.
1: Roubava corações?
0: Ah, roubava
1: no
0: corações.
1: No açougue, corações de galinha?
4: Não, de mulheres casadas.
0: Então ele...
3: Ficou ruim pra ele.
0: Ele roubou o coração de uma mulher casada e um marido traído matou teu pai.
4: Um brigadiano.
1: Ah, que loucura, mas olha onde é que ele foi se meter também, né? Ó, vamos atender essa ligação aqui, que parece que é a última, casada, né, única, cara, que vai chegar aqui. Alô?
0: É, não chegou.
1: Caramba. Nossa, vamos ter que mandar arrumar esse telefone.
2: Deve ter roubado os fios ali também, né?
1: Tem algum... É, pode ser.
2: Tem essa,
1: pode
2: ser essa prática que eu não cometo mais.
1: Pode ser.
2: Mas, pô, nego.
1: Vamos fazer os classificados do Pretinho. 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
2: Que joia, TV.
1: Ficou chateado aí, Manese.
2: Lembrou do pai,
1: Manese. Ficou chateadinho?
4: É, tá, às vezes eu acabo pegando no sono.
1: Ah, é? Tu tem isso? Tu dorme assim?
3: É o remédio, né?
1: Nada.
3: É o remédio?
0: Ah, não.
3: Tá, não. Saudações, amigos do Pretinho.
4: Eu tenho catalepsia.
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1: Quanto?
3: 65.
1: Qual é a quilometragem?
3: Eu não sei.
0: Onde é que ela tá? É. Tá ali na beira da praia.
1: Não importa, não importa.
2: São 300 mil quilômetros.
1: Ele mandou uma foto, sabe?
3: Mais informações de longe. No e-mail.
0: De longe.
1: Agora, isso aí é legal pra tu andar no trânsito todo dia sem nenhuma preocupação.
0: Se ela andar, sim, né?
1: Porque não, claro que anda.
3: Vendo SW4 1998 no PB, @gmail.com. Vendo SW4-1998 no PB@gmail.com.
4: Pegou, esse carro é maravilhoso,
1: né? Onde é que ela tá?
3: Valeu, não
5: ali
3: sei.
5: Na foto, ali
6: na beira da praia.
1: Ó, oh, maionese! Palhaço maionese!
3: Tava dormindo.
4: Eu estava dormindo, desculpa.
1: De novo!
4: Tô tentando me recuperar.
3: É que perto da sete.
1: Recuperado o quê?
4: Da noite, foi agitada.
1: É mesmo, o que houve ontem?
4: Peguei duas moças que trabalham aqui na empresa.
1: E aí fez o quê?
4: Ah!
6: Palhaçada.
1: Palhaço maionese.
3: Elas descabelaram o palhaço.
1: É, mas elas... Descabelaram todinho,
5: palhaço. Mas é que tu...
4: Fiquei rendido.
3: Mas e... até que pra um bi tu só fala em nelas, né? Pra um bi tu só fala nelas. Não conta uma história diferente
1: com elas.
4: Eu posso contar uma.
1: Qual tu quer contar? Tem algum colega aqui da empresa que tu já tenha saído, além dessas duas colegas, algum colega que tu já tenha saído?
4: Ah, uma vez eu torei um pedreiro.
1: Quem?
4: Um pedreiro.
1: Aqui do grupo.
4: Ele tava fazendo uma obra.
3: Aqui no grupo.
4: E ao final do dia eu cheguei e... lanhei.
3: Maionese.
4: Maionese no pedreiro. Ele tava...
3: Que nojo. Maionese no pedreiro.
1: Básico, volta já.
4: E o pedreiro.
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16: Opa, voltou mesmo, hein? Tamo de volta com o Pretinho Básico, 7:02. Tem só mais uma pra colocar aqui pra, das expressões em inglês. Tenho certeza que essa aqui vocês vão gostar. River, river.
17: Essa é muito fácil.
16: Ah, negou, pô. River, palhaço manese. Pior que fail.
17: Oh, River.
16: Na verdade, o mestre é o River.
17: Ah, que privilégio! Mas eu torço pro Boca Juniors.
16: Como é que tu tá? Deixa eu te dar uma sugestão, River. Se tu torce pro Boca Juniors. Tem um lugar em Porto Alegre que é um templo ao Boca Juniors.
17: Não acredito.
16: É verdade. Chama Barrija del Boca.
18: República. Opa, perdão. De la Boca.
17: Esqueceste?
16: Esqueci. República de la Boca. Fica ali na Bagé, aqui
18: fenômeno,
16: em Porto Alegre.
18: Fenômeno.
16: Restaurante argentino. Cara, um troço muito gabarito. Mandar um abraço pro Luciano lá, nosso ouvinte. Ele é argentino e é ouvintão do Pretinho Básico.
18: Aproveita. Vamos. E passa lá no Boca del Fumo.
17: Ô, irmão!
16: Que isso? Que isso aí?
18: Ah, não. Desculpa aí.
16: Amarelinha.

0: alemão. Jorge
1: Vasconcelos e o primeiro amarelo na história do Pretinho.
2: É o segundo dele.
1: É o segundo. É o segundo, então é o segundo.
2: Mas não, eu tô suspenso.
1: Não foi, né, Jorge? Não pode.
2: Justíssimo, cara.
1: Infelizmente, não vão poder aceitar essa ideia, Jorge, de um jornalista do teu naipe, do teu calibre. Não dá, né, Jorge?
3: Tem toda razão. Tá correto.
1: Do teu quilate.
3: Agora ele é do Pretinho.
4: Eu acho que a gente tem que reconhecer quando o árbitro acerta, né?
1: Tá certo. Obrigado.
0: Aquele lado mesmo, Rafinha.
1: Ó, 7:03, palhaço maionese. 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E a abertura para o craque do episódio está com o Lelê.
2: Posso fazer um convite?
1: Pode, Lelê. Botar.
0: Você quer carinho?
1: Pode, Lelê.
2: Já entrou no ar a entrevista dessa semana do podcast Eu Quero Ser Seu Amigo de Novo.
1: Bonita demais isso, Lelê, parabéns.
2: Cara, ninguém menos que Vitor Clay.
1: Tá emocionante, Lelê, tá emocionante, Lelê.
2: Realmente o Vitor, né, muita gente pode não considerar ele um cara do rock gaúcho, né, por diversos motivos.
1: Mas é que o rock gaúcho é maior do que o rock
2: pois é.
1: Em si, né?
2: Aí é que tá, por isso que eu fiz questão de entrevistar ele e a entrevista
1: Neto
2: dele...
1: Neto Fagundes faz parte do pois rock
2: é.
1: Gaúcho.
2: É, né? O rock é muito maior do que ser rock.
1: Isso aí. Né?
2: Então, cara, a gente fez uma entrevista e... Cara, eu vou te dizer que eu acho que é a entrevista mais emocionante que eu já fiz nesse projeto, que tá na terceira temporada.
1: Porque o guri é muito
2: porque
1: família,
2: ele é...
1: né?
2: O Vitor, quem conhece ele, a gente conhece ele há bastante tempo, que o Rafinha, principalmente, ele é muito coração.
1: É verdade.
2: Só que, cara, tem umas histórias que ele conta ali da vida dele, assim, cara, com uma verdade. E sabe como é que ele começou? Por causa de quem que ele começou a tocar? Porque uma vez num colégio em Novo Hamburgo, uma banda foi lá e ele viu um cara de jaqueta de couro.
1: Claro, claro.
2: E essa fez um som no recreio do colégio e ele olhou assim, pai, isso que eu quero.
1: Ele era aluninho, ele era só aluninho.
2: E ele, era, ele queria ser jogador de tênis, por causa do pai dele, né?
1: Claro.
2: Então, cara, é uma entrevista maravilhosa, dividida em duas partes, já tá no ar a primeira, então eu convido pra vocês.
1: Hoje que tá, Lelê? Na TLTV, não?
2: Não, no Eu Quero Ser Seu Amigo de Novo, que é um podcast que daqui a pouco...
1: Em breve na TLTV, Lelê.
2: Mas até eu peço pra galera, porque realmente o Eu Quero Ser Seu Amigo de Novo, ele tem ótimos números de visualizações,
1: sim,
2: mas a galera não tá se inscrevendo.
1: Se inscreve,
2: galera, me ajuda.
1: Eu receber as notificações,
2: quero ser seu amigo de novo, tá?
1: Boa.
2: Segue lá, um monte de conteúdo sobre rock gaúcho e já está na entrevista com o Vitor Clay.
1: Votas em quem, deputado?
2: Eu vou votar hoje, cara, no Rafael Gomes.
1: Rafael Gomes.
2: Está
1: merecendo, tá vindo muito bem.
2: Até porque ele fez um negócio ali hoje impressionante.
1: É, tá vindo muito bem. Tá vindo muito bem.
2: A ligação do Sandrinho
1: e tu, Gomes, vai votar em quem?
4: Ah, eu voto na manutenção do Palhaço Maionese, né? Então eu vou ser, quando o Palhaço Maionese tá no programa, ele me pega.
2: Só um pouquinho. Eu acho que ele dormiu de novo.
1: Ele dormiu de novo, não é possível.
4: Ah, eu voto.
1: Maionese!
0: Se você está feliz, não,
1: calma. Pera, maionese. Acorda, nós estamos no programa ainda. Mais um pouquinho, mais dois minutinhos. O votou no maionese.
4: Maionese.
1: E parece maionese, vai votar em quem?
0: Ao seu Colares.
1: Idiota. Aqui no programa, que é a performance, a melhor performance de hoje é de quem, pra ti?
0: Eu não gostei de ninguém.
1: Então não precisa votar, vota nulo. Anula o voto, pode anular, anula.
0: Então eu voto no Jory.
1: No Jory?
2: Ô meu, tá liberado isso aí a partir de hoje?
1: Tá, não quer votar? Anular?
2: Anula, óbvio.
1: Ah, mas eu já teria anulado várias
2: vezes. Óbvio, óbvio.
0: Fudeu.
1: Tá, olha ali.
0: Tá abrindo um precedente.
1: Votou no Jory ou anulou?
4: É a mesma coisa.
1: Não, não é.
4: Mesma
1: coisa. Não é que se anula, ninguém ganha.
4: Mas
1: se é que... votando de óleo,
4: o mas ele é o árbitro, ganha. Ele anula. Essa foi.
5: Não, não, é que olha a piada que ele fez, ele não vai ganhar.
1: Jory vota em quem?
4: Cara, o meu voto é no Rafael Gomes,
1: tá,
4: na produção.
1: Voto.
4: E o argumento é o seguinte, tá? É, a produção foi muito bem hoje.
1: Tá.
4: Embora não tenha colocado a charadinha do Lelê no ChatGPT pra organizar o texto,
1: certo,
4: ele teve dificuldade.
1: Ah,
4: mas
1: certo,
4: ele foi muito bem.
1: Tá ótimo, muito bem. Obrigado, Vini Moura.
5: Vai, nego, eu vou...
1: Não, botar... é o Vini Moura, não é o Joe Errara posso... na voz do Vini Moura.
5: Mas eu posso falar, nego?
1: Tu pode falar o que tu quiser, na verdade.
0: Às vezes, né, dá confusão, é normal. Eu sei bem. 7-8.
1: Vamos.
5: Hoje, calma, hoje tá difícil.
1: Anula essa merda. Ainda falta aquele outro animal votar ali.
5: Que isso?
1: Ele vai
5: tomar um soco,
1: desculpa,
5: né?
1: Desculpa.
5: Olha só, ele vai anular.
1: Não,
5: ele,
1: não vai.
5: Ele é previsível.
1: Não, ele tá pensando. Vota, Vini.
5: Eu tô pensando aí. Eu vou votar.
1: Sério, mano?
5: Puta que pariu.
1: Não me irrita.
5: Não te irrita comigo. Sabe que eu sou teu brother. Aqui, ó. Eu vou votar no.
0: Rafael Gomes.
5: No Gomes.
1: No Gomes.
5: Rafael Gomes.
1: Tá, por quê?
5: Por quê? Porque ele foi muito bem hoje.
1: Tá bom, que ótimo esse argumento.
5: É que eu nasci de cesárea.
1: Muito bem. Três votos já pra Rafael Gomes.

0: Gomes, vai ser difícil perder o posto hoje. Rafinha Menegaz vai votar em quem, querido?
1: Dois convites, Alexandre.
0: Dois convites.
1: Primeiro, amanhã estaremos com o Sextou no Tulipivo em Porto Alegre.
0: Eu vou estar lá, hein?
1: Pouquíssimos
0: tu vai? Vou com vocês, claro.
1: Show do Pretinho.com.
0: Eu vou estar lá assistindo.
2: Não, peraí. Alexandre Feder, palhaço maionese amanhã.
0: Eu vou estar lá assistindo vocês com uma coisinha. Vou estar com uma coisinha lá.
1: Vai levar
0: lá
1: uma mina?
0: Bom.
1: Pode uma coisinha.
0: Não, cara, que eu jamais me referiria a uma mulher como coisinha. Jamais. Jamais.
1: Vou levar a coisinha, malandro.
0: A coisinha que eu fiz referência é uma bebidinha pra ficar mais feliz.
1: Então vai de aplicativo.
0: Até porque eu sou casado.
1: É verdade. Vai de aplicativo.
0: Vou como eu quiser.
1: Mas vai tomar uma coisinha.
0: O problema é meu daí.
1: É verdade, tu tem carteira, né?
0: Tenho.
1: Olha só. E a outra coisa, uma entrevista emocionante. Onde? Também. Tá na ATL TV.
0: Tá, com quem?
1: Momento. Comigo, o Babi e o Léo, falando especial do Denzel Washington. Não, no quadro.
3: A entrevista emocionante é tu dando a entrevista.
0: Ah, vai te...
1: Não, mas...
0: Ô, meu, o Lelê falou que eu tô em a superação em pessoa, cara.
1: O episódio...
0: Mas não é emocionante, cara.
1: Eu me emocionei.
0: Não é emocionante.
1: Mas eu tô emocionado.
0: Tá, onde é que tá, então? Na então, olha só. 7 horas mais 10 minutos, praticamente, a gente tem que entregar. Vem aí mais um colega pra trabalhar. Nós temos que liberar pra ele.
1: Meu voto é no garotão que hoje definitivamente...
0: Jory Vasconcelos.
1: Entrou no Pretinho.
0: Jory Vasconcelos.
1: Receber um hate, tá numa boa.
0: Obrigado. Jory Vasconcelos.
2: Tá cheiroso o maionese.
0: O maionese é cheiroso. Ele é cheiroso.
1: Cheiro maionese.
3: Cheiro de maionese verde.
0: Olha ali com os mamilos entumecidos.
4: Eu vou dobrar. Eu vou dobrar, tô dando sinal.
0: Vai dobrar o quê?
4: Vou dobrar.
3: Ele tá dando sinal, ele vai dobrar.
0: Ah, entendi, vai dobrar. Tá dando sinal nos dois, tá com alerta ligado daí. Rafael Gomes, tu és o craque do episódio, porque levas também o meu voto.
3: Muito obrigado, Alexandre.
0: Parabéns, Rafael Gomes. Bem-vindo, muito bem.
3: Não, para, ligar pra híbrido e conseguir entrar
0: não. Bem-vindo, muito bem. Era isso por hoje, 7 horas, 10 minutos. Pretinho, volta amanhã, 1 da tarde, vote com a gente. Boa noite, vem aí mais um campeão de audiência na Atlântida. Tchau.
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6: É nós que estamos de volta aqui na Atlântida, todo mundo está ouvindo a rádio das nossas vidas, uma excelente noite de quinta-feira para todo mundo. Está começando mais uma edição do nosso After, esse programa que rola de segunda a sexta, logo depois do Pretinho Básico das 6 até as 8 da noite, uma horinha, para a gente encaminhar muito bem a nossa noite por aqui. Começa com Lola Young, o nome do som é Messi.

Tá na Atlântida, todo mundo tá ouvindo o After rolando por aqui. Começamos com Lola Young. O nome do som é Mercy. Aliás, é Lola Young, que tá de volta às atividades depois de passar um tempo se recuperando. Depois de ela ter desmaiado no show, no espetáculo, aquela coisa toda, né? Daí foi pra recuperação e tá de volta tocando nos shows. Enquanto isso, a gente continua tocando a música dela por aqui. Agora tem Lily Wood.

esse é o After aqui no início de Noite da Atlântida. E o som de The Lumineers com Hey Ho. A gente ouviu também Lilywood com Prayer in Sea, parceria com The Prick e Robin Schultz. E começamos com Lola Young, Messi. Vamos em frente aqui. Muito obrigado pela sua audiência e parceria até as 8 da noite. É uma hora direitinho de música pra gente embalar a noite da nossa quinta-feira por aqui. Agora tem Dominique Fá.

0: Atlântida, todo mundo tá ouvindo. Sonzeira da Lizzo com About Them Time. Fechando o nosso primeiro bloco de hoje aqui do After, ao vivo até as 8 da noite, encaminhando o início da noite dessa quinta-feira aqui na Atlântida. Teve também Jota Quest com Morrer de Amor, som acústico do Jota. Dominic Fike com Baby Doll. E era isso por hoje. Aliás, nesse primeiro bloquinho tem muito mais logo depois do show no intervalo. Inclusive, você pode ajudar a gente a fazer a programação aqui da Atlântida. Quem tá chegando agora sabe que é só chegar junto ali no arroba Omic Silva nas redes sociais. Manda ver a sua música por inbox pra mim ali, que a gente atende logo depois do show do intervalo. É o nosso after encaminhando a noite da Rede Atlântida e também fazendo a programação juntamente com a nossa audiência. Muito obrigado, inclusive, por estar conosco por aqui. Fica bem à vontade, o jogo é rápido aqui no nosso show do intervalo e na sequência a gente já volta com mais música.
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5: Sabe aquele sonho de criança de ter um superpoder? Uns queriam voar, outros se teletransportar e muitos até ler mentes. A gente sabe que, infelizmente, ainda não

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3: Se tu já saiu para trabalhar e quando voltou encontrou tua casa bem diferente de como tu deixou e ainda por cima o autor da bagunça tava te esperando bem faceiro, o adestramento talvez possa ser uma alternativa. Adestrar um cão vai muito além de ensinar a sentar, rolar e dar a patinha. O processo pode contribuir para deixá-lo menos estressado. O ideal é iniciar o adestramento o mais cedo possível, mas é possível sim adestrar cães de qualquer idade e independente de raça. É também a partir desses treinamentos que se tem cães farejadores, cães guia, por exemplo, que ajudam e muito a vida de pessoas com deficiência, né? O tempo de adestramento pode demorar mais ou menos. O importante é sempre ter paciência com o teu cãozinho, porque amor é isso, nunca desistir. E lembrar que o abandono não é uma alternativa, inclusive é crime no Brasil.
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Atlântida, todo mundo tá ouvindo o After com as sonzeiras do Bad Bunny, devia tirar umas fotos. E antes começamos com o J Balvin, Anitta. Anitta vem aí, Porto Alegre, dia 1º de agosto com a turnê Equilíbrio. Hoje começou a venda dos ingressos. Se liga ali no atlântida.com.br pra você saber mais. Agora tem Detonautas, vamos viver.

0: No finalzinho, mas tá valendo. Dias de luta, dias de glória. Essa versão especial do Charlie Brown Jr. que a gente tá finalizando mais uma edição do nosso After de hoje. Teve também Armandinho com Montanha e o Mar. A gente ouviu ainda Detonautas com Vamos Viver e começamos esse bloco com J Balvin. Junto com Anitta, Ginza. 6 minutos, voltando pras 8, galera. Era isso por hoje, né? O nosso After tá chegando ao final de mais uma edição, mas amanhã tem tudo de novo. Depois do Pretinho Básico das 6, ou seja, a partir das 19 horas, tamo na área aqui na Rede Atlântida para encaminhar muito bem a nossa noite com muita música boa. Obrigado para quem participou por aqui nessa última hora, pedindo som, mandando ver ali pelo @omixilva nas redes sociais. Tamo junto, galera. A gente se encontra ainda hoje às 11 da noite no MyClub, fazendo aquece da madrugada da nossa audiência em todo o sul do Brasil aqui na Rede Atlântida com música eletrônica. Então bota na agenda, coloca na Atlântida 11 da noite que a gente vai se divertir muito. E também ali pelas redes sociais, @omixilva, @omixilva. Tamo junto, galera. Cuide-se por aí. Uma excelente noite de quinta-feira e até logo mais.
1: Valeu!
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4: Estamos no ar com a edição do ATL DJ aqui nas ondas da Atlântida. Muito boa noite pra você, uma excelente quinta-feira. Eu sou arroba Guzanoto e a gente começa agora de músicas pra seguir direto até as 9 da noite, tocando muita sonzeira. Participe com a gente no arroba ATL DJ oficial. Eu começo de sons este bloco com Joe Corey e Ra. O nome da faixa é Devotion.

0: 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Agora no ATL DJ Memories. Memories. Algumas lembranças merecem ser tocadas para sempre.
1: Começamos o Memories com o som lançado em 2013. A parceria entre o sueco Alesso e o escocês Calvin Harris, com vocais da dupla inglesa Hurts. A canção foi lançada como single e faz parte dos álbuns de estúdio dos dois artistas. Inclusive, o som entrou em primeiro lugar na parada de singles do Reino Unido, tornando-se ainda o primeiro número um de Alesso e da dupla Hurts. Eu tô falando dessa sonzeira chamada Under Control, pra gente abrir o bloco do Memories.

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parceria de Tiesto e Odd Mob com One Be Possible, fechando mais um bloco de músicas do Ateri DJ aqui na Atlântida. Eu sou arroba Guzanotto, vou chegando ao fim desta edição nessa noite, voltarei amanhã a partir das 14h, mas a gente segue online também no arroba ATL DJ oficial. Quero agradecer a você que participou, pediu seu som pra conferir a playlist completa também, já subimos por lá e por aqui eu vou chegando pra fechar essa edição. Ainda quero convidar você também pra agenda do final de semana. Amanhã eu toco no Café de la Musique em Caxias do Sul, junto com o Chemical Surf, e no sábado no casamento do Jorge e da Rafaela na cidade de Gramado. Pra gente fechar de músicas, Bill Bikini com Unwritten. Uma ótima noite pra você. Até amanhã.

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2: Brasil, as notícias do governo federal que movimentaram o país no dia de hoje.
3: Boa noite.
4: Boa noite para você que nos acompanha em todo o país.
3: Quinta-feira, 28 de maio de 2026.
4: Vamos ao destaque do dia, emprego.
3: Brasil tem o menor desemprego para o trimestre encerrado em abril desde 2012.
4: Em abril foram geradas mais de 85 mil novas vagas de trabalho formais. Luana Karen.
5: O Brasil encerrou abril com mais de 47.800.000 empregos com carteira assinada.
3: E ainda, presidente Lula sanciona projeto que cria a Universidade Federal Indígena.
4: Será a primeira instituição de ensino superior do país voltada aos povos originários.
6: Aos poucos a gente vai ensinando o mundo a compreender que é possível, de forma civilizada, a gente garantindo a todos aqueles que habitam o planeta a ter os seus direitos.
3: Você vai ouvir também combate ao crime organizado.
4: Nova operação avança na asfixia financeira e no fim das fraudes no setor de combustíveis.
3: A ação também impede que gasolina adulterada seja repassada aos consumidores.
4: Na apresentação da Voz do Brasil, hoje, Mariana Jungmann e Luciano Seixas.
3: E acompanhe a gente ao vivo, acesse radiogov.ebc.com.br ou o canal Gov na sua TV aberta.
4: O emprego no Brasil continua em crescimento.
3: No mês de abril, foram criados quase 86 mil postos de trabalho com carteira assinada.
4: E a taxa de desocupação no país é a menor desde 2012.
5: Em abril, a atendente Willy da Silva conseguiu uma posição em um restaurante no centro de Brasília. Ela estava desempregada há 6 meses e buscava uma oportunidade de trabalho que permitisse que ela tivesse mais tempo com os filhos.
7: Porque eu curto muito as crianças agora, né? Final de semana eu estou em casa com eles, é feriado, não trabalho. É uma coisa garantida, né? Ter um emprego fechado. Com a carteira assinada e tudo, eu vou ter todos os meus direitos, um dia eu sair e tudo mais.
5: Assim como Willy, milhares de brasileiros conseguiram um emprego no país este ano. Cenário captado pela Pesquisa Nacional por Amostra de Domicílios. De acordo com a PNAD Contínua, a taxa de desocupação no trimestre encerrado em abril foi de 5,8%, o menor nível da série histórica iniciada em 2012 para o período. No mesmo trimestre do ano passado, o percentual de pessoas procurando emprego no Brasil estava em 6,6%. A taxa de desocupação calculada pelo IBGE, inclui apenas pessoas desempregadas que estão disponíveis para trabalhar e tentando encontrar uma posição. A coordenadora de pesquisa por amostra de domicílios do IBGE, Adriana Beringui, comentou o resultado.
8: O nível da ocupação segue em patamares elevados, né, mostrando que a capacidade de geração de trabalho e renda no mercado brasileiro segue de forma sustentada.
5: Outro dado que mostra o bom momento por que passa o mercado de trabalho no Brasil é o Cadastro Geral de Empregados e Desempregados, o CAGED, que mede a quantidade de trabalhadores com carteira assinada. Segundo o CAGED, em abril, foram criados no país 85.888 empregos formais. 3 dos 5 grupos da atividade econômica monitorados tiveram saldo positivo: serviços, construção e indústria. Já entre as unidades da federação, 24 das 27 criaram empregos em abril, com destaque para São Paulo, Rio de Janeiro e Minas Gerais. O ministro do Trabalho e Emprego, Luiz Marinho, destacou que o país deve continuar gerando empregos formais.
9: O potencial da economia brasileira é de crescimento. Ele vai continuar crescendo, portanto, creio que nós teremos mais de 1 milhão de empregos gerados como positivo esse ano.
5: De acordo com o CAGED, o Brasil encerrou abril com mais de 47 milhões e 800 mil empregos com carteira assinada. O salário médio de admissão em abril foi de R$ 2.386,56. Reportagem Luana Karen.
3: Em suas redes sociais, o presidente Lula destacou a aprovação na Câmara dos Deputados do fim da escala de trabalho 6x1, sem redução de salário.
4: Segundo ele, as duas folgas semanais significam mais tempo para